0: dia de hoje.
1: Olá, boa noite.
0: Boa noite para você que nos acompanha em todo o país.
1: Terça-feira, 11 de agosto de 2026.
0: Vamos aos destaques do dia.
1: Plano da Apex quer diversificar destino das exportações brasileiras.
0: Iniciativa busca apoiar empresas impactadas pelas tarifas impostas pelos Estados Unidos. Luana Karen.
2: Entre os mercados alternativos com parcerias na agência estão Canadá, México, Alemanha, Turquia, África do Sul, China e Índia.
1: IBGE revela que inflação em julho foi de 0,07%.
0: Índice foi menor que o registrado no mês anterior. Márcia Fernandes.
3: O setor de alimentação e bebidas teve queda de 0,67%. A redução veio por influência dos alimentos comprados para consumo em casa.
1: E vamos falar daquelas ligações que não queremos receber.
0: Brasil registra uma média de 305 mil ligações indesejadas por minuto.
1: Saiba como evitar na reportagem de Graziele Bezerra.
4: O Não Me Perturbe é um desses serviços criados para preservar o cidadão das ligações abusivas.
0: Hoje, na apresentação da Voz do Brasil, Luciana Vasconcelos e Luciano Seixas.
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0: A inflação do mês de julho teve um recuo de 0,07%, de acordo com o IPCA, Índice Nacional de Preços ao Consumidor Amplo.
1: O índice é usado para medir a inflação oficial no Brasil. O resultado de julho representa uma variação de 0,09% em relação ao registrado no mês anterior.
0: Os dados foram divulgados hoje pelo IBGE.
3: O resultado ficou abaixo da taxa de junho, com variação de 0,07% e 0,09% abaixo da taxa do mês anterior. Nos 12 meses encerrados em julho, o índice ficou em 4,44%, abaixo dos 4,64% registrados até junho. O maior impacto veio do grupo habitação, puxado pela alta da energia elétrica. Já o setor de alimentação e bebidas teve queda de 0,67%. A redução veio por influência dos alimentos comprados para consumo em casa. Fernando Gonçalves, gerente do IPCA do IBGE, destacou os alimentos que impactaram no resultado da alimentação.
5: A alimentação no domicílio variou menos 1,14%, com influência das quedas do café moído, menos 2,45%, da cenoura, menos 14,41%, da batata inglesa, menos 19,59% e do tomate, com menos 29,09%, sendo o tomate o principal impacto negativo no resultado do mês, com menos 0,10%.
3: Já o Índice Nacional de Preços ao Consumidor, INPC, ficou em 0,01% em julho. Em junho, ele estava em 0,14%. O INPC é calculado pelo IBGE com base no rendimento de famílias que recebem de 1 a 5 salários mínimos, sendo o chefe assalariado. Já o IPCA é medido com famílias de rendimento monetário entre 1 e 40 salários mínimos. Reportagem Márcia Fernandes.
1: Apoiar empresas brasileiras impactadas pelas tarifas impostas pelos Estados Unidos.
0: É o que pretende a Apex Brasil por meio de um plano lançado hoje.
1: A ideia é pensar estratégias individuais para cada tipo de negócio e diversificar os mercados para exportação.
6: O Plano de Diversificação de Exportações, elaborado pela Apex Brasil, Agência Brasileira de Promoção de Exportações e Investimentos, pretende atender 5.300 empresas estimadas como atingidas pelo tarifaço imposto pelos Estados Unidos. São companhias de setores como alimentos e bebidas, calçados, moda e máquinas e equipamentos. Além do atendimento individual às empresas afetadas, a iniciativa prevê a conexão com compradores internacionais, como explica Laudemir Miller, presidente da Apex Brasil.
7: Nós vamos colocar as empresas brasileiras frente a frente com compradores internacionais do seu produto em mercados alternativos. Nós vamos fazer isso com feiras internacionais, com rodadas de negócios no Brasil. Nós vamos trazer compradores internacionais ao Brasil e também nós vamos ter uma modalidade de apoio direto a empresas, um apoio financeiro em determinadas ações para elas se prepararem para exportação.
6: Estão previstas mais de 300 ações de diversificação de mercados em todo o mundo. Entre os mercados alternativos com parcerias na agência estão Canadá, México, Alemanha, Turquia, África do Sul, China e Índia. De acordo com Laudemir Miller, presidente da Apex Brasil, a agência vai investir 210 milhões de reais para colocar as ações em prática.
7: A gente não tem como meta recuperar nos 12 meses os 210 milhões, o que a gente quer é ampliar o número de mercados que as empresas exportam e ampliar ainda mais as exportações do Brasil.
6: A partir desta quarta-feira, as empresas afetadas pelo tarifaço e interessadas no plano de diversificação de exportações devem se inscrever diretamente na página da Apex na internet, em apexbrasil.com.br. Reportagem Luana Karen.
0: E produtores de cana-de-açúcar da região Nordeste que sofreram prejuízos econômicos por causa da tributação imposta pelos Estados Unidos ou decorrentes de eventos climáticos extremos têm direito a apoio.
1: Foi publicado hoje decreto que regulamenta a concessão do apoio financeiro.
8: Produtores independentes de cana-de-açúcar da região Nordeste, que tiveram prejuízos na safra 2025-2026, poderão solicitar apoio financeiro. O benefício será de R$ 12,00 por tonelada de cana comercializada, com limite total de R$ 270 milhões de reais em recursos. O apoio é destinado a quem comprovar prejuízos causados pela tributação adicional sobre exportações brasileiras pelos Estados Unidos ou por eventos climáticos extremos. A produção considerada deve ter sido entregue entre 1º de agosto de 2025 e 31 de julho de 2026. Para receber, o produtor precisa apresentar à Companhia Nacional de Abastecimento, a CONAB, a documentação que comprove a comercialização e os prejuízos. Os documentos devem ser enviados até 30 de outubro de 2026. O pagamento será feito pela CONAB por PIX, utilizando a chave CPF ou CNPJ do beneficiário, ou por depósito em conta corrente de sua titularidade. Não tem direito produtores que sejam sócios nas usinas, destilarias ou cooperativas que recebem a cana-de-açúcar. As orientações para envio da documentação e a relação dos beneficiários serão divulgadas pela CONAB em seu site, no endereço gov.br/CONAB. Thaís de Araújo para a Voz do Brasil.
0: Projetos de assistência técnica e extensão rural do semiárido podem ser beneficiados por edital aberto pela Agência Nacional de Assistência Técnica e Extensão Rural, a ANATER, e Ministério do Desenvolvimento Agrário e Agricultura Familiar.
1: São 413 milhões de reais para implementar a adaptação climática na agricultura familiar.
0: Serão selecionados 50 lotes territoriais em 10 estados do semiárido, atingindo mais de 60 mil famílias.
1: A presidente da Agência Nacional de Assistência Técnica e Extensão Rural, Loroana Coutinho, explicou a quem se destina o edital.
9: A gente está falando de agricultores familiares, de povos indígenas, comunidades quilombolas, de assentados e assentadas da reforma agrária, de beneficiários do Programa Nacional do Crédito Fundiário. Então, é uma gama de pessoas que são vinculadas ao Programa Garantia Safra e que agora poderão receber estruturação, poderão receber acompanhamento. Então, não é só assistência técnica e extensão rural, é assistência técnica e extensão rural, mas também estruturação da produção. Então, certamente, a gente vai dinamizar esses 56 territórios com muita ação.
0: O prazo para a inscrição das propostas vai até 31 de agosto e pode ser feita a inscrição pela internet em anater.org/editais-2.
1: Produtores rurais que vão declarar um imposto territorial rural podem fazer de forma mais simples.
0: A novidade deste ano é a opção de quitar o imposto na hora, usando o PIX, cartão ou TED.
1: O prazo de entrega da declaração vai até o dia 30 de setembro.
10: O prazo para a entrega da declaração do Imposto sobre a Propriedade Territorial Rural começou nesta segunda-feira e segue até 30 de setembro de 2026. A novidade este ano é que na versão web para pessoas jurídicas e para proprietários de imóveis rurais com área superior a 100 hectares, o pagamento do tributo pode ser feito por PIX, cartão de crédito, TED ou emissão do documento para pagamento. No sistema é possível preencher, transmitir, retificar e consultar declarações sem a necessidade de instalar programas no computador. O acesso é realizado com autenticação gov.br nos níveis prata ou ouro. Contribuintes que possuem muitos imóveis rurais podem ser importados arquivos contendo múltiplas declarações. Para ter acesso à declaração do imposto sobre a propriedade territorial via web, acesse o endereço serviços.receitafederal.gov.br/login. Lá, o contribuinte deve entrar na conta gov.br, localizar o imóvel e preencher a declaração. Daniele Popov para a Voz do Brasil.
0: O Ministério da Saúde e o Serviço Federal de Processamento de Dados, o SERPRO, anunciaram a nuvem soberana do SUS.
1: E o que isso significa? Que os dados do Sistema Único de Saúde vão ser armazenados em uma única infraestrutura nacional.
11: Pela proposta, informações como históricos médicos, resultados de exames e registros de vacinação passam a ser processados exclusivamente em território nacional. A medida atende a parâmetros da Lei Geral de Proteção de Dados e garante a submissão das bases digitais unicamente à legislação brasileira, como explica o ministro da Saúde, Alexandre Padilha.
12: Todos os mais de 5 bilhões de dados da saúde, da nossa Rede Nacional de Dados de Saúde, passa a ter a segurança, a casa própria, aqui no Brasil, submetido às leis brasileiras, apenas a nenhuma lei de qualquer outro país.
11: O Serviço Federal de Processamento de Dados e o Departamento de Informação e Informática do Sistema Único de Saúde vão administrar a infraestrutura. O presidente do SERPRO, Wilton Mota, disse que, além de maior segurança, a nuvem soberana do SUS vai permitir a ampliação dos serviços digitais na saúde.
13: É consolidar uma infraestrutura robusta, segura e soberana.
11: Com a nuvem soberana do SUS, o Ministério da Saúde espera consolidar a Rede Nacional de Dados em Saúde, onde o paciente terá toda a sua trajetória no SUS em formato digital. Reportagem Nazi Brum.
0: E a gente vai falar agora de uma coisa que irrita muito o brasileiro. São aquelas ligações indesejadas de telemarketing, instituições financeiras.
1: O excesso pode até fazer com que chamadas importantes deixem de ser atendidas.
0: E para ajudar o consumidor a se proteger, existem ferramentas gratuitas que permitem bloquear o telemarketing e identificar quem está por trás de números desconhecidos.
14: O Brasil registra uma média de 305 mil ligações indesejadas por minuto, segundo dados do IDEC, o Instituto de Defesa de Consumidores. O número dá ao país o título de líder global em chamadas abusivas. Desde 2022, a Anatel tem atuado para garantir o direito de quem não quer receber esses tipos de chamadas, que no geral são ofertas de produtos e serviços, pesquisas, pedidos de doações ou cobranças. E mais, muitas vezes são realizadas por robôs.
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14: O Não Me Perturbe é um desses serviços criados para preservar o cidadão das ligações abusivas. Ele é gratuito e permite bloquear chamadas realizadas pelo telemarketing de operadoras de telecomunicações e instituições financeiras participantes. Basta acessar a plataforma www.nãomeperturbe.com.br, realizar o cadastro e selecionar as empresas que você deseja bloquear. Outra alternativa é o Qual Empresa Me Ligou. Caso você receba a chamada de um número desconhecido, é possível acessar o site qualempresameligou.com.br e consultar a qual empresa aquele número está vinculado. A ferramenta permite a localização dos canais oficiais de atendimento da empresa e evita que o usuário caia em golpes. A estudante de psicologia Isabelle Reis se queixa dos constantes incômodos provocados pelas ligações cada vez mais insistentes.
18: Recebo muitas ligações pela manhã, muitas ligações pela tarde. E agora, recentemente, eu venho recebendo ligações até pela noite. Então, eu não atendo mais ligação. Às vezes, pode ser até uma pessoa que é conhecida ou alguma coisa urgente, eu não atendo. Assim, meu celular sempre tá no mudo. Inclusive, minha mãe até reclama. Às vezes, ela me liga ou pessoas da minha vida me ligam e sempre tá no silencioso. Então, se eu não estou com o celular na minha mão, às vezes eu não atendo e às vezes é uma coisa séria.
14: Desde junho de 2024, a Anatel também passou a considerar abusivas as chamadas curtas com duração de até 6 segundos. Desde então, foram realizados mais de 1.200 bloqueios de empresas para a realização de chamadas e quase R$40 milhões em multas já foram aplicados. Reportagem Graziele Bezerra.
1: E falamos sobre as ligações indesejadas, muitas vezes feitas para os nossos celulares.
0: Um aparelho que faz parte do dia a dia, sempre ao lado do brasileiro. Por lá a gente faz compras, tem acesso ao banco e aos nossos contatos.
1: Pois então, uma plataforma permite registrar um aparelho celular e emitir alertas em caso de perda, roubo ou furto.
0: É o Celular Seguro, um sistema do Ministério da Justiça e Segurança Pública.
1: A plataforma oferece também a opção de indicar contatos de segurança e comunicar uma ocorrência para bloquear o aparelho de forma simples e rápida.
0: Você sabe como cadastrar o seu telefone na plataforma Celular Seguro? O sistema permite ao usuário registrar o aparelho celular e emitir alertas em caso de roubo, furto ou perda. A plataforma também oferece a opção de indicar pessoas de confiança que vão poder emitir um alerta em nome do usuário caso ele não consiga acessar o sistema. Para usar o Celular Seguro, é necessário fazer o login por meio de uma conta gov.br. O cadastro pode ser realizado pelo aplicativo ou pela versão web da plataforma. Para se cadastrar, basta acessar a plataforma Celular Seguro, escolher a opção Meus Telefones ou Telefones de Confiança e selecionar o aparelho. Depois, basta clicar em Alerta e confirmar o registro. Após a confirmação, será gerado um número de protocolo que pode ser utilizado em eventuais consultas posteriores. A plataforma Celular Seguro também oferece uma ferramenta para consulta de aparelhos usados antes da compra e verificar se determinado aparelho tem registro de roubo, furto ou perda. Para realizar a consulta, basta informar o IMEI, número de identificação único do aparelho celular. O IMEI pode ser consultado nas configurações do aparelho.
14: Priscila Machado, para a Voz do Brasil.
0: Golpistas estão utilizando a logomarca do governo federal para oferecer supostas renegociações.
1: A orientação é não clicar em e-mails, mensagens e links na internet, inclusive em redes sociais.
19: O Ministério da Fazenda alerta para golpes aplicados contra pessoas que procuram renegociar dívidas. Os golpistas utilizam anúncios falsos, e-mails, mensagens e links na internet, inclusive em redes sociais, e usam indevidamente nomes e logomarcas do governo federal para conferir aparência de legitimidade às ofertas. A orientação é ficar atento. A renegociação de dívidas é feita diretamente com as instituições bancárias. O governo não envia links, mensagens digitais ou SMS oferecendo esse tipo de serviço e não mantém sites específicos para renegociação. Por isso, não forneça dados pessoais ou bancários e não faça pagamentos a partir de links recebidos por mensagens ou anúncios. Informações e orientações sobre renegociação de dívidas estão disponíveis no portal oficial do Ministério da Fazenda, no endereço gov.br/fazenda. Em caso de dúvida, procure diretamente a instituição financeira responsável pela dívida e utilize somente canais oficiais. Lucília Araújo, para a Voz do Brasil.
0: Uma aeronave com sensores de alta precisão está sobrevoando Amazônia, Cerrado e Pantanal para medir os gases que causam o efeito estufa.
1: O trabalho é uma parceria entre Brasil e Alemanha.
20: A aeronave, equipada com instrumentos científicos, está fazendo voos no espaço aéreo brasileiro desde o mês passado. O objetivo é medir fluxos e concentrações atmosféricas de dióxido de carbono e metano, dois dos principais gases causadores do efeito estufa. Os voos se concentram na Amazônia, no Pantanal e em parte do Cerrado. O modelo do avião é capaz de voar em uma ampla faixa de altitude, desde 850 metros até 15 mil metros. O pesquisador do Instituto de Física da Universidade de São Paulo, Paulo Artacho, dá os detalhes.
2: O objetivo principal dessa pesquisa é entender melhor as emissões e o processamento atmosférico de um gás de efeito estufa, que é muito importante, que é o metano. Então, o metano é o segundo gás em importância, em relevância, do ponto de vista de gases de efeito estufa, logo depois do dióxido de carbono. E a Amazônia e o Pantanal, em particular, todas as áreas alagadas, são fortes emissores de metano.
20: Cerca de 120 pesquisadores de instituições de pesquisa da Alemanha e do Brasil trabalham na coleta de dados. A coordenação é do Instituto Nacional de Pesquisas Espaciais, o INPE, e do Centro Espacial Alemão. Segundo o coordenador da pesquisa, Dirceu Luiz Erdes, os dados vão complementar informações de outros sistemas de observação, validar medições por satélite e aprimorar modelos climáticos.
21: Todos os modelos de IPCC, modelos de clima e tempo, utilizam dados de CO2 e metano. Então, o principal objetivo desse trabalho é validar esses modelos, corrigir o que tiver que corrigir e melhorar as projeções futuras. E também validar os dados satélites. Tem vários satélites hoje, tanto europeus como americanos, japoneses e chineses, que cruzam o nosso território. E eles têm um valor de coleta desses dados. E a ideia desse projeto é coletar os dados in situ, na região, e validar tanto o satélite como os modelos de previsão.
20: A campanha científica deve se estender até meados de setembro. Até lá, serão realizados cerca de 15 voos, tanto durante o dia quanto à noite. Reportagem Luciana Colares de Holanda.
0: O modelo brasileiro de alimentação escolar, que une os produtos da agricultura familiar às merendas servidas aos estudantes, foi apresentado a uma delegação da Etiópia.
22: Antes de chegar ao prato dos estudantes, a merenda escolar percorre um caminho que começa muito antes da cozinha da escola. É um modelo que une alimentação saudável, agricultura familiar e políticas públicas. Uma experiência brasileira que desperta o interesse de outros países, como a Etiópia. Como lembrou a coordenadora-geral do Programa Nacional de Alimentação Escolar, Karine Santos.
23: O Brasil coopera com muitos países. Faz parte da programação dessa missão de receber a delegação da Etiópia, demonstrar como isso é levado a efeito até que esse alimento chegue de fato no prato dos nossos estudantes.
22: A visita integra a parceria de cooperação entre Brasil e Etiópia voltada ao intercâmbio de experiências sobre alimentação escolar. Analista de projetos da Agência Brasileira de Cooperação, Paola Barbieri, falou como funciona essa cooperação entre os dois países.
24: O Programa de Alimentação Escolar Brasileiro já tem 70 anos, né, de existência e, assim, pelas inovações que o programa traz, os países, eles têm muito interesse em conhecer como ele é organizado, né, como ele é operado.
22: Numa escola do Distrito Federal, a delegação da Etiópia pôde acompanhar o resultado desse trabalho na prática. Parte dos alimentos servidos nas escolas públicas vem diretamente da agricultura familiar. A produção passa pelas cooperativas e segue para as unidades de ensino, como garante o presidente da cooperativa, Anaildo Porfírio da Silva.
25: A nossa cooperativa associação hoje atende 72 escolas, então isso ajuda demais o agricultor.
22: O agricultor familiar José Ailton Alves diz que sente satisfação por ter o seu trabalho reconhecido internacionalmente.
26: A gente se sente honrado e gratificado, porque a gente está vendo que o nosso trabalho está sendo visto.
22: Os alimentos produzidos por agricultores familiares, como José Ailton, chegam a milhões de estudantes, como Otaviana Esteves de Deus, de 11 anos.
27: Muito legal essa hora que a gente reúne todo mundo aqui na mesa para comer, conversar, um alimento saudável também, muito delicioso.
22: A merendeira Dilma Costa conta que o sucesso é garantido.
3: Hoje é estrogonofe, hoje vai ser uma loucura, eles vão comer assim, sempre repetem, né?
22: A Cooperação Brasil-Etiópia é coordenada pela Agência Brasileira de Cooperação pelo Fundo Nacional de Desenvolvimento da Educação e conta com o suporte de agências das Nações Unidas. Reportagem Cleide Lopes.
1: E essas foram as notícias do governo federal.
0: Fique agora com as notícias do Poder Judiciário e do Congresso Nacional. Uma boa noite.
1: Boa noite para você e até amanhã.
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6: Centro de Estudos Constitucionais do Supremo Tribunal Federal prorroga prazo de inscrições para audiência acadêmica em Belém, no Pará.
7: Relatório do CNJ aponta que medidas protetivas chegam rápido, mas não bastam contra feminicídios.
6: STJ mantém condenação de suposto membro do PCC a mais de 87 anos de prisão.
7: Boa noite, eu sou o Arthur Filho.
6: E eu sou Walter Lima.
7: O Centro de Estudos Constitucionais do Supremo Tribunal Federal prorrogou para 16 de agosto o prazo de inscrições para participação na terceira audiência acadêmica regional do projeto O Ensino do Direito Constitucional no Século XXI, Panorama e Perspectivas.
6: O evento será realizado no próximo dia 28 no Instituto de Ciências Jurídicas da Universidade Federal do Pará.
7: As instituições interessadas em fazer exposição oral devem realizar a inscrição por meio de formulário com envio de resumo escrito até 4 mil caracteres.
6: As manifestações devem ter caráter constitucional e poderão abordar um ou mais dos eixos temáticos definidos pelo Centro de Estudos Constitucionais do Supremo Tribunal Federal.
7: Pesquisa apresentada pelo Conselho Nacional de Justiça revela que o sistema de justiça tem concedido com rapidez medidas protetivas de urgência.
6: Mas os dados revelam que ainda é um desafio combater o feminicídio. Fernanda Porto.
8: 53% das medidas protetivas de urgência são concedidas no mesmo dia em que a mulher faz a solicitação. Mas a ação ainda não é suficiente para evitar casos de feminicídios, já que em 57,6% dos casos, as vítimas tinham medidas protetivas vigentes. Os dados são da pesquisa Feminicídio e Medidas Protetivas de Urgência, publicada pelo Conselho Nacional de Justiça. O levantamento foi feito com base em mais de 10 mil inquéritos iniciados e ações penais de primeiro grau ajuizadas entre os anos de 2024 e 2025. Do grupo analisado, 3.449 vítimas, ou seja, duas a cada três mulheres, não tinham medida contra o réu. Já outras 1.669 tinham medida protetiva, o que corresponde a uma a cada três vítimas.
7: Superior Tribunal de Justiça mantém condenação de mais de 87 anos de prisão a suposto integrante do PCC.
6: A decisão é da desembargadora convocada Nilsone de Freitas. Repórter Fátima Uchoa.
9: O réu foi condenado por participação em organização criminosa armada, 5 homicídios qualificados e ocultação de cadáver. Entre as vítimas está uma escrivã da Polícia Civil de São Paulo. Segundo o Ministério Público, o réu é integrante do primeiro comando da capital, o PCC. A defesa pretendia anular a condenação pelo Tribunal do Júri e obter novo julgamento, mas o Tribunal de Justiça de São Paulo negou a apelação, sob o fundamento de que a decisão dos jurados tinha amparo em provas. No STJ, ao analisar o pedido, Nilsone de Freitas destacou que o habeas corpus serve para proteger o direito de locomoção diante de ilegalidade ou abuso de poder, não sendo cabível para rediscutir condenações quando não há flagrante ilegalidade.
7: Justiça Federal suspende reintegração de posse em área disputada por assentados e indígenas pataxós na Bahia.
6: Com a decisão, a ordem de reintegração de posse em favor do INCRA fica sem efeito até um novo julgamento, que só deve ocorrer após produção de prova técnica. Sabrine Menezes.
10: No recurso, o MPF sustentou que os direitos territoriais dos povos indígenas são originários e reconhecidos pela Constituição Federal. Com a decisão, o processo de reintegração de posse do lote 77A, localizado no projeto Assentamento Cumuru-Xatiba, em Prado, na Bahia, deve passar por uma nova perícia para verificar se a área faz parte da terra indígena Comexatibá, do povo Pataxó. Em caso de confirmação, os assentados têm direito à indenização e à eventual realocação para outro projeto de reforma agrária.
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7: A você, uma boa noite.
6: E até amanhã.
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12: Eu sou Paula Groba.
13: E eu sou Humberto Pinheiro.
12: E estes são os destaques de hoje do Jornal do Senado, que começa agora.
13: Vai à sanção programa de incentivos à produção nacional de fertilizantes.
12: Avança projeto que define implementação do novo piso salarial nacional para médicos e cirurgiões dentistas.
13: Estatuto do Aprendiz segue para plenário com urgência.
12: Boa noite.
13: Boa noite.
12: Apesar de ser uma das maiores potências mundiais de produção de alimentos, o Brasil ainda depende fortemente de fertilizantes importados para manter a produção agrícola.
13: Para reduzir essa dependência, o Senado aprovou hoje e encaminhou para a sanção presidencial o projeto que cria um programa de incentivo à produção nacional de fertilizantes. A proposta busca aumentar a oferta do insumo produzido no país, reduzir os custos para o agronegócio e, com isso, ajudar a baratear a produção de alimentos. A reportagem é de Alexandre Campos.
15: A principal mudança feita pelos deputados federais aprovada pelos senadores é a autorização para o repasse de recursos do orçamento ao BNDES para abrir linha de crédito para investimentos na produção de fertilizantes e matérias-primas, remineralizadores, bioinsumos e biofertilizantes. O dinheiro poderá financiar plantas industriais, atividades de pesquisa e infraestrutura de integração de polos logísticos. Relatora do projeto, a senadora Tereza Cristina, do PP de Mato Grosso. Grosso do Sul, lembrou que apesar de ser uma potência agrícola, o Brasil continua dependente da importação de fertilizantes.
16: Em 50 anos nós revolucionamos a agricultura e a produção brasileira. E hoje, este ano, a gente deve passar os Estados Unidos como maiores exportadores de grãos do mundo. E nós vamos fazer essa façanha com terras pobres, presidente, que precisam de fertilizantes. Então é uma loucura a gente não ter até hoje um Profert da vida.
15: O texto aprovado, que segue para a sanção presidencial, confere ao Conselho Nacional de Fertilizantes e Nutrição de Plantas a atribuição de avaliar a cada 2 anos a efetividade do programa e definir a mistura mínima obrigatória de fertilizantes nacionais aos comercializados em território brasileiro.
12: E a Comissão de Orçamento aprovou a abertura de créditos extraordinários à União para socorrer vítimas de desastres naturais e para agências reguladoras.
13: Relatora da proposta, a senadora Tereza Cristina defendeu que o instrumento da abertura de crédito seja evitado com mais planejamento. Repórter Raíssa Abreu.
17: A medida provisória aprovada destina R$305 milhões ao socorro de vítimas de desastres naturais, como secas e enchentes, em diversos pontos do país. A relatora, senadora Tereza Cristina, do PP de Mato Grosso do Sul, votou pela aprovação da medida, mas reforçou que o crédito extraordinário só deve ser usado em casos excepcionais.
18: Um país que estação após estação precisa correr para socorrer aquilo que poderia ter prevenido, não enfrenta um problema de imprevisibilidade, enfrenta um problema de planejamento.
17: A comissão também aprovou um projeto de abertura de crédito de R$24 milhões para reforçar o orçamento das agências reguladoras.
2: Médicos e cirurgiões dentistas podem ter piso salarial de mais de R$13 mil para 20 horas semanais, mas a implementação será gradual ao longo de 3 anos.
13: Foi o que aprovou nesta terça-feira a Comissão de Assuntos Econômicos. Pelo texto aprovado, o piso será implementado em 3 etapas. As informações com a repórter Marcela Cunha.
14: O projeto estabelece piso salarial de R$13.662 reais para médicos e cirurgiões dentistas que trabalham 20 horas por semana. O novo valor de referência vale tanto para o setor público quanto para o privado e deverá ser reajustado anualmente. A proposta também aumenta para 50% o adicional pelo trabalho noturno e mantém nesse percentual a remuneração das horas extras. O texto já havia sido aprovado pela Comissão de Assuntos Econômicos e de Assuntos Sociais, mas recebeu recurso para votação pelo plenário. Foram apresentadas 4 emendas e, por isso, o projeto voltou à CAI. O relator, senador Nelsinho Trade, do PSD do Mato Grosso do Sul, aceitou apenas a emenda que prevê a implantação gradual do novo piso, 40% do valor no primeiro ano,

0: e legislação participativa. Se aprovadas, poderão ser transformadas em projetos de lei. Repórter Herman Kulitz.
1: As iniciativas foram apresentadas por cidadãos pelo portal E-Cidadania. Como receberam mais de 20 mil apoios, se tornaram sugestões legislativas. Agora, a Comissão de Direitos Humanos e Legislação Participativa vai decidir se elas serão transformadas em projeto de lei. André Camargo, autor de uma das propostas, explicou que antigamente o calendário escolar era de 180 dias e não vê prejuízo no retorno a essa quantidade.
2: As 800 horas vão permanecer, né? A carga horária de trabalho vai se manter. O que vai diminuir é a quantidade de dias letivos, para a gente poder se organizar, se reorganizar e tentar ver uma nova saída.
1: Os autores alegam benefícios tanto para os professores, favorecendo a formação continuada e a melhora na qualidade de vida no trabalho, quanto para os alunos, que poderão ter um ano letivo mais dinâmico e focado em um ensino mais eficiente, podendo até diminuir a evasão escolar.
3: E avançou no Senado o Estatuto do Aprendiz, novo marco legal para programas de aprendizagem com regras de contratação de adolescentes e jovens entre 14 e 24 anos, além de pessoas com deficiência em qualquer idade.
0: O texto aprovado pela Comissão de Assuntos Sociais, sem modificações, seguiu com pedido de urgência para votação no plenário do Senado. Repórter Marcela Diniz.
4: O contrato terá duração de 2 anos, podendo ser prorrogado por mais um, e a jornada poderá chegar a 8 horas diárias para quem já concluiu a educação básica. A proposta garante direitos como vale-transporte, férias no mesmo período do recesso escolar para menores de 18 anos e estabilidade para gestantes. O texto mantém a obrigatoriedade de contratação de aprendizes por empresas de médio e grande porte nos mesmos percentuais de hoje, mínimo de 5% e máximo de 15%, de acordo com o número de trabalhadores. Micro e pequenos negócios continuarão com contratação facultativa. Para quem não cumprir a cota, o texto prevê multa de R$3.000 por aprendiz não contratado. Em caso de reincidência ou embaraço à fiscalização, o valor dobra. O texto aprovado pelos senadores é o mesmo que veio da Câmara. 5 emendas de plenário foram rejeitadas na Comissão de Assuntos Sociais, entre elas, a que transferia para negociação coletiva regras sobre aprendizagem. O senador Flávio Arnes, do PSB paranaense, lembrou que já existe decisão do STF proibindo esse tipo de acordo quando o que está em questão são direitos de adolescentes.
5: Não se pode discutir mais vagas ou menos vagas. E já existe o tema 1046, que afastou expressamente das políticas de inclusão de aprendizes à negociação coletiva. A empresa pode alocar aprendizes em outros tomadores de serviço, públicos ou privados. Então, várias alternativas foram criadas para se ultrapassar o problema de, eventualmente, uma empresa não poder contratar.
4: A aprovação no Senado é o último passo da análise da proposta no Congresso. Mas para virar lei, ela ainda precisa ser sancionada pelo presidente da República.
3: E o senador Paulo Paim, do PT do Rio Grande do Sul, reafirmou o apoio à redução da jornada para 40 horas semanais, sem redução de salário. Segundo ele, mais de 80% dos brasileiros apoiam o fim da escala 6x1.
0: Paim também citou estudos que apontam a possibilidade de criação de 4,5 milhões de novos empregos com a medida. Ao destacar que a proposta já recebeu o aval dos deputados, o senador defendeu que a PEC seja colocada em votação no Senado.
6: Não estamos diante de uma pauta de esquerda ou de direita, de centro ou do governo ou da oposição. Estamos diante de uma pauta dos brasileiros, das famílias brasileiras.
0: Edição de Paula Groba e trabalhos técnicos de Eliseu Caires. O Jornal do Senado fica por aqui. Acompanhe agora as notícias da Câmara dos Deputados. Boa noite.
3: Boa noite e até amanhã.
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8: Comissões declaram nulo casamento de menores de 16 anos de idade.
9: Propostas aumentam o acesso da população às canetas emagrecedoras.
8: Lei votada pelos parlamentares amplia o uso do FGTS por filantrópicas.
9: Boa noite. Uma nova lei mantém até 2030 a autorização para que instituições filantrópicas de saúde utilizem recursos do FGTS, a partir de projeto que passou pela análise dos deputados. Quem explica é a repórter Maria Neves.

0: Já está em vigor a lei que prorroga até 2030 o prazo para que hospitais filantrópicos utilizem recursos do Fundo de Garantia do Tempo de Serviço, o FGTS. Entre 2019 e 2022, a legislação permitia a essas instituições de saúde sem fins lucrativos aplicarem verbas do FGTS, mas a autorização não foi prorrogada. A norma sancionada agora foi apresentada pelo deputado Paulo Pimenta, do PT do Rio Grande do Sul, ainda este ano. O parlamentar apenas recuperou o texto de uma medida provisória do Executivo, que perdeu a validade porque não foi votada pelo Congresso. Ao defender a aprovação do então projeto de lei no plenário da Câmara, o deputado Pompeu de Matos, do PDT do Rio Grande do Sul, ressaltou que a proposta vai beneficiar especialmente as Santas Casas.
1: É uma retomada de uma possibilidade que tinham as Santas Casas de se socorrer do Fundo de Garantia por Tempo de Serviço para suprir as dívidas que têm de financiamento. Segundo consta, a própria Santa Casas já declararam que há uma dívida em torno de 10 bilhões e existe recurso no Fundo de Garantia destas Santas Casas que pode ser lançado mão.
0: O governo estima que a utilização de verbas do FGTS pode reduzir os encargos financeiros das entidades filantrópicas de patamares próximos a 18% ao ano para cerca de 12% ao ano. Para serem consideradas filantrópicas, as instituições devem destinar pelo menos 60% dos atendimentos ao Sistema Único de Saúde, de forma gratuita para a população. Os empréstimos com recursos do Fundo de Garantia vão beneficiar também instituições sem fins lucrativos que atuem no campo para auxiliar pessoas com deficiência e que participem de forma complementar do SUS. Na Câmara, o texto foi aprovado em 7 de julho e logo em seguida, no dia 15 do mesmo mês, os senadores também acolheram o projeto. Da Rádio Câmara de Brasília, Maria Neves.
2: Projeto de Ribamar Silva, do Podemos de São Paulo, atualiza as regras de rotulagem de alimentos. A proposta prevê informações nutricionais mais claras e acessíveis para orientar os consumidores na escolha de produtos.
3: De acordo com o texto de Ribamar Silva, a regulamentação deve estabelecer critérios para destacar o teor de açúcares, sódios, gorduras e outros componentes de interesse para a saúde. O projeto também prevê recursos de acessibilidade, como o sistema Braille e ferramentas digitais para pessoas com deficiência.
4: Saúde.
2: Projetos em discussão na Câmara querem aumentar acesso da população às chamadas canetas emagrecedoras. A repórter Mônica Tati tem os detalhes.
5: 60% dos brasileiros estão obesos ou acima do peso, segundo dados divulgados pelo Ministério da Saúde. Dessas pessoas, um quarto já é considerada obesa. A obesidade geralmente acarreta doenças crônicas, como hipertensão, diabetes e problemas cardiovasculares. São necessárias várias medidas para evitar a condição, como boa alimentação e a prática de exercícios físicos. Mas o uso de substâncias presentes nas chamadas canetas emagrecedoras tem se mostrado eficaz para reduzir o peso corporal e ajudar no controle da obesidade. Para tentar controlar os danos, deputados apresentaram projetos para aumentar o acesso da população a esse tipo de tratamento. O deputado Mário Eringer, do PDT de Minas Gerais, apresentou o projeto de lei que declara de interesse público os medicamentos Monjaro e Zepbound, que utilizam como princípio ativo a tirzepatida. A medida permite que o governo utilize o mecanismo de licença compulsória da propriedade industrial, popularmente conhecido como quebra de patente.
6: A quebra da patente propicia que outras empresas, aumenta a concorrência, possam fabricar esse medicamento, a tirzepatida, e atingir o maior número de pessoas, porque haverá com certeza uma redução do preço. Hoje, o preço do Monjaro e do Zepbound é muito caro, impossibilita qualquer pessoa de classe média alta até, de usar esse medicamento, porque o preço é muito alto. E os benefícios são tão grandes que isso é vantagem para a saúde pública de uma maneira geral.
5: Já o deputado Damião Feliciano, do União da Paraíba, apresentou o projeto que exige a oferta de liraglutida, que tem o nome comercial de Saxenda, e a semaglutida, conhecida por Wegov ou Ozempic, pelo SUS, o Sistema Único de Saúde. Segundo Damião Feliciano, esses dois medicamentos são reconhecidos mundialmente como eficazes no tratamento da obesidade, mas o preço é uma barreira para a população mais carente. Segundo a Anvisa, a liraglutida auxilia no controle crônico de peso em associação a uma dieta baixa em calorias e ao aumento de exercícios físicos. A semaglutida, por sua vez, é mais uma opção para o tratamento do diabetes mellitus tipo 2. Os projetos que pretendem facilitar o acesso da população às canetas emagrecedoras estão em diferentes fases de apreciação na Câmara dos Deputados. Da Rádio Câmara de Brasília, Mônica Tati.
4: Trabalho.
3: Sidney Leite, do PSD do Amazonas, pondera que o texto da PEC do fim da escala 6x1 deve contemplar os interesses tanto dos empresários quanto dos trabalhadores. Ele afirma que a redução da jornada vai garantir mais tempo de convivência familiar para os brasileiros.
7: É importante que se compreenda que nós temos um segmento para quem empreende nesse país, o comércio e os serviços. Há necessidade que nesse relatório que nós vamos aprovar, contemple esses setores, que são setores que muitas vezes não conseguem manter o trabalhador na formalidade, tendo em vista os altos custos dos encargos sociais. Mas isso não deve ser fator para que aqui no Parlamento nós possamos avançar e dar fim a essa escala e que homens e mulheres possam ter o direito de conviver com a família, direito ao lazer, direito ao estudo e, com isso, ter uma qualidade de vida melhor.
2: Sidney Leite lembra que a escala 5x2 já existe em áreas como o serviço público, o setor financeiro e parte da indústria. O parlamentar acredita que o fim da escala 6x1 vai contribuir para a redução do adoecimento dos trabalhadores e para o aumento da produtividade no ambiente profissional.
4: Economia.
3: Luiz Erondino, do PSOL de São Paulo, é uma das autoras do projeto que cria o Sistema Nacional de Transparência e Monitoramento de Preços de Combustíveis. A proposta prevê um portal público para consulta em tempo real dos preços praticados em postos de todo o país.
2: Luiz Erundina sugere que distribuidoras e revendedores informem à ANP dados sobre preços, custos e volumes comercializados. Ela acrescenta que o texto estabelece mecanismos para identificar variações abusivas de preços, além de estabelecer sanções administrativas.
4: Ciência e tecnologia.
3: Lucas Ramos, do PSB de Pernambuco, propõe discutir a criação da CID Digital, uma contribuição sobre as receitas obtidas por plataformas digitais com a prestação ou intermediação de serviços. A medida busca estabelecer uma nova forma de tributação para o setor.
2: Lucas Ramos destaca que a proposta divide opiniões e que, por isso, precisa ser debatida. Enquanto os defensores apontam a necessidade de ampliar a tributação, empresas afirmam que já recolhem diferentes impostos e alertam para o risco de aumento de custos e repasse ao consumidor.
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4: Direitos Humanos.
3: A Câmara aprovou o projeto que declara nulo o casamento de menores de 16 anos de idade. A repórter Paula Bittar acompanhou a votação.
9: A Comissão de Constituição e Justiça da Câmara aprovou uma proposta que declara a nulidade em qualquer caso do casamento de pessoas que não atingiram 16 anos de idade, a chamada idade núbil. O texto aprovado exclui artigos do Código Civil que prevêem a possibilidade de casamento antes da idade núbil, como em caso de gravidez, ou estabelecem regras e prazos para confirmação separação ou anulação desses casamentos. A relatora na CCJ, a deputada Ana Paula Lima, do PT de Santa Catarina, apresentou um parecer favorável a esse projeto da deputada Laura Carneiro, do PSD do Rio de Janeiro, mas rejeitou um outro do deputado Dr. Fernando Máximo, do PL de Rondônia, que pretendia facilitar o casamento de quem atingiu 16 anos com a assinatura de um dos pais ou responsáveis. Atualmente, a lei exige a assinatura de ambos os pais ou representantes legais nesses casos. Ana Paula Lima também destacou que a vedação do casamento de menores de 16 anos encontra respaldo constitucional na proteção à infância e à juventude.
10: A aprovação do meu parecer pela Comissão de Constituição e Justiça, que torna nulo o casamento antes dos 16 anos, não é só um detalhe jurídico, é a Câmara Federal dizendo com todas as letras que esse tipo de casamento nunca deveria ter existido. Uma criança e adolescente ser empurrada para dentro de um casamento significa abandono escolar, gravidez precoce e muitas vezes violência escondida dentro de casa. Fecharmos as brechas que ainda restam na nossa legislação é proteger meninas que sozinhas não teriam como se defender.
9: A proposta que declara a nulidade em qualquer caso do casamento de pessoas que não atingiram 16 anos de idade já pode seguir para análise do Senado, a menos que haja recurso para votação antes pelo plenário da Câmara. Da Rádio Câmara, de Brasília, Paula Bittar.
4: Transportes.
2: Júlio Lopes, do PP do Rio de Janeiro, apoia projeto que estabelece o transporte público gratuito como um direito universal no país. Na opinião do parlamentar, a tarifa zero estimula o comércio e já é uma realidade bem sucedida em diversas cidades.
11: Essa é uma ideia disruptiva, uma ideia nova, uma ideia importante, porque muitos países do mundo já estão começando essas experiências, assim como no Brasil. Nós já temos várias cidades no Brasil, mais de 14 cidades brasileiras, onde o transporte é gratuito e gera um movimento enorme na economia, porque você usa o transporte não só para ir trabalhar, mas também para se divertir, para ir cuidar da sua saúde, para cuidar da vida médica, clínica dos seus filhos também, enfim, o transporte gratuito gera um movimento enorme na economia.
3: Júlio Lopes reconhece os desafios para garantir o financiamento da medida, mas acredita que a criação de fontes permanentes de recursos e o uso de matrizes energéticas mais baratas, como o gás natural, podem garantir a mobilidade gratuita sem distinção de segmentos da população.
2: Proposta de Chico Alencar, do PSOL do Rio de Janeiro, prevê passe livre em todos os transportes públicos do país para pessoas com deficiência e doenças crônicas. A ideia, segundo o deputado, é garantir mobilidade e ampliar o acesso a um direito básico.
3: Chico Alencar lembra que pessoas com deficiência e doenças crônicas enfrentam limitações específicas e que, por isso, precisam de tratamento diferenciado no acesso ao transporte. Ele acrescenta ainda que é dever do poder público atender ao interesse coletivo e garantir a inclusão.
12: Então, esse passe livre em todos os transportes coletivos para o portador de doença crônica ou de deficiência é, na verdade, o cumprimento de um direito que a gente quer ver assegurado. É bom lembrar que os serviços de transporte público são uma concessão do poder público e as empresas concessionárias têm que se submeter à legislação mais geral, que é, por definição, voltada para o bem comum.
4: Desenvolvimento regional.
2: Dorinaldo Malafaia, do PDT do Amapá, é relator de projeto que concede a Macapá o título de Capital Nacional do Meio do Mundo. A proposta destaca que a cidade é a única capital brasileira cortada pela linha do Equador, onde o equinócio pode ser observado duas vezes ao ano, em março e setembro.
3: Dorinaldo Malafaia deu parecer favorável à iniciativa, ressaltando a importância do reconhecimento para a identidade local. Ele aponta que a homenagem pode fortalecer o turismo de Macapá por valorizar atrações ligadas à linha do Equador, como o Parque Meio do Mundo.
2: Projeto de Márcio Neiser, do Solidariedade, transforma o festejo do Santuário Diocesano Nossa Senhora do Coco da Aparecida, em Loreto, no Maranhão, em manifestação da cultura nacional. A celebração é realizada anualmente entre os dias 6 e 15 de agosto.
3: De acordo com Márcio Neiser, o festejo reúne milhares de romeiros de diferentes regiões do país e representa uma tradição centenária da população maranhense. Na visão do deputado, a proposta valoriza o patrimônio cultural e incentiva o turismo e o desenvolvimento local.
4: Comissões.
2: Rui Carneiro, do Podemos da Paraíba, apresentou projeto que institui a Política Nacional de Integridade Pública e Governança Preventiva. O deputado explica que a proposta fortalece os mecanismos de prevenção de irregularidades, transparência e eficiência na administração pública.
3: Entre as medidas previstas no projeto de Rui Carneiro estão a obrigatoriedade de programas de integridade nos órgãos públicos, com códigos de ética, canais de denúncia e capacitação de servidores. O texto também cria órgão destinado a produzir inteligência, identificar riscos e apoiar os órgãos de controle.
4: Justiça.
2: Projeto de Beto Pereira, do Republicanos de Mato Grosso do Sul, define os critérios para caracterizar o notável saber jurídico exigido para a indicação de ministros dos tribunais superiores e desembargadores. Entre os parâmetros sugeridos estão atuação no magistério e produção científica.
3: Beto Pereira também defende que a titulação de doutor em direito e o recebimento de premiações na área jurídica sejam considerados para as nomeações. Na visão dele, a medida dá mais objetividade ao conceito previsto na Constituição e reduz interpretações subjetivas no processo de indicação.
4: Segurança Pública.
2: Sancionadas pelo Poder Executivo, propostas discutidas na Câmara ampliam a proteção às mulheres.
3: Deputadas apontam avanços com as novas leis do Pix Pensão e de divulgação do Ligue 180, segundo ressalta o repórter José Carlos Oliveira.
13: Deputadas participaram da cerimônia de sanção das novas leis do Pix Pensão e de divulgação do Ligue 180 e apontaram avanços no Pacto Nacional dos Três Poderes contra o Feminicídio. A lei que obriga o poder público a divulgar o telefone exclusivo de denúncia de violência contra a mulher em locais públicos e privados de grande circulação surgiu de proposta da deputada Laura Carneiro, do PSD do Rio de Janeiro. Relatora do texto na Câmara, a deputada Camila Jara, do PT do Mato Grosso do Sul, destacou os esforços de fortalecimento do Ligue 180, criado em 2005.
14: O 180 tinha sofrido um completo desmonte. As mulheres ligavam e eram encaminhadas para qualquer lugar e eram muitas vezes revitimadas. Quando a deputada Laura faz esse projeto para que os estados divulguem o 180, é uma maneira da gente estar ampliando e garantindo que ele funcione.
13: Já a lei do chamado Pix Pensão altera o Código de Processo Civil para instituir a transferência automática de pensão alimentícia. O texto surgiu de proposta da deputada Tabata Amaral, do PSB de São Paulo, com a intenção de reverter o atual quadro de 650 mil processos judiciais por falta de pagamento de pensão alimentícia, muitos deles relativos a homens de classes média e alta.
15: São 11 milhões de mães solo no nosso Brasil. Quase 2 milhões de crianças que não têm o nome do pai na certidão de nascimento. E aquilo que a gente tem para a CLT, para o assalariado, que é o desconto da pensão, a gente vai ter para todo mundo com essa lei. Pode ser MEI, pode ser autônomo, pode trocar de emprego, pode ser empresário, pode estar na informalidade, deve uma pensão alimentícia, tem filho, vai ter que ter o depósito na conta da mãe todo mês certinho.
13: Da Rádio Câmara de Brasília, José Carlos Oliveira.
2: Projeto de Alexandre Guimarães, do MDB do Tocantins, cria a Política Nacional de Prevenção e Enfrentamento à Violência de Gênero no Ambiente Digital. Segundo o autor, o objetivo é estabelecer medidas que protejam as vítimas e responsabilizem os autores de crimes cometidos na internet.
3: Entre as medidas previstas no projeto de Alexandre Guimarães estão a criação de canais para denúncias e a remoção de conteúdos ilícitos. O texto também estabelece regras para provedores e prevê ações de educação digital e prevenção contra o uso ilegal da inteligência artificial.
2: Termina agora o Jornal Câmara dos Deputados, produzido pela Rádio Câmara, com trabalhos técnicos de Everson Urani e apresentação de Márcio Aquiles Sardi e José Carlos Andrade. Uma ótima noite para você.
3: Boa noite, a Voz do Brasil volta amanhã.
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2: O Parque Estadual do Lajeado é uma importante unidade de conservação do Tocantins, criada em 2001 para proteger os ecossistemas do Cerrado, preservar a fauna, a flora e os recursos hídricos que abastecem parte da cidade de Palmas. Com quase 10 mil hectares de extensão, o parque abriga nascentes, cachoeiras, trilhas e sítios com pinturas rupestres. Além de uma grande variedade de espécies de animais e plantas, a visitação é controlada e voltada para atividades de educação ambiental, pesquisa científica e o ecoturismo, contribuindo para a conservação da biodiversidade e para a conscientização sobre a importância da preservação ambiental.
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2: A Prefeitura de Palmas apresentou os resultados do primeiro censo participativo dos povos ciganos da capital. O levantamento identificou até o momento pelo menos 335 pessoas da comunidade cigana que vivem ou permanecem regularmente em Palmas. Desse total, 132 são crianças e adolescentes de até 17 anos e 203 são adultos. A pesquisa também reúne informações sobre escolaridade, trabalho, renda e distribuição territorial. Os dados serão utilizados para orientar políticas públicas de inclusão social, educação, saúde, moradia e valorização cultural. A iniciativa é realizada pela Prefeitura em parceria com entidades representantes da comunidade cigana. O censo ainda está em desenvolvimento e deve contribuir para ampliar o acesso a direitos e reduzir a invisibilidade histórica dessa população. Tina Santos para Unitins FM.
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3: Termina no dia 20 de agosto o prazo para o eleitor solicitar o voto em trânsito nas eleições de outubro. O pedido pode ser feito pelo site do TSE ou presencialmente em um cartório eleitoral com um documento oficial com foto. O voto em trânsito permite votar fora da cidade do domicílio eleitoral, em capitais e em municípios com mais de 100 mil eleitores. Quem votar em outra cidade do mesmo estado poderá escolher todos os cargos em disputa. Fora do estado, o voto será apenas para presidente. Alterações ou cancelamentos também poderão ser feitos até o dia 20 de agosto. O primeiro turno das eleições será no dia 4 de outubro e o segundo turno, se necessário, está marcado para 25 de outubro. Viviane Goulart para Unitins FM.
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2: A Universidade Estadual do Tocantins está presente em 27 municípios e cumpre um papel que vai além da formação acadêmica. 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

0: Olá você, bom dia, agora 5:04.
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0: Muito bom dia a você, meu amigo. Bom dia para você, minha amiga. 5:05 agora. Estamos chegando para mais um programa Alvorecer. Tá na hora do nosso momento de fé, tá na hora de versículo do dia, a inspiração da manhã e ainda a nossa oração da manhã.
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0: Nosso versículo do dia de hoje está no livro de Isaías, capítulo 41, versículo 10. Abra a sua Bíblia. Esse versículo diz: não tema, pois eu sou contigo. Não tenha medo, pois eu sou o seu Deus. Eu o fortalecerei e o ajudarei, e o sustentarei com a minha mão direita justiceira.
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0: Olha, muitas vezes tememos o pior cenário que ainda nem aconteceu. O exame que ainda vai sair, a conversa difícil que ainda vai ter, e se que a mente repete sem parar, né? E o se que a mente repete sem parar. Olha, Deus fala essas palavras em um povo, a um povo que também temia o futuro. Israel via as nações ao redor crescerem ameaçadoras e se perguntava se sobreviveria à tempestade que se formava no horizonte. Olha, Deus começa direto com a ordem: não tenha medo. Só depois vem o motivo: porque eu sou seu Deus, presente antes mesmo de o perigo chegar. Repare que a promessa não é nada de ruim vai acontecer. É: eu estarei lá quando acontecer, e já estou lá antes disso. Deus não promete apagar o futuro incerto, promete não deixar você atravessá-lo sozinho. Jesus disse algo parecido séculos depois sobre esses mesmo tipo de medo antecipado. Não andem ansiosos quanto ao dia de amanhã, pois o amanhã trará as suas próprias ansiedades. Basta a cada dia o seu mal. Mateus capítulo 6, versículo 34. O convite não é ignorar o amanhã, mas não tentar vivê-lo hoje, sozinho, só na imaginação. O medo do que ainda não aconteceu rouba a força que precisamos para viver bem o que já está acontecendo agora. Portanto, meu amigo e minha amiga, entregue a Deus o amanhã que te preocupa. Olha, quando perceber que está antecipando um problema que ainda não existe, pare e diga em voz alta: Deus já está lá. Escreva o e se, mas que mais te assombra hoje, e ao lado escreva a promessa de Isaías capítulo 41 versículo 10 como resposta direta a ele. Antes de dormir, entregue a Deus especificamente o amanhã, não o mês inteiro. Peça força só para o dia que vem. Quando a ansiedade antecipada voltar, repita em voz baixa: não temerei, porque Deus está comigo, mesmo no que ainda não aconteceu. Olha que maravilha, meu amigo e minha amiga. Agora são 5:09. Feche os seus olhos agora e vamos falar com Deus.
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Do e amado Deus, bom dia, Senhor. Bom dia ao Espírito Santo de Deus. Bom dia ao nosso Salvador Jesus Cristo. Pai amado, mais uma vez, graças à sua bondade e à sua misericórdia, nós estamos aqui mais uma vez, neste novo dia. Hoje é uma quarta-feira, dia 12 de agosto do ano de 2026. Muito obrigado, Pai amado, Pai querido, pela oportunidade que o Senhor nos concede mais uma vez. Senhor, confesso que gasto energia demais temendo que ainda não chegou. Minha mente corre para o pior cenário antes mesmo de eu saber o que realmente vai acontecer. Querido Deus, hoje eu escolho confiar que, seja lá o que vier amanhã, tu já estás lá antes de mim. Fortalece-me para viver hoje, sem carregar o peso de um amanhã que ainda não é meu. Muito obrigado, Pai amado, Pai querido, pela oportunidade de poder falar com o Senhor mais uma vez. Colocamos em tua presença esse novo dia. Nos conduz e nos abençoe, Pai amado, Pai querido. É a nossa humilde oração, Pai, que nós te pedimos. Nós queremos agradecer hoje e sempre, em nome do seu Filho amado Jesus. Amém, Senhor. Amém.

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0: O nome da emoção chegou, chegou, chegou, chegou,
1: chegou. Oi, Léo Vieira, bom dia!
2: Olá você! Bom dia, bom dia, bom dia, bom dia, bom dia, bom dia!
3: Oi, bom dia!
2: Acorda, Brasil! Olha a hora, gente, olha a hora! 5:17, 5:17 agora. Começou o nosso programa. Já estamos juntos mais uma vez, eu, você e a Unitins.
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2: É a nossa Unitins. Então, ó, tá na hora, meu compadre. Tá na hora, minha comadre. Preparado? Preparada? Então, bora. Bora, bora, bora pra cima. Tá na hora, né? Bora se levantar.
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2: É desse jeitinho. Vamos lá, vamos pra cima, né? Mais um dia, graças ao nosso bom Deus. Um abraço pra você, meu amigo, você, minha amiga, que desperta cedo pra mais um dia, pra mais uma pegada na firme aí, rente no batente, né? Feliz e contente pra mais uma pegada firme no trabalho, pra quem tá já na lida, já trabalhando, pra quem virou a noite trabalhando, ainda está de plantão, aquele abraço, bom dia, pra quem já está indo rumo ao seu trabalho, vamos que vamos pra cima, firme e forte, né? E pra quem tá dormindo, né? Tá com aquela preguicinha de levantar, cuidado que aqui nós temos, ó, baldinho de água, aqui nós temos choquinho também, viu? É, tem tudo isso aqui pra despertar a galera. E tem também o doidinho e toda essa galera pra acordar você. Bora, doidinho.
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2: Agora eu quero ver quem é que vai ficar com preguicinha de levantar, né, rainha? Agora eu quero ver com essa galera acordando todo mundo aí, bora pra cima, né, meu compadre? Bora lá, despertando pra mais um novo dia, graças ao nosso bom Deus, né? Dá bom dia, Zé.
6: Bom dia.
2: Isso.
6: Bom dia.
2: Dá bom dia, Joãozinho.
7: Bom dia, bom dia, bom dia.
2: Eita, coisa boa, Mariazinha.
8: Bom dia, Léo Vieira.
2: Oi, bom dia, bom dia, bom dia, bom dia, bom dia, pra você que acorda cedo. Vamos que vamos pra cima pra mais uma edição do nosso programa Alvorecer feito pra você. Aquele abraço, obrigado pela sua audiência, pela sua companhia, né? Agora sim, agora galera, todo mundo acordado, todo mundo despertado, né? Depois do doidinho e companhia, agora vamos que vamos, né? Mandar um super abraço pra você que virou a noite aí trabalhando, você que virou a noite de plantão, ó, obrigado, viu? Obrigado pela sua audiência, você que já deixa o radinho aí sintonizado em 96,1, conectado na internet, pelo computador, pelo celular também. Bom dia, pela TV também, né? Canal 13.2. Ó, quem virou a noite de plantão, quem foi? Claro que foram os médicos, né? As médicas, enfermeiros, enfermeiras, aquele abraço, bom dia. Aos meus amigos vigilantes, né? Guardas noturnos, aquele abraço. Aos meus amigos da Segurança Pública Municipal, Estadual e Federal. Bom dia, bom dia, bom dia. Pra quem tá na lida, já na tirada de leite, bora, bora, bora tirar leite. Olha aí, meus amigos do curral, bom dia, bom dia, bom dia. Bezerrinho tá berrando, meu compadre. Bora tirar leite, tá na hora, viu? Bom dia, bom dia. Trabalhadores rurais também, pessoal das lavouras, né? Trabalhando, um abraço, obrigado. aos meus amigos padeiros e padeiras, confeiteiros e confeiteiras, aquele abraço, minhas amigas boleiras, né? Abraços para vocês também, tudo de bom. Vendedores de lanches também, um abração, felicidades. Ao pessoal no frigoríficos também, né? Pessoal fazendo a entrega, bom dia, bom dia. Aos meus amigos caminhoneiros na rodagem, abração, abração para todo mundo. Olha aí. Olha a buzina da galera da rodagem, né? Um abração especial, pessoal do Tapetão Preto. Bom dia, felicidades, viu? As minhas amigas e meus amigos frentistas também. Aquele abraço, bom dia, bom dia. Aos motoristas, né? Pessoal, motoristas de ônibus, de coletivos, né? Um abraço, os taxistas, mototaxistas, motoristas de aplicativos e motorubers. Aquele abraço aos meus amigos da construção civil, né? Os pedreiros, serventes, toda a galera que trabalha na construção civil, aquele abraço, viu? A todos, ó, bom dia, bom dia!
9: Bom dia! Bom dia.
1: Metade da semana, quarta-feira, oba!
2: É, metadinha da semana! Quarta-feira, metadinha da semana, hoje é dia 12, né? Dia 12, 12 de agosto. 2026. Sabia que hoje é Dia Internacional da Juventude? Pois é, Dia Internacional da Juventude. Hoje também é Dia Internacional do Elefante. Hoje também é Dia Internacional do Disco de Vinil. Hoje também é Dia do Filho do Meio. Hoje também é Dia Nacional das Artes e ainda Dia Nacional dos Direitos Humanos, tá bom? Dia 12 de agosto, bora pra cima, manda a sua mensagem pra cá, nosso WhatsApp tá liberado, ó, 6399156234, anotou aí? Anota, 6399156234, já atola o dedo nesse WhatsApp, viu?
10: Atola o dedo, que eu quero ver o canal aplaudir.
2: Me ajuda, Gustavo Lima.
11: Fala comigo, bebê!
2: Então bora, nosso programa Alvorecer já está no ar!
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2: Aô! Bora, meu Brasil! Começou! Aqui é o Paraná que vai cantar, né? Paraná, Rotas e Estradas!

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1: Muito bem, vamos que vamos, começamos o nosso programa Alvorecer, a primeirinha do Paraná, rotas e estradas pra você, ó.
2: Bom dia!
1: Aquele abraço, obrigado pela sua audiência, sua companhia na nossa Litins, a mais ouvida do Tocantins. Vamos que vamos, até às 8 da manhã, programa Alvorecer, feito pra você.
0: Ô, Léo Vieira.
1: Oi.
0: O café tá pronto?
1: Tá prontinho.
0: Eu quero meu café, hein?
1: Ah, quer um cafezinho? Então bora, deixa eu servir aqui, pronto. Primeiro cafezinho aqui já sendo servido pra Mariazinha. Vai pra você também que acorda cedo e se liga na nossa programação. Obrigado, viu? Obrigado, obrigado, obrigado, obrigado. Bora trazer aqui as primeiras mensagens do programa. Agora são 5h27. 5h27. Obrigado pela sua audiência e a sua companhia. Wesley, tudo bem, querido? Bom dia.
3: Muito bom dia, Leoveira. Bom dia a todos os ouvintes da Rádio Unitins FM. Aqui quem fala sou eu, Wesley Amaral. Tudo bem, Leoveira?
1: Tudo bem, querido. E você?
3: Comigo está tudo bem também, graças a Deus.
1: Minha amiga Leoveira,
3: você pode tocar aí pra nós a Lã e Aladim a 2 graus, ofereço pra você, pra
1: na
3: todos
1: hora.
3: Que te ouvem essa programação. A gente deseja uma excelente quarta-feira, um forte abraço. Fique com Deus, hoje tem Libertadores e cafezinho pra nós.
1: Tem Libertadores.
3: Leoveira.
1: Valeu, meu querido. Super, hiper abraço pra você. Obrigado, meu amigo Wesley. Wesley Amaral, gente boa, gente finíssima. Olha aí, ó, cafezinho saindo pra você. Muito obrigado, Wesley. Felicidades em uma quarta-feira só de coisas boas, viu, meu querido? Obrigado. Metadinha da semana, quase metade do mês, né? Quase metade do mês. Raimundinho das Arnos, gente. Olha aí, rapaz. O homem tava sumidinho, mas apareceu, graças a Deus, rapaz. Olha que legal. Abração a ele, viu, meu compadre?
4: É ele.
1: Raimundinho das Arnos, tá aqui, viu?
4: Ih.
1: Rapaz. O homem sumiu, rapaz.
4: Eu não sabia que era ele.
1: É, rapaz, nem eu tava sabendo, agora que eu vi aqui pela imagem. Raimundinho, bom dia, meu querido.
4: Bom dia, Léo Vieira.
1: Bom dia, meu amigo.
4: Raimundinho das Arnos,
1: opa,
4: passando por aí pra te pedir todas as músicas do seu programa.
1: Maravilha, meu querido.
4: Oferecer pra você e todos os seus ouvintes e pra
1: Obrigado. Todos
4: os aniversariantes do dia, especialmente pra Dona Rita de Cássia,
1: Dona Rita.
4: De Porto Nacional.
1: É hoje?
4: Que está aniversariando hoje.
1: Que legal, ó, que legal.
4: Coloca o nome dela na hora dos aniversariantes, tá
1: coloca
4: bom?
1: Coloca sim, viu, meu querido?
4: Valeu, Léo.
1: Abração, abração.
4: Coisas boas no aniversário de
1: isso.
4: Dona Rita de Cássia, de
1: amém,
4: Porto
1: amém.
4: Nacional.
1: Valeu, meu querido, abração. Deusvaldo, direto do Estadão de Goiás, tá aqui com a gente, tá dizendo bom dia, meu amigo Léo Vieira. Olha, estou na praia em Salvador.
5: O quê? Não acredito.
1: Olha aí, Dom Maria, o homem tá em Salvador, né? Ouvindo a Unitins FM, gostaria de pedir música do Leandro e Leonardo, Um Sonhador. Vai, meu querido, vai pra você já. É, aproveite bastante aí as praias, né? Dá uma descansada, né? Salvador, gente, olha aí, o homem tá na praia em Salvador, que legal, bom demais. Parabéns, meu querido, parabéns. É isso aí, né? Como diz o ditado, tá vivo é diferente de viver, é assim que fala? Tá vivo é diferente de viver, é isso mesmo, né, o Rainha?
4: É.
1: Tá
4: claro.
1: Vivo é diferente de viver. Valeu, meu querido. Abraço, tudo de bom.
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4: Tudo bem, tudo certo, pessoal. Estamos de volta. Excelente manhã para você. Obrigado pela sua audiência, sua companhia. Bora, bora, bora.

0: Olha a hora, gente, olha a hora, 5:36, 5:36 agora.
1: Galera, hoje é quarta-feira, quartou.
0: É, Mariazinha, quartou, metadinha da semana, graças a Deus. Quarta-feira, dia 12, aquele abraço pra você que acorda com a gente, você que acorda ouvindo o nosso programa Alvorecer, muito obrigado pela sua audiência. A sua companhia. Tamo juntos, juntos, juntos até as 8 horas da manhã no seu programa Alvorecer feito pra você. 5:37 agora, hein? 5:37, cafezinho pra todo mundo, cafezinho Alvorecer saindo pra você que está com a gente, curtindo o nosso programa, viu? Gente, olha, o mercado brasileiro de grãos começa a semana com cenário diferentes, né? Da para a soja e o milho, né? Segundo a CPEA, né? O CPEA. Olha, a soja mantém os preços sustentados no Brasil, principalmente pela forte demanda interna e pelas exportações. Olha, mesmo com a pressão nos preços internacionais em Chicago, né? Os prêmios pagos, né? Pela soja brasileira ajudam a segurar as cotações, né? Olha, já o milho enfrenta aí um ritmo mais lento. As exportações continuam abaixo, né, do registrado no mesmo período de 2025, principalmente por causa do atraso na colheita e dos preços mais baixos nos portos, né? Nos portos. Olha, no mercado interno, os compradores estão mais cautelosos, né? Enquanto produtores seguram parte do estoque e à espera de melhores oportunidades. Assim, a soja segue com boa sustentação, enquanto o milho depende de uma aceleração da colheita e também das exportações para aumentar aí os negócios. Tá aí, né? Então, esse é o mercado aí do milho e da soja no Brasil. Agora são 5:38, 5:38. Bora, bora, bora, bora. Mais recadinhos, mais mensagens aqui. Deixa eu ver quem vai falar comigo. Mensagem de áudio da minha amiga Sulani. Bom dia, minha querida.
2: Bom dia, Leozinho Vieira.
0: Bom dia, minha amiga.
2: Passando para dar os parabéns. Dona Rita de Cássia, completando mais um ano hoje. Leozinho, toca pra ela aí, Christian Ralph, Se o Vento Soprar.
0: Opa, na hora.
2: Especialmente pra Dona Rita de Cássia. E também vai pra toda a galera da animação, tá bom, Leozinho?
0: Combinado, tchau, minha amiga. Bração, bração pra você, minha amiga Sulani, tudo de bom, felicidades, ó. Obrigado, obrigado pela audiência, parabéns à nossa querida Rita de Cássia e tchau, obrigado.
3: Tchau, obrigado.
0: Felicidades pra você, Sulani, pro Jojo, já despertado, né? Despertados aí pra mais um novo dia. João Ivonaldo, na lida, João Ivonaldo, abração pra ele, gente boa. Gente finíssima, já mandou pra gente aqui uma mensagem especial. Abração pra João e Ronaldo. Obrigado, querido, pela companhia, pela audiência e uma quarta-feira especial, viu? Ô, Lucivan, como é que tá, querido? Bom dia.
4: Bom dia, meu amigo Leviera.
0: Bom dia, meu amigo. Opa.
4: Saindo aqui da Fátima, meu amigo. Ora,
0: era 4:14.
4: Nossa saída, nossa volta.
0: Amém, meu querido.
4: Coloca o nome aí na oração. Lucivan e Lorecindo.
0: Certo.
4: Você viu a fatalidade que aconteceu ontem, né, entre Rosalândia e Pungmil, né, Léo? O pessoal era daqui.
0: Ô, gente, que coisa.
4: Mas morava na Santa Rita. Fatalidade grande.
0: Veio a óbito de
4: duas pessoas, né?
0: Duas pessoas, é verdade.
4: Meu sentimento a todos os familiares.
0: Isso, verdade, meu
4: querido. Daqui a pouquinho estamos chegando.
0: Valeu, um abração, Lucivan, vem com Deus, viu? Proteção divina na estrada sempre, viu, meu querido? Proteção de Deus aí na estrada é perigoso, né? É perigoso, mas tá aí, o homem tá indo e vindo o tempo todo, né? Mas Deus está na proteção, né, Lucivan? Um abraço.

0: bonita, essa é bonita demais, Christian Ralph, gente. Se o vento soprar, foi pra minha amiga Sulani, foi pro Jojo também, pra todos, né? Pra comadre Rita, que hoje tá aniversariando, parabéns, muitos anos de vida, muita saúde, muita paz. O Lucivan, tá aqui a informação que você falou agora há pouco, né? Um acidente envolvendo duas carretas e um carro de passeio deixou duas pessoas mortas ontem, né? Terça-feira na BR-153 entre Pugmil e Nova Rosalândia, na região central do Tocantins. Olha, segundo informações preliminares, o carro ficou prensado entre as duas carretas. As vítimas seriam um homem e uma mulher, né? A Polícia Rodoviária Federal informou, né, que o trânsito ficou lento ali no trecho, né? O Corpo de Bombeiros e a Polícia Científica foram acionados para atender a ocorrência, né, e realizar a perícia, né? As causas do acidente ainda serão investigadas, tá bom? Então tá aí a informação, que coisa, né? Nossos sentimentos aí aos familiares aí desse casal, né? Esse homem e essa mulher que infelizmente morreram nesse acidente ontem na BR-153 ali entre Pugmil e Nova Rosalândia. Nossos sentimentos a todos os familiares, tá bom?
1: Falta muito pra sexta-feira ainda?
0: Não, falta muito mais não.
1: Tô cansado já.
0: Já cansado? Rapaz do céu. Que é isso, rapaz? Ó, quarta-feira já, metadinha da semana, hein? Metadinha da semana. Agora são 5:50. 5:50. Bora trazer mais recadinhos, mais mensagens aqui. Nosso WhatsApp, vamos lá, 6399156234. 6399156234, Rainha Gilma. Tá dizendo bom dia, Leozinho. Olha, eu quero mandar a próxima música pro meu amigo Mário Venâncio e o Baixinho das Redes, né? Pra todos os meus ouvintes e também pra você, né? Chuva de Maio, João Mineiro e Marciano.
2: O quê? Não acredito.
0: É, viu, Dona Maria? Ela quer Chuva de Maio. Abração. Aliás, nós tivemos esse ano até chuva de agosto, viu, Rainha? É, até chuvinha de agosto caiu, né? Esse ano. Coisa boa. Rainha, um abraço, viu? Tudo de bom, quarta-feira cheia de coisas boas e a moda vai pra você já já, tá bom? Alô, Goiano, bom dia, meu querido.
3: Bom dia, Léo.
0: Bom dia.
3: Eu estou ligado.
0: Opa, obrigado, querido.
3: Hoje, se possível, eu quero ouvir uma.
0: Qual é a moda?
3: Por ser as marcianas. Nossa Melodia.
0: Nossa Melodia?
3: Fez pra Jane, Simone, Sônia, todos os ouvintes, Assis, Mão de Cola, Raimundo Orlando Tocantins.
0: Valeu, tá, meu querido.
3: Me diga que eu não peço uso, mas eu vou pedir.
0: Tá no jeito.
3: Abraço, meu rei.
0: Valeu, meu querido.
3: Tamo junto e até
0: abração,
3: amanhã.
0: Abração. Tudo de bom, viu? Quarta-feira abençoada pro nosso amigo goiano da cidade de Barrolândia, nossa linda capital do mel. Alô, Zé da Jumenta, fala bem.
4: Um bom dia, Paulo.
0: Bom dia.
4: Sim, meu amigo Leozinho Filho, você tá bom? Que seu amigo Zé da Jumenta.
0: Certo.
4: Um bom dia pro meu amigo Ripolis, bom dia pro bairro de serviço.
0: Quem
4: mais? Um bom dia pro meu amigo Seu Dima, aqui do Maré Rota.
0: Ó, muito bem.
4: Um bom dia pro nosso amigo Erivinha, Sargento Carvalho.
0: Legal.
4: Um bom dia pro nosso amigo Marova, sua esposa Maria de Jesus, Lorine Quatro.
0: Isso.
4: E todos que tá juntando a programação, amigo Carlão, Sobe Dessa na Serra, Aparecida. Também
0: tudo
4: esqueci
0: bem.
4: De dar um bom dia pra ela, nossa amiga Jane Silva. É, nossa amiga Jane Silva.
0: Isso.
4: E
0: quem
4: todos
0: mais?
4: Ouvinte aí da Unitins.
0: Valeu, velho. Um abraço, viu? Tudo de bom pra você, Zé da Jumenta, gente boa, gente fina, só não pode comer pimenta.
2: O quê? Não acredito.
0: Maravilha, Zé, um abração, querido, pra você, tá tudo de bom. Nosso amigo Etinho Nordeste, também com a gente, abração pra ele, tudo de bom, o que tá rolando aí, Etinho? Bom dia, meu querido.
5: Bom dia, amigo Léo.
0: Bom dia, meu amigo.
5: Da 96 FM.
0: E aí, meu querido?
5: Programa Alvorecer.
0: Isso.
5: Léo, estamos aqui em Cangas hoje já.
0: Ah, tá em Cangas hoje?
5: O sexto dia, né? De tropeado, onde saímos lá da minha residência, no Taquarussu Grande.
0: Que legal.
5: E estamos indo em direção ao Santuário do Senhor do Bonfim, onde nesse percurso estamos fazendo aquilo que nós sempre planejamos e aquilo que nós sempre buscamos.
0: Tudo bem.
5: É fazer o bem sem olhar a quem.
0: Isso.
5: Distribuindo cesta básica, donativos.
0: Legal, legal.
5: E lá no altar, né, no santuário, agradecer e pagar a nossa promessa.
0: Isso.
5: Eu, como praticamente todos sabem, pagando a promessa do meu filho, o Enzo, está aqui do meu lado.
0: Que legal.
5: Os colegas dele, o nosso presidente Betão, um cara dedicado nessa nessa comitiva, nos Tropeiros da Fé. Um abraço a toda Palmas, a todo Tocantins.
0: Tudo bem. O que mais? Tem mais um áudio?
5: Queremos também mandar uma moda boa aí, Fuscão Preto, pro nosso recepcionista aqui em Cangas. Legal. O nosso vice-prefeito Domingo Rapaz.
0: Abração pra ele, abração pra você também, Etinho. Parabéns, né? E continue firme aí na sua jornada até o Senhor do Bonfim, né, meu querido? Pagando essa promessa de todos os anos. Que Deus abençoe e acompanhe vocês aí com muita proteção, né? Muita fé, que vocês possam ir e vir com tranquilidade, tá bom? Abração pra você. Vou tocar aqui o Fuscão Preto. Hoje vai com trio Parada Dura, viu? Trio Parada Dura, Fuscão Preto, já tá na ponta da agulha e vai pra vocês já, tá bom? Tá na sequência, a quarta música aqui, nós vamos tocar. Valeu, meu querido, abração.

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Muito bem, meu amigo, muito bem, minha amiga, chegou a hora da nossa motivação para um dia melhor. O título dessa mensagem de hoje, Siga em Frente. Nós vamos meditar no livro de Josué, capítulo 1, versículo 9. Lá diz assim, olha: Seja forte e corajoso, não tenha medo nem desanime, pois o Senhor, o seu Deus, estará com você por onde você andar. Olha, talvez hoje você esteja cansado, cansada, e pensando que a sua coragem chegou ao fim. Talvez as lutas tenham sido tão grandes que fizeram você acreditar que Deus se esqueceu de você. Mas a sua história não termina no dia da dificuldade. Olha, Deus ainda está presente, mesmo quando você não consegue perceber. Josué também sentiu o peso da responsabilidade quando precisou continuar a missão de Moisés. Ele não recebeu a promessa de uma caminhada sem problemas, mas recebeu algo maior: a presença de Deus. Olha que maravilha, né? O Senhor lhe disse para ser forte e corajoso, porque não caminhará sozinho. Essa mesma esperança alcança você hoje, meu amigo, você, minha amiga. Olha, Davi era apenas um jovem pastor quando enfrentou Golias. Aos olhos das pessoas, ele parecia pequeno e sem condições de vencer. Mas Davi não olhou somente para o tamanho do gigante, né? O tamanho do Golias. Ele olhou para a grandeza do seu Deus. A fé não faz problemas desaparecer imediatamente, mas nos dá força para enfrentá-lo sem perder a esperança. É isso que a fé faz. Por isso, não olhe para trás com o coração preso ao medo. Siga olhando para frente, um passo de cada vez, confiando que Deus pode sustentar você. Olha, vista-se da verdade, escolhendo andar com sinceridade mesmo em um mundo de enganos. Vista-se da justiça, praticando o bem e guardando o coração diante das injustiças desse mundo. Calce os pés com a disposição de levar paz, porque muitas pessoas precisam ouvir uma palavra de amor e esperança. Olha, segure o escudo da fé, pois ele protege o coração das dúvidas, do desânimo e das palavras que tentam apagar os seus sonhos. Use o capacete da salvação, lembrando que a sua vida tem valor e que Jesus veio para resgatar, perdoar e transformar. E mantenha a palavra de Deus em seu coração, porque ela ilumina o caminho quando tudo parece escuro. Olha, ser um guerreiro, uma guerreira do Senhor, não significa nunca chorar, sentir medo ou precisar de ajuda. Significa continuar confiando mesmo quando as pernas tremem, e buscar a Deus mesmo quando as respostas demoram. Olha, a verdadeira vitória não é viver sem batalhas, mas permanecer firme na presença de Deus durante cada uma delas. Não pense que você foi abandonado, abandonada, só porque está atravessando um deserto. Olha, muitas vezes é no deserto que Deus fortalece a fé, amadurece o coração e prepara novos caminhos. O Senhor que esteve com José, sustentou Davi e guardou tantos homens e mulheres da Bíblia, também pode sustentar você. Acredite, meu amigo, acredite, minha amiga. E aqui nós chegamos a uma conclusão. Levante a cabeça e entregue novamente a sua vida nas mãos de Deus. A sua força pode ser pequena, mas o poder do Senhor não diminuiu. Quando você não conseguir caminhar sozinho, ore. Quando não souber o que fazer, confie. Quando cair, permita que Deus o levante. E Jesus, existe perdão em Jesus. Existe perdão para o passado, força para o presente e esperança para o futuro.
Olha, você não está esquecido, você não está esquecida. Deus está com você e com Ele ainda vale a pena seguir em frente. Que maravilha, meu amigo e minha amiga, que você possa guardar essa mensagem especial no seu coração e que você possa prosseguir, que você possa seguir em frente confiando nas promessas e acreditando que Deus está sempre com você, porque Ele está comigo e Ele está com você todos os dias. O Marcos Rocha vai cantar Valente Guerreiro, é o nome dessa canção, para a gente complementar a nossa mensagem hoje. Que você acredite nessa promessa maravilhosa. Bom dia para você, meu amigo, bom dia, minha amiga.

0: Já tá aí o trio Parada Dura, essa daí foi pro meu amigo Etinho Nordeste, né, o Rainha? É,
1: claro.
0: Fuscão Preto, coisa boa, agora são 6:25, 6:25. Bom dia. Pra você ligado aqui na programação, aquele abraço, muito obrigado pela sua audiência e a sua companhia no nosso programa Alvorecer. Deixa eu trazer mais recadinhos, mais mensagens aqui. Nosso WhatsApp 6399156234. Olha, aniversariante do dia,
2: bom dia,
0: gente.
2: Paulo Vieira.
0: Bom dia, minha comadre.
2: Paulo,
0: bom dia, minha querida.
2: Deus abençoe seu dia, te dê muita
0: amém,
2: paz, saúde,
0: querida, amém.
2: Também toda a sua família, seus
0: obrigado.
2: Amigos.
0: Obrigado.
2: Paulo, toca para mim, por favor, madrugada, amiga. Vai para a comadre Marcelena, vai para Sussu, no Refúgio do Amor, vai para o Baixinho das Redes, vai para seu Sobe Desce, vai para o Daniel, Zé da Jumenta, vai para Olindina, Jordaninha, vai para Dona Valdete, Alexandre Barlice, Rosa.
0: Isso.
2: Sim, para todos que estão na escuta do seu programa.
0: Bem, minha querida,
2: okay?
0: Obrigado,
2: Cumbaléu.
0: Obrigado.
2: Especialmente para mim, que hoje é meu aniversário.
0: Eita,
2: viu, Cumbaléu?
0: Coisa boa, parabéns.
2: Cheiro, Cumbaléu. Que Deus abençoe o seu dia. Obrigado.
0: Amém, minha
2: por
0: querida,
2: me atender.
0: Amém. Felicidades, viu? Tá no jeito sua moda. Parabéns, muitos anos de vida, muita saúde. Já coloquei seu nome ali pra gente mandar os parabéns já já, tá bom? Ô, Francisco, tudo bem, meu querido? Bom dia.
3: Bom dia, amigo Léo Vieira.
0: Bom dia.
3: Léo Vieira, manda pra nós aí, por gentileza, aí, Alqueirão de Saudade, para Rio Negro e Solimões.
0: Opa, na hora, meu querido.
3: Lá pra minha esposa Luzinete, Batistão do Manduça, do Dé.
0: Isso.
3: Paulo da Grande Quatro, João Ronaldo Noleto.
0: Maravilha. Quem mais?
3: Da turma do Detran do Taquaralto, Dona Lenilza, o James.
0: Isso.
3: Amigo velho lá de Silvanópolis.
0: Tudo bem.
3: Toda a galera da animação aí.
0: Quem mais?
3: Todos que estiver curtindo a rádio aí.
0: Maravilha, meu querido.
3: Um dia abençoado, uma quarta-feira iluminada, por Deus.
0: Isso.
3: Bom dia,
0: valeu.
3: Muito obrigado.
0: Abração, meu querido. Tá no jeito sua moda. Obrigado, viu? Ô, Bartolomeu, tudo bem, meu querido? Bom dia.
4: Bom dia, Léo Vieira. Bartolomeu, tô empurrando, se possível, manda pra nós aí. Menino da Canoa com Barreirito.
0: Valeu, valeu, Bartolomeu. Abração, meu querido. Pra você também. Tudo de bom. Felicidades. Agora são 6:27. Vem aí as previsões para os signos, né? Tá na hora da previsão para os signos, as previsões agora para os signos de Áries, Touro e Gêmeos. Vamos lá, porque tá na hora, né? Tá na hora, vamos lá.
5: Horóscopo do dia.
6: Áries, de 21 de março a 20 de abril.
0: Muito bem, olha, hoje é dia de abrir espaço para aquilo que realmente faz seu coração feliz. Você pode sentir vontade de mostrar mais seus talentos, né? Ser mais autêntico e deixar de lado algumas preocupações. Nos próximos meses, novidades podem surgir no amor, na criatividade e também na vida pessoal, viu? Atenção para os números da sorte hoje são 0719, número 35, e a sua cor para hoje é vermelho.
6: Atenção, Touro, de 21 de abril a 20 de maio.
0: Atenção, Touro, olha, mudanças podem começar dentro de casa ou na relação com a família. É um bom momento para fortalecer suas raízes e buscar mais tranquilidade emocional, viu? Algumas mudanças podem acontecer aos poucos, mas vão ajudar você a construir uma vida mais segura, tá ok? Os números da sorte para hoje são 0418, número 42, e a cor para hoje é verde.
6: E agora, os astros falam para você que é de Gêmeos, de 21 de maio a 20 de junho.
0: Atenção, Gêmeos, olha, sua cabeça está entrando em uma nova fase. Conversas importantes, novos aprendizados, estudos e contatos podem abrir portas, tá? Olha, cuidado apenas com aquilo que você fala e principalmente com as ideias negativas que você alimenta sobre si mesmo, tá bom? Os números da sorte para hoje são 0321 e número 46, e a cor para hoje é amarelo.

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4: Tudo bem, tudo certo, pessoal. Estamos de volta. Excelente manhã para você. Bom dia, bom dia, bom dia.

0: Olha a hora, 6:36, 6:36. Bora pra cima, né? Vamos que vamos.
1: Acorda, crianças, tá na hora de ir pra escola.
0: Isso, bora, criançada, bora, todo mundo se arrumando porque tá na hora de ir pra escola, né? Tá na hora, né, Mariazinha? Vamos lá, criançada, ó, quarta-feira, metadinha da semana, né? Vamos vencer a metade da semana, já começa a passar pra segunda parte da semana e aí em seguida vem um finalzão de semana de descanso, viu, criançada? Isso, vambora. Bora estudar, tá na hora. 6:36. Olha, o mercado do boi gordo começou a semana de olho nas escalas de abate dos frigoríficos e nas exportações de carne bovina. Segundo a Safra e Mercado, frigoríficos maiores estão conseguindo alongar as escalas, enquanto unidades menores ainda precisam comprar mais animais. Olha, entre as principais praças, a arroba foi cotada em média a R$ 351,50 em São Paulo, R$ 336,46 em Goiás e R$ 337,12 em Minas Gerais. No Mato Grosso do Sul, a média ficou em R$ 343,05. Olha, no mercado a carne segue com preços firmes, mas o consumo pode perder força depois das compras, né, do início do mês e também do Dia dos Pais. Para os próximos dias, o comportamento, né, das escalas dos frigoríficos é o ritmo de exportação, né, de exportações, devem continuar influenciando também os preços do boi gordo, tá? Então tá aí, falando um pouquinho sobre a cotação aí do boi gordo, né? A carne que não tá num preço legal, né? Aqui no Brasil, estamos pagando caro na carne no Brasil e a gente torce para que o nosso preço interno seja menor, né? Que os brasileiros possam consumir, né? Ter condição de comprar melhor, aí com preço melhor a carne aqui no Brasil, né? A gente fica torcendo, né? Não, ô Estelinha! Como é que é, Estelinha? Como é que é? Diz aí. Bora tomar um cafezinho. Calma aí, aqui ó, cafezinho Alvorecer pra você, Estelinha, pra todo mundo, viu? Deixa eu trazer mais recadinho, gente, muitas e muitas mensagens, manda a sua também e aguarda aí, viu? Alô, Marcos, fala, meu querido.
2: Bom dia, meu amigão.
0: Opa!
2: Que oração bonita, rapaz. Bom dia, meu Senhor Jesus Cristo, bom dia, Deus. Bom dia,
0: isso.
2: Nossa Mãe Maria.
0: Amém, meu querido.
2: Marcos Lapada.
0: Marcos.
2: Tem essa música, Carro Velho.
0: Carro Velho? Carro Velho.
2: Beleza? É, o Milionário Zé Rico também, Carro Velho, qualquer interpretador de música.
0: Carro tá Velho, sabe, Milionário Zé Rico.
2: Divino, rapaz. Cadê? O negão do leite derramado, rapaz. O copo de leite dele é turbinado, Léo. É turbinado. É tirado das 4:30 da manhã, o negão do leite derramado. Conhaque São João da Barra, gengibre, açafrão, raspa de sucupira e mel. Rapaz,
0: aí é fica...
2: bom demais. Eu experimentei lá no monte do carro lá. Ah. Você tem tomate, 10 minutos, você suba ele lá da fase de longe, você caça o mato.
0: Rapaz do céu. Valeu, Marcos. Um abraço, meu querido. Obrigado, viu? Obrigado. Ó, tem que tomar e ficar perto do banheiro, né, Marcos? Ficar perto do banheiro uns 10 minutinhos só, você vai correr pro banheiro. Olha que coisa. Ô, Célio, tudo bem, meu querido? Bom dia, meu amigo. Opa, como é que tá?
3: Bora tomar um cafezinho.
0: Bora, tá no jeito?
3: Café, Léo. Toma um cafezinho pra nós aí.
0: Aqui, ó. Aqui tá no jeito, meu compadre.
3: Eu vi hoje.
0: Mal é.
3: Da aldeia. Viu?
0: Certo, meu amigo.
3: Pra todo mundo que curte aí a música, que gosta. Pra você, Patinho.
0: Obrigado.
3: Alô. E pro Pepe.
0: Valeu, meu querido.
3: Um abraço, meu amigo.
0: Valeu, um abração pra você também.
3: Boa quarta-feira pra vocês.
0: Obrigado, fica com Deus. Nosso amigo Célio tá em Taquarussu, só curtindo o nosso programa Alvorecer. Fala, meu amigo Johnny. Bom dia, meu querido.
4: Bom dia, Léo Vieira. Aqui é o
0: bom dia, meu amigo.
4: Do Taquari.
0: Aô, Johnny.
4: Quero desejar uma terça-feira abençoada, lindo Marco Cino, Dora Maria José.
0: Isso, quem
4: todos
0: mais?
4: Da Fazenda Paraíso. Valeu, Léo Vieira.
0: Valeu, meu querido.
4: Deus do Taquari.
0: Abração pra você. Quem mais? Bom dia.
5: Bom dia, meu amigo Léo Vieira.
0: Opa, bom dia, meu querido. Vieira.
5: Fala, Hilton. Já tô aí, tinha dois champanhe, quatro cantos da casa. O alô, Paquita do Leite, Rafa Sebastião Canjo, Jesus Pereira, Neto Trajano, Silvio Boiadeiro, Márcio, aqui no Alto da Serra, tá para o Sul, com sua esposa Iraci. E para todos que estão ligados lá no Unitins FM, bora.
0: Valeu, meu querido. Abração pra você, tudo de bom, nosso amigo Hilton Ribeiro, gente boa, gente finíssima.

0: Alô, alô, você que é de Câncer, de 21 de junho a 21 de julho.
1: Muito bem, atenção, olha, momentos favorece dinheiro, autoestima e valorização pessoal. Você pode começar a enxergar melhor os seus talentos e perceber que merece ser mais valorizado, valorizada, né? Olha, uma mudança na maneira de lidar com o dinheiro também pode fazer a diferença, viu, Câncer? Os números da sorte para hoje são 06, 24 e número 51. E a sua cor para hoje é prata.
0: Atenção, leoninos! Chegou a hora do seu horóscopo, de 22 de julho a 22 de agosto.
1: Atenção, leão! Olha, hoje é um dia muito importante para você, viu? Um novo ciclo começa e pode trazer mudanças na sua vida, na sua imagem e também na maneira como você encara o futuro. Olha, é hora de deixar para trás aquilo que não combina mais com quem você está se tornando, tá bom? Os números da sorte para hoje são 01, 22 e número 39. A sua cor para hoje é dourado.
0: Atenção, virginiano e virginiana, de 23 de agosto a 22 de setembro.
1: Olha, nem toda mudança acontece de uma hora para outra. Hoje é dia para olhar para dentro, resolver pendências emocionais e deixar para trás situações que já não fazem sentido. Olha, tenha paciência, algumas coisas estão sendo preparadas nos bastidores, tá bom? Atenção para os seus números da sorte, hoje são 08, 27, número 44 e a cor para hoje é azul claro.

0: Alexandre, agenda rabiscada. Gostou, Letisgo? Fala aí.
1: Ô, música linda, Léo Vieira. Ô, coração apaixonado.
0: Só não precisa chorar, viu, meu querido?
1: É difícil.
0: Ó, 6:52, 6:52. Gente, a construção de uma unidade beneficiamento de produtos da mandioca, né, no polo agroindustrial de Palmas, já ultrapassou 90% da execução e entrou na fase final. Olha que coisa boa, né? A previsão da prefeitura é concluir a obra ainda neste mês de agosto. Olha, a unidade localizada ali perto do distrito de Buritirana vai funcionar como uma usina para a produção de farinha de mandioca. O espaço terá áreas para limpeza, processamento, embalagem, armazenamento e 3 fornos industriais. Que maravilha! Gente, lembrando que a proposta é ampliar o beneficiamento da mandioca produzida na região e ajudar os produtores rurais a agregar mais valor à produção, aumentando as oportunidades de renda. A usina faz parte da primeira etapa do Polo Agroindustrial de Palmas, que ainda prevê outros projetos voltados à produção rural e o desenvolvimento da agricultura na região. Coisa boa, né? Uma empresa aí que irá produzir farinha, aliás, farinha que é muito consumida aqui na nossa região. Acredito eu que vai melhorar bastante aí essa empresa, nessa fábrica de farinha. Coisa boa, a gente tá torcendo para que seja concluída realmente no mês de agosto e que já começa a produzir a nossa farinha aqui no estado, não é isso? 6:54, 6:54. Deixa eu trazer mais recadinhos aqui, mais mensagens no nosso WhatsApp 6399156234. É a minha amiga Dedé que vai falar comigo. Tudo bem, minha querida? Bom dia, Dedé. Cadê a mulher? Cadê? Ah, peraí, deixa eu abrir aqui o canal, agora sim, agora vai, agora vai. Cadê a mulher? Cadê você, Dedé? Fala aí, querida.
2: Zé Henrique Juliano.
0: Ó, Henrique Juliano.
2: Principalmente a Zepa Moura, Moura.
0: Ah,
2: seu
0: quem mais? Seu
2: Jardim Nacional, no Centro Santa Rita.
0: Certo.
2: Pra minha filha Everton, pra minha presidente Luciana. Vamos tomar café da Vieira.
0: Bora, minha amiga, tá no jeito?
2: Jesus te abençoe, te deu
0: salve. Amém. Fica
2: de paz,
0: com Deus.
2: Saúde. Meu abraço da Vieira.
0: Obrigado, minha querida. Abração pra você também. Uma do Henrique e Juliano, vamos providenciar pra você já já. Cafezinho Alvorecer já tá saindo pra você, viu, Dedé? Obrigado, um abração e uma ótima quarta-feira. Obrigado, viu? Ô, Manuel, tudo bem, meu querido? Bom dia.
3: Quartou,
0: meu amigo.
3: Quarta-feira.
0: Isso.
3: Vamos que vamos. Bom dia pra você, meu amigo. Peço que toque uma música pra nos ouvir. Chitãozinho, Chororó, meu amigo. Terra Tombada, meu amigo. Bom dia pra você, meu amigo.
0: Valeu, valeu. Um abração, querido. Pra você também, tudo de bom. Deixa eu colocar aqui pra nossa amiga. Pra nossa amiga Dedé, vou colocar Cuida Bem Dela. O meu amigo Manuel pediu aqui, Terra Tombada, é isso? Terra Tombada. Vai pra você também já já, viu, meu querido? Chitãozinho e Chororó e Daniel, tá na sequência, tá bom? Um abração, obrigado, tudo de bom, nosso amigo Manuel do Aterro, gente boa, gente finíssima. Quem mais tá comigo aqui, deixa eu ver, meu amigo Pedro, alô Pedro, bom dia, querido.
4: Bom dia, meu amigo Leozinho Vieira. Opa. Programa Alvorecer, programa feito pra você.
0: Isso.
4: Leozinho.
0: Oi.
4: Hoje é aniversário da dona Rita de Cássia.
0: A Rita, isso.
4: É aniversário.
0: Verdade.
4: Vou dar um alô pra ela aí, meus parabéns.
0: Certo.
4: E Marabá Buffet. Baixinho da Rede.
0: Isso.
4: Tá ligado no programa Alvorecer. Programa feito pra você. Samuel, Elias, Baiano, Pezão, pessoal lá de Luzimar, pessoal de Flor da Serra, pessoal de Mateiros, pessoal do Assentamento Corcunda do município Mão do Carmo. Pra todo mundo que tá ligado no programa Alvorecer. Programa feito pra você, Pedrão de Porto.
0: Valeu, Pedrão. Um abraço, meu querido, pra você. Melhoras cada vez mais. Saúde, viu, meu querido? Saúde pra você. Vilonei, fala, meu querido. Bom dia.
5: Bom dia. Meu amigo Léo Vieira.
0: Bom dia, querido.
5: Sintonizar aqui agora, Léo.
0: Opa.
5: Vou fazer um café, tava acordando agora, pô. Léo, dá uma minha bichinha Maiara de Abreu. Carla Moreno, cuidando da bebê Serena, Deusimar, J. Júnior, bebê do rádio, o Léo Vieira, que é você. e pra todos aí da rádio. E pra minha amiga Tina Santos, eu esqueço de mandar pra ela.
0: Tudo bem.
5: Vou sintonizar aqui.
0: Valeu, meu querido.
5: Eu boto um de barreira aqui. Aqui é ruim.
0: Valeu, valeu, Viloneio. Um abração pra você. Baixinho das redes.
6: Bom dia, meu amigo Leveira.
0: Bom dia, meu amigo.
6: Leveira, baixinho da rede.
0: Opa.
6: Leveira, mandar um alô pra toda a galera da animação, toda a galera
0: isso.
6: Do Porto do Rádio, toda a galera que tá curtindo esse lindo e maravilhoso programa que é o Alvorecer, o programa que mexe com você. Leveira, mandar um alô pro meu amigo Zé da Jumenta, meu amigo Mauro da comunidade de São Pedro, meu amigo Mauro Venanço, meu amigo Carlão Bonitão da região, meu amigo Sobe e Desce lá em cima da serra. A toda a galera que tá curtindo esse lindo e maravilhoso programa. Meu amigo Dudé, né?
0: Dudé, Sussu, isso.
6: Jojo, Marcelena,
0: maravilha.
6: Maria Carneiro, Jane Silva, toda a galerinha.
0: Leveira,
6: só aquela cantiga pra nós aí.
0: Qual é? Manda.
6: Cantiga pra nós. Saudade de bandidas, Zezé de Camargo e Luciano, beleza? Tamo
0: beleza.
6: Junto, Leveira. Ah, Leveira, hoje tem promoção lá no centrão da capital, Leveira. Chegou muita novidade. Tamo junto, Leveira.
0: Valeu,
6: lá.
0: Meu querido. Abração.
6: Valeu, meu amigo Léo Vieira, baixinho da rede, Leveira.
0: Aí, querido, ó, pra você. Felicidades, baixinho das redes. Deixa eu ver esse vídeo que ele mandou aqui. Mandou um vídeo, ó, muito bem. Aí sim, viu? Muitas mercadorias, né? Pronto, meu querido. Aí sim, só coisa boa, só qualidade, né, baixinho? Um abraço, querido. Felicidades aí.

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3: Uma startup nascida no Tocantins acaba de alcançar um feito que coloca o Estado no radar da inovação nacional. A Nexo venceu uma premiação realizada durante o Web Summit Rio 2026, um dos maiores eventos de tecnologia e empreendedorismo do mundo, que ocorreu no Rio de Janeiro. Com o reconhecimento, a empresa também garantiu uma experiência de imersão no Vale do Silício, nos Estados Unidos, considerado o principal polo global de inovação. A iniciativa começou por meio de uma disciplina da faculdade, com o objetivo de solucionar desafios do mercado de trabalho. A partir disso, se desenvolveu a plataforma, com o objetivo de impulsionar a carreira de desenvolvedores e conectar eles a recrutadores e empresas do ramo.
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0: Olha a hora, gente, olha a hora. 7:06, 7:06. Já estamos de volta com o seu programa Alvorecer, feito pra você.
1: Metade da semana, quarta-feira, oba!
0: É, metadinha da semana, quarta-feira, quartou, gente. Bora pra cima, metade da semana, que a semana seja produtiva, né? Continue sendo uma semana maravilhosa. Espero que você já tenha feito aí aquilo que você planejou até quarta-feira, né? De hoje para frente vai dar tudo certo também, tenho certeza disso. Pode contar com a gente, viu? Estamos aqui torcendo pela sua felicidade sempre, sempre, sempre, viu? 7:06, 7:06. Ó, daqui a pouquinho nós vamos cantar parabéns aos aniversariantes do dia. Daqui a pouquinho tem parabéns para os aniversariantes do dia, tá bom? Otacílio Perigosão da 2. Bom dia, bom dia, bom dia.
2: Bom dia, amigo Léo Vieira, bom dia.
0: Bom dia, meu amigo.
2: Uma alusão pra essa turminha toda, pro Sobe e Desce, Maria Carneiro.
0: Isso.
2: Nilson Moreira.
0: Maravilha.
2: O Rebuliço.
0: Rebuliço.
2: Ruim de serviço.
0: Ruim de serviço.
2: E pra o Zé da Jumenta.
0: Zé da Jumenta, quem mais?
2: A Sulani e o Jojo.
0: Sulani e Jojo. O Chapeuzinho
2: Amarelo. Que
0: olha aí.
2: E... a todo esse povo bom, seu Mauro na hora de 4 mil velho.
0: Maravilha,
2: pezinho
0: meu
2: pra
0: querido.
2: Frente, pezinho pra trás, filhos na irmã Lúcia.
0: Aham.
2: E pras meninas. Aquelas meninas lá.
0: Quem é, rapaz?
2: Marinha do Santo Antônio, Marinha dos Gatos. E pra todo o povo bom.
0: Valeu, valeu, meu querido.
2: Cabecinha de jaca, cara.
0: Valeu.
2: Bom, vamos tomar um café.
0: Eu bora.
2: Já tô com um cafezinho coado aqui.
0: Ah, rapaz, já tem um cafezinho? Cara, valeu, valeu, valeu, um abraço pra
2: rapaz,
0: você.
2: Rapaz, esqueci da música.
0: Ah, qual é?
2: Com, Amado Batista e Eduardo Costa.
0: Ó, oh, amigo.
2: Não esquece de passar ela na
0: amigo,
2: mim,
0: amigo, amigo, amigo, amigo. É, muito bem, valeu. Abração pra você. Deixa eu organizar a sua moda aqui então logo, né? Que você não quer que esquece, então vamos lá. Deixa eu organizar aqui. Amigo, né? Eduardo Costa e Amado Batista. Pronto, já tá na sequência e vai tocar pra você já já, viu? Meu amigo Otacílio, Chapeuzinho Vermelho. Ó, Carlos Eduardo tá dizendo bom dia, meu amigo. Olha, que Deus abençoe o nosso dia. Se possível, toca Marlon e Maicon, qualquer uma deles, tá? Obrigado e vamos que vamos. Valeu, Carlos. Um abraço, tá? Boa, aqui, boa quarta-feira pra você também, tudo de bom? Raul Matos tá dizendo bom dia, meu amigo Léo Vieira. Raul Matos, manda alô especial pra dona Rita de Cássia, que tá fazendo aniversário, né? Estou aqui em Porto Nacional. Muito bem. Valeu, meu querido. Abração pra você também. Os parabéns pra Rita de Cássia. Vai já, já. A Odília tá dizendo bom dia com Jesus na nossa direção, Léo. Bom dia, minha querida. Pra você também. Uma ótima quarta-feira. Obrigado pela companhia, tá bom? Quem mais comigo? Alô, alô, bom dia. Dia. Bom dia.
3: Tudo bom. Graças a Deus, estamos bem.
0: Que bom.
3: Léo Vieira, canta. Põe o nome do meu filho aí na lista dos aniversariantes. Ele é Jeremias.
0: Filho Jeremias.
3: Mais uma primavera hoje.
0: Tudo bem, tá bom, minha querida.
3: Coloca o nome dele aí e cantar os parabéns pra ele.
0: Vou mandar os parabéns pra ele já já, tá bom, minha querida? Obrigado a Neuzeli, Neuzeli Rodrigues, né? Que mandou aqui a mensagem. Vamos mandar os parabéns, sim, já já pra ele. Também tá aniversariando hoje. Jeremias, rapaz, que legal. Mandar os parabéns, viu? Pode aguardar aí. Jeremias. Ó, tá no jeito. A gente vai mandar os parabéns pra ele já já, tá bom? Pra todos os aniversariantes do dia de hoje. Quem tá soprando velinhas nessa data especial, pode aguardar aí que a gente vai mandar os parabéns. Deixa eu só agendar aqui o nosso querido Jeremias. Jeremias, cadê aqui? Deixa eu deixar agendado. Pronto, Jeremias, né? Agendado aqui, vamos mandar os parabéns pra ele já já, tá bom, minha querida? Um abração, felicidades aí pra você. É que você possa comemorar esse aniversário com ele nessa data especial, ok? Pronto, já tá agendado aqui, a gente vai mandar os parabéns para ele também. Muito bem, muito bem. Deixa eu ver quem mais tá aqui com a gente, quem mais, deixando recadinho, mensagens de áudio. Olha aqui, meu amigo Aleriano Vieira.
4: Bom dia, Aleriano Vieira. Manda a música de Alessandro Pires.
0: Qual é, rapaz? Alexandre Pires, nesse horário não toca não, viu, meu querido? Só sertanejo. Tá bom? Mais um abração pra você, Aleriano Vieira. Gente boa, gente finíssima. Nosso amigo Wagner, tá aqui, ó. Tá aqui,
5: bom
0: Wagner.
5: Bom dia, Léo.
0: Ô, meu querido, bom dia.
5: Wagner, que dá chácara na barriguda.
0: Grande tá Wagner.
5: Toca um modão aí, geno.
0: Qual
5: não
0: é?
5: Fica nervoso, não.
0: Não fica nervoso, não.
5: Toda a galera de Taquara do Sul, meus amigos aí que estiver ouvindo aí, programa aí do Léo Vieira.
0: Tudo bem, obrigado, meu querido.
5: Pra vocês aí da rádio.
0: Abração, valeu, um abração. Fica com Deus, Wagner, um abraço. Só não encontrei a música com esse nome. Será que o nome não é outro? Coloquei o nome que você falou aí, não encontrei, viu? Não temos ela. Mas se o nome for outro aí, você me avisa, por gentileza, pra gente procurar aqui direitinho, tá bom, meu querido? Abração, Wagner Batista, gente boa, gente finíssima de Itaquaruçu também. Quem mais aqui comigo? William Santana, olha aí o homem, rapaz, trabalhando.
6: Bom dia, Léo Vieira, aqui quem fala é o Willis, tô aqui na fronteira com Brasil, Paraguai e Argentina.
0: Ó, trabalhando.
6: Gostaria de pedir uma música aí com Eduardo Costa, saudade.
0: Saudade.
6: Gostaria de agradecer ela aí, como sempre, a minha mãe Naísa, lá no São Francisco, município de Empoeira, seu esposo Pedro. Para Luiz Corró, Estrupiço, minha irmã Adriana e seu esposo Francilei, para minha comadre Marlene, meu compadre José Nildo lá na Fazenda Terra Boa, para minha comadre Dedé lá na Chácara Nossa Senhora Santana, para Maurílio lá no Radiador Tocantins em Porto Nacional, para Rosa e Ju lá de Bar dos Pés de Manga na Imperiale, para Letícia, Eliseu e William e para todos os ouvintes aí da Unitins FM.
0: Aí sim, rapaz, o homem tá trabalhando de Uber, né? Olha aqui, mas aqui o multimídia dele tá sintonizado aqui, aliás, conectado, né? Multimídia tá conectado na nossa Unitins pelo site aí, né? Acho que é pelo site. Não, aplicativo, né? Aplicativo, muito bem. Valeu, um abração, William. Um abraço, querido. Tudo de bom, bom trabalho. Tá lá na divisa, né? Brasil com Paraguai. Muito bem. Bom trabalho, querido. Tudo de bom. Gente, olha, 7:12, 7:12. Agora sim, nós vamos cantar parabéns para os aniversariantes do dia. Tá na hora. Olha, hoje nós estamos vivendo uma quarta-feira, dia 12 de agosto de 2026. Hoje é Dia Internacional da Juventude. Hoje também é Dia Internacional do Elefante, Dia Internacional do Disco de Vinil, ainda Dia do Filho do Meio, também Dia Nacional das Artes, Dia Nacional dos Direitos Humanos também, né? Ó, os nascidos no dia 12 de agosto pertencem ao signo de Leão, no terceiro decano, regidos por Marte, né? O que confere uma personalidade marcante, intensa, corajosa e de forte liderança. Tá aí falando um pouquinho sobre a sua personalidade, você que nasceu no dia 12 de agosto. E agora nós vamos para o Facebook Léo Vieira, vamos mandar os parabéns aos aniversariantes do dia de hoje. Para quem tá soprando velinhas, parabéns, né? Os famosos também, vamos mandar os parabéns, tá bom? Vamos lá. Felicidades para você, ó, parabéns! Ó, o Valderson Pereira tá aniversariando hoje, parabéns para ele. Ó, Odeir Rocha também tá aniversariando nessa data, parabéns para ele. Jesus Souza também tá aniversariando hoje, parabéns, viu? Adalto Veloso também tá aniversariando hoje, parabéns, felicidades. A Neuzelina Mendes também tá aniversariando nessa data, muitos anos de vida. Maria Aparecida também tá aniversariando hoje, felicidades. Odaí Fernandes também tá aniversariando hoje, parabéns, viu? O quem mais? Rafael Soares também tá aniversariando hoje, felicidades. E o Carlos Antônio também é aniversariante do dia de hoje. Os famosos são o Rafael Calomene, ator Rafael Calomene, felicidades para ele. Carla Cristina Cardoso, atriz brasileira. A Daniele Cristina, cantora, tá aniversariando hoje, felicidades. Joana Balaguer, aniversariando hoje, atriz, né? Felicidades, muitos anos de vida. Renata Del Bianco, atriz e apresentadora. Henrique Cerqueira, cantor e compositor, parabéns para ele. E a Vanessa Oliveira, que é atriz, também tá aniversariando hoje. A todos os aniversariantes do dia de hoje,

bem, muitos anos de vida, muita saúde, muita paz a todos os aniversariantes dessa data especial. Ainda tem aqui, ó, tem que mandar o parabéns também aqui pra nossa amiga, pro Jeremias, né, o filho da Neuzeli. Também parabéns para nossa querida Rita de Cássia de Porto Nacional e parabéns também para Clara Rodrigues. Ó, parabéns!

0: Libra, os astros falam com você. De 23 de setembro a 22 de outubro.
1: Muito bem, atenção Libra, olha, amizades, novos projetos e planos para o futuro ganham força. Algumas pessoas podem se aproximar e outras naturalmente se afastar. Valorize quem trouxe, quem torce por você e escolha, né, estar perto de pessoas que incentivam os seus sonhos, tá bom? Os números da sorte, anota aí, são 11, 26 e número 48, e a sua cor para hoje é rosa.
0: E agora, as previsões para o Escorpião, de 23 de outubro a 21 de novembro.
1: Atenção, Escorpião, olha, a sua vida profissional pode entrar em uma fase de mudanças. Novas oportunidades, reconhecimento ou até uma mudança de direção podem aparecer. Olha, pense menos apenas em ganhar dinheiro e mais em construir algo que realmente tenha sentido para você, tá bom? Os números da sorte para hoje são 0923 e número 41, e a sua cor para hoje é preto.
0: Alô, alô, Sagitário, de 22 de novembro a 21 de dezembro.
1: Atenção, Sagitário, olha, é hora de ampliar seus horizontes, estudos, viagens, novas experiências e até uma mudança na maneira de enxergar a vida podem trazer crescimento, viu? Não tenha medo de sair da zona de conforto e experimentar algo diferente. Os números da sorte para hoje são 05, 17, número 33, e a sua cor para hoje é roxo.

0: Luciano, saudade bandida. Essa daqui foi pro baixinho das redes, foi isso, Rainha?
1: É claro.
0: Ah, muito bem. 7 horas 26 minutos, 7:26. Olha, o Ibama notificou preventivamente responsáveis por imóveis rurais localizados em áreas consideradas críticas, né, para incêndios florestais aqui no Tocantins. Ao todo, 699 imóveis do estado aparecem na lista divulgada pelo órgão. A medida acontece durante um período de alto risco, né, de queimadas. Segundo o IPEN, o Tocantins registrou 1.109 focos de incêndio em junho. Olha, no mesmo mês, mais de 172 mil hectares foram atingidos pelas chamas, a maior área queimada entre os estados brasileiros. Olha que coisa, né? O Ibama orienta os produtores, né, a controlar matérias que possam alimentar o fogo, né, proteger a área de vegetação nativa e manter o monitoramento e treinamento das equipes. A notificação é preventiva e não significa que os responsáveis tenham provocado incêndios, tá? Porém, quem descumprir medidas obrigatórias de prevenção podem receber multas, né, que chegam a 10 milhões de reais. Olha que coisa. Então vamos ter cuidado aí, viu, pessoal? Muito cuidado, muita atenção nesse período aí de estiagem, de seca, né? Que temos que ter cuidado e alerta máxima, né, contra os incêndios, tá bom? 7 horas e 27 minutos agora, 7:27, 63 99 15 62 34. Isso aqui é o nosso WhatsApp para você participar com a gente. Meu amigo Alberto tá aqui dizendo bom dia, meu amigo Léo Vieira. Alberto de Itaquara do Sul, gostaria de ouvir a música com Zezé de Camargo Luciano, Sem Direção, para todos os ouvintes aí da Unitins. Tem uma ótima quarta-feira, abençoada por Deus, cheia de bênção, paz e muita glória, né, e que Deus ilumine os nossos passos cada dia mais. É isso aí. E tá pedindo aqui a nossa motivação para um dia melhor, já eu mando para você, tá bom, meu querido? Obrigado pelo carinho da audiência, da companhia. Acabei de tocar uma do Zezé e Luciano, se der tempo, a gente toca a sua também, tá bom? A minha amiga Ivanilde Lobo tá aqui com a gente. Ivanilde, bração pra você, minha querida. Bração pra você, pro Juraci, um abraço pro Louro, pra todo mundo aí na Grota d'Água, ouvindo o nosso programa. E ela gravou aqui a nossa mensagem. Hoje eu gravei também aqui, viu, Ivanilde? Um abraço, minha querida, pra você também. Otacílio Menezes, tá em Brejinho de Nazaré, tá dizendo bom dia, Léo Vieira. Otacílio Menezes, aqui de Brejinho de Nazaré, estamos ligados. Valeu, Otacílio, um abração pra você, viu? Obrigado pela companhia, pela audiência, todos de Brejinho de Nazaré, conferindo a nossa programação, a gente agradece, ok? Quem mais? Alô, alô, bom dia, bom dia.
2: Bom dia, Léo Vieira. Bom dia. Tudo bem? Aqui é o Edson Taz, do Pelo Velho Negro.
0: E aí, Thales, bom, querido?
2: Mandando aí um abraço pra todo mundo da Unitins FM.
0: Opa, maravilha.
2: Minha esposa, meus filhos.
0: Certo.
2: Meu amigo Tchubo tá ligado lá na...
0: Um abração pra ele,
2: hein? Rádio Aparecido do Rio Negro também.
0: Certo, que legal.
2: E que Deus abençoe a quarta-feira de todo mundo aí.
0: Amém, meu querido. Abraço pra você também. Tudo de bom. Fica com Deus. Agora 7:39.

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8: Bem, muito bem, pessoal, estamos de volta. Excelente manhã para você.

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1: Agora 7:36, Momento Informação, gente. Vamos trazer minha amiga Mara Santos, né? Com as informações desta manhã de quarta-feira. Tá de volta o nosso Momento Informação neste horário, viu? Ô Mara, bom dia, querida. Boa quarta-feira para você.
2: Bom dia, Léo Vieira. Então vamos às informações. Estão abertas as inscrições para o concurso gastronômico Sabores dos Sertões, que será realizado no dia 26 deste mês, durante a passagem do Rally dos Sertões na cidade. A iniciativa é do Sebrae Tocantins, em parceria com a Prefeitura de Porto Nacional e os Sertões Petrobras. Podem participar restaurantes, lanchonetes, cozinheiros, chefes e empreendedores da gastronomia. As inscrições são gratuitas e seguem até o dia 15 de agosto ou enquanto houver vagas. Ao todo, serão selecionados 20 empreendimentos para a competição. Os pratos serão avaliados por critérios como sabor, criatividade, apresentação e identidade regional. As inscrições podem ser feitas por formulário eletrônico ou presencialmente na unidade do Sebrae em Porto Nacional. Agora a gente traz a última informação, Léo. Ainda sobre as eleições deste ano, pessoas idosas terão prioridade nas filas e podem solicitar sessão acessível até o dia 20 de agosto. Quem chega agora com os detalhes é o Antônio Neves.
3: Pessoas com 60 anos ou mais têm direitos específicos para facilitar a participação nas eleições 2026. No Tocantins, esse público tem prioridade no atendimento e na votação, além de recursos de acessibilidade. Eleitores com 80 anos ou mais têm prioridade absoluta nas filas de votação. Pessoas idosas com deficiência ou mobilidade reduzida podem ser acompanhadas por alguém de confiança na cabine de votação. Também é possível solicitar transporte especial e transferência para uma sessão acessível. O pedido para votar em sessão acessível pode ser feito até o dia 20 de agosto, pelo autoatendimento eleitoral ou em um cartório eleitoral. A Justiça Eleitoral orienta que os serviços sejam solicitados dentro dos prazos para garantir a acessibilidade no dia da votação. Antônio Neves para a Unitins FM.
1: Muito obrigado, Antônio, pela sua informação. Muito obrigado a Mara Santos. O Momento Informação volta às 8:30 da manhã.
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1: Olha a hora, gente, olha a hora. 7:39, 7:39, estamos de volta com seu programa Alvorecer na sua emissora favorita.
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1: Muito bem, muito bem. 7:40. Bom dia pra você.
2: Bom dia.
1: Já tomou um cafezinho hoje ou não? Hã? Aqui, ó, cafezinho tá servido, cafezinho Alvorecer. Aliás, esse cafezinho vai pra Jane Silva, tá aqui com a gente, dizendo bom dia, Léo Vieira, bom dia, amigos e ouvintes, né? Abençoada quarta-feira pra todos. Abraço pra você e toda a turma, galera da animação, Cantinho da Amizade, mensagens da Poliana. Olha, não vou citar nomes, né? São muitos os amigos que tive o privilégio de ver pessoalmente, viu, Léo? Um abraço especial a todos, a todos, né? E todas as músicas do programa vai pra Dona Rita de Cássia, que hoje é seu aniversário, e que Deus lhe dê muitos anos de vida, saúde e força para continuar. Parabéns, Rita de Cássia, que o seu dia seja muito feliz. Olha que legal, tá aí. Recadinho dela, Jane Silva, né? Um abração, Jane, obrigado pela audiência, pela companhia. Gersilva, tudo bem, minha querida? Bom dia.
4: Bom dia, Léo Vieira.
1: Bom dia, minha amiga.
4: Aqui é a Gersilva do Entre Rios, estou passando aí.
1: Certo.
4: Para parabenizar meu filho, Rogério
1: é?
4: Adriano.
1: Rogério, olha, parabéns para ele,
4: tá,
1: viu?
4: Fazendo aniversário.
1: Legal. Muitos anos de vida.
4: Eu quero que você cante os parabéns para ele aí. Que Deus multiplique os anos de vida dele.
1: Olha aí.
4: Muitos e muitos anos.
1: Parabéns ao Rogério, muitos e muitos anos de vida, muita saúde aí, os

0: Zé do Arame, seu Raimundo, seu Francisco Madonna Maria, seu Raimundo Madonna Nazaré, Neto mais Rosinete, Tomás Iracema, todo mundo da Vila Grotinha, seu Orlando lá da Vila Grotinha, Negão do Boteco, minha netinha Alice. Manda um beijo.
1: Beijo, Alice.
2: Te amo.
1: Olha que coisa boa, Alice. Abraço, querida. Tudo de bom. Beijinho pra você também do Titio Léo, tá bom? 7h42, tem moda? Alvorecer, sertanejo com Léo Vieira. Agora tem Eduardo Costa.

0: Aí no nosso programa Alvorecer, Eduardo Costa, saudade. Gostou, rainha da moda?
1: É claro.
0: 7h46 agora, bora acionar ele? O garotinho bom de bola e bom de informação, vem aí. Meu amigo Luiz Carlos Lula trazendo as notícias do esporte. Alô, Lula, bom dia, querido.
2: Alô, Léo Vieira, bom dia. Estamos chegando para falar de esportes. Começando com a Libertadores oitavas de final. Ontem, Fluminense 0, Independiente Rivadavia 0 e Estudiantes 1, Universidade Católica também 1. Hoje, confrontos serão entre Platense e Coquimbo Unido, Palmeiras e Cerro Porteño e o clássico brasileiro Cruzeiro e Flamengo. Amanhã, Mirassol e LDU e Rosário Central e Corinthians. Copa Sul-Americana, oitavas de final. Ontem, Boca Juniors 3, Recoleta 1 e Bolívar 1, São Paulo também 1. Hoje, Tigre e City Torque, Bragantino e Atlético Mineiro e Santa Fé

0: E River Plate. Amanhã, Santos e Macará, Vasco e Olímpia e Cienciano e Botafogo. Léo Vieira, após o encerramento do prazo para a confirmação das equipes que vão participar do prestigiado Circuito Estadual Série Ouro 2026, a Federação Tocantinense de Futsal divulgou uma lista com as equipes que estarão competindo a Copa Ouro esse ano. São 8 equipes: Furacão de Pedro Afonso, Vila Nova de Grupi, Arsênios, Colinas Futsal, Polivalente, Taquaralto, Tocantina Futsal e Seleção de Araguaína. Mais esportes no programa Esporte Mais. Luiz Carlos Lula para a Unitins FM, sempre com você.
1: Muito bem, obrigado Lula pelas informações do esporte, agora 7:48.
2: Alô, você que é de Capricórnio, de 22 de dezembro a 20 de janeiro.
1: Atenção, Capricórnio, olha, um período de transformação começa, viu? Algumas situações podem precisar ser encerradas para que outras tenham espaço para acontecer. Olha, soltar aquilo que você não consegue mais controlar pode trazer uma sensação enorme de liberdade, tá bom? Os números da sorte para hoje são 10, 28 e número 45 e a sua cor para hoje é marrom.
2: Atenção aquariano e aquariana, de 21 de janeiro a 19 de fevereiro.
1: Atenção aquário, os relacionamentos estão em destaque. Olha, pode surgir uma nova pessoa ou acontecer uma mudança importante em uma relação que já existe, viu? Olha, o principal é buscar relações onde existe respeito, liberdade e espaço para os dois crescerem juntos. Os números da sorte para hoje são 12, 25, número 37 e a cor para hoje é azul.
2: Atenção você que é de peixes, de 20 de fevereiro a 20 de março.
1: Atenção peixes, olha, sua rotina pode passar por uma mudança positiva, é um bom momento para organizar melhor o dia a dia, mudar hábitos e cuidar mais de você também. Pequenas atitudes feitas todos os dias podem trazer grandes resultados lá na frente, tá bom? Os números da sorte para hoje são 02, 16 e número 38 e a sua cor para hoje é lilás.

0: aí no nosso programa Alvorecer, Cristiano Araújo, Zezé de Camargo, Indiferença, aqui na programação do nosso Alvorecer, feito pra você, ó, 7:53. Deixa eu trazer uma última informação. Gente, olha, o preço da cesta básica caiu 7,38% em Palmas no mês de julho, na comparação, claro, com o mês de junho, né? Segundo pesquisa da Conab, a capital tocantinense teve a quarta maior redução entre as 27 capitais brasileiras, tá? No país, os preços caíram em 26 capitais, a redução foi influenciada principalmente pela maior oferta de produtos como tomate, batata e açúcar. Olha, apesar da queda geral, alguns alimentos ficaram mais caros em Palmas, né? O café em pó, por exemplo, subiu 0,73%, feijão, carne e leite também tiveram comportamentos diferentes entre as capitais, viu? A pesquisa acompanha os preços dos principais alimentos da cesta básica e serve de referência para avaliar o custo da alimentação no país. Muito bem, tá aí a nossa última informação. Letismo, bora?
1: É, o programa já tá acabando.
0: Acabando, meu amigo.
1: Não vai nem dar tchau pra nós.
0: Vou dar tchau.
1: Oh, é difícil.
0: Ainda tem muita gente aqui pra gente mandar alô rapidinho, só pra finalizar o programa. Manda um abraço pra Adelaide Oliveira, mandou bom dia pra gente, né, Adelaide? Bom dia pra você, querida, tudo de bom? O Doriel Nunes também mandou áudio, não dá tempo da gente colocar, mas abração pra ele. Carlos, motorista de aplicativo, tá com a gente, o nosso amigo Uber. Um abração pra você, felicidades, uma ótima quarta-feira, bom trabalho. Minha amiga Maria Nogueira.
2: Bom dia, Léo Vieira.
0: Bom dia, minha amiga.
2: Bom dia. Grande amor de Cristo.
0: Amém, querido.
2: Nos nossos corações, né, Léo
0: Vieira? Isso, verdade.
2: Próxima música aí eu peço pra todas as pessoas que estão nos ouvindo nesse momento.
0: Maravilha.
2: Vamos que vamos.
0: Vamos que vamos, um abraço. Quartou, minha amiga Miriam. Miriam também tá com a gente, desejando aqui bom dia, obrigado. Abração pra ela, nossa amiga Miriam. Quem mais? Recadinho aqui, tá dizendo bom dia, Léo Vieira, toca aí uma música Cor da Esperança, do Gustavo Lima. Quem mandou aqui? Edneide. É isso, Edneide? Um abraço, viu, querida? Tudo de bom pra você, não vai dar tempo da gente atender, mas um abração. O Elias Baiano também tá com a gente, um abraço pra ele, tudo de bom. Nalvinha do Aurini 3. Oi, Nalvinha, bom dia, minha querida, pra você também. Meu amigo Garapa, grande Garapa, tá dizendo bom dia, meu querido, um abraço. Tô na escuta do programa, valeu, Garapa, um abração pra você também. A Ivanete Lacerda também mandou mensagem, não dá tempo da gente colocar, mas um abração. A Marcileide de Lagoa do Tocantins está dizendo bom dia, Léo Vieira, manda música para nós aqui, né? Manda aqui, você mandar, tá valendo, muito bem, obrigado, tá? Marcileide, todos de Lagoa do Tocantins, um abraço, obrigado pela companhia. Minha amiga Neide tá dizendo bom dia, meu amigo Léo Vieira, um abraço para você, meu amigo, tudo de bom, obrigado, minha querida, para você também. Uma quarta-feira só de coisas boas, tá bom? Felicidades pra você, obrigado pela companhia, pela audiência. Bom, tá na hora de dizer bye-bye, né? Tô indo nessa, agradecendo você que acompanhou mais um programa Alvorecer, feito pra você. Amanhã tem mais, gente, amanhã tem mais. Programa Alvorecer às 5 da matina e, claro, eu conto com o carinho da sua audiência, da sua companhia, tá bom? Olha, hoje o céu fala de recomeços. Nós falamos bastante de recomeços aqui no nosso, nas nossas mensagens do horóscopo do dia. Falamos bastante, acho que cada horóscopo hoje falou de recomeço, né? Olha, nem toda mudança precisa ser tímida, tá? Às vezes, aquilo que parece um fim é justamente o começo de uma fase muito melhor aí pra sua vida, tá bom? Então, não fique triste se caso algo chegou ao final, né? E que você levante a cabeça, tenha pensamento positivo. Talvez hoje você está em busca do seu emprego. Nós desejamos que você encontre o seu emprego nessa data de hoje, né? Dia 12 de agosto, que você possa conseguir aquilo que você está almejando para a sua vida, tá bom? Desejamos uma quarta-feira somente de coisas boas para você. 3 minutinhos faltando para 8 horas da manhã. Daqui a pouquinho ela chega com o show da manhã, nossa amiga Poliana Siqueira, para te fazer companhia até meio-dia. Valeu? Amanhã, quinta-feira, 5 da matina, não esqueça, eu estarei com você mais uma vez no nosso programa Alvorecer. E a última de hoje, quem vai cantar? Ele, né? O Daniel, o meu maior sucesso é você. É assim que a gente gosta, né? Um abraço, gente. Felicidades para todos e até amanhã. Tchau, meu Brasil!
3: Brasil!

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Quarta-feira, 12 de agosto. Estamos chegando, minha gente, para comandar mais um programa Show da Manhã aqui na sua Unitins FM, uma emissora da Universidade Estadual do Tocantins, há 26 anos no ar, te fazendo companhia. Muito prazer, seja muito bem-vindo aqui.

Poliana Siqueira. Poliana com Y, Siqueira com S. Estou aqui mais um dia fazendo o que eu gosto pra você, que eu gosto mais ainda. A gente segue juntos até meio-dia. Afinal de contas, a gente tem essa manhã todinha pra fazer um dia mais alegre, mais feliz, não é? Você vem comigo? É o nosso show que tá no ar. Estamos ao vivo em Palmas, na capital mais jovem do Brasil. 27 graus em Palmas. Aquele vento gostoso, aquele climinha bom, né? Daqui a pouco esquenta, viu? Aproveita que esses 27 graus fica por pouco tempo. A temperatura sobe e chega aos 38 graus nessa quarta-feira, dia 2. Mas a sensação é demais, né? Um calorão que... Ave Maria, meu Deus do céu, tá demais, viu? Solzão quente. É esse o Tocantins, mês de agosto. E aí, você, como é que tá? Tá tudo bem? Tá tudo certo? A gente segue até meio-dia e você vem comigo participando, interagindo pelo 639-9915-6234. 639-9915-6234. É muito bom saber que você tá com a gente, é muito bom saber que você escolhe sintonizar a Unitins FM quando entra no seu carro, né? Os motoristas de aplicativo, aliás, um beijo pra Lília Maria, que é motorista de aplicativo. Carlos também. Abraço pra você que leva a gente aí de carona, né? Durante todo o seu dia de trabalho. Você que ouve a gente pelo telefone celular. Você que ouve a gente aí no carro, no trabalho. Enfim, obrigada por escolher, por preferir a Unitins FM, essa rádio que tem muito, mas muito carinho por você. A nossa quarta-feira chegou e com ela a gente precisa... A gente precisa decidir que esse... Ó, já começa o dia assim com palavras positivas, tá? Já começa o dia acreditando que esse dia vai ser bom. Porque se você chegou até aqui, antes de qualquer coisa, você é um privilegiado. A gente abriu os olhos, a gente respira, né? Eu respiro, você está respirando aí agora... E a gente está recebendo mais uma oportunidade, é mais um dia, é mais uma folha em branco para a gente escrever a nossa história. E isso por si só já é um presente de Deus. Eu sei que talvez você tenha acordado assim meio preocupado com alguma coisa, né? Talvez tenha a batalha que ninguém conhece, é só você que sabe o que está passando, mas não deixe que aquilo que ainda não aconteceu roube a paz do seu hoje, roube a paz do momento. Entregue esse dia nas mãos de Deus, faça a sua parte, mantenha o coração tranquilo e confie. Tem coisa que a gente não entende agora, mas lá na frente a gente vai perceber. E ó, tem coisa que não depende de você não, tá? Não se culpe não, tá? Que essa quarta-feira seja leve, abençoada, cheia de boas notícias e muitos motivos para você sorrir. Que Deus nos acompanhe, nos proteja e nos dê sabedoria para aproveitar o privilégio de estar aqui mais um dia. Vamos começar o nosso show de todas as manhãs com essa oração cantada. É uma oração em forma de canção. Obrigada, meu Deus, por mais um dia!

0: Mendes é o nome dela, Direitos Iguais, da nossa manhã, também Nado Soferini, Thales Lessa, cadê seu namorado, moça? Bom dia!
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0: É o nosso show que tá só começando aqui na sua Unitins FM. Que bom ter você ligado, sintonizado com a gente. Deixa eu mandar um beijão aqui pro Gilberto. Alô, Gil! Bom dia pra você. Ele está assim, ó, ouvindo a rádio e contemplando os primeiros raios de sol desse dia maravilhoso. Bom dia, Gilberto. Um abraço pra você. O Pedrão também com a gente lá em Porto. Abraço, Pedro, pra você. Marta Rocha, um beijo pra você também, Martinha. Obrigada pelo carinho, viu? Pela companhia. A Flor ligada com a gente lá no cafezinho. Oi, Florzinha, um beijão pra você aí, tá? Bom dia, Ana Rosa Galvão, bom dia, Aninha, pra você, a Jane Silva, Janinha, contagem regressiva pra voltar pra Portugal, hein, Jane? O coraçãozinho já deve estar apertado, né? Eu imagino. Um beijo pra você, tá? Bom dia, obrigada pela sua companhia, Perpétua também tá com a gente, lá na Fazenda Cabeceira Verde, um beijo, Perpétua, bom dia pra você, Driana, Dodô, tudo bem, casal? Um abraço, viu, pra vocês, a gente ouve você que tá aqui, a Rosa também tá aqui. Oi, Rosa! Bom dia, Rosa!
3: Cadê? Bom dia, Poliana. Bom dia. Pois é, gata. Ah. Aí, quando você rodar essa música desse jeito, aí não precisa nem tocar, não. Você pode tocar qualquer uma outra, sendo daquele modelo que você gosta e eu também. Bom
0: tá
3: demais.
0: Rosa.
3: E o mais que Deus abençoe. Eu tô passando aí pra pedir uma música. Tá aí de Alexandre, o amor é um laço aberto. E oferecer especialmente pra você, pra Lila, pra Ju, Fabiana, pra Adriana lá no São Francisco e Naísa. Todos que estiver ouvindo a música e gostar. E o mais que Deus abençoe, um ótimo dia pra você, gata.
0: Amém! Pra nós, Rosa, bom dia. Baiano, bom dia, Baiano, tudo bem? Baiano tá no trânsito, né? Caminhoneiro, ligado com a gente. Poliana, bom dia, eu me chamo Elmo, tô no São João 1, ouvindo todo dia essa rádio. Manda Rick Renner, qualquer um aí das mais antigas. Abraço, querido, vamos ouvir sim. Oi, Carlos, bom dia.
4: Bom dia, Poliana, bom dia, Poliana, bom dia a todos.
0: Bom dia.
4: Tô aqui na sintonia, o dia todo. Programação maravilhosa sua, bom dia pra nós. Muito obrigado por a atenção de você.
0: Valeu, eu que agradeço, cara.
4: Poliana, queria falar só pra vocês aí. Já ouvi todas as rádios aqui de Palmas, mas a que eu mais identifiquei foi com a de vocês aqui. A Rádio Unitins é a melhor, é a número um. Não tem outra aqui, viu? Rádio muito boa, boas músicas, bons locutores. Eu só tenho a agradecer pelo trabalho que vocês fazem aí. Um ótimo trabalho, viu? Parabéns. Bom dia pra nós aqui. Aqui sou eu, Antônio Carlos, aqui. Trabalho no aplicativo. Dia todo sintonizado em vocês aí.
0: Que maravilha, Carlos. Obrigada, viu? É aquilo que eu falo, Carlos. A gente fica muito feliz, você sabe? Porque eu sei que tem muita opção, né? Além de outras rádios, você pode ouvir, né? Através de aplicativos, que são inúmeros. E aí, quando a pessoa escolhe ouvir a Unitins FM pra gente, é, assim, motivo de muita alegria, tá? Um abraço pra você. Bom dia, Poliana. Toca pra nós aí uma do Sérgio Silva. Alô, Brunão. É o Bruno, da 103 Norte. Um abraço pra você, tá, Bruno? Bom dia.
5: Bom dia,
0: oi, Lília. Bom dia!
5: Obrigada, bom dia! Já estamos aqui na lida. Que tenhamos uma excelente quarta-feira abençoada. Se puder, depois você toca aquela música Pedido de um Pai para mim, por favor. E uma boa quarta-feira para nós.
0: Valeu, beijão pra você, bom dia, bom trabalho, tá, Lília? 8h28 na Unitins FM.

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1: Bonitinhos, agora 8h36, é hora de informação e a Mara Santos chega com a notícia. Mara, bom dia.
2: Bom dia, Poliana. Ótima quarta-feira para você e todos os ouvintes ligados aqui no Show da Manhã. E a gente chega agora com a seguinte atualização. Ponte Alta, a ponte sobre o Rio Conceição, na TO-487, entre Taguatinga e Taipas do Tocantins, será totalmente interditada nesta semana. O bloqueio será por tempo indeterminado durante a execução de serviços na estrutura. Não será permitida a passagem de veículos, motocicletas, bicicletas, máquinas, animais ou pedestres. A medida busca garantir a segurança dos usuários da rodovia e das equipes que trabalham no local. A AGETO orienta os motoristas a utilizarem até o 110 como rota alternativa até Ponte Alta do Bom Jesus. De lá, o acesso à região Mimosa dos Marinhos poderá ser feito pela TO-485. A recomendação é que motoristas, produtores e comerciantes programem os deslocamentos com antecedência. A última informação desse bloco: Ministério da Educação e Cultura oferece bolsa permanência de R$ 700 para universitários do ProUni. Quem tem os detalhes é o Antônio Neves.
3: Estudantes com bolsa integral do ProUni, matriculados em cursos presenciais de período integral, podem solicitar a bolsa permanência do MEC. O benefício é de R$ 700 por mês e tem o objetivo de auxiliar nas despesas como transporte e alimentação. Para receber, é necessário estar em curso com duração mínima de 6 semestres e carga horária média de pelo menos 6 horas de aula por dia. O estudante deve procurar a coordenação do ProUni na instituição onde está matriculado para verificar a elegibilidade e iniciar o pedido. O pagamento é feito mensalmente em conta corrente individual do Banco do Brasil ou da Caixa Econômica Federal no CPF do beneficiário. A bolsa pode ser suspensa se a bolsa principal do ProUni for interrompida ou encerrada, caso o estudante mude para um curso que não seja de período integral. Antônio Neves para a Unitins FM.
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1: Unitins, agora 8h39. Bom dia pra você, uma ótima manhã. Obrigada por estar com a gente, ligado, sintonizado aqui na Unitins FM. Vamos correr lá pro WhatsApp, porque já eu venho com a nossa enquete desta quarta-feira. Mas antes, deixa eu ouvir a Nalvinha. Oi, Nalvinha.
5: Oi, bom dia, minha princesinha.
1: Bom dia,
5: e aí,
1: Nalvinha.
5: Tudo bem?
1: Tudo
5: boa
1: bem,
5: quarta-feira. Quero que você, por favor, dá os parabéns para ir para Rita de Cássia aí em Porto Nacional,
1: não
5: que
1: acredito.
5: Hoje é aniversário.
1: Hoje é aniversário de Dona Rita de Cássia. Parabéns, Dona Rita. Tenho tanto carinho. A Dona Rita é uma pessoa de um coração tão bonito, tão bondosa, carinhosa, caridosa. Dona Rita, saúde é o que eu desejo para a senhora, tá, Dona Rita? Receba aí os cumprimentos, o carinho da Nalvinha e o meu carinho também, porque a senhora mora no meu coração. Dona Rita de Cássia.
5: Ela, né? Parabéns pra ela, muita saúde,
1: muita
5: felicidade, né? Que Deus abençoe ela, né? E dê muito, muito, muitos anos de vida e saúde, muita felicidade pra
1: isso,
5: ela. Saúde, paz com a família dela, tá ok, Polly? Então tá, beijo, um abraço, minha princesa, tudo de bom, princesinha.
1: Ô,
5: falou,
1: meu amor. Obrigada, Nalvinha.
5: Obrigada.
1: Beijo, Nalvinha, parabéns pra Dona Rita, completando hoje mais um ano de vida. Ô, Valdisson, bom dia.
6: Tá lá, chamado, paz,
7: bom dia, menina Poliana,
1: quartou,
7: meio da semana. Um abraço, menino, um beijo no teu coração. Mandando aqui através dessa rádio, através da sua voz maravilhosa, um abraço para meu amigo caminhoneiro, o Juvenil.
1: Juvenil!
7: Ele falou que é pra você.
1: O melhor do Brasil!
7: Sempre mandar um alôzinho pra ele aqui no caminhão. Quando ele entra no Tocantins, já dá carona pra Poliana.
1: Olha que legal!
7: A menina Poliana, ele sempre dá uma carona quando ele entra no Tocantins. Ele corta o Brasil fora e levando o progresso para todo o Brasil. Chama-se Juvenil Caminhoneiro.
1: Opa! vamos ouvir aqui.
4: Bom dia, bom dia, bom dia pro seu Valdemilson. Rapaz, tô ouvindo aqui o programa na rádio aqui no caminhão. O senhor tá participando ativamente aí, hein, do programa da Poliana Cerqueira. É isso aí, hein, professor Valdemilson. Ouvi sua voz aqui no som do caminhão.
1: Tá vendo aí, Valdemilson? Ó, ele manda o áudio aqui, aí o amigo tá ouvindo lá no caminhão, já mandou esse áudio aí, ele me mandou aqui, que legal.

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2: Lília, um beijo pra você. Ela é toda maravilhosa. O carro, ela é motorista de aplicativo, né? E aí o carro dela tem os bancos rosa, o volante é rosa, é todo personalizado. Um beijo, Lília, pra você. Bom dia. Oi, Cleila Macedo. Você tá boa e bonita? Tudo bem com você? Cadê o ar? Ah, tá aqui. Pronto. O vídeo não quer abrir, Cleila. Bom dia, maravilhosa. Essa música é linda. Tô aqui ligada na melhor, na Unitins FM. Toca pra nós aí, Henrique e Juliano. É, qualquer um, ofereço pra minha filha Daniela, ela é muito fã da dupla. Um beijo pra você. Ah, eu quero ver esse vídeo. Ah, pronto, agora vai, né, Cleila? Cadê? Deixa eu me ver aqui. Não quer baixar pra eu ver o que que você tá... Ah, pronto. Pra se vai agora. Beijo, minha amiga. Ah. Ah, adoro. Eu me amo. Maravilhosa, um beijo pra você, viu? Bom dia, Cleila Macedo.
3: Bom dia, Poliana, tudo bem?
2: Bom dia, tudo bem.
3: Poliana, tô aqui ligadinha.
2: Oi, Antônia.
3: Seu programa.
2: Bem-vinda, bom dia.
3: Poliana, se possível, toca pra mim. Ah. Amado Batista, alucinação.
2: Alucinação.
3: Um cheiro pra você e um dia abençoado.
2: Pra nós, obrigada, viu, Antônia, pela sua participação. A Elidiane, Poli, que Deus esteja com você. Mas, acima de tudo, que você esteja sempre com Deus. Ai, que lindo. Uma excelente quarta-feira pra todos e um abençoado dia pra todos nós. Um beijão pra você também. A Elidiane, lá do Bertaville, bom dia. Alô pra Rosângela Martins, ela também tá com a gente lá em Porto Nacional. Nunca diga eu não consigo. Diga sempre tudo posso naquele que me fortalece. Ah, mas esse versículo me acompanha sempre, viu, Rosângela? É assim mesmo. Aninha, você por aqui, dona Ana Maria. Bom dia!
4: Bom dia, minha amiga Poliana. Olha, eu fiquei muito feliz quando eu liguei o rádio. Aliás, quando você entrou no ar, né? Quando você voltou de férias, das suas férias. Né? Gente, pensa numa felicidade. Aí eu queria complementar uma coisa. Que bom que você voltou, né? Aí eu queria complementar uma coisa de ontem, né? Antes de ontem, né, na sua enquete aí, que o Ronaldo falou de mimos, só que eu não pude me defender, Poli, porque eu estava trabalhando, entendeu? E lá não tem rádio, sabe?
2: Sei.
4: Eu não estava te ouvindo, ele que gravou e mandou pra mim. Mas eu vou te falar uma coisa.
2: Fala, Ana.
4: É o contrário, tá? É o contrário. Quem ronca não sou eu, meu bem, é ele. Meu Deus do céu, sabe?
2: Ô, eu Aninha, não pude nem... mas ele falou tão bonitinho, a minha baixinha pode roncar, pode fazer o que quer, que eu durmo grudadinho com ela, não teve nada demais.
4: É me defender, sabe? Ah, hoje eu estou dizendo.
2: Ai,
4: mandei um modão pra nós. Estamos indo trabalhar nesse exato momento, pô.
2: Ai,
4: graças a Deus, hoje eu consegui te ouvir pelo menos um pouquinho, né?
2: Beijo.
4: Como
2: pra
4: se diz
2: você.
4: No tiquinho.
2: Bom trabalho,

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3: A Universidade Federal do Tocantins abriu 355 vagas gratuitas para cursos presenciais de inglês e francês em 5 cidades do estado. As oportunidades estão distribuídas entre os campos de Arraias, Gurupi, Miracema, Palmas e Porto Nacional. Podem participar os estudantes regularmente matriculados em cursos de graduação da UFT, além de alunos do ensino médio da rede pública estadual do Tocantins com idade mínima de 16 anos. As inscrições seguem abertas até o dia 15 de agosto e o edital está disponível no site uft.edu.br. Dúvidas ou informações, os interessados podem entrar em contato diretamente com a Relinter, que fica no terceiro piso do bloco da reitoria, ou então pelo e-mail bilingue@uft.edu.br.
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1: Agora são 9h05, é hora de informação. Viviane Goulart, bom dia.
2: Bom dia, Poliana. Bom dia para o pessoal que está aí nos acompanhando. A informação de agora é que a APAE de Araguaína realiza no dia 30 de agosto a primeira corrida de rua da instituição, com largada às 7 da manhã no Complexo Poliesportivo Pedro Quaresma. O evento integra a Semana Nacional da Pessoa com Deficiência Intelectual e Múltipla e terá corrida de 5 quilômetros e caminhada inclusiva de 1,5 km. Atletas, famílias de pessoas com deficiência e toda a comunidade podem participar. Para as pessoas com deficiência, a inscrição é gratuita mediante a apresentação de laudo. Os demais participantes pagam R$ 60 e podem se inscrever até o dia 28 de agosto. Todos os inscritos vão receber uma camiseta, número de peito e medalha de participação, além de frutas após o percurso. A corrida não terá premiação em dinheiro ou troféus e será com foco somente na inclusão, na solidariedade e na participação coletiva. E agora, mudando de assunto, Desenrola Adimplentes começa a operar. O Ministério da Fazenda faz alerta sobre golpes. A Tina Santos é quem traz os detalhes.
3: Começou ontem, dia 11, o Desenrola Adimplentes, uma nova modalidade voltada a trabalhadores informais que estão com as contas em dia. A linha permite trocar empréstimos mais caros por crédito com juros de até 1,99% ao mês e valores de até R$ 15 mil. A iniciativa faz parte de um pacote do governo federal para ampliar o acesso ao crédito. O programa também prevê medidas para estudantes e ex-estudantes do FIES e trabalhadores com carteira assinada. Lançado em 2023, o Desenrola já beneficiou 7,5 milhões de famílias, segundo o governo. O Ministério da Fazenda alerta, porém, para os golpes envolvendo anúncios falsos, mensagens e links na internet. A renegociação deve ser feita exclusivamente pelas instituições financeiras, sem intermediários ou links enviados por SMS e aplicativo. As informações oficiais sobre o programa estão disponíveis nos canais do Ministério da Fazenda. Tina Santos para Unitins FM.
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1: Vamos lá para nossa resenha desta quarta-feira, para nossa enquete, gente. Olha isso, veja isso. Que história complicada, viu? Essa história ganhou uma repercussão grande nas redes sociais. Uma mulher descobriu que o ex-marido, presta atenção, se coloca no lugar, que o ex-marido, enquanto ainda era casado com ela, né? Ou seja, arrumou uma mulher, uma amante, teve um filho com a amante, teve uma filha com a amante e colocou o nome dela, registrou uma filha que teve com a amante como se fosse filha dela, né? Ou seja, colocou o nome da esposa na certidão de nascimento da criança como mãe. Imagina, o detalhe é que ele morreu antes dela descobrir toda essa história, né? Aí ela foi lá, entrou na justiça, fez um exame de DNA, né? Ficou comprovado que ela não era mãe biológica, que ela não tinha nenhum vínculo com a criança e a justiça determinou a retirada do nome dela da certidão de nascimento. O que você faria nessa situação? Imagina, ó. Você é casado, né? Você é casada. Aí seu marido tem uma amante, vai lá, engravida a amante e coloca o seu nome, né? O seu nome no nome da filha que ele teve com a amante. Você aceitaria numa boa? A criança não tem nada a ver com isso, né? Deixa, colocou meu nome lá. Ou você iria pra cima, não aceita de jeito nenhum, coloca outro nome, colocou o meu nome, é um desrespeito comigo. Quero saber a sua opinião, tá? 639-9915-6234, o telefone pra você participar, pra você interagir com a gente nessa manhã de quarta-feira. Ó, dona Rita de Cássia, aniversariante, como é que vai, dona Rita?
6: Bom dia, Poliana. Ana Cerqueira, Poli com Y, Cerqueira com F. Bom dia, minha linda. Obrigado pelo seu alô. Nossa Senhora, eu fico muito grata. Ô, Nalvinha, que lindo, minha linda. Obrigado, Nalvinha, obrigado pelo seu alô, viu? Pela sua música. Obrigada, eu fico agradecida demais, ok? E aí, Poli, toca pra mim, por favor, se eu merecer, aquela música daquele dia do nosso encontro, do outro lado da cidade tem, do outro lado da cidade tem, que são vocês que estão me homenageando pelo meu aniversário, ok? Falou, um beijão no coração, viu, Poli? Te amo, minha linda, te amo. Oi, Nalvinho, um abraço, minha linda, um beijo no coração. Eu estou aqui do pé do rádio, direto, diretão aqui. Desde não sei que hora que o rádio tá ligado lá, que o rádio dorme mais eu lá na cama. E aí eu já ligo esperando o Léo Vieira, e agora...
1: Beijo, dona Rita de Cássia. Parabéns pelo seu aniversário. Vamos tocar essa música especialmente para a senhora, tá? Obrigada, meu amor, pela companhia. O Biratã, bom dia. Poliana, tô aqui te ouvindo. Manda um aí do Henrique e Juliano. Eu amo a sua voz. Muito obrigada, viu? A Patrícia tá com a gente lá em Cristalândia. Beijo, Paty, para você. Alô, minha amiga Célia Maria. Bom dia, Celinha. Tudo bem?
5: Bom dia, Poliana. Bom dia. Excelente quarta-feira para você. Eu estou passando esse áudio para parabenizar a Rita de Cássia, lá em Porto Nacional. Quero que você escolha uma música bem bonita e ofereça para ela, porque hoje é aniversário dela. Eu desejo muita saúde, muita paz, muita alegria, muitas prosperidades. Que o Senhor Jesus continue abençoando ela. Um abraço, Rita.
1: Aí, dona Rita, um beijo, viu? Poli, bom dia. Bom dia, Poliana Siqueira, todos do grupo da Poliana. Tô aqui de plantão, mas ligada no programa, né? Escuta um pouquinho. Um abraço, manda a música aí do Zezé de Camargo e Luciano pra todos os ouvintes que gostam. E queria mandar um abraço e um beijo pros meus netos, né? O João Miguel, pra Cleivan, pro Bigode, todo mundo que estiver ouvindo. Uma boa semana. Um abraço pra você, a Carmelita. Beijo, Carmi. Alô, Zé da Balsa, um abraço pra você. A Ana disse assim: Poli, meu irmão é seu ouvinte de carteirinha e ele tá te ouvindo nesse momento. Manda um oi pra ele, é caminhoneiro. O José Luiz, eu te amo, meu irmão. É o recadinho da Ana Maria pro irmão. Alô, obrigada, Zé Luiz. Bom dia. Alô, Lília. A Lília tá aqui dizendo: Poliana, meu pai amava essa música. Ó. Legal, ela disse: essa música é a realidade de muitos, né? Muitos não cuidam, mas eu cuidei por 30 anos e cuido da minha mãe até hoje. Um beijo, Lília, pra você, tá? Marcelo também tá com a gente, pediu a música do Gustavo Lima, Retrovisor, já vamos tocar.
7: Oi, Poli, bom dia, tudo bem com você?
1: Tudo bem.
7: Graça Lendes, Tereza. Poli, hoje não vou pedir música, né? Hoje vou só mandar uma mensagem de conforto, né? Porque a nossa amiga Magnólia e amigo Elson, que eles perderam o filho dele num acidente trágico ali entre Santa Teresa e Ponte Alta. E onde foi o enterro dele, foi um velório aqui, muita gente. E foi uma coisa mesmo assim que abalou a cidade, um menino novo. E então eu quero só mandar um abraço para ela, para Magnólia e seu Elson. Viu, Poli, que a mãe perdeu um filho. Ai, não, Deus, é fácil, né?
1: Quero nem imaginar uma coisa.
7: Mas cheiro, Poli. Tchau, tchau.
1: Beijo, Gra, pra você também, viu? Magnólia, os nossos sentimentos, viu? Eu sei que não tá ouvindo, mas que chegue o nosso abraço, né? Que ela seja confortada pelo Espírito Santo, por Deus, nesse momento que eu... É assim, inimaginável, né? Oi, Elisete.
8: Pela carinha de pagação do Liga, senhor. E aí? Sabe,
1: fala. Beijo, Elisete. Tá lá com o radinho ligado, sintonizado com a gente. Um abraço pra você. Tudo de bom. Alô, aniversariante do dia. Dona Rita de Cássia é o nome dela. Lá em Porto Nacional, no pezinho do rádio, ligada, ouvindo a Unitins FM. 914, bom dia!

0: Tocantins FM 928 agora, Ivete Sangalo, Deixo, também Henrique Juliano, Amor dos Outros, Gustavo Lima, Retrovisor, é o nosso show da manhã nessa quarta-feira, dia 12 de agosto no ar, bom dia!
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0: É o nosso show da manhã no ar aqui, já já, calma, que agora não, já tem a mensagem do dia 11 da manhã, 9 horas mais 29 minutos agora, tudo bem com você? Ó, hoje eu tô falando pra você o seguinte, a nossa enquete, imagina você descobrir que o seu marido teve uma filha com um amante e sem você saber ele colocou o seu nome na certidão da criança, imagina. É o seguinte, ele vai lá, escolhe o seu nome. Seu nome é Alessandra, um exemplo. Aí ele tem uma filha com um amante e coloca o seu nome na criança. Você deixaria numa boa? Ou você tentaria entrar na justiça pra recorrer, pra falar, opa, meu nome não, escolhe outro nome, o meu nome não. O que você faria nessa situação, hein? Quero saber a sua resposta, a sua opinião, tá? No 639-9915-6234, WhatsApp pra você participar com a gente. Deixa eu mandar um beijo pra Cibele. Eita, Cibele, um beijo pra você. Bom dia, obrigada pela companhia. Tá com a gente a Cleuzinha também. Bom dia, Poli Maravilhosa. Que Deus abençoe a sua vida, o seu trabalho. Amém. O que ela grava aqui?
3: Se eu pudesse ficar com as duas,
0: oh, meu Deus,
3: não estaria neste embaraço. Vou ter que fazer só uma fé.
0: Eu amo demais esses vídeos.
3: E não acho certo o que eu faço.
0: Ai, que lugar mais lindo, Cleuzinha.
4: Corpoliviana Siqueira.
0: Ó. Maravilhosa, obrigada pelo vídeo, viu? Um abraço pra você. Sussu, como vai você, Sussu? Bom dia!
5: Bom dia, Poliana!
0: Bom dia!
5: Tô aqui ligada, Poliana, ouvindo aqui. Henrique e Juliano, ó. É, música boa. Poliana, quero dar os parabéns à dona Rita de Cássia em Porto Nacional, completando mais um ano hoje. Que Deus abençoe a vida dela ricamente em tudo e um cheiro no coração dela. A próxima música vai especialmente pra ela, tá bom? Também rap nosso amigo Pedrão de Porto Nacional, Raul Matos, Jane Silva e toda a galera da animação. E tchau e obrigado!
0: Aê, muito bem, Sussu. Um beijão pra você também, viu? Obrigada pela companhia. Abração ao meu amigo Flávio, lá da Araújo Cá. Um abraço, Flavinho, pra você. O Gaúcho também tá ligado com a gente lá em Gurupi. Bom dia, Gaúcho. A gente vai pro intervalo. Eu volto já. Agora 9h31.
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1: 9h35 agora, estamos de volta, é hora de informação. Mara Santos.
2: Isso mesmo, Poliana, a Universidade Federal do Tocantins teve 12 propostas aprovadas pelo Ministério da Educação dentro do programa Universidades Transformadoras. A iniciativa vai criar 460 novas vagas em cursos de graduação com implantação gradual entre 2026 e 2028. Entre os novos cursos estão enfermagem, psicologia, fisioterapia, farmácia, fonoaudiologia, pedagogia e ciências de dados. Também serão criadas graduações voltadas à educação indígena, quilombola, especial, inclusiva, Libras e ao turismo patrimonial e socioambiental. Segundo a Universidade Federal do Tocantins, a expansão busca ampliar o acesso ao ensino superior público e atende demandas estratégicas do Tocantins. A implantação seguirá o planejamento institucional e deverá ampliar a formação de profissionais e contribuir para o desenvolvimento do Estado. Outra informação para encerrar: última semana de inscrições para o programa UFT Startups. Prazo termina na sexta-feira. Outros detalhes com o Antônio Neves.
3: As inscrições para o programa UFT Startups terminam na próxima sexta-feira, dia 14, com 20 vagas para propostas inovadoras. A iniciativa é realizada pela Agência de Inovação da UFT, em parceria com o Parque Pequi, e busca apoiar projetos na etapa de pré-incubação. Podem participar alunos, professores, técnicos, pesquisadores, egressos da UFT, empreendedores e membros da comunidade em geral. As propostas podem envolver áreas como agronegócio, inteligência artificial, educação, saúde, sustentabilidade, turismo e tecnologia. Os projetos selecionados participarão de um ciclo de 4 meses, com mentorias, treinamentos, oficinas e consultorias. As inscrições devem ser feitas por formulário eletrônico, conforme as orientações do edital, disponível no site da UFT. E as atividades estão previstas para começar ainda neste mês de agosto. Antônio Neves para a Unitins FM.
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1: 9h38 agora, bom dia. Ó, deixa eu agradecer meu amigo Olavo. Olavo, recebi aqui o meu bolinho frito, Olavo. Obrigada, viu? Um abração pra você aí, tá lá ligado com a gente. Marquiana entregou, tá aqui quentinho. Obrigada, viu? Um abraço pra você. Gracilene, um beijo, Gra, pra você em Santa Tereza. O Vitor também tá com a gente. Vitor Uchoa, a Poliana aqui diretamente de Taquarussu. Um abraço, Vitão, pra você. Tudo de bom, viu? Olha, hoje no Sala de Visitas, a gente vai bater um papo aqui com o reitor Augusto Rezende, o reitor da Universidade Estadual do Tocantins. Meu amigo Omar Reima estará aqui também. A gente vai receber o reitor da Universidade Estadual do Tocantins para um bate-papo imperdível às 10h30. Portanto, já já. Bom dia, Poliana. Eu sou o Riba Abreu. Estou aqui ouvindo esse programa maravilhoso da Unitins, a melhor do Tocantins. Valeu, Riba. Um abraço, viu, para você também. Bom dia. Alô, Zé. Bom dia. Bom dia, Zé.
5: Bom dia. Pô, passando aqui pra desejar um feliz aniversário pra minha amiga Epa, lá de Porto Nacional, Tocantins.
1: Olha!
5: Fica Dona Rita de casa.
1: Dona Rita.
5: Feliz aniversário, minha prima. Um filho velho. Um abraço, minha amiga Dona Rita.
1: Ei, Dona Rita querida. Um beijo, viu? 9h39 agora.

0: Paula. E aí, o seu marido tem uma filha, né, com amante fora do casamento e coloca o nome dela de Paula. Você aceitaria numa boa? Deixaria pra lá? O que que tem? Tanta Paula nesse mundo ou não? Bom dia, Poliana. Adoro o seu programa e as enquetes. Poli, eu ficaria muito revoltada e brava. Como assim? O homem tem um amante, tem uma filha com ela e ainda colocar na menina o mesmo, o meu nome? Pra mim é falta de respeito. Eu não aceitaria de jeito nenhum. Poli, se possível, toca a música do seu Jorge Burguesinha. Eu adoro ouvir você, a Mônica. Um beijo pra você, minha princesa. Vamos ouvir sim, já já, tá? Alô, Zé Raimundo, bom dia, Zé. Poliana, tudo bem? Zé Raimundo tá aqui te ouvindo. Alô pra Artemisa, Valdeni, Cleicina, Distribuidora Federal. Um abraço pra essa turma toda aí, tá? Bom dia.
1: Bom dia, Poliana.
0: Oi, Pri,
1: tudo
0: bom
1: bem?
0: Dia.
1: A Lana aqui, Lana Priscila aqui de Pedro Afonso.
0: Tudo bem?
1: Gostaria de ouvir Eu Vi a Cristo com Miramar e aquele outro que canta mais peito.
2: Ei, você pode...
0: Não entendi muita, peraí, deixa eu ver.
1: Bom dia, bom dia. Lana, tudo bom bem? Dia. A Lana aqui, Lana Priscila aqui de Pedro Afonso. Gostaria de ouvir Eu Vi a Cristo com Miramar.
0: Eu o quê?
1: E aquele outro que canta mais feio.
2: Ei, você pode...
0: Beijão pra você, a de Pedro Afonso.
1: Ah, bom dia,
0: bom dia.
1: Tudo bem? A Lana aqui, Lana Priscila aqui de Pedro Afonso.
0: Pronto, voltei. Aqui a Camelita.
1: Oi,
0: Camelita. Bom dia.
1: De
0: bom
1: novo.
0: Dia.
1: E, Poli, mando meus parabéns pra dona Rita, que Deus abençoe ela e dê muitos, muitos anos de vida. Eu já tive a honra de conhecer ela, pessoa maravilhosa, que eu amo demais. Dona Rita, que Deus lhe abençoe, que dê muitos, muitos anos de vida pra senhora e que a senhora continue sendo essa mulher maravilhosa que a senhora é. Amei conhecer você. Logo, logo, nós vamos marcar outra pra se conhecer outro encontro, viu? Meus parabéns pra senhora.
0: Tá aí o recadinho da Carmelita pra dona Rita. Bom dia, Poli. Tô te ouvindo aqui em Gurupi. Manda um alô pra nós aqui. Aliás, um abraço muito carinhoso pra vocês aí da Rally Motos, minha amiga Voninha, Jailson, essa turma toda aí, viu? Eu acho uma situação tão delicada, Poliana, porque a criança não tem culpa, né, de nada. Mas também não sei se eu iria gostar de ter o meu nome em uma criança que foi fruto de uma traição do meu marido. É complicado falar sobre esse assunto. Beijão pra vocês aí, tá bom? Beijos também aqui para a Daiane. Oi, Dai.
3: Oi, Poliana, bom dia. Tudo
0: bom dia.
3: Bem? Aqui é a sua ouvinte, Daiane. Tô ouvindo a rádio aqui.
0: Beijo, Dai, pra você também. 9h46 agora.

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1: Bonitinhos FM, 9h57 agora, Luan Santana, escreve aí. Também o Seu Jorge com a música Burguesinha. Ouvimos também a indicação da Célia Maria, um beijão pra você, viu, Célia? A Célia lá em Taquaruçu, ligada com a gente, um abraço pra você. Aliás, pra todos os nossos ouvintes aí de Taquaruçu, obrigada, viu, pela companhia, pela audiência. Abração também pro Dodô, pra Adriana, bom dia. 9h57, bom dia. Vamos pro WhatsApp, Unitins? 639-9915-6234 é o telefone pra você participar aqui com a gente. Olha ela aqui, dando a opinião dela.
2: Que maravilhosa! Que Deus abençoe o seu dia, sua vida, sua família. E vamos pra cima, porque pra baixo quem vai é chuva. É, e hoje chuva. Eu acordei igual o circo, um espetáculo.
1: Adoro.
2: Só que ligadinha te ouvindo, meu amor.
1: Cleuzinha.
2: Olha, eu gostaria de pedir uma música e oferecer pra Dona Rita, se fosse possível. A música é Flores em Vida. E desejar pra ela um feliz aniversário, com muita saúde, sabedoria, muitos anos de vida e muitas felicidades. Tô ligadinha te ouvindo.
1: Aê,
2: aqui é a Clodorene 4. Um beijo no seu coração. E vamos pra cima, porque pra baixo quem vai é chuva.
1: Beijo, Cleuzinha. Bom dia. Bom dia.
3: Estou ouvindo seu programa também.
4: Deus. Eu estou ouvindo o seu programa também.
1: Coisa linda, meu Deus.
3: Me chamo Isabel.
4: Ah,
1: Isabel.
4: Beijo.
1: Beijo, princesinha, pra você também, viu, meu amor? Bom dia.
5: Bom dia, Poliana.
1: Bom dia.
5: É, eu sou o número um dessa rádio aí. Se quiser botar meu nome. É, meu nome na agenda. Meu nome é José Oliveira Contora. Moro aqui no setor São João, encostado no prato. Eu deveria um forte abraço para todo mundo da rádio aí.
1: Vou salvar aqui
5: e
1: isso,
5: Zé. O próximo modão te mandar.
1: Uhum.
5: E eu tô por aqui. Eu não faço. É o dia todinho. É de 5 horas da manhã.
1: Que legal.
5: Até 4 horas da tarde. Eu ligo essa na Unitins. Eu sou o número um dessa rádio.
1: Maravilha, José Oliveira.
5: E o... Qualquer coisa nós vamos se falando aí.
1: Tá
5: o próximo serviço, modão, se tiver como passar.
1: Ah.
5: É... Esqueci o nome do modão. Que eu tô querendo pedir. Sei que a letra da música chama...
1: Ah.
5: O Troco. Lembrei agora, Renan Raí,
1: o Troco. Vou mandar pra você ela aí, tá, José? José Oliveira, lá do São João. Um abraço pra você, querido. Bom dia. Bom dia, Poliana. Esse programa é bom demais. Tem como ouvir João Vitor e Raul? A Daiane. Beijo, Daiane. Poli, bom dia. Olha, respondendo à enquete, eu sendo a esposa, eu não me importaria, não, com o nome na criança. Mas eu sendo a amante... Ó, tá vendo? Tem que colocar no lugar da outra também, né? Seria muito difícil chamar a filha pelo nome e sempre lembrar que é o nome da esposa do homem que me enganou. Eu sou a Paloma aqui de Porto. Boa, Paloma. Um beijo, viu, pra você. Bom dia.
6: Bom dia, minha amiga Poliana.
1: Bom dia
6: a todos os seus ouvintes, minha amiga. Como vai? Tudo bem?
1: Tudo bem.
6: Hoje, os parabéns, o aniversário vai pra minha amiga Rita de Castro, lá em Porto Nacional.
1: Rita.
6: Uma pessoa gente fina, gente
1: essa
6: boa. Conheci pessoalmente.
1: Uh-huh.
6: Dei um cheiro no pescoço dela. Pense numa coroa cheirosa, Poliana.
1: Dona Rita é maravilhosa. Conheci,
6: Poliana,
1: também.
6: E de quebra, toca pra nós aí. Uh-huh. Enzo Rabelo, perfeitinha. Ofereço pra minha amiga aniversariante, Dona Rita de Castro, tá?
1: Olha aí,
6: um abraço
1: Dona
6: pra todo mundo. Tchau e obrigado. Israel Júnior da Rádio 44.
1: Valeu, um abraço, viu? Bom dia, Rainha do Rádio. Bom dia, amigos e ouvintes. Abençoada quarta-feira pra todos. Beijos e abraços. Poli, hoje... Todas as músicas do programa vai pra Dona Rita de Cássia. Que Deus abençoe. Eu tô falando que a gente se torna uma família, né? Pessoal, todo mundo hoje parabenizando a Dona Rita, essa ouvinte querida lá de Porto Nacional. Que Deus abençoe a sua vida com muita saúde, com força, com fé pra celebrar esse grande dia. Feliz aniversário, Dona Rita! Essa mensagem é da Jane, a nossa ouvinte lindinha lá de Portugal, que tá visitando o Brasil, visitando a família aqui, contando os dias já pra ir embora, né, Dona Jane, um beijo pra você, viu? Valeu, bom dia.
7: Oi, Poli, Iris.
1: Bom dia.
7: Olhe sobre a enquete. Quanto à criança, eu não faria nada, nem tiraria meu nome dela. Mas quanto a ele, pena que ele já morreu.
1: Pois é.
7: Mas eu me separaria dele e E eu tenho certeza que cada vez que ele chamasse o nome dessa criança, ele iria lembrar de mim, entendeu? Ia lembrar da besteira que ele tinha feito.
1: Pois é, muito, é muita ousadia, né, Iris? Colocar o nome da filha que teve com a amante, o seu nome, né? Muito ousado.
2: Bonnie, deixa eu responder aí a enquete. Pera aí, deixa eu te falar. Olha, a minha opinião é o seguinte. Com certeza, eu tiraria o meu nome da certidão de nascimento dessa criança. Eu sei que ela não tem nada a ver, mas eu jamais deixaria o meu nome na certidão de nascimento dela. Aqui não, pica-pau, que esse tema é bruto. Deixo não, quero não.
1: Vou não, quero não, posso não, minha mulher não deixa não. Boa, Cleuzinha. Dona Rita, é pra senhora essa música aí, ó. Uma princesa.

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0: estamos de volta, 10 e 8 agora. Bom dia!
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0: Show da manhã no ar, aqui na sua Unitins FM, uma emissora da Universidade Estadual do Tocantins, falando aqui a Poliana com Y, Siqueira com S. Viu, Bolinha?

0: 9:09 em Palmas, a temperatura subindo, minha gente, 32 graus, mas a sensação é de mais calor. É de mais calor e ela sobe, chega aos 38 graus nessa quarta-feira, dia 12 de agosto. Bem-vindo ao Nitins FM. Nosso show que tá no ar e que bom ter você aqui, que bom saber que você escolhe ouvir a Unitiz FM. Aliás, eu coloquei lá no meu Instagram os vídeos que eu recebi aqui hoje no rádio. Gente, que delícia, parece que eu tô viajando com você, viu, Cléo? A Cléo que mandou esse vídeo tão lindo ouvindo o nosso show. Um beijão pra você. A Lília também, motorista de aplicativo que tá no trânsito com a gente, um beijão pra você. Dona Maria do seu Berto Costa. Alô, Antônio, um abraço. Um abraço pra você, Antônio. Pra família toda, né? A Dona Maria tá lá deitadinha e o Radinho tá do lado. Um beijo, viu, Dona Maria? Bom dia. Vamos lá ouvir. Dona Rita, o que você achou?
1: Oi, gente. Todo mundo. Obrigado, obrigado.
0: Ó, aniversariante agradecendo os parabéns
1: todo
0: aqui,
1: mundo,
0: ó.
1: Obrigado, obrigado. Eu não posso toda hora falar na rádio que eu vou interromper a nossa locutora, mas muito obrigado. Eu agradeço de coração pra todos que estão me dando os parabéns, que estão me homenageando.
0: Percebeu aí, né, Dona Rita, que a senhora é muito querida, viu?
2: Uai, Poli.
0: Uai,
2: nós
0: Zé.
2: Nós mesmo por cá, uai.
0: Bom dia.
2: Chique no último e na moda, uai. Bom dia pra você, bom dia pra todo esse pessoal aí, quatro cantos do Estadão aí, sintonizado na Unitiz. Quero mandar um abração roxado lá no Jardim Aurélio 3 pra minha mãe, Dona Zenilda, seu Adilon, meu tio, toda a família aí do Zé Loroto, uai. Quero mandar também ali em Taquarussu Grande, aquele pessoal todo de Taquarussu Grande, lá no mercadinho da família, meu amigo Pitica e família. É, uai. Lá no Taquarussu, o Rubens, na chácara lá, meu amigo Rubens Moraes, mas o rei da mentira, viu?
0: Vixe.
2: O nosso primo Dione,
0: o
2: presidente,
0: da...
2: meu bração roxado pra ele, esse pessoal todo aqui no ar da César, que é nós mesmo. E a criança não tem nada a ver, né?
0: É.
2: Falando na enquete aí, a criança não tem nada a ver. Deixarei normal.
0: Aê, Zé, valeu, bom dia. Oi, Suelen.
3: Bom dia, rainha, bom dia. Que seu dia seja muito abençoado por Deus.
0: Amém.
3: Então, amiga, falando sobre a enquete, que diz respeito, que falta de respeito com a esposa, além de trair, colocou o nome dela.
0: Pois é.
3: É, mas que bom que ele já morreu. Porque se eu tivesse morrido, eu mesmo mataria ele.
0: Meu Deus
3: porque,
0: do céu, que bom que ele já morreu.
3: Pode trair, colocou o meu nome? Paciência. E chutava ele de portão pra fora, igual você chuta um sapo. Até o Xerox, pega um cantão de correndo.
0: Eita, Suelen. Bom dia, Poliana. Eu tô aqui na 806 Sul, ouvindo você, o Iago Oliveira. Valeu, Iago. Abraço pra você. Poli, manda um alô pra nós e uma música do Amado Batista, qualquer uma. Ofereço pra minha família, pra você e pra todos que estão ouvindo a Rádio Pedrão, lá de Porto Nacional. Pra todos os ouvintes, valeu. Bom dia. 10 mais 12 na Unitins FM.

0: 10h15 na Unitins FM. Uma Reima já tá por aqui, porque já já nós vamos bater um papo com o reitor da Universidade Estadual do Tocantins. E aí, ouvindo a música Flores em Vida, você não quer Flores em Vida, né? Ou, como é que é? Você quer? Tem que ser em vida, né, Omar?
1: Pera, não me aqui. Venham com aquela coroa, saudade eterna. Não, tô fora. Não. Flores em vida.
0: Em vida, né? É sobre isso, né? Depois de morrer, já foi, já era. Valorize enquanto tem vida, tá? Fale enquanto tem vida. Guarda pra depois, não. Aí vem com aquele tanto de declaração depois que morreu. Aí não adianta mais, não. 10h15, Cleonice.
2: Bom dia, Cleo.
0: Tudo bem?
2: Poliana, gostaria de ouvir com o Eduardo Costa. Eu quero esse amor, fez pra Valeriana em Porto Nacional, minha prima Odília em Porto Nacional, minha prima Lude no Projeto Amarril, e pra você, Poliana, e pra todos que estiver ouvindo a Unitins SBN. Bom dia, Poliana.
0: Bom
2: que Deus
0: dia,
2: te protege.
0: Amém. Beijão pra você também, viu? Pedro, bom dia, Pedro.
3: Oi, amiga Poliana, bom dia.
0: Bom dia, querida.
3: Tô por cá. Poliana, hoje é aniversário de Dona Rita de Castro.
0: É, Dona Rita.
3: Aniversário do dia hoje, 12 de agosto, numa quarta-feira, né? E viu, quero que você mandar os parabéns pra ela aí. Final, vou ligar na Poli lá. Fala pra ela, hoje é seu aniversário. Tá bom, tô por cá. E um abraço pra todo mundo que tá ligado, pra galera da animação, galera da mensagem da Poliana Cerqueira, todo mundo que tá ligado aí.
0: Valeu, um abraço, viu?
4: Bom dia, Poliana, Maria Bebê. E aí, como é que tá? Tudo bem?
0: Tudo bem,
4: bom dia pra você, bom dia pra todos, bom dia pra galera da animação, Marabá Bife, é nóis.
0: Um abraço, Marabá, um abração, querido. Obrigada, viu, pela companhia. Aliás, deixa eu mandar um abraço também pro Nilson Júnior. Alô, Nilson, pra Geza também, ligados com a gente, lá em Taquaralto. Agradecer a companhia, o carinho dos nossos amigos lá do Frango na Brasa. Alô, Xavier, um abraço pra todo mundo aí, viu? Bom dia!

0: Tocantins FM, 10h26, agora o troco, Renan e Raí.
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0: Foi quem ontem que falou assim, Poliana, cadê o Zezé, não deu recado hoje, o Leandro e Leonardo também não deu recado, nem o Renan e Raí hoje já deram recado aqui, viu? Renan e Raí, Zezé e Luciano também já passaram por aqui na nossa programação, no nosso show.
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0: 10h26 agora, bom dia, Poliana, aqui é o John John do Setor Santa Fé Rural, manda um alô para todos os amigos e colegas do Setor Santa Fé Rural, manda um alô para os meus amigos Antônio Sampaio, Júnior e Kelly Nicole, pra minha mãe, a dona Deusa, pro meu pai Edinaldo, né? Lá no Cantinho do Xambari, pra dona Tida e pra galera do Bar dos Amigos, a dona Ivoneja, Aparecido Macaúba, Cida, toca aí Guilherme Silva, Gabriela, eu sou o seu ouvinte de todos os dias, Poli, uma ótima quarta-feira pra você e tchau, obrigado, valeu John John, um abraço pra você também, viu? Poli, eu tô aqui ouvindo você em Brasília, DF, manda um abraço pra todo mundo lá em Brejinho de Nazaré, o Adeliano tá lá te ouvindo. Olha que maravilha, um beijo pra você. Não tem o seu nome aqui, mas será um prazer falar o seu nome e um prazer ter você com a gente ligada aí em Brasília, tá? Obrigada pela companhia, pelo carinho. Bom dia. Poliana Siqueira, que é o Kenilson da Arno 31, tô aqui na escuta, minha locutora. Valeu, Kenilson, abraço pra você, bom dia. Machado também tá com a gente, bom dia, minha amiga rainha do rádio, Poliana Siqueira. Referente à enquete, Poli, eu acho que a criança não tem culpa. Quando crescer, ela mesma escolhe o futuro, né? Leva meu abraço à dona Rita e desejo um feliz aniversário. Muito bem, é o Machado. Valeu, Machado! Alô pro Francisco Luiz também tá com a gente, a Lourdes também tá ligada. Agora 10h28. Já já a gente vai conversar aqui com o reitor da Universidade Estadual do Tocantins. Meu amigo querido Omar Reima já está por aqui e a gente, você vai gostar, vai ser um bate-papo bem descontraído, a gente conhecer um pouquinho mais do reitor dessa universidade que tem transformado a vida de tanta gente.
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0: Bonitinhos FM, 10h39 agora, Skank, algo parecido. Bom dia pra você, uma ótima quarta-feira, 12 de agosto.
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0: E o nosso sala de visita hoje tá muito especial. Já vou trazer logo meu colega, o Marrema, pra apresentar o nosso convidado de hoje. Omar, seja muito bem-vindo, bom dia.
2: Que quer assim criar uma expectativa, ele vem com uma conversinha assim, dizendo: hoje é um dia muito especial. Isso aí, tá todo mundo cansado. Que dia especial. O dia hoje é extraordinário, porque nós temos aqui no estúdio da nossa Unitins FM o nosso reitor, queridíssimo reitor Augusto de Rezende Campos. Ele é professor, gestor e atualmente reitor da nossa Universidade Estadual do Tocantins, a Unitins. Ele está à frente dessa instituição, amada pelos tocantinenses, desde o dia do índio, 19 de abril de 2018. E ele tornou-se o primeiro reitor, o reitor com mais tempo de gestão. Né? É longevo, é que se diz, parece que é essa a palavra, né, gente?
0: Cuidado para não errar o português na frente do reitor, pelo amor
2: não,
0: de
2: não,
0: Deus.
2: Não, eu tô aqui assim, né? Mas afinal, eu queria começar passando, né, o microfone aqui para o professor Augusto, para ele dar o bom dia, e nós já vamos começar a arrochar ele, né, Poli?
3: Omar, obrigado pelo convite. Poliana, bom dia a todos os ouvintes da nossa Unitins FM, que alegria estar aqui. Já tive o convite várias vezes e tive que remarcar por conta de outras agendas, né, mas que bom que deu certo hoje.
2: Hoje deu certo.
3: E parabéns pelo programa, né? Já é uma construção, e eu vejo que a Unitins é a casa de discutir, de receber pessoas e trazer a boa informação e o bom bate-papo, que você faz muito bem.
2: Eu não sei o que é que nós ia fazer, professor Augusto, se não tivesse a Unitins FM. Nós estava era lascado, não é? Eu sou fã, escuto a Poli principalmente aqui, maravilhosa. Mas, professor Augusto, me permita aqui na nossa intimidade dos ouvintes chamá-lo de Augusto. Antes de ser reitor, professor, mestre, gestor, doutorando, quem é o Augusto quando fecha a porta do gabinete e chega em casa?
3: Esse é um Augusto muito simples, né? Que tem hábitos de família, um Augusto que tem todas as suas preocupações, né, entre o desafio do mundo moderno de equilibrar o trabalho com a família, com o filho, com o pai, com a esposa, e que participa. Eu acho que isso é muito minha característica, sabe, Omar? De participar não só do meu entorno próximo, mas das pessoas que realmente eu tenho um histórico, né? Com bons amigos, com ambiente familiar, além do núcleo familiar, né? Com primos, com tios, né? Então, isso é uma atenção que a gente tem.
2: A Unitins não é uma bolha?
3: Não é uma bolha, de forma alguma. Não é, e nem pode ser,
2: nem,
3: né, Omar?
2: Pode ser, é verdade.
3: Até pelo segmento, quando se fala da educação, a educação, ela tem uma transmissão com a sociedade a todo tempo, né? E uma transmissão de energia, de conhecimento, de oportunidade, de percepção, né? Então, esse ambiente aberto, ele é de todo tipo de negócio, mas na universidade ele é mais forte, né?
2: É a nossa Avenida Siqueira Campos. Isso, de mão dupla.
3: De mão dupla, né? Então, hoje você faz um desenho institucional que você tem que ter me-

0: na educação, no ensino fundamental, né? Então, lá em Porangatu, na escola paroquial Nossa Senhora de Fátima, e a escola paroquial é uma escola franciscana, que é a base do Colégio São Francisco de Palmas. Então, na época, né, parte das irmãs do Colégio Franciscano de Porangatu, no qual eu estudei 10 anos, ela vieram para cá. Minha mãe, por oportunidade, a gente já estava devidamente alocado em Goiás, e ela sempre teve uma vida na educação, né? Então, na época era normalista, né? Então não teve oportunidade de fazer faculdade. Depois, em Porangatu, fez o curso de História. E dali para frente, a primeira turma de História de Porangatu. E dali para frente, sempre atuando na educação até aposentar, né? Então, aposentou.
1: O fruto Augusto não caiu longe do pé.
0: Não caiu longe do pé, né? E sempre, né, apesar que meu pai não ser da área de educação, ele era da área de comércio, mas sempre com muito direcionamento da necessidade de se estudar, né? Então, a gente não tinha muita escolha, né? Lá em casa, às vezes até um pouco duro, né, dessa educação mais firme, né, que deixava, desde pequeno, a regra era colocada na mesa: olha, aqui não tem escolha não, né? Não tem plano B. Aí, o plano único é dedicar, estudar, levar a sério, não aceito reprovação, não aceito recuperação, e vai, não precisa ser o melhor, mas também não precisa ser o pior, não quero que fique para trás, e esse ritmão aí que puxou, né? Mas sempre sabendo que o caminho da educação era o que basta. E é claro, dentro de casa, né, você vendo aquele criado no meio dos livros, né, criado no meio do conhecimento, isso passa, né, deixa a gente num ambiente de trabalho e de carreira que é possível. Tanto
1: é um bom contágio.
0: É um bom contágio.
2: E a,
0: né,
2: gente já foi de uma época, uma, em que a maioria das crianças sonhavam em ser professores,
1: sim,
2: né?
1: Sim.
2: O senhor tinha esse sonho, reitor, de ser professor, de talvez um dia chegar a ser um reitor de uma universidade?
0: Não, aí, isso aí, eu acho que nem nos meus melhores sonhos, eu acho que isso aí poderia passar pela cabeça, né? Eu vejo, quando eu saio do ensino médio para a universidade, né? E aí eu tive a oportunidade de trabalhar na mesma escola que eu estudava. E trabalhar ainda assim, né, como assessor de biblioteca, entregava livro, aí eu dava minhas aulinhas particulares como uma forma assim de ganhar um dinheirinho, né?
1: Sim.
0: Ah, vou resolver uma lista de física, olha, qualquer dezão aqui, eu resolvo a lista. A lista fica pronta em quanto tempo você quer. O que eu não faltava era cliente, né?
1: Sim, sim.
0: E isso com 18 anos de idade, né? Então, o que não faltava era cliente, né? Era uma escola em Goiânia muito grande, muito bem conceituada, né? Que depois eu consegui, a partir daí, até trabalhar nessa escola, né? Quando começou meu envolvimento já funcional, laboral, né, dentro da educação. E isso se faz 30 anos, né?
1: E passado esse tempo todo, eu lhe pergunto, você lembra do primeiro aluno que fez você pensar: é isso que vale a pena ser professor?
0: Ah, Omar, eu tive bons contatos. Eu acho que o bom da educação é você, cada ano, cada semestre, mais na educação superior, e eu comecei no ensino médio, né, como professor de matemática, você ter esse ciclo anual de você receber novos alunos, receber novas pessoas, né? E dali para frente a gente teve contato com muita gente. Então, nesse época lá em Goiânia, que eu era do colégio, a gente recebia muito aluno que os pais iam do interior, de outras cidades, isso em 95, deixavam os filhos em Goiânia, alugavam um apartamento e voltavam para o interior para trabalhar.
1: Só
0: e ali ficava.
1: Dizer, Augusto, cuida desse aí.
0: É. E ali acabava que a gente via, se via também um pouco naquela dificuldade, né? Mas já num estágio mais avançado, e o tanto que aquilo era difícil. Isso com um adolescente, criança de 15, 14, 15 anos. E você ali passava a ser um grande amigo, né? Um grande apoiador de tudo isso, né? Então, eu acho que isso é um momento muito marcante. E dentro da universidade, eu vejo que já em Gurupi eu tive bons alunos, né? Então peguei a época áurea de cursos de administração contábeis da UNIRC, né? Ali em 2001, 2002, aonde você tinha profissionais que realmente, jornalismo, né, Poliano?

0: jornalismo, sim, lá, no qual você teve muito próximo lá na época no qual também dei aula também. Então são pessoas que realmente chegavam na universidade ainda muito jovem e quando terminava esse ciclo com grandes empregos, né, ocupando espaço. Então eu acho que isso é de muito orgulho, né? Então, puxando a questão do jornalismo, né? Eu lembro que naquela época da UNIRG, foi uma das primeiras turmas da UNIRG que eu dei aula em 2002, assim, eu fui professor da Ana Paula Reiber, fui professor da Aurora, fui professor do Silas, do Jornal Atitude, fui professor do Silvério Filho, da Sil TV, né? E isso da Alessandra Bacelar, né, que hoje é minha vizinha também. Então, assim, quando a gente vê e olha para esse horizonte, tanta gente que a gente já influenciou, isso é, sim, muito bacana.
1: Ah, muito bacana. Com certeza. Eu lembro, reitor, que quando eu fui comecei lá no curso de jornalismo, eu me dei de cara com Núbio Brito. Olha,
0: sim,
1: só.
0: Núbio Brito.
1: Eu lá do interiorzinho cheguei e falei, peraí, esse cara que eu vejo na televisão estudando comigo aqui.
0: É.
1: E isso, né, é gratificante. É bom muito. A gente ver que a educação, ela transforma, né? Ela acolhe todo mundo de uma maneira só, né?
0: É. Independente do momento, sabe, Poliana? Eu acho que isso aí, porque a gente, quando a gente olha esse perfil da Unitins, desses 6 mil acadêmicos hoje em nível de graduação, é claro, você tem uma predominância daquele ciclo regular. Aluno ali por volta de 60%. De quem terminou o terceiro ano, passou ali com 18, 19 anos, ingressou na universidade e ele está dentro do ciclo regular. Mas a gente tem 40% que ele é de um ciclo tardio.
2: Sim.
0: Né? Foi aquilo que deu, né? Não deu certo no passado, mas vai dar no futuro. E aí ele entra no futuro, né? E ele vem desenvolvendo, né? Vem insistindo, vem desenvolvendo. Muitos, depois que aposentou, a gente tem vários aí com 60 anos, 55, 60 anos, já no final em tese, né, de uma carreira mais consolidada, que entra na universidade para fazer
2: o ensino superior. Já dá incentivo pro pessoal da melhor idade, eu até não sei
0: como mais tempo
2: isso da melhor idade, né? Mas incentivo para voltar a estudar.
0: Para voltar a estudar, né?
2: Mas, professor, você assumiu a reitoria em 2018, conforme eu disse aqui. Se você pudesse conversar por alguns minutos com aquele Augusto que estava começando, o que é que você diria para ele hoje?
0: Olha, Marco, eu diria para ele que continuasse. Que, apesar de ter dado muito trabalho, né, para poder olhar, mas o planejamento, ele foi muito bom. Acredito que poderia ser melhor naquela decisão que às vezes ela é muito isolada, né? Então, eu acho que quando você toma uma decisão, e isso é a maturidade faz, quanto mais ela for construída, melhor é o impacto, menor é o impacto dela, né? E principalmente o impacto sobre a sua pessoa. Então, eu acho que enquanto planejamento, lá de 2018, a gente foi muito assertivo.
2: Sim.
0: Né? Muito assertivo. Então, um planejamento que ele era muito claro para todo mundo, né? Um design de melhoria quantitativa, quanto mais alunos, qualitativa, melhoria na qualidade dos cursos, infraestrutura, capacitação e formação de pessoal, né? Então, foram os pilares que conduziram, né, esse projeto. Mas eu vejo que pela grande quantidade de decisões que a gente teve que tomar naquela época, acabou que muitos momentos a decisão foi muito sozinha. Então, hoje, se eu pudesse voltar um pouquinho no tempo, continuaria com as mesmas necessidades, mas com envolvimento e engajamento, às vezes, um pouco mais maduro, né?
2: E a propósito disso, alguma decisão que você está falando isso, que tenha lhe tirado o sono para bater o martelo e que hoje você olha para trás e disse, valeu a pena?
0: Ah, mas essa daí eu vou te falar, isso aí tem várias, né, Omar? Acho que quem assume uma pasta, principalmente de um setor público, né, e de uma instituição de ensino superior e realmente se dedica, esse exercício da madrugada, ele é um exercício realmente de pensar em todas as variáveis e tentar achar, né, o menor impacto das decisões.
2: Parece,
0: né?
2: Mas, que as madrugadas foram feitas para isso.
0: Para, né, isso, né? Infelizmente, né? Mas, assim, eu vejo que algumas decisões elas são amargas, né, Omar? E quem é o tomador, ele precisa fazer. Então, assim, eu acho que uma decisão muito complexa em 2018 para 2019, na transição que foi feita, que nós tivemos que praticamente não, nós desligamos todos os 244 professores que tinham na Unitins de contrato temporário. São professores que tinham mais de 15 anos na casa, professores muito bons, mas também tinham professores muito ruins, professores sem currículos, que vinham daquele uso da má política, né? A política, a gente precisa da política. Sim. A política, ela é ele é algo que passa na sociedade, que perfaz a sociedade, e o que deixa o ser humano sempre envolto de uma sociedade que tem deveres, compromissos, tem regras e tem acesso a serviços públicos, e a política perfaz por esse movimento, né? Então, fazer o bom uso da política, ele é importante, mas a gente viu em alguns momentos ali uma influência da má política dentro da Unitins muito forte, e isso afetava a condição da universidade pedagógica e financeira. Por exemplo, você tinha indicação de professor de sala de aula por meio de uma indicação política de alguém. Esse professor não tinha condição de dar aula, mas colocava-se na sala de aula. Esse professor não era bem avaliado para a turma exigia que esse professor saísse, e ao mesmo tempo a reitoria não podia mandar esse professor embora por conta da má política. Aí qual que era a solução? Contrata-se um novo professor com currículo e coloca para poder dar aula.
2: E
0: isso vai inchando o quadro, vai mexendo no financeiro, vai deixando um clima muito ruim. Então a solução que teve foi, isso era alguns, não eram muitos, mas acontecia e estava contaminado demais, né, a instituição. Por que que às vezes a regra é mais dura para uns e a regra ela é não observada para outros? E a gente teve que realmente fazer essa decisão. Então, no dia 30 de dezembro de 2018, a gente fez um ato cancelando todos os contratos, abrimos um processo seletivo, que a partir de 1º de fevereiro do outro ano, todo mundo, foi o primeiro processo seletivo para professor da Unitins baseado em currículo. Então, não tinha conversa, era um barema, um quadro técnico que avaliou praticamente 50% dos professores que realmente tinham zelo pelo seu currículo ficaram. E aqueles que realmente, né, naturalmente, né, Omar? Sim. Isso aconteceu, mas infelizmente um ou outro que eram bons professores não conseguiram continuar na universidade, né? Então acho que isso é uma decisão, de início foi muito pesada, mas institucional foi muito bom.
2: Que bom. Augusto, nas suas andanças, não só aqui na capital, mas muito, você é um andarilho na sua função. Não negue, não. Mas quando um pai, uma mãe, numa formatura por esse Tocantins afora, lhe abraça e lhe agradece pelo filho, muitas vezes o único que chegou a ser graduado, dá para arrepiar, dá para chorar.
1: É isso que eu imagino, Omar, porque por trás de cada aluno tem uma história, né? Sim. Tem uma família ali que depositou toda a sua esperança, aquele orgulho, né? Naquela. E aí, eu acho que o que passa na cabeça do reitor no dia que aquele aluno pega o diploma?
0: Isso aí é o que move, né, Omar? Eu acho que isso aí realmente são momentos muito, muito motivantes, são momentos que realmente contagia aquele. A cerimônia de colação de grau já é muito bonita, sim, né? Independente aonde é que seja, né? Eu lembro que quando a gente discutia com a equipe da DICOM, a primeira colação de grau do doutor graduado, né? Que é onde a gente interiorizou, o pessoal, professor, mas lá não tem salão, não tem. Mas tem quadra de esporte, todo o interior tem uma quadra de esporte, tem um ginásio, tem um trem.
2: Tem uma igreja.
0: Dá, tem uma igreja, dá. Né? Vamos procurar a quadra de esporte da escola, pôr as cadeiras. Não, mas não tem, não é climatizado, Eugênio, ninguém tá ali preocupado com isso, não. Faz o que der, né? É um momento bonito, é um momento que mágico. E esse depoimento, Omar, de ser o primeiro da família, esse depoimento,
2: pega
0: ele.
2: Pesado,
0: ele,
2: né?
0: Ele é um depoimento que realmente faz valer a pena, sabe? Porque a pessoa, ele nunca pensou em ter um membro da família com o diploma de ensino superior. E isso faz valer a pena, porque para a gente modelar um curso em Paranã, por exemplo, para funcionar hoje com quase 200 alunos no polo, dá muito trabalho. Olha só. E aí eu recebi um desses depoimentos em Paranã e foi muito bonito, né? Pessoal muito simples, colação de grau numa quadra, aquele terninho do paizinho assim, todo apertadinho, todo amassadinho, mas ali de muito bom grado, né?
2: E o pai ali pra espocar.
0: É, isso, e o pai e a mãe falando assim, olha, é o primeiro da família. E sempre eu falo nessas colações, e é um momento muito bonito também, que aquela foto, que aquela foto tirada ali do dia com a Beck e com o Canudo, que ele não seja uma foto que fique no digital. Revele aquela foto e coloca lá na estante.
1: Quadro.
0: Né? Na estante, pra quê? Pra poder você mesmo olhar pra ela e lembrar sempre o tão quanto foi difícil ter acesso ao ensino superior, né? Que teve uma política pública por trás disso, e você nunca vai esquecer. O primeiro diploma superior, a gente nunca esquece da nossa casa. E depois, que essa foto seja um incentivo para as próximas gerações.
2: Sim, sim.
0: Né? Então, por isso que ela precisa de estar visível.
2: É mais importante, professor, do que uma frase, porque muitas vezes a frase os pais não conseguem ler. Mas a imagem,
0: a imagem
2: que marca, que é aquela ferradura, né? Deixa marcas para incentivar. Mas você sabe, professor, que você é um cara muito querido, você é um cara amado por esse Tocantins afora. Todo mundo sabe quem você é, da sua seriedade. Mas a torcida, não somente dos quadros da Unitins, ela precisa começar em casa. E você tem um fã-clube aí, olha só, Poli já recebeu aí.
1: Já.
2: Dá pra botar no ar aí?
1: Dá, vamos ouvir.
3: Oi, tudo bem? Passando aqui pra dar um recado pro meu pai, pra dizer pra ele que ele é meu maior companheiro, não perde um campeonato meu, sempre tá lá na torcida. Também queria dizer que ele é muito incrível, gente boa demais. Eu tenho muita sorte de ter ele na minha vida. Também ele me ajuda na parte da educação, em matemática, sabe a hora certa de dar a bronca. Eu amo meu pai demais. Valeu.
2: Tá reconhecendo essa vozinha?
0: Eita, Gustavo. Vocês foram longe, hein?
2: Ele foi longe.
0: Aí pegou pesado aqui.
2: E ele disse, eu tenho muito orgulho de ter você como pai.
0: Gustavinho é um companheirão. É o vascaíno predileto.
2: O teu vascaíno predileto. Mas ele não fez isso assim... porque alguém obrigou, nada, apertou play no coraçãozinho dele e de tabela ele contagiou a irmã dele. Olha só.
0: Será que a Maria falou?
1: Falou. Ó.
4: O meu pai é uma pessoa muito legal. Ele faz de tudo por mim. Ele me ensina matemática, me leva pra viajar, faz uma comida muito boa, joga vôlei comigo, pesca comigo, e ele também vai nos brinquedos mais radicais só pra me ver feliz. Te amo, papai.
0: Me fez ir na montanha russa, na Disney, que a alma saiu do corpo e desceu umas duas vezes. Mas eles são bonitinhos, né? E eles... a gente tem uma educação muito próxima, de amizade mesmo, né? Então faz questão de ser amigo deles, ter uma conversa assim, muito respeitosa, né? Da mesma forma, o respeito que eu tenho por eles têm por mim enquanto pai, eu também tenho um respeito por eles enquanto opinião, né? Então eu sou muito grato a criação dos dois, aos dois filhos que eu tenho, amados demais, né? E claro, né? Hoje equilibrar com esses meninos tão rápidos, né? Com muita informação, muito inteligente, né? Sempre muito questionador. Isso é trabalhoso pro reitor também.
2: Aí tá o presente, reitor humano.
0: É.
2: Mas essa sua humanização que você traz de casa, que você traz para a universidade, que você contagia os seus colegas, ela certamente não aconteceu por um acaso e não é assim você que apertou um botão também. Isso tem um início. E esse início tem nome. Eu não sei o quanto que o João Elviro, seu pai, a professora Ana Maria, eles acompanham o seu trabalho e se eles têm uma dimensão do quanto que você lidera uma instituição que de fato transforma vidas aqui no Tocantins. Qual é a influência da sua mãe, você falou, sim, mas esse paizão aí tá vibrando, tá, com o Augusto?
0: Não, ele vibra demais, né? Então assim, ele é muito, eles vibram muito, né? Acompanham em todos os momentos da instituição, né? E sempre que pode, né? Estão pertos aí e entende que, e meu pai é muito orgulhoso quando fala assim, que deu certo, sabe? Então ele fala assim, olha, todo esse trabalho, toda essa cobrança, né? E claro, a gente vem de família muito simples, né? E então chega numa situação dessa que deu certo. E ainda dá certo enquanto carreira é uma coisa, e você ainda dá certo com a entrega para a sociedade, que está também fazendo bem para as outras pessoas, eu acho que isso aí enche de orgulho todo mundo, né? Então, um pai, uma mãe, mesmo com seus beirando os 80 anos de idade, né? Mas graças a Deus com um índice de lucidez muito forte, né? Eles são muito felizes e me estimulam a cada dia de compartilhar, de entender, né? Claro que a gente filtra um pouco, né? Porque com a idade assim, o cuidado, né? Com a preocupação deles é muito forte, né? Então eu tento não passar algumas outras partes mais sensíveis do que é ser gestor, né?
2: Nem,
0: mas enfim,
2: tudo você conta.
0: Nem tudo a gente conta, mas assim, eles são pertos e realmente é base estruturante nossa, né?
2: É interessante, professor, que um dia me perguntaram qual era o conceito de ética que eu mais gostava. E eu pesquisei e aí formulei a resposta a quem me perguntou, para quem me questionou. Que se você tiver vergonha de contar para sua mãe o que você fez, não faça. Você não tem passado vergonha de, sim, dizer a eles o quanto que você faz pela educação?
0: De forma alguma, né? E eles não têm vergonha, ainda muito mais com muito orgulho, né? Quando a gente fala que faz algum tipo de filtro, porque é o meio, né? É um meio político, é um meio que envolve muita preocupação, que envolve muito arranjo, né? Que envolve muita exposição, né, Omar? A cadeira, e você já foi secretário de primeiro escalão, a cadeira e a caneta de quem está no front, ela é muito pesada, ela é muito solitária, né? E não, então a gente, quando eu falo assim que a gente se filtra um pouco do que a gente conversa, mas eles são fãzaço aí, e a gente sempre que pode estar junto, né? Hoje eles moram em Goiânia, né? Que é o lugar que logisticamente é melhor para que eles pudessem ficar, mas sempre vem a Palmas, passa um mês aqui, a gente pesca e faz um monte de programação quando eles vêm aqui.
2: Você falou em fanzaços, né? Que eles são seus, mas nós temos uma declaração de uma fã sua que mandou aí um áudio que nós gostaríamos você abrisse a janelinha do coração aí para escutar.
0: Vamos ver.
5: Hoje eu queria usar esse espaço para falar de uma pessoa que é o meu braço direito, meu braço esquerdo, minha perna direita, minha perna esquerda. Há 26 anos, que é meu marido Augusto. A gente tem uma história longa, mas que faz tudo valer a pena, que é o nosso relacionamento à base da parceria. O Augusto é aquele cara que me ensina lições valiosas todos os dias, que me incentiva, que me apoia. O mais incrível é que mesmo com todo esse trabalho, essa demanda que ele tem, né, de serviço, de estresse, ele tem uma energia que eu admiro muito. Ele deixa de lado o peso do dia a dia, todas as demandas de trabalho, os problemas lá fora, e ele chega em casa sempre com o melhor sorriso, com a melhor conversa. Ele vive para a nossa família, não mede esforços para estar presente e faz de tudo para ver a gente feliz. Augusto, meu amor lindo, obrigada por esse parceiro de vida que você é. Te amo muito.
0: Rapaz, vocês estão batendo pesado aqui, hein?
1: Augusto, eu arquivo confidencial.
0: Eu acho que a próxima entrevista eu vou falar pro pessoal olhar na agenda. Calma aí, eu tenho que me preparar melhor
1: coração,
0: aqui.
1: Né?
2: Mas eu não dou conta mais de continuar aqui a nossa conversa, se dispersa dos nossos ouvintes e...
0: Adriana realmente é uma parceiraça, né? Muito tempo junto, muita coisa superada, né? Muita construção, uma construção de carreira, né? A gente, há 26 anos, né? Quando a gente, de namorado e depois noivo, depois casado, morava em Goiânia e teve aquele começo de história de uma construção junta, né? Então, eu tenho certeza se eu cheguei até aqui e tem muita coisa pela frente ainda por vir, ela faz parte desse projeto e ela tá comigo sempre, mesmo em várias questões, trazendo um outro olhar, né, um outro ponto de vista, e que no começo a gente fala, não, isso aqui não funciona, mas depois você vai ver, tem um fundinho de fazer melhor, né, aquele cuidado de quem é companheiro, né, Omar, que acho que não pode perder nunca, né, Poliana. Mas enfim, muito obrigado, parabéns.
1: Eu só gostaria antes de fazer um bate-bola rapidinho com o reitor.
0: Sim, pode ficar à vontade.
1: Livro ou filme?
0: Livro.
1: Livro. Cidade ou interior?
0: Interior.
1: Chá ou café?
0: Café.
1: Um lugar no Tocantins que o senhor gosta de viajar para recarregar as energias?

0: emocionado, né, gente? Lugar especial.
1: É onde eu pesco.
0: É mesmo. E por que te emociona tanto, Reitor?

0: lá a verdadeira paz. Dentro da simplicidade de quem mora ali, uma comunidade ribeirinha no Trevo da Praia, no Rio Tocantins. E estar lá faz eu entender que todo mundo que está ali, ele tem um sentimento verdadeiro. Uma comunidade extremamente simples. Uma comunidade que para eu chegando lá, ninguém sabe quem eu sou. Ninguém sabe o que eu construí. Ninguém sabe o que eu faço. E o Leandro conhece lá. Eu sei que você e o Cacá já rodou na região lá. Você sabe onde eu tô falando.
1: Sei.
0: E lá é a verdadeira paz. Do lado das pessoas que realmente, quando estão lá comigo, e a gente está junto, o tempo é mais lento.
2: E é nessa emoção do professor Augusto, da sua alma leve, é que nós vamos encerrando a nossa entrevista. E eu pessoalmente dizendo aos nossos ouvintes, eu já era fã dele, mas conhecendo cada vez melhor, aumentou esse grau de admiração, de carinho, de amor.
0: Vocês me apertaram aqui, viu? Vou te falar.
2: Por esse gigante.
0: Me apertou.
2: Muito obrigado. Muito obrigado.
1: Obrigada, reitor.
0: Obrigado, Omar. Obrigado, Poliana. Parabéns pelo programa e sucesso sempre aí. Um abraço.
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0: Oi, tamo de volta, 11h20 agora.
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0: professora da Universidade Estadual do Tocantins, há 26 anos no ar, te fazendo companhia. Falando aqui a Poliana Siqueira, Poliana com Y, Siqueira com S, tá? Bom dia, mais um dia, fazendo o que eu gosto, pra você que eu gosto mais ainda. A gente segue, até mesmo.

0: mandar um beijo carinhoso pro meu tio lindo Wellington Maia, lá no Estadão de São Paulo. Um beijo, meu tio querido do meu coração, tá lá ouvindo a gente agora através do aplicativo da Unitins FM. Esqueci o nome da cidade, vixi, vou ganhar uma bronca. 11:20. É o nosso show da manhã aqui na Unitins FM. Como é que é o nome aí da cidade? Meu Deus do céu, deu um branco aqui agora. Eu sei que é em São Paulo, esqueci qual o nome da cidade. Ai, Jesus. Wellington Maia é o nome. Deixa eu ver o que ele fala aqui. Oh. O nome, escreve o nome. Gente, tem hora que foge o nome, né? Alvinlândia, pronto. Olha, eu tava triste aqui, aí tô aqui porque ele tá com o pé quebrado, gente. Não tem mais o que fazer, vai ouvir a Poliana, né? Não tem outra coisa pra fazer. Ai, Jesus, um beijo, meu tio. A gente sempre tem, né, um tio, uma tia que você se identifica mais. E esse meu tio, ah, muita gente fica até com ciúme, né, dos outros tios, mas não tem jeito. A gente sempre tem um que a gente se identifica mais. Meu tio Wellington Maia, um beijo, viu? Poli, Deus abençoe o nosso dia. Feliz aniversário pra dona Rita e a Raquelzinha, Raquel Souza. Beijo, Raquel, pra você. Bom dia, Poliana. Manda essa mensagem pra mim. É o Dequinha de Buritirana. Ah, a mensagem que eu coloquei nos status, né? Mando sim. Bom dia, Poliana. Eu sou a Lourdes, estou aqui ligada. Beijo, Lourdes, pra você. A Aninha tá aqui também.
1: Manda um alô pros meus amigos Antônio Sampaio, Júnior e Kelly Nicole, pra minha mãe, a dona Deusa, pro meu pai.
0: É o vídeo que ela mandou do irmão dela, que ela falou, Poliana, ele é seu fã, ouve o programa todo dia, é caminhoneiro. Ó, tá lá mesmo.
1: Né? Lá no cantinho do Chabari.
2: Tô aqui na ponte.
1: Pra
2: dona Tita,
1: e pra galera do Bar dos Amigos, a dona Ivaneja, Aparecida Macaúba, Macida,
0: tô aqui na ponte.
1: Manda um abraço.
0: Obrigada, viu? Bom dia.
3: Olha aí, Poli. Esse aí é meu irmão, né? Tá vendo? Ligadinho em você,
0: ligado
3: te ouvindo. Né? Já tá na estrada, atravessando a ponte. Sabe Deus pra onde, que ele não disse. Mas vai com Deus, irmão. Que Deus
0: José
3: te acompanhe.
0: Zé Luiz, alô, Zé Luiz. Obrigada, querido, pela companhia, pela carona aí, viu? Bom dia, Poliana. Me emocionei aqui com essa entrevista aí com o reitor Augusto Biratã. Um abraço, Biratã. Valeu. Oi, Valdemilson. Ó, Valdemilson lá.
4: Oi, menina,
0: professor. Sou
4: Valdemilson. Você é... A gente não tem palavras para explicar quem é a Poliana, quem é essa menina que veio, que Deus mandou. Hoje aí, você sentiu na pele as emoções que nós sentimos do lado de cá quando você fala aquelas mensagens. Esse reitor aí, esse rapaz, foi incrível. Emocionou diante de você, diante de sua mensagem, diante de suas palavras. É assim, menina, é assim que a gente sente aqui. A gente, eu não tenho medo de falar pra você que eu choro às vezes quando você tá falando a mensagem, porque a sua emoção, você solta o personagem de dentro da história. É assim, você, é você, menina. Você é essa menina aí que faz chorar, faz sorrir, faz chorar de emoção, faz sorrir de alegria, faz chorar de emoção, de alegria. Sem palavras para falar quem é Poliana.
0: Ô, Valdemilson, que coisa linda. Muito obrigada, viu? 11:25 agora.

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1: Conheça os golpes mais comuns na venda de veículos online. O golpe do sinal. Aqui, os bandidos são menos ambiciosos. A intenção não é nem levar o valor de um carro, mas apenas do sinal. Eles publicam ofertas vantajosas e quando aparece algum interessado em ver o veículo, pede que ele deposite um sinal, argumentando que há vários interessados. Após o depósito, eles somem e o comprador acaba perdendo o dinheiro investido. A dica para evitá-lo é nunca realizar nenhum tipo de pagamento antes de ver o veículo, principalmente na conta de terceiros.
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0: 11h35 na Unitins, bom dia! É o nosso show da manhã que segue até meio-dia. O Alberto tá com a gente. Bom dia, Poliana. Eu tô te ouvindo aqui em Taquarussu. Gostaria de ouvir uma música com Zezé de Camargo e Luciano, Tarde Demais. Ofereço para todos os ouvintes da Unitins FM. Desejo um ótimo dia, um dia abençoado por Deus. Alô, Alberto, um abraço querido para você. A minha amiga Dinalva também com a gente, lá na Chácara Recanto do Sossego, no município de Arapoema. Viviane, tudo bem, Vivi? A Vivi e a Beth estão em Colinas. A Elisângela também com a gente na Fazenda Frigovale. Beijo, Eli! Alô, Fabinho! Fabinho do Espetim também tá com a gente. Um abraço pra você. Olavo, bom dia, Olavo! Olavo lá do Biscoito Frito, meu amigo Xavier e toda a equipe lá do Frango na Brasa. Abração pros nossos amigos aí da Chácara Recanto das Acácias, também ligados. Tá com a gente também ele, o Michael. Ô, Michael! Bom dia, Maico, tudo bem?
1: Bom dia,
0: Maico.
1: Nós aqui estamos sintonizados na melhor Unitins FM. Então me cuida.
0: E ó como ele tá sintonizado, ó como ele tá.
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0: Aô, Maicão!
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0: chão. Ele tá no caminhão, dirigindo, estradona de chão, ó.
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0: E a Unitins FM tá junto. Eu tô lá junto. Valeu, Maicão.
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0: Obrigada, querido, pela companhia, pela audiência. É o nosso show da manhã que só toca moda boa, meu povo. 11h37. Vem uma, mais uma aí com Mirosmar. Aumenta que a moda é boa.

0: Zezé de Camargo e Luciano. Tarde demais, 20 faltando para o meio-dia. Alô, meus amigos de Novo Acordo, Dona Maria de Jesus, bom dia. Tenente Pedro Tranqueira, subtenente Pedro Tranqueira, um abraço, nosso ouvinte de todos os dias. Alô, Messias, bom dia, Messias.
1: Bom dia, Pauliana.
0: Tudo bem?
1: Estamos por cá, na Chácara Deus Me Deu, assistindo esse programa maravilhoso. Esperando ali um rango muito especial que tá saindo ali.
0: Ô, coisa boa!
1: Mas tá tudo bem, graças a Deus. Um abraço para você e para todos os nossos ouvintes da Unitiz FM.
0: Valeu, Messias. Um abraço para você, ô Rita. Tudo bem? Beijão para você também. Mandar um beijo pro meu primo que tá lá junto com meu tio Wellington Maia, o Marcos. Bom dia pra você. Ele mandou só um áudio, assim, tipo assim, né? Ó, ó o que que eu tô ouvindo aqui. Deixa eu ver o que ele mandou lá. Aqui, ó, ele mandou esse áudio, ó. Ô, Marquinhos, um beijo da prima Polly pra você, meu amor. Bom dia. 11h41 agora.
2: Essa é boa. De um jeito diferente, né? Diego Vitor Hugo e Guilherme Pinheiro. Segura assim, ó. Ai, no piseiro, pá.

sentindo o cheiro dela, Diego e Vitor Hugo, Guilherme Benuto. O cheiro dela, 17 faltando para o meio-dia. Leandro, ele mandou a mensagem aqui. Poliana, você manda alô para todo mundo, não lembra de mim? Um abraço para você, Leandro. Leandro também é motorista de aplicativo. Já me falou que escuta o programa todo dia pelos quatro cantos da capital. Ele leva a Unitins FM.

0: calcinha preta. 12 faltando para o meio-dia, liga para mim. Também, Diego e Vitor Hugo, cheiro dela. E a gente vai lá pro WhatsApp. Bom dia,
1: Poliana. Eu também tô aqui te escutando. Hoje eu não falei nada, não falei bom dia.
0: Pois é, e quando não fala, Poliana não manda alô, né, Godoy?
1: Que pelo menos um pedacinho do seu programa, todos os dias eu escuto.
0: Ô, maravilha.
1: É que às vezes a gente tá no corre aqui e não tem como mandar uma mensagem.
0: Eu entendo.
1: Mais um bom dia pra você.
0: Obrigada.
1: E amanhã é dia de nós escutar as boas, hein?
0: Amanhã é dia. É, amanhã.
1: O Enivaldo, o Mirosmar e o Renan e Raí amanhã. Fala com nós, bebê.
0: Ah, Godoy, foi você que mandou a mensagem ontem, né? E falou: uai, Poliana, até agora nada do Mirosmar falar alguma coisa, nada do Emival, nada do Renan e Raí. Bota esse pra falar alguma coisa aí. Eu adorei. Um abraço. Amanhã é dia, ó. Presta
1: atenção. Mais um bom dia pra você. Que amanhã é dia de nós escutar as boas, hein? Quinta-feira. O Emivaldo, o Mirosmar e o Renan e Raí amanhã. Fala com nós, bebê.
0: Amanhã eles falam que a gente não tem coragem, né, Godó? Bom dia.
2: Ai,
0: meus amigos aí da Auto Socorro Amanhecer. Um abraço.
2: Poliana, eu quero pedir uma música com o cantor Leandro Leonardo. Mexe, mexe. Tá bom. Eu mando para todos os ouvintes que gostar da música. É Antônia Eliane de Agostinópolis, Tocantins.
0: Beijo, Antônia. Bom dia. Fala, Sandro.
3: Bom dia, Poliana. Bom dia, Poliana Cerqueira.
0: Bom dia.
3: Tô aqui na escuta do programa. Não esquece da mensagem da Poliana. Mande para mim todos os dias. Eu ligando, não se manda.
0: Tá bom, meu amigo.
3: É inspiração de vida.
0: Um abraço, Sancho. Valeu. 11 faltando para o meio-dia.

0: Tocantins FM, Simone Mendes é o nome dela, Saudade Proibida. Também Zé Neto e Cristiano, eu ligo pra você.
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0: Alô, Maicon, um abraço, Maicon, pra você. O Maicon Christian, ligado com a gente. Um abração também pra todo o pessoal ligado. Ó, quero mandar um beijo pra Marilaide. Bom dia, Marisa. Marisa tá ouvindo a gente lá em Goiânia. Bom dia pra você, minha amiga. Bom dia a Rosângela. Eu vi aqui, Rô. Obrigada, viu? Alô, Wellington Maia, Marcos Maia, lá em São Paulo, Alvilândia, São Paulo. Um beijo pra vocês. Muita saudade, viu? Bom, vem aí o Hora Notícia com a Carla Morena, Maiara Abreu, Deusimar Bispo. A gente volta amanhã. Quinta-feira, você já prepara o coração, porque é aquele programa da gente viajar sem sair do lugar. Só moda boa. Os grandes clássicos voltam com tudo aqui no nosso TBT da Saudade, na nossa viagem no túnel do tempo da música. Amanhã, a partir das 8, eu volto, se Deus quiser e permitir. Até lá!

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0: tarde, muito boa tarde para você que tá sintonizado do outro lado do rádio, para você que está ligadinha. Tudo bem com você, meu ouvinte querido, minha ouvinte maravilhosa? Lala? Tudo certo por aí?
1: Aqui tá tudo em ordem.
0: Muito bem, é com essa vibe aí que a gente começa hoje o nosso programa Hora da Notícia. Deixa eu aparecer aqui no nosso vídeo pro status. Eu sou a Carla Morena, te faço companhia até uma hora da tarde com o nosso programa Hora da Notícia. Você desse lado daí, nós do lado de cá.
2: Aí dá certo.
0: A gente junto dá certo demais. Então venha com a gente, 12:10 agora. Este é o Hora da Notícia. Até uma hora da tarde a gente fica junto, tá? Então, para participar é fácil, é só você mandar a sua mensagem, pode ser áudio, pode ser vídeo, pode ser foto aí da marmita, da comida, do almoço, o que você quiser mandar, pode ser selfie sua também, não tem problema não, tá? O telefone é o 999-15-6234. Por que que a gente chama você para participar? Porque a gente sabe que você tá aí sim com o rádio ligado, você tá aí sintonizada, está aí antenado às vezes até pela internet, ouvindo a gente sempre pelo seu celular, no rádio em casa, no rádio do carro, às vezes pela televisão no canal 13.2, são muitas as formas de você nos ouvir. A gente sabe que você tá aí do outro lado. Mas a gente queria, sim, né, se desse assim um tempinho, você tirar um tempinho, mandar um alô pra gente poder falar seu nome aqui, aí fica perfeito, aí fica completo.
2: O quê? Não acredito.
0: Aí fica assim aquela maravilha de perfeição, tá bom? Então vamos que vamos, nosso programa tá só começando, hoje tem muita informação para você, tem também, claro, daqui a pouquinho muito cheiro no cangote, muito chamego, afinal a Unitins FM é a rádio que está sempre com você, você faz a diferença nas nossas vidas, viu, da gente que tá aqui fazendo os programas, fazendo a locução aqui para te fazer companhia aí do outro lado, e é claro, é para nós uma grande honra poder estar aí no seu dia a dia, na sua vida todos os dias, tá bom? O time por aqui tá completo hoje. Deusimar Bispo já chegou, está aqui sintonizado também. Olá, Deusimar, boa tarde, tudo bem com você?
3: Olá, cheguei, não foi de agora não, desde ontem.
0: Chegou no alvorecer, não foi?
3: No alvorecer, estou por aqui. Exatamente.
0: Eita, Deusimar faz é madrugar por aqui, né?
3: Exatamente, todos os dias,
0: quando não está em férias.
3: Exatamente.
0: Quando não está em férias, porque ele tem mania de tirar férias, né? Deusimar Bispo, tudo certo então?
3: Tudo tranquilo, tudo na paz, sossegado.
0: Pessoal,
3: sempre.
0: Pode mandar o almoço que você vai ajeitar aí, vai
3: vamos
0: dar
3: ajeitar
0: olhada.
3: Aqui, vamos avaliar aqui, dar uma olhada aqui no almoço aí e Deusimar, sentir aquela invejazinha.
0: É, Deusimar, chegou mensagem lá do cemitério, tem coisa boa por lá, Deusimar. Agora nós vamos ver o vídeo, ó.
3: Tem coisa boa lá, sim.
0: Parece que
3: sempre
0: é piqui,
3: tem, sempre
0: Deusimar,
3: tem
0: piqui por lá, viu?
3: Ixi, diz que lá os piqui de lá são gordos.
0: Não, Deusimar, não pode falar isso não. Eu já sei qual é abrir a brincadeira aí que você tá querendo fazer. Não pode não, Deusimar, viu?
3: Eu não sei não, essa aí não
0: tem
3: sei
0: tem nada a ver com esse negócio aí que você tá pensando não, Deusimar. Peraí, nós vamos conversar agorinha. Pronto, vamos que vamos. Minha companheira de todos os dias na Hora da Notícia também está por aqui. Tá agasalhando o quê aí, minha filha? Pode ir? É, Deusimar, será que pode ir?
3: Pode ir, que ela tá se preparando, tá preparada.
0: Minha companheira de todos os dias no Hora da Notícia, a outra banda deste programa, agora sim. Dona Maiara Abreu, boa tarde, tudo bem com você?
4: Olá, boa tarde para você, boa tarde para os nossos ouvintes aqui do Hora da Notícia. Vamos juntos, então, nesse dia 12 de agosto, com muita informação, música boa e cheiro no cangote. Aqui no nosso programa. Boa tarde, Marcão.
0: Tudo bem? Eu acho bom a gente já colocar o Marcão no trio aqui.
4: É, vamos colocar a vinheta aqui.
0: Porque
4: Hora
0: todo
4: do Marcão.
0: Dia ele vem aqui, gente do céu. Todo
4: Hora
0: santo
4: do
0: dia.
4: O que você foi baixar aí, Marcão? Acho que foi você que baixou errado.
0: Eu baixei errado aí? Foi, Marcão?
4: Deusimar, boa tarde pra você.
0: Tudo bem
4: por aí?
3: Tudo tranquilo, sossegado, na paz, Maiara, sempre.
4: Você já começa recebendo uma bronca, Deusimar, me ajuda.
3: Pois
4: porque
3: é, eu fiquei sem entender, que
4: essa
3: eu também não conhecia, não. Essa aí
4: vou
3: não
4: defender.
3: Conhece.
4: Ele não ia fazer piada, ele ia falar
0: porque
4: que...
0: Porque é da terra do cemitério.
4: Não,
0: ele... E assim, eu conheço ele.
4: Não, ele ia falar que os de lá são gordos, que quase ninguém vai lá tirar. Então, por isso, eles são carnudos.
0: É, só se for.
4: Não
0: porque se deixasse ele falar... falar, ele ia dizer outra coisa. Ia não. dizer que no cemitério tem muito adubo.
3: Não, ele não conhecia, não. Pela essa aí não tá me ensinando.
4: Ele não ia falar, não, cara.
0: Eu
4: ele
0: duvido,
4: dizer...
0: é a dó, se ele não ia falar uma besteira dessa.
4: É, Deus mal. Minha mãe ensinou. Tem um negócio de dizer o seguinte, que uma vez errado, sempre errado. Você pode, às vezes, estar certo... Que, e seu irmão errado, que ela vai achar que foi você que fez aquela
0: peça. Eu tô dizendo, eu conheço essa peça aí.
3: Tá guiando o ditado, né? Quem ri por último é que não entendeu a piada.
0: É, exatamente.
4: E você aí do outro lado, tá tudo bem por aí também? Tá tudo certo?
1: Tá tudo em ordem.
4: Comadre, acertou então, não, colocando aqui na Unitins? Pode mandar mensagem pra nós,
2: acertou.
4: No 9...
2: Ah. Acertou.
4: Bora ver se ela vai acertar.
2: Você acertou.
4: 9915...
0: 6234. Sem
4: olhar.
0: Tem uma colinha aqui.
4: Sem olhar.
0: 6234.
4: Não, todo.
0: 9915, 6234.
4: Pronto, olha aí, tá vendo? Daqui pro final do ano vai dar certo. Quem eu sei que já decorou o nosso WhatsApp, foram os nossos ouvintes, porque eles participam sempre. Às vezes tem um que deixa ali o contato. Será que eu mando um oi hoje?
0: É.
4: Será que hoje eu falo com eles? Pois mande, é só mandar oi.
0: É, fale oi. Não tem aquela música do Léo Magalhães? E toda vez que você lhe disser oi, nós vamos responder oi. Exatamente.
4: Tá bom, então, vamos,
0: olha,
4: né?
0: Peraí, antes da gente ir nessa, só mandar um abraço aí. A gente sabe que todos os dias tem, assim, milhares de ouvintes que estão ouvindo sempre. Todos os dias. Tem aqueles de todos os dias, as Irneres, né? Enfim, um monte
4: de
0: gente.
4: Se você começar...
0: Não posso falar o nome, né? Mas hoje eu quero mandar um abraço especial para dois ouvintes que estão sempre nos ouvindo. E ontem nos encontraram, um ontem e um hoje, e falaram, manda lá alô para mim, que eu tô sempre ouvindo. Um é o nosso amigo Nivaldo.
4: Ah,
0: é, o Nivaldo.
4: Marido da Rose.
0: Marido da Rosiane Jerônimo, nosso querido amigo, né? Abraçamos ele ontem. Mayara passou até a mão demais nele.
4: Não,
0: passou,
4: mulher, porque
0: partes
4: foi...
0: Partes indevidas, ele,
4: eu tava
0: viu?
4: Na cadeia. Não, senhora.
0: Passou, ficou esfregando...
4: Nas costas.
0: Ficou esfregando... O abdômen do Nivaldo.
4: Não, é porque eu tava na cadeira. Quando eu afastei, a cadeira rodou mesmo, mas do jeito que eu tava, veio.
0: Eu tô vendo ela roçando a mão lá, menina.
4: Não,
0: menino.
4: Amiga.
0: Brincadeira, brincadeira.
4: E um cheiro pro Dan, que veio pedir o alô ao vivo ali hoje.
0: Dan também, nosso amigo Dan, tá sempre ligado ali da Dicom. E um abraço especial também para o nosso querido Ted Brum, que tá sempre ouvindo aí. Ó, um beijo pra vocês, tá?
4: Cheiro no cangote pra cada um de vocês. Deus me mai, como você foi injustiçado hoje no começo do programa, manda alô pra alguém que você quer aí também.
3: Pois é, exatamente o que eu ia falar. Vou mandar um alô pra minha esposa, Maria Helena, que ela hoje
0: não
3: tá se sentindo muito vitoriosa, nós, porque
4: o que aconteceu? Compartilha
3: hoje completa
4: com a gente.
3: Um ano do nosso
4: já,
3: fatídico
4: Deus
3: acidente. Exatamente,
0: um ano, Deus
3: hoje. Hoje.
4: Um ano.
3: Exatamente.
0: Júnior, não pode ligar
4: um
0: não,
4: ano
0: tá
4: que
0: bom?
4: Nós levamos um susto, né?
3: Levamos susto e nascemos
0: e
3: de novo. E ela,
0: passaram
3: apesar de muita dificuldade que ela vem passando, mas
0: tá
3: está caminhando
0: bastante,
3: para,
0: né,
3: a vida de 100%.
0: Olha aí.
4: Ai, que coisa. Cadê os... Bora comemorar
0: quase
4: com Deus,
0: em plena recuperação.
3: Quase em plena recuperação,
0: a gente
3: exatamente.
0: Fica desse jeito.
3: Uhum.
0: Muito feliz mesmo, né? Claro, só vocês sabem que vocês passaram de um ano para trás para cá. Foram muitas dificuldades, foram muitos momentos de desespero, de
3: dor,
0: tristeza,
3: desespero
0: de medo,
3: e choro mesmo.
0: É, exatamente. Ela,
4: não consegui fazer muita coisa, né, Deus? Mas a gente acompanhou.
0: E os
3: vocês
0: riscos,
3: que
0: né,
3: sabem
0: Deus
3: dela, ela ficou bastante...
4: Debilitada, assim, perto do...
3: Machucada, exatamente.
0: Mas, no final, tudo deu certo. Parece que tudo ocorreu para que, né, no final tudo desse certo. E cirurgias, várias cirurgias depois,
3: sim, vários
0: procedimentos médicos depois. É, Deusimar e Maria Helena estão aqui, né? Continuam aí, claro, todos os dias vivendo a sua vida com muito amor, muito carinho pela família, entre eles, né? E no final deu tudo certo e vai continuar dando, viu,
3: Deus?
0: Vai
3: continuar dando, certo.
0: É,
3: melhorando
0: aí
3: cada vez mais.
0: Muito bem, a gente fica feliz de poder
4: compartilhar
0: lembrar,
4: esse momento.
0: Olha, isso
4: também
0: aconteceu, mas deu tudo certo, né, Deusimar?
3: Exatamente.
0: Muito bem, vamos que vamos por aqui com os nossos ouvintes, os melhores na sintonia. E são os melhores. Daqui a pouquinho tem cheiro no cangote, tem muito abraço, tem muito carinho, mas a gente dá aquela pausa aqui para chamar você para as informações de hoje. A gente sempre traz informações úteis aí para o seu dia a dia e é agora para lá que a gente vai, meio-dia e 19.
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0: Muito bem, aqui no Hora da Notícia a gente começa falando um pouquinho desse calor excessivo que a gente vem enfrentando nos últimos dias. Ontem, nós tivemos aí durante a noite, né? De manhã teve bastante ventania, à noite estava um pouquinho mais fresco. Hoje de manhã amanheceu um pouquinho mais fresco também. Mas a meta aí, né? A meta não, a meta seria chuva, seria tempo bom. Mas a previsão aí é de que a gente continue com o tempo quente nesse mês de agosto e no mês de setembro também, claro, é o período característico do ano, período de estiagem. Mas, gente, no meio desse calor todo, nós tivemos algumas cidades aqui do Tocantins, do fim de semana pra cá, que exageraram aí no calor. Exageraram.
4: Foi mais do que o normal ali, né?
0: Muito mais que o normal, do que o esperado, né, pra época. E com isso, o Tocantins teve 7 cidades entre as mais quentes do país nos últimos dias. Meu Deus, comadre.
4: Eita! Olha, isso entre as mais quentes do país.
0: Do país. E olha só, Palmas, o pessoal fala, ah, aquela Palmas é quente, né? Palmas foi a última dessas 7. Realmente está entre aí as mais quentes. Mas temos algumas cidades aí que ficaram muito mais quentes que a capital neste período. Conte aí pra nós, Mayara.
4: Pois é, gente. A cidade de Peixe, que fica na região sul do Tocantins, registrou a maior temperatura do país, alcançando 40,3 graus nos últimos dias. Isso é muita coisa.
0: Já pensou, gente?
4: Mais de 40 graus.
0: 40 graus, começando agosto ainda.
4: Começando aí, imagine setembro,
0: né?
4: Meu
0: Deus do céu.
4: Olha, aqui outras 6 cidades do Tocantins ficaram entre as mais quentes do Brasil no último fim de semana, gente. Segundo o INMET, que é aí o Instituto Nacional de Meteorologia, as altas temperaturas e o clima seco aqui no nosso estado, que já são características do período de estiagem neste ano, estão sendo intensificadas aí pelo fenômeno El Niño ativo. Vamos então às cidades mais quentes nos últimos dias. Peixe, como eu destaquei, depois tem aí Araguaçu com 39,9 graus, além de Paraná com 39,4, Porto Nacional com 39,1.
0: Atenção, Porto Nacional aí, quente, muito quente, na frente da capital aí, no calor.
4: Nossa querida também, Marianópolis com 39 graus redondos, digamos assim, e Lagoa da Confusão com 38,5. Todos esses ficaram à frente de Palmas, viu? Palmas ficou aí com 38,4.
0: Quente demais.
4: Se tava
0: também
4: quente pra nós aqui, imagine. Pessoal de Peixe, Araguaçu, Porto Nacional, Paraná e Marianópolis.
0: Ave Maria.
4: Olha, gente, ainda nesse mês de agosto, Palmas deve ter aí ondas de calor ainda mais intensas, com temperaturas que devem chegar aos 40 graus aí também, né? E o clima quente deve seguir em todo o estado até o mês de setembro, que a gente já espera, né?
0: E além do calor, Mayara? Além do calor, tem outra questão.
4: Pois é, Carla, a gente aproveita para lembrar aqui que o Tocantins está sob 2 alertas. O aviso amarelo para apontar aí risco, perigo potencial com umidade relativa do ar variando entre 30% e 20%, que é outro problema em relação ali ao calor. Não é só o calor, a umidade relativa do ar também prejudica na hora da respiração, a pessoa ficar desidratada ali mais rápido, né? Não respira com tanta facilidade, às vezes pode até sangrar o nariz em muitos casos. Além também de um aviso laranja indicando perigo nas regiões central, sul, leste e oeste do estado, escapando aí só a região norte, né?
0: É, exatamente, gente. Então tá aí, a gente sempre trazendo essas informações para o seu dia a dia, vamos nos preparando aí da medida do possível, com o que a gente pode dentro das nossas, né, das nossas finanças aí em casa, do jeitinho que você puder, às vezes é uma toalha molhada ali, num ambiente que tiver muito seco, muito quente, às vezes uma bacia d'água,
4: umidificador,
0: quem puder, né, um climatizadorzinho com água ali, quem puder também, são aquelas alternativas pra gente se cuidar nesse período, evitar aí atividades físicas expostas ao sol nesse período, orientar as crianças para que durante esse horário de sol muito quente, não fique em ambientes, né, sem cobertura, com muito calor, sem um ventilador, sem nada assim, porque é complicado. Criança desidrata muito fácil, né? Nós, no geral. Mas crianças e idosos, principalmente, desidratam aí muito fácil, tá bom?
4: E aí, olhou, pô, passou perto do filtro, bebe água. Voltou, bebe mais um pouquinho
0: de água.
4: Não espera
0: a boca secar, não. Porque quando a boca seca, é que já passou e muito da hora de você beber água, né?
4: Sim.
0: Beba água aí. Ah, mas eu não lembro, Carla. Todo mundo tem o celular na mão. Bota lá o despertadorzinho pra cada meia hora você tomar ali um gole d'água, um copinho d'água. Já ajuda, né? Ah, vou ficar escravo do bebedouro. É o jeito. Nesse período precisa, viu, gente?
4: Principalmente.
0: Tem que se cuidar. Né? Vamos seguindo por aqui. Olha só, a gente fala agora, traz essa decisão aqui da Justiça, do Superior Tribunal de Justiça, que determinou uma indenização de R$ 200 mil depois de uma derrubada ilegal de palmeira de Babaçu, que aconteceu no Bico do Papagaio. A Viviane Goulart vai contar pra gente direitinho como foi isso, por que a justiça tomou essa decisão e o quanto é importante a questão do cuidado e da preservação com o ambiente, principalmente o ambiente ali do Coco Babaçu, que muitas famílias dependem do Coco Babaçu para a renda, né? Não é só uma questão de proteção ambiental, é também social. Então a Viviane Goulart vai trazer esses detalhes pra gente nessa decisão aí, que foi tão importante, né, que a gente precisou destacar aqui. Boa tarde, Viviane.
4: Viviane, boa tarde.
6: Olá, boa tarde, Carla, Maiara, ouvintes do Hora da Notícia. Pessoal, o Superior Tribunal de Justiça determinou o pagamento de R$200 mil por danos morais coletivos ambientais após a derrubada ilegal de palmeiras de babaçu em uma propriedade rural em Santa Terezinha do Tocantins. A decisão, ela acolheu recurso do Ministério Público do Tocantins e o processo judicial começou depois que a Polícia Militar Ambiental constatou em 2017 a derrubada de diversas palmeiras de babaçu sem a autorização ambiental em uma propriedade rural. Essa ação, ela foi proposta pela primeira Promotoria de Justiça de Tocantinópolis, que também pediu a recuperação dessa área degradada. Na primeira instância, a justiça determinou a elaboração e a execução de um plano de recuperação dessa área degradada, mas o pedido de indenização por danos morais tinha sido negado. O Ministério Público recorreu, então, ao Superior Tribunal de Justiça, que, ao analisar o recurso, destacou que o babaçu possui proteção especial na Constituição do Estado do Tocantins e que tem importância ambiental, social e cultural, principalmente para as comunidades tradicionais de quebradeiras de coco. Segundo a decisão, a derrubada ilegal das palmeiras caracteriza por si só um dano moral coletivo ambiental. Dessa forma, não é necessário comprovar um prejuízo concreto causado à população para justificar essa indenização. Então, o STJ também ressaltou que a recuperação da área degradada não elimina o dever de indenizar, já que a reparação do dano ambiental deve ser integral. Viviane Goulart, para Unitins FM.
0: Obrigada, Viviane Goulart, pelas informações. A gente continua por aqui. E essa agora é um alerta para o pessoal ali da região de Taguatinga e Taipas do Tocantins. A ponte da TO 487, que liga essas duas cidades, Taguatinga e Taipas, será totalmente interditada para a realização de serviços de estrutura, gente. Como a gente vem falando, né? As pontes aí do Tocantins estão sendo vistoriadas, aquelas que precisam de reparos ou de uma nova construção estão sendo organizadas para isso. E a gente fala agora dessa ponte lá da TO 487. Segundo a Agência de Transportes, Obras e Infraestrutura do Tocantins, o bloqueio vai ser mantido por tempo indeterminado. Essa medida foi tomada para garantir a segurança de quem passa por essa ponte. A ponte, que fica sobre o Rio Conceição, tem reparos programados para começar já nessa semana e a agência informou que uma equipe já está no local hoje, nesta quarta-feira. O Estado orienta, então, que você que precisar passar ali entre Taguatinga e Ponte Alta do Bom Jesus deve usar, então, a TO 110 como rota alternativa. A partir de Ponte Alta do Bom Jesus, aí o acesso à região de Mimosa dos Marinhos pode ser feito ali pela TO 485. A recomendação, então, das equipes que estão trabalhando no local, que vão cuidar dessa questão da ponte, é que os motoristas, produtores rurais, os comerciantes planejem os seus trajetos com antecedência, porque o trânsito em cima da ponte só vai ser liberado depois que todos os trabalhos estiverem concluídos e a confirmação de que a ponte é segura para os veículos, tá bom? Então tá aí, a gente vai estar trazendo sempre essas informações para você que principalmente por aqui está sempre por dentro do que o Tocantins está fazendo, tá bom? Então é isso aí.
4: Alô, Vilonei, avisa a galera aí, Vilonei, da pessoal de Taguatinga, né? Que vai ter essa mudança aí, porque muitas vezes o motorista está passando, está acompanhando no rádio, está indo para o local, né? Fala assim, opa, vou mudar aqui.
0: Vou pegar esse local aqui, esse desvio aqui, né? Não é nem um desvio, é uma rota alternativa, né?
4: É isso, uma rota alternativa.
0: Vamos que vamos, então. Daqui a pouquinho temos outras informações para você que está aí ligado na Unitins FM, ó, teremos novos cursos de graduação que serão ofertados pela UFT até 2028.
4: Menina, quantas áreas!
0: E que áreas interessantes demais. Alguns cursos aqui que eu nem conhecia, né? E que vai ser muito bom aí, que atendem aí as particularidades do nosso estado, da nossa região. Muito legal, daqui a pouco a gente fala sobre isso e sobre outros assuntos também. Daqui a pouco tem o Antônio Neves por aqui no nosso programa. Então vamos que vamos. Até uma hora da tarde tem muita coisa boa por aqui.
4: É isso,
0: Gastar
4: então.
0: Aqui.
4: Vamos pro cheiro no cangote? Nós já estamos lá, eu e Deusimar.
0: Bora lá, é pra lá que a gente tá indo junto.
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8: Manda pro cemitério. Ela
4: não quer ir, não.
0: Que manda pro cemitério. Vamos pro cheiro no cangote.
4: Bora.
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12: Tô com o rádio ligado aqui, fazendo um almoço. Pois é, aqui ó, apaixonado. O cheiro no cangote, becherá. Isso aqui é um almoço assim, rápido. Feijão miúdo com couro de porco.
0: O que mais?
12: Um arroz soltinho com abóbora dentro.
0: Sim.
12: Abóbora madura.
0: Tem lugar pra quatro aí?
12: Instalei mais dois ovos de galinha.
0: Ovos de galinha.
12: Uma bandeja de farinha de polpa. E duas laranjas.
0: Sim.
12: Também botar no buchão.
0: Eita,
12: aí,
0: puxãozão grande. Esse aí. Eita, apaixonado. Peraí, Dazimar, abri o microfone errado aí.
3: Apaixonado come.
4: Tem lugar bem. Pra quatro aí, Valdivino? Que agora nós somos mais três.
0: Não,
4: nós somos
0: não
4: quatro.
0: Somos eram três. Aí agora brotou mais um aqui.
4: É,
0: né?
4: Aí se tivesse um prato que dê pra quatro pessoas, igual esse aquele, 5 quilos de buchada, 4 quilos de mocotó, a gente vai.
0: Por aí, ó. Mandando um abraço pro nosso querido amigo Carlisson, que tá na escuta. O pai, futuro pai do Natalisson, que agora é uma menininha,
4: é,
0: né? Tá esperando, mas Natalisson vem. Natalisson não vai fazer só um gol.
4: Ei, será?
0: Não, não é só um, não.
4: É igual o Bruno, né?
0: Vários gols. Não. Carlisson, cheiro pra você. Ele tá assistindo
4: tudo
0: a gente
4: bem?
0: Lá pelo Facebook,
4: olá,
0: né?
4: Ó.
0: Olha
4: cheiro
0: lá,
4: no
0: ó.
4: Cangote.
0: Cheiro no
4: Como
0: cangote.
4: Como é que é, Desmar?
0: Não, Desmar, desliguei
4: todas
0: que
3: bonitas.
0: Você tava conversando. Como é que é?
3: Vendo essas pessoas bonitas, importantes. Não, importante nós somos. Ah, bonito também.
0: Ah, Deus, e mais modesto,
4: é,
0: né?
4: É, tô vendo
0: muito
4: isso aí.
0: Muito modesto hoje.
3: É.
4: Ó, vamos almoçar, sabe com quem? Já que você furou a fila, eu vou furar com o Antônio Sampaio. Porque é a primeira vez que ele manda o almoço, convite pra gente almoçar com ele. Lá no Santa Fé Rural.
0: Rapaz.
4: Ele falou assim, aqui é o Antônio do Sampaio, de Santa Fé Rural.
0: Oi, Antônio.
4: Eu comecei a ouvir a vocês algumas semanas.
0: Ai, que bom.
4: E meus parabéns, vocês são top.
0: Obrigada, meu querido.
4: Eu vim trazer a minha filha Nicole pra escola e a marmita da minha esposa maravilhosa, Kellen.
0: Linda e maravilhosa.
4: Ah, Deus, viu como é que ele
0: Pera,
4: fez?
0: Vamos ver na foto aqui. Ela é bonita mesmo.
4: É. Rapaz,
0: e a filhinha deles
4: bonita.
0: É linda também, viu?
4: Olha,
0: ele diz que família é a base, né?
4: Isso. Exatamente. É verdade.
0: E esse almoço é uma galinhada, moço.
4: Rapaz, bem feita,
0: tudo que
4: Deus
0: eu precisava.
3: Bem feita.
0: Isso aqui era tudo.
4: Essa marmitinha eu conheço, é do tamanho da minha, amigo. Sua esposa, cadê a esposa dele? A Kellen tá comendo assim na medida.
0: Tá comendo bem pouquinho,
4: se
0: né?
4: Se eu oferecer essa aqui pro Deusmar fala o quê?
3: Não, uma pessoa que me oferece uma comida desse pouco aí, eu faço nem amizade.
0: Você fala,
3: com
0: não,
3: ela.
0: Não tem mais umas três, não,
3: não,
0: né,
3: eu não faço nem amizade.
4: Nem amizade,
0: Ai, aí rapidinho aqui, ó, também mandando um alô especial para o nosso amigo Ronildo, que tá lá no cemitério, menino, isso é goiaba. Olha aí, Maiara.
4: Maiara?
3: Isso é jaca.
13: Olha
3: o tamanho.
13: Vamos almoçar aqui no cemitério? Pelo menos uma fruta. Vem com uma fruta.
0: Pitomba, cadê? Pitomba?
13: Olha aí, Deus, irmão.
3: Não é pitomba, não. Aquela fruta que tem aqui na parte dos girassóis.
13: Tem fruta, ó.
0: É
13: aqui para você ver, ó.
0: Tô fora.
13: Abil, diz que o nome dela é Abil. Cadê? Tira um aí.
0: Abil?
13: O cara tá comendo um aí, ó. É bom. É Abil mesmo.
0: Abil mesmo, ele confirmando.
13: Vou levar pro Docimar, né?
3: Não é Abril, não, você é agosto, tá tudo
0: é
3: errado.
0: Abil. Pode trazer, traz pra nós aí, eu quero.
14: Ah, se trouxer, aí, você quer.
0: E olha o vento lá. Eita, bora ver. Tem mais lá. Ele mandou mais coisa. Tem um pé de goiaba.
15: Tem mararabê, ó.
0: Olha essa goiaba, gente.
15: É goiabinha.
0: Não, amigo, não gosto goiaba, muito,
14: que
0: não.
14: Que delícia, eu quero, Ronildo.
15: Goiabinha daqui, ó.
3: Eu já vi eu falar o nome dessa fruta aí, mas não era esse nome,
14: amigo, não. Amigo, olha lá, cara, onde é que tá o pé?
0: Uai, Maiara.
14: Não, eu não gosto muito dela.
0: É na sombra, Maiara, ele é na sombra.
14: Não, amiga, essa goiaba eu não posso muito, não, mas o Marcão disse que quer. Ele vai aí buscar à noite, assim, depois da
0: 18h30. Eu quero, Ronildo, pode trazer, olha lá.
14: Não.
0: Ela não quer por causa da localização do pé.
14: Não,
0: né,
14: cara, me preocupou essa goiaba dele aí.
3: Traz um pouquinho pro lado de cadaceiro.
0: Ô, gente. Não tinha assim um pé de goiaba mais longe, né, Marcão?
14: Não, amigo, tá em cima.
0: Do
14: assim,
0: lado
14: no...
0: de fora.
14: É, não, tá ali na cabeceira, como diz minha avó. Tá bem na cabeceira do negócio ali.
0: Aí não, Ronildo, daí não.
14: Não, não vou não, viu? Não, menino, vou até falar com o Henrique Carvalho.
0: Deve ser docinha, danada.
14: Ele não falou aí docinha. Ô, Henrique Carvalho, tem uma goiabinha aí não pra você mandar pra gente?
0: Oi, Henrique, um beijo.
14: Beijo.
0: Um cheiro pra Yarilene também, que tá ouvindo a gente, ó. Um
14: cheiro no cangote.
0: Domingos também tá ligado lá.
14: Olha aí, essa fruta aqui me apetita.
16: Olá, menina, hoje vocês não vão ver minhas pernas ridículas, não.
0: Meu Deus, hoje eu vou não, tadinho.
16: Da Lucivane aqui,
14: olha. Ó, das uma bacia de almoço do domingão lá.
16: Lucivane e o Serginho aqui no assentamento Mariana.
0: Que delícia aqui, esse almoço, gente.
14: Eu não, mas eu gosto dos pezinhos hoje de cimento.
17: Ao meio-dia.
16: É.
0: Ó, vindo lá.
16: Aí,
0: deixa eu ver as perninhas. Cadê?
16: Um cheiro pra todos
0: cheiro.
16: Vocês.
0: Beijo, amigo.
16: Pra vocês três, viu? Quer dizer, um
0: beijinho.
16: Um abraço pro guarda-roupa sem maleiro.
0: Aí, nossa amiga, pra você,
14: aí, Deus, uma guarda-roupa sem maleiro.
0: Não, isso pode mostrar as canelas aí. Não tem nada.
14: O que eu
0: não
14: gostei, cara,
0: canela
14: lá,
0: de um trabalhador.
14: O rádio é tão bem tratado, bem cuidado, que ele fez um suporte, Deus. Mas você viu o suporte que ele fez pra poder o rádio ficar certinho?
0: Ele mandou.
14: Meu Deus.
0: Tá de meia branca, é?
3: Olha. Vai cavando poço, é?
0: O que é, menino? Tá trabalhando onde?
3: Tá trabalhando da cacimba.
0: A Maria tá mexendo cimento com os pés.
14: Meu Deus. Oh, a Maria Raimundo, ela
0: cheiro,
14: tá sintonizada
0: na
14: chácara Morada do
0: pé
14: Sol.
0: De
14: e
0: homem
14: falou,
0: trabalhador.
14: E falou o seguinte, olá, meus amores, eu cheguei aqui. Eu estava com alguns problemas na conexão.
0: Estava, é verdade. Ela
14: mas
0: falou.
14: Eu estou sempre ouvindo vocês.
0: Um
14: cheiro no cangote,
0: amiga.
14: Eu estava com saudades.
0: Ontem eu postei uma foto da orquídea lá de casa. E ela tem uma bem parecida também, lá nas árvores, lá no fundo. Na casa dela, linda também. Um beijo, amiga. A gente tá sentindo sua falta, viu?
14: Cheiro no cangote pro Sancho, que nós estamos com saudade dele aqui no Hora da Notícia,
0: é,
14: né, Sancho?
0: Ele não mandou mensagem pra gente, mas a gente te ama, viu, Sancho? Ó,
14: e um pro cheiro. Nosso amigo Júnior, que tava apressado pra falar com a gente aí, ó.
0: É, não, eu tô pulando alguém? Agora é o Biratã.
3: O Biratã.
0: É, o Biratã que mandou mensagem, não foi, não?
14: Foi.
0: Falou, meninas, boa tarde, estou por cá. Estava com a Polly, agora com vocês.
14: É
0: olha
14: isso
0: aí,
14: ó.
0: Muito bem, não pode desligar o rádio, não.
14: Um beijinho pra você.
0: Rita de Cássia passou por aqui
18: lá,
0: também.
18: Boa tarde, Maiara Abreu, Carla Morena.
14: Tudo bem?
18: Deusimar Bispo. Serena, boa tarde. Boa,
0: boa tarde,
18: tarde.
0: Boa tarde.
18: Sou por aqui, Rita de Cássia. Um cheiro no cangote de cada um.
0: Ah.
18: E um beijinho da Serena, viu?
0: Um beijinho pra você também.
18: Hoje é meu aniversário. Meu aniversário, viu, meninas?
0: Princesa. Cadê?
18: Um cheiro no cangote de vocês. Viu?
0: Pois pronto aí.
14: Ó.
19: Parabéns pra você.
14: Hoje, Carla, a gente vai gravar um áudio amanhã pra mandar pra ela da Serena. A Serena falar cheiro no cangote
0: não,
14: da Rita.
0: Não, isso aí ela não dá conta, não. É isso aí, ela fala de, mamãe, papai.
14: De parabéns pra Rita que manda o cheiro
0: máximo,
14: no cangote da Serena.
0: Não,
14: dá,
0: não,
14: dá.
0: É, só se
14: pronto,
0: for.
14: Aí
0: se
14: ela
0: for.
14: Vai entender como
0: ela
14: quiser.
0: Conversa lá e eu não sei o que, é que ela tá falando, não.
14: Então,
0: um cheiro,
14: tá
0: amiga. Beijo pra você e pra todos que fazem aniversário. Nesse 12 de agosto.
14: Bora
0: tá
14: almoçar na Fazenda Frigovale?
0: Ih, rapaz, será que hoje tem comida?
20: Quando
0: lá?
20: Você me disser oi,
0: oi,
20: oi, eu vou responder
3: oi.
20: Só oi.
3: Quem gosta de um forró é.
20: E eu tô por aqui na escuta sempre, viu? Um cheiro pra vocês. Hoje meu almoço foi arroz, feijão, macarrão.
14: Sim, o que mais?
20: E só.
14: Uai!
0: Tá errado. Ué, Deusimar, tá certo.
20: Eu tô por aqui
0: isso?
20: Ontem eu vi Deusimar lá no Itaquaralto. Se não foi Deusimar, era o clone dele.
14: Era outro armário.
20: Ia lá no Itaquaralto ontem.
14: Era o Marcão, amiga. Pode ser, Marcão,
20: um
14: também.
20: Cheiro pra você.
3: É, eu sei que...
0: Um cheiro, meu amor.
14: Fala, Deusimar. Fala, vai.
3: Que nós gorda é igual Labanca.
0: Não pode.
3: Tudo se parece.
0: Não. Pode falar isso, Deus
3: de mar. Você vê eu, Marcão, passando na rua aqui, ele
0: não,
3: sabe que
0: senhor,
3: ele...
0: Não, senhor. E você para de rir.
14: Eu vi, o Marcão. Não ri, não. O Marcão não pode rir dele
0: você
14: mesmo.
0: Você não pode rir de nenhum dos dois aí. Não pode. Não, não pode. Isso é bullying, Deus.
14: Eu tô rindo
0: não
14: da Alabanca. Eu tô rindo dele, não.
0: Não pode falar isso, não.
14: Tá bom.
0: Nem de você mesmo, viu?
14: Então tá bom. Ó, Deus, mas fica levando bronca e levando eu no meio, gente. Ó, a Cris mandou mensagem pra nós. Falou, boa tarde, meninas e meninos.
0: Boa tarde, minha querida.
3: Boa tarde.
14: Eu gostaria de saber como vocês podem estar passando meu contato pra quem tiver interesse em comprar alguma rifa pra ajudar o meu filho de 14 anos, tá? Ele tá precisando de uma prótese. E está fazendo essa rifa, então, para poder ajudar neste momento difícil. E ela está vendendo no valor de 10 reais. Quem tiver interesse, quiser ajudar
0: o Raí Frederico, tá? Em prol da prótese do Raí Frederico.
14: Ele é sobrinho da Simone, que é a esposa do nosso amigo goiano, são nossos ouvintes.
0: Tem
14: e
0: o telefone
14: tá
0: dela
14: aqui,
0: tá? Se você quiser, puder ajudar, a gente passa aí o flyerzinho, passa aí os contatos, tá bom? Quem puder, ajude. Ele tá precisando bastante, tá bom?
14: Tá bom, então.
0: Um abraço pro Júnior, que tá ligado.
17: Bom dia, bom dia. Oi, agradeço Júnior. Muito vocês nessa rádio aí.
14: Ah.
17: Tô ouvindo vocês.
0: Que
17: aqui.
0: Bom, Júnior.
14: Então, um beijo pra você, Júnior.
17: Meu cheiro, nome é Júnior.
0: Tá bom, Júnior. A gente não atendeu sua ligação, porque é impossível atender aqui, tá bom?
14: É. E vamos o Machado falou, intervalo? Boa tarde, Carlinha, Deusimar, Maiara Abreu.
0: Cheiro,
14: boa
0: Machado. Tarde. Beijo pra você. Vamos pro rápido intervalo. Daqui a pouquinho tem mais Hora da Notícia por aqui. E, claro, pra incentivar você a participar e a mandar o seu oi, a gente vai de Léo Magalhães.
14: E vai pro bar do Luquinhas, que essa hora deve estar todo vapor.
0: Não pode mandar abraço pra bar, não, meu.
14: Não, não, o estabelecimento
3: o pessoal
14: do
3: que tá
14: Luquinhas.
3: Perto do Luquinhas.
0: Isso, só se for, é isso mesmo. Vamos. Ei, vai ter que ter reunião hoje. Hoje tá danado.
14: Eita, bora.
0: Meio dia 41, já já a gente tá de volta.

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1: De volta por aqui com o nosso programa Hora da Notícia. Menino de Paulo e Paulina entraram aqui no meio. Culpa do Marcão, que tava aqui conversando, né? Vamos que vamos, então, até uma hora da tarde. E vamos falar
2: bom
1: rapidinho.
2: Bom almoço pra você,
1: beijo, Fredson Vieira, nosso diretor de extensão. Todos os dias ele passa por aqui, no Hora da Notícia.
2: Amigo, hoje não dá tempo, não.
1: Dá, rapidinho aqui. Tá. Eu já prometi, tem que falar então, tá aqui. Bom. Um segundo aqui, rapidinho, gente. Novos cursos serão, então, ofertados pela UFT aí, né? Serão aí a criação de 12 novos cursos de graduação entre os anos de 2026, esse ano que estamos, e até 2028. Essas propostas foram aprovadas pelo Ministério da Educação e serão, ao longo desse período, até 2028, 460 novas vagas. E os cursos são quais? Ciências de Dados, Educação Escolar Quilombola, olha que legal, Educação Especial Inclusiva, Educação Intercultural Indígena, Enfermagem, farmácia, fisioterapia, fonoaudiologia, pedagogia, psicologia, tradução e interpretação em letras libras, turismo patrimonial e socioambiental com tecnologias aplicadas. Muito legal, gente, vários cursos aqui. Essas propostas foram elaboradas depois da participação de servidores e estudantes da universidade que colaboraram com o projeto que foi apresentado ao MEC e aprovado. Muito bem.
2: Amanhã... Dica boa aí pra Claro, contribuindo com a educação do nosso estado, né? E a gente faz questão de reforçar aí.
1: E amanhã a gente traz outras informações, mas vamos aqui na correria. Faltam 10 minutos pra acabar o programa, a gente não quer deixar nenhum ouvinte de fora. Então a gente vai rodar aqui um trechinho de cada áudio aqui que

0: Chegou. Quem Alan fala Maranhão. Agora com a gente é o Alan, é exatamente.
1: É, meninas, boa tarde.
2: Um beijo, Alan.
1: Cadê você jogar essa música aí pra mim? Qual é a rua de Marília Mendonça?
0: Tá bem.
1: Príncipe Gilmar, tá Popotó, Pixilinga, Mazinho, Lucas.
0: Ô, Lucas aí, menino. É uma galera, um beijo, né, que ele mandou um cheiro pra você. Goiânia tá ligado.
2: Goiânia tem um cajuzinho lá pra nós, ó. Deus,
0: ele
2: Mar,
0: pegou
2: Carla.
0: Hoje, olha. Deus e Mar, um cajuzinho lá no grau.
3: Cajuzinho.
4: Quem quiser, é só ir buscar na serra.
3: Quando o almoço, tomou um suco.
0: Ah, um suquinho. É, amigo, é cajueiro no quintal. Arrasou. É maravilhoso. Mas dá um trabalho, né, Deus e Mar? Varrer folha de cajueiro é serviço sem fim.
4: Isso é mesmo, né, florzinha nessa época, menino.
0: Rapaz. Menino do céu.
2: Falando em coisa bonita no quintal, a Raquel mandou uma foto pro Pepe ontem, que um IP bem bonita, a foto que ela fez, ficou parecendo assim um retrato.
0: É, gente.
2: E aí hoje ela falou o seguinte: oi, meus lindos, nós estamos ligadinhos, só sem tempo pra participar, tá
0: bom?
2: Mas sempre
0: ouvindo,
2: por aqui,
0: né? Um beijo pra você e pro Chicão, tá?
4: Um abraço
0: e ali,
4: pra vocês.
0: O IP que ela mandou tá entre dois pés de caju bem dessa floridos, foto, né? Muito legal. Carlos tá ligado também, ele trabalha sempre atendendo seus clientes aí pelo aplicativo de transporte, tá sintonizado.
5: Bom dia, galera, bom dia a todos.
0: Olá,
5: bom
0: dia. Boa tarde.
5: Boa tarde pra todos.
0: Boa tarde,
5: aí.
0: Meu querido. Vamos
5: que vamos.
0: Um obrigado pelo carinho. Ivanildo Lobo tá junto com a gente também, bora ver o almoço, ó. Adivinha o que é, Deusimar?
2: Olha. Sim. Feijão preto.
4: Franguinha, carne de sol, nunca erra.
0: Ossadinha de sol, Deusimar.
4: Porra.
0: Coisinha na panela, quentinha, cheirinho.
2: Por que
0: verde.
2: Você tá falando meio assim, cochichando?
0: E o que foi que falou baixo desse tanto?
1: E eu vou mostrar meu cardápio de
0: ela mostrou
2: então tá
0: aí,
2: bom,
0: muito
2: princesa.
0: Bem, o cheiro.
2: Um beijo, viu?
0: Pessoal, lá na MM Panificadora, nosso amigo Matheus, estão ligados, trabalhando e sintonizados na Unitins FM.
6: Boa tarde, oi, Matheus. Galera animada da Hora da Notícia. Tamo por cá, só
0: tá
6: ouvindo
0: tudo
6: as
0: bem?
6: Notícias do nosso Tocantins.
0: Oi, Matheus.
6: Palmas ligado nessa turma animada. E sobre a questão do piqui, é verdade comprovada, viu? Quando eu era criança, a gente ia buscar piqui, mas os colegas nos matos. E tinha uma família que colhia para poder vender. E os meninos falavam que os que vendiam mais eram os piqui do cemitério.
0: Menino.
6: Porque era bem adubado, então a venda era garantida.
0: Não, menino, não pode falar isso não.
6: Olha. Do cemitério.
0: Não,
6: esse aí
0: meu bichinho.
6: É comprovado mesmo,
0: não.
6: Cientificamente.
0: Habitante do cemitério não é adubo, não, menino. Olha, pensa.
2: Olha, Anitta Guedes também mandou um oi pra nós. Oi, princesa.
0: Oi, linda.
7: Bom dia.
0: Bom dia,
7: obrigado. Todos os dias eu tô ouvindo vocês, sim.
0: Que bom.
2: Beijos, princesa.
0: Um cheiro, todos. Meu amor.
2: O Ariel hoje tá saudável, Deus. Mas nem
4: rapaz,
2: parece
4: eu tô vendo aí.
2: Que essa marmita é
0: meu
2: dele.
0: Meu Deus, onde é que foi que você comprou uma marmita lotada dessa?
4: Ele passou. Mas não tampa, não. Ele tampa com os pés, tem que
0: ele trouxe ela do restaurante aberta, moço. Não, mas não fechou não, Desimar, porque não tá amassada aí.
4: Não, fechou não, vem aberta. Pra fechar tem que botar os pés.
2: Eita, me cheiro no cangote.
4: Bota o pé e passa o lacre.
2: Vai responder o recado de ontem?
0: Bora ver.
8: Bom dia, bom dia. Boa tarde.
2: Que saudade,
0: hein, meu amor.
8: Tô vendo de vocês, a foto de vocês aqui.
0: Isso,
2: é que saudade.
8: Linda, Deus de mar.
2: Não some assim mais, não.
0: Coisa linda.
8: Neto, aqui em cima do morro.
2: Foi lá pra mandar
8: e
2: mensagem.
8: Sofre. 5 horas da manhã até 1 hora da tarde, em cima da mesa.
2: Um
8: eu
2: beijo,
8: ouvi vocês.
2: Meu amor.
0: Trabalhando.
8: Acho bom demais esse programa de vocês.
0: Que bom,
8: meu
0: amor. Que bom.
8: Então tá bom.
2: Tá bom.
8: Quando chegar no finalzinho.
0: Não, menino, peraí, vamos continuar. Com Dona Ivonete.
8: Do programa aí, vocês vão falar, que eu tô aqui em Riba do Morro ainda.
0: Tá menina, bom. Menina, vai ficar lá esperando.
8: Vou pedir música, porque eu não gosto de pedir música, o programa
0: tá
8: já
0: bom.
8: É curto.
0: Tá bom,
8: daí,
0: é verdade.
8: Música.
2: Então
0: tá
2: deu
0: bom.
2: Tempo, ó, finalzinho do programa, a senhora
8: então,
2: chegou
8: tá
2: já do morro.
0: Um cheiro,
8: cheiro
0: linda.
8: No cangote dos três.
0: Um beijo. Obrigada,
8: opa,
0: meu amor, pelo carinho.
8: Obrigado,
0: a senhora é muito
8: tarde.
0: Querida por nós, viu, Dona Ivonete? Cheiro pra senhora e pra toda a família que tá aí junto, tá?
2: Lá em Pugmil nós temos uma audiência topada.
0: É verdade.
2: Gente, ó, nós temos lá, nós sempre mandamos mensagem pro nosso amigo Odilon e agora tem o Gilson
0: Andrade,
2: também.
0: Né? Gilson
2: ele disse
0: tá
2: o que
0: lá.
2: Aí, Deus de mal? O nosso amigo Gilson lá de Pugmil.
4: Boa tarde, não ligo, mas tô ligado.
0: Tô ligado,
2: Eu acho muito boa essa programação, né? Essa conexão.
4: Uhum, conexão de vocês. Um cheiro no cangote das duas e um aperto de mão pro Deus de
2: Mar. Não quer dar um cheiro no Deus de Mar, não.
4: Fica bom assim mesmo. Aperto de mão,
0: melhor
4: mesmo.
0: O Gilson Andrade tá comentando sobre a nossa conexão aqui. Como é que é isso? É esse nosso jeitão aqui de conversar, de fazer brincadeira, que nada é combinado. A gente faz tudo aqui na hora, né, Deus de Mar?
4: Exatamente.
0: É, e é uma conexão mesmo.
2: João Ivanaldo, cheiro no cangote pra você e pra Sofia Lara.
0: Ele mandou
2: viu?
0: Oi. A gente falou pra ele mandar o oi, ele mandou o oi, né? O Guiú tá ligado também com a gente, mandou a bacia.
3: Pega a oral, essas meninas. Ah, é o Guiuzinho na qualidade.
0: Sim. Tô lembrando da história dele, João.
3: Tamo por cá. Minha bacinha, mas Deus levaram a outra.
2: Perdeu essa parte.
3: Rapaz, eu sorri tanto antes, Samira.
2: E nós?
3: Samira, vocês são uma graça, viu? Eu sorri tanto.
2: E nós?
3: Ninguém dor de barriga. É sério. Vocês são abençoadas mesmo, viu?
0: Ai, Guiú, você cheiro é no cangote. Guiú disse que recebeu uma visita lá, mas a visita levou
2: nós
0: a bacia
2: falamos
0: dele.
2: Sobre as bacias, né, Desimar?
4: A bacinha do gás.
2: Aí ele falou assim, vocês acreditam que tanta coisa pra pegar dentro dessa casa, essa visita pegou justamente a bacia que ele come?
0: E aí Mayara disse assim a ele, Guiú, que bacia,
2: dinheiro.
0: Cara, tu vai ter que pedir outro gás.
2: Pra comprar gás.
4: Moço, oh. A gente não acha pra comprar, não.
0: Não,
4: moço.
0: Não.
4: Você vai ali naquelas lojas ali que vende tudo um preço mínimo, mas não tem, não.
2: Tem, não.
0: A Araguaína
2: tá quente, Carla?
0: Tá quente, me
4: tá
0: prepara,
4: quente.
0: Te
4: moço,
0: prepara.
4: Que a água do coco tá fervendo dentro do coco.
0: Ela tá lá ligada, diz que tá muito quente, o ventilador tá com vento quente, ela não dá conta, não.
2: Como é que é, Deusimar?
4: Moço, você passa demais de escoqueiro, tu tá blu, blu, blu, blu, blu, blu, blu, blu,
2: blu, tá pronta já a receita.
4: É, moço, é focada.
0: A Rita depois mandou aqui, né, o almoço dela pra nós. Eita, mas tá bom,
2: moça,
0: né, Lô?
2: A comida
9: bom
2: da
9: dia,
2: hoje.
9: Meus amores. Carla Morena, mãe.
2: Oi,
9: Arabella,
2: meu amor. Tá tudo bem? A beterrabazinha cozida.
9: Bora almoçar uma buchadinha, meus amores.
0: Mas tá bom. Isso aqui só faltou uma farinha por
9: tô
0: cima.
9: Tô sintonizada.
2: Amiga, hoje eu comi uma comida com tanto açafrão que meu cabelo tava cheio de açafrão ainda.
0: Ó, quem chegou por aqui foi o nosso amigo Godoy, que tá ligado
10: bom dia,
0: também.
10: Bom dia, aí, que eu tô ouvindo
2: oi,
10: ali, ó.
2: Oi, Godoy.
10: Cheiro do cangote.
0: Ô, Godoy. Ai, que coisa boa.
10: Ei, Mayara, tá tudo bem por aí?
2: Não, não pergunta
10: hora
2: não.
10: Hora passa pra fazer uma visita.
0: Não vem não, não vem não,
2: senhor.
10: Bom dia a vocês todos. Boa tarde, na verdade.
0: Boa tarde, Godoy. Godoy autossocorro, pode ficar bem aqui, não precisa vir não.
2: Ao amigo Vila, um cheiro no seu cangote. Ouvi um recado pra galera de Taguatinga, né, amigo? Beijinhos
0: beijão
2: pra
0: aí
2: você.
0: Pra você.
2: Nosso amigo, professor
0: Valdemilson, tá ligado.
11: Boa tarde, menina. Por aqui, não ligo, mas tô ligado.
2: Um muito beijinho bem pra você.
11: Tome vento
0: e tome um abraço, calor.
11: Um cheiro no cangote de vocês.
0: Um cheiro,
11: abraço,
0: meu amor. Um abraço pro Jonathan José também, que tá sintonizado. Jonathan, ó, beijo pra você, tá bom?
2: Lucivan tá lá em Fátima ou tá no Vai em Vem? Acho que é folga dele hoje, né, ô Lucivan?
4: Não, eu vi no Léo Vieira dizendo que tava chegando.
2: Ó, as cascas suínas aí,
12: é o Lucivan, Lorecindo, Elisângela e Cid.
0: Sim. Todo mundo sintonizado,
2: eles ainda tá faltando,
0: né?
2: Fazendo ali um crochêzinho.
0: É, tá ali, né, no capricho ali. Será o que que é? Para um tapete, uma
2: marmitas
0: roupa,
2: aí, arrasar.
0: Lucivan comendo a marmitinha lá,
12: aí,
0: cheia de
12: agora,
0: carne.
12: Vai dar meu o Mamitex aqui é com...
0: Olha que delícia.
12: Torrezinho pra tomar uma, né?
0: Menino, Maria, menino do céu. Eita,
2: agora
0: danado.
2: Bem aí, arrasou.
0: O Sancho ouviu o nosso recado, mandou o um recado também.
13: Bom dia, Carla Morena.
2: Tudo
13: bom
2: bem,
13: Sancho?
0: Oi, querido.
13: Bom dia. Olha a trairagem dessas duas aí, Deusimar.
2: Oi, é a sua.
13: Falou do meu nome, só porque vi a mensagem que eu mandei pra Poliana.
0: Menino.
13: Vocês duas é...
2: E você, que
13: não
2: só mandou
13: jeito,
2: mensagem
13: a gente gosta,
2: que nós
13: né?
2: chamamos?
0: Não tem jeito.
13: Uma de vocês fazer o quê? Não vou mudar de rádio, mas é uma trairagem.
4: Só porque você mandou mensagem pra Poliana.
13: Tô com cara todos os dias na escuta do programa.
0: Que é isso, rapaz? Porto que conversa Luzimang. É essa?
2: Sim.
0: Rapaz, a gente fala seu nome todo dia aqui, praticamente.
2: Bora moço. Ver um trechinho da Cléo, Carla?
0: Cleozinha,
2: porque estamos aqui.
14: Boa tarde, trio maravilhoso. Que
0: oi,
14: Deus abençoe a tarde de vocês.
2: Tudo bem?
14: Que seja uma tarde abençoada, vitaminada, espetacular. Cheinha das bênçãos de Deus
2: princesa.
14: Na vida de vocês.
2: Oi, Cleozinha.
14: E eu gostaria de ouvir uma música que fala mais ou menos assim. Lá vai o meu amor. Amagar meu amorzinho, e o Hora da Notícia está no Tocantins inteirinho.
2: Eita, já vamos salvar aqui. Em outras vidas ela foi repente.
0: Ei, então cheiro, Cleozinha, não vai dar pra ouvir seu áudio todo, mas ó, você mora no nosso coração, tá
2: o
0: bom?
2: O Walter falou, bispo, Deus mar bispo,
4: opa,
2: escuta a gente
4: aí,
2: fala
4: comigo.
2: Aí,
4: ó.
15: Boa tarde.
2: Oi, Nayara. Walter, beijo.
15: Maraíza, Deus mar
0: Maiara e Maraíza.
2: Pronto.
4: Olha.
15: Esse programa de vocês é fantástico.
16: Obrigada,
15: amigo. Obrigado. Obrigado todos os dias.
16: Oi, Ju. Um cheiro. Um cadê, Ju?
0: É pra colocar o ar?
16: É, esse primeiro aí.
0: Então, bora.
17: Vai começar quando é... Carla, esses cursos?
0: Ah, então, esses aqui são cursos da UFT, serão novos cursos, ainda vai demorar um pouquinho, a UFT vai abrir as inscrições aos poucos, tá? E aí a gente vai sempre trazer aqui, tá, Ju?
16: O processo.
0: Agora foram só anunciados que terão esses novos cursos entre esse ano de 2026 até 2028, cada curso desse vai ser implantado e a gente vai trazendo assim que abrir oportunidades, a gente traz aqui, tá bom?
16: Jane Silva de Portugal, um cheiro no cangote.
0: Beijo,
16: a Janete,
0: Jane,
16: Lacerda,
0: querida.
16: Também, não vai dar pra ouvir, mas cheiro no cangote dela.
0: Cheiro pra ela.
16: E o Pepe do rádio pra gente finalizar, Carla, que ele tá aí ouvindo a programação.
0: Tá ligado, tá sintonizado,
16: cheiro.
0: Beijo, cheiroso,
16: Pepe, um
0: beijo
16: do rádio.
0: Pra você.
16: Nossa,
0: Chicão mandou um áudio aqui rapidinho.
18: Oi,
16: Chicão. Cheiro.
18: O canal de televisão, que a gente assiste vocês pelo
16: 13.2.
0: 13.2, meu amor, tá bom? E com isso,
16: beijo.
0: A gente encerra, já é 1h01, o Esporte Mais já tá ali na porta. Vamos nessa, Deusimar, até amanhã.
19: Vamos nessa, até amanhã.
16: Até amanhã, tchau, tchau, companheira, até mais. Tchau, ouvintes, até amanhã.
0: Muito bem, pra você que esteve ouvindo a gente até agora, cheiro no cangote e até amanhã. Vem na sequência o Esporte Mais.
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2: A colheita da segunda safra do milho começou com resultados positivos no Tocantins. Segundo a consultoria Agrifato, as primeiras áreas colhidas apresentam boa produtividade, colocando o estado entre os destaques do país nesse início da safra. No Brasil, a colheita já alcançou mais de 28% da área plantada. E no mercado físico, o preço do milho segue estável, enquanto os contratos futuros registraram alta, influenciados pela valorização internacional e pela preocupação com o clima nas regiões produtoras dos Estados Unidos.
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0: 1:13 na capital do Tocantins. Hoje é quarta-feira, 12 de agosto de 2026. A partir de agora, as principais notícias do esporte em Palmas, no Tocantins, no Brasil e no mundo. Lembrando que você pode participar com a gente, manda a sua mensagem de texto ou de áudio para o nosso WhatsApp 639-9915-6234. E você também pode participar através do chat na transmissão no YouTube, no canal Esporte Mais TV.
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0: 1:13, está começando o nosso Esporte Mais aqui na sua rádio Unitins FM. Nessa quarta-feira, o nosso time já está na mesa. Gilmar Santos, boa tarde.
2: Boa tarde, Orlão. Um abraço à galera do esporte.
0: Tudo certinho, Gilmar Santos?
2: Tranquilo, Orlão. Tudo certo. Na expectativa para logo mais, né?
0: É verdade, já ia te perguntar isso.
2: Chegou o dia, né?
0: Chegou o dia, hoje é dia de Libertadores, é dia de um grande clássico brasileiro aí.
2: Pois é, Libertadores que ontem teve brasileiro em campo, não conseguiu vencer, né? Se complicou porque vai jogar fora de casa a segunda partida. Aliás, a noite de ontem não foi boa para os tricolores, né, Orlando Tavares?
0: Não, nenhum dos dois.
2: Nenhum dos dois. Realmente, nem na Libertadores, nem na Sul-Americana. E com relação ao jogo de hoje, só para dizer que Belo Horizonte está fervendo, né, nesse momento com a torcida azul do Cruzeiro. Os flamenguistas que foram para Minas, né, afinal são dois estados vizinhos ali, Minas e Rio de Janeiro. Mais de 60 mil torcedores hoje no Mineirão para ver o grande clássico, o grande jogo entre Cruzeiro e Flamengo. E semana que vem no Maracanã, né? Aí mais de 70 mil torcedores.
0: Vai ser um negócio bem legal. Agora a pergunta que não quer calar: por onde anda o Josivan Cantuário? Será que vai aparecer para dar alguma alfinetada aí nos torcedores do Fluminense?
2: Dá aquela tradicional zoada, né? Ah, com certeza ele aparece já.
0: Então vamos aguardar pra ver. 1:15 agora na capital do Tocantins, tá aí o destaque inicial do Gilmar Santos. É hora de ouvir aquela vinhetinha e chama ele.
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0: Luiz Carlos Lula, boa tarde, tudo bem, Lula?
4: Tudo bem, Orlando, boa tarde pra você, boa tarde pra todos ligados no Esporte Mais.
0: Meu amigo Lula, o que é que você conta de novidade aqui nessa quarta-feira?
4: Orlando Tavares, a Federação Tocantinense de Futebol de Salão anunciou em um comunicado oficial a portaria de número 001/2026, o documento que estabelece a criação da comissão eleitoral, que desempenhará um papel fundamental ao presidir o processo de eleição da nova diretoria da federação, com um mandato que abrangerá o quadriênio de 2027 a 2030. Além da portaria, foi também publicado o edital de convocação número 002/2026, que estabelece a abertura do prazo para que os interessados se inscrevam e registrem suas chapas para concorrer às eleições que ocorrerão ainda este ano.
0: Muito bem, novidade aí, portanto, no futebol de salão do Tocantins. Futebol de salão aí que ontem anunciou, portanto, aí o futsal, né? O nosso tradicional futsal. Anunciou as equipes que vão participar aí da Série Ouro de 2025.
2: E ainda com relação à Série Ouro, ao futsal...
0: Ou melhor, 2026.
2: Ainda com relação à Série Ouro, futsal, a Série Ouro que vai começar ainda, não a do ano passado, que não terminou. Mas a deste ano que ainda vai começar, 9 times ontem foram divulgados os nomes, mas tem um que pode desistir, viu? Então... tem um burburinho aí nas redes sociais, é uma especulação que o Vila Nova pode desistir da competição, de disputar a competição deste ano.
0: O time que ganhou tudo nos últimos anos,
2: né? Isso, sempre foi protagonista, né? Nos últimos 5, 6 anos aí, podemos colocar assim, né, Orla? Desde do tempo lá de Tabocão, né? Com as finais, com as conquistas de títulos, lá naquele ginásio que o Orlando Tavares adorou trabalhar.
0: Muitas vezes.
2: Pra Gurupi, né? O ano passado foi finalista, depois perdeu a vaga no tribunal de justiça desportiva, mas tem a informação aí que o Vila pode desistir de disputar a competição deste ano. Enquanto uns estão chegando, o futsal de Colinas, de Araguaína, o Vila Nova pode ficar fora da competição. Essa decisão deve acontecer de hoje para amanhã, viu, Orlando?
0: Muito bem, vamos aguardar então para ver as novidades aí do futsal do estado do Tocantins. 1:17, vamos ouvir a vinhetinha.
5: Edmar Rodrigues.
0: Edmar Rodrigues, boa tarde, tudo bem, Edmar?
5: Muito boa tarde, Orlando, boa tarde, Gilmar, Aldemar Costa e Luiz Carlos.
0: O que que você conta de novidade nessa quarta-feira, meu amigo Edmar Rodrigues?
5: Não, a minha novidade é que todos aí estão falando no Brasil, é o sorteio da Copa do Brasil.
0: Que foi ontem, né?
5: O sorteio que é 0,95% de dar certo. É a mesma coisa de ganhar o prêmio da Mega Sena.
0: Pois é, ontem nas redes sociais, ontem não, aliás, ontem, hoje, tá rolando aí nas redes sociais, pessoal mostrando aí que o sorteio que já estava programado, né? Os confrontos que já estavam programados.
5: As bolinhas antes, que não rodavam.
0: É, mas aí, Edmar Rodrigues, essa notícia que o pessoal está espalhando tem chance de ser verdade? Qual a porcentagem entre 0 e 100?
2: É fato ou é boato?
5: 99,9.
0: 99,9,
5: então. De fato.
0: Lembrando que um dia antes, o Paulo Andrade, lá o narrador dos canais Globo, no programa Seleção Sport TV, ele chegou a citar todos aqueles confrontos que, no qual ontem foram anunciados aí os confrontos das quartas da Copa do Brasil.
5: Mas para o bem do futebol foi bom. Você imagina um Grêmio e um Vitória jogando, fazendo um dos jogos. 20 mil, 30 mil pessoas no máximo.
0: É verdade.
5: Né? Então, os clássicos, no mínimo, né, são dois jogos com metade.
0: Casa cheia.
5: Principalmente, tirando o jogo do Palmeiras, que um é em Santos e o outro é na capital, os outros jogos são todos nas capitais. Então, com certeza é público garantido. E o patrocinador é quem paga, né, Tavares?
0: É verdade.
5: Então, se tem uma premiação boa, precisa de um público bom.
0: Com certeza. Muito bem, 1:19, depois do destaque inicial do Edmar Rodrigues, é hora de ouvir a vinhetinha e chamar ele.
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0: Ademar Costa, boa tarde, tudo bem, Ademar?
6: Boa tarde, Orlando, boa tarde, ouvintes da Unicis FM, um abraço a todos e realmente estamos aqui mais uma vez para o Esporte Mais.
0: Pois é, o que que você conta de novidade para hoje, Ademar?
6: Olha, esse negócio dessas bolinhas é complicado, porque se você ver, por exemplo, essa maneira da Mega Sena, de botar as bolinhas lá e rodar aqui pra bolinha cair, de repente tem umas bolinhas mais pesadas do que as outras, cai só as pesadas. Bom, aí é um jeito de fazer e dá pra passar. Mas essa de botar bolinha que são leves por cima aqui, pra não ficar tudo por cima e depois pegar uma ali e trazer, mas como é que ele ia adivinhar que ele não pegava duas seguidas pra pegar dois jogos fracos? Dois times fracos. Não, mas peraí. Como é que ele tá? Não tem ele ver aquela bolinha ali. Essa bola tá escrito Vitória, essa bola tá escrito outro time? Não tá. Como é que ele vai ir adivinhar pra pegar aquela bolinha de mar?
5: Alguém fala pra pessoa que vai pegar, pega só a bola que tiver no meio.
6: Só que tiver no meio. E aí o cara de. E aí o cara lá de fora sabe qual a bola que tá no meio. Rapaz, vou contratar esse cara pra trabalhar pra nós. Esse cara é bom de serviço.
2: Esse povo gosta da teoria da conspiração, né?
0: A resenha é boa, e a resenha.
6: Não, porque eu acho que aquela que você roda aqui pra cair, tudo bem, porque a bola que vai cair é pesada.
0: Era uma moça lá, ficava passando a mão assim nas
6: pois
0: bolas.
6: Pois é, mas passar a mão ali, não tem nada escrito. Aí eu vou te contar, tem que ser adivinho.
0: Você ia falar alguma coisa, Luiz?
4: Me despertou a curiosidade aqui agora. Edmar Rodrigues, você acha que esse sorteio também ali favoreceu justamente as equipes por causa do financeiro também?
5: Sim. Os clássicos, com certeza, vão ser grandes jogos. E se não fosse clássico, com certeza. Imagina se desse um Vitória e Santos. O fracasso que não seria de um dos jogos, principalmente o jogo em Santos.
4: Aí jogou para o Vasco.
5: O jogo do Santos, por exemplo, só é 20 mil pessoas, 14 mil pessoas, 15 mil pessoas. Tá certo. E com certeza o Santos vai levar o jogo lá para a capital.
0: A verdade é que o debate é bom e esse assunto tá rolando desde ontem. 1:22, depois aqui dessa nossa resenha, para começar a programação dessa quarta-feira, vamos aos principais destaques do dia. Colégio Estadual Irineu Albano da cidade de Guaraí estreia no Jebes 2026 com derrota para a equipe de Roraima. E ainda, seis equipes já estão confirmadas aí com treinadores para a disputa da segunda divisão do Tocantinense. E claro, vamos trazer os principais destaques, os resultados, os jogos de hoje da Libertadores da América e também da Copa Sul-Americana. Essas e outras notícias a partir de agora no Esporte Mais, que está começando aqui na Unitins FM.

0: 1:23 na capital do Tocantins, quarta-feira, 12 de agosto de 2026. Para você que estava ligado no Hora da Notícia, com a Carla Morena, Maiara Abreu e o Deusimar Bispo. A partir de agora, vamos juntos até as 14h, falando de esportes aqui na sua companhia. 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
0: 1:25, vamos seguindo então com o nosso Esporte Mais, abraçando aí os nossos amigos, você que já está ligado, já está acompanhando aqui a nossa programação nessa quarta-feira. 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Mande agora mesmo. E no final do programa de hoje, você vai faturar, portanto, esse super kit do café Santa Clara. Então, Ademar Costa, qual é o café que é feito aí com carinho para toda a sua família? Ajude os nossos ouvintes, Ademar Costa.
2: Com certeza, café Santa Clara.
0: Já tomou um cafezinho hoje, Ademar?
2: Já, tranquilo.
0: Até mais de um, né?
2: Até mais de um.
0: Você, o Edmar Rodrigues, Luiz Carlos Zula, toda a galera aqui já tomou um café, né? Principalmente
3: Tavares,
0: a galera que...
3: como não é adepto do café, né, Tavares?
0: É, eu gosto de acompanhar o papo dos amigos aí.
4: E... terceiro prefere chá.
5: Aí, claro, mano? Claro que é o Santa Clara, né?
0: Santa Clara, né? Luiz Carlos Lula já tomou um café logo cedo, antes de se dirigir até aqui a nossa Unitins FM. Ali na redação aqui da Rádio Unitins também tem o café Santa Clara. Enfim, galera pode participar, manda mensagem aí pra gente. 63999156234 é aqui o nosso WhatsApp. Você vai mandar a sua mensagem com seu nome completo e respondendo aí a nossa enquete. Qual é o café aí que é feito com carinho para toda a sua família? Você vai responder: é o café Santa Clara. 1:27 agora, nós vamos abraçando aqui os nossos amigos que estão com a gente, participando aí, mandando as suas mensagens para cá. O Jean Lucas já está na audiência, participando aqui no chat, no canal Esporte Mais TV, dizendo: boa tarde, como estão aí as situações do estádio Domingos Santos para a segunda divisão? Melhorou alguma coisa? Por falar nisso, Gilmar Santos, em breve nós vamos lá, né, fazer alguma coisa lá, uma materinha aí pra gente rodar nas redes sociais, principalmente pros nossos ouvintes, pros telespectadores, se interar como é que tá a situação lá do Domingos Santos, né?
4: Exato, vamos mostrar pra galera como é que tá a recuperação do gramado, né, Orlando?
0: É verdade. O Edmar Rodrigues, que é o nosso fiscal de praças esportivas, esses dias não passou por lá não, né, Edmar?
3: Não, mas eu pretendo ir lá, até porque diz que toda a serra de longe é azul. Eu quero pisar lá no gramado, olhar, porque... lembram do Mirandão? Quando lembra. Eu falei que aquele gramado não ia suportar, a seca não suportou. Antes do Araguaína sair da fase da Série D, o gramado já estava em péssimas condições. Porque não adianta só a grama revigorar. Se você não tiver cuidado com ela em todo o período, ela vai novamente acabar.
0: Não é fácil não, ainda mais nesse clima nosso aqui, principalmente nesse calor de 40 graus aí, não é fácil manter grama não.
3: E outra coisa, água de mangueira não sustenta gramado de futebol.
0: Pois é, então fica o recado aí pra galera, pra cuidar de gramado não é fácil. Luiz Carlos Lula, quem foi que mandou mensagem pra gente aí, mensagem de áudio agora, Lula?
5: É o nosso grande amigo Mazola Rocha.
0: Chama o Mazola aí.
5: Vamos lá então, Mazola Rocha acompanha o programa todos os dias lá da cidade de Araguanã e mandou um áudio pra gente aqui, vamos ouvir?
0: Vamos lá.
6: Ô meu amigo Lula, boa tarde, tudo bem rapaz? É o Mazola Rocha aqui de Araguanã, estamos aqui ligados no programa Esporte Mais, viu? Passando aqui para mandar um abraço para você, pro Orlando Tavares, o Gilmar Santos e pro nosso amigo Ademar. Um abração, Lula. Bom trabalho, meu irmão.
0: Grande Mazola participando com a gente. É Araguanã, né, Lula?
5: Isso, exato.
0: Mazola tá sempre participando aí, tá sempre ouvindo aqui o nosso Esporte Mais. Grande Mazola, muito obrigado pela audiência. Abraçando também os nossos amigos aqui, o Dimas Guilherme tá com a gente dizendo boa tarde, amigos. Esporte Mais hoje vai dar Megão, hein? Pra cima do Cruzeiro. Olha aí, Gilmar Santos. Recado aí do nosso amigo Dimas. Dimas direto de Paraná.
4: Ah, pode ser, né? Não tem nada de anormal isso, né, Orlando? Se acontecer. Né? O Flamengo, um dos elencos mais caros do Brasil. Por que não dizer o mais caro, né?
0: É verdade.
4: Um time que investe muito e tem bola pra isso, né?
0: Tem.
4: Vamos ver.
0: Vamos ver. É um grande jogo, né? Logo mais à noite, portanto, Libertadores da América.
5: No momento, o Cruzeiro também tá vivendo, né, um bom momento, né? E eu acredito o seguinte, que o jogo vai ser bom. E quem ganhar aí, vitória é normal, né? É um clássico do futebol brasileiro.
0: É verdade. 1:30, deixa eu só dar um recadinho aqui, rapaz, da Creuzinha. A Creuzinha tá acompanhando a gente em Ponte Opa. Alta. A Creuzinha que hoje cedo já se direcionou lá pra casa da minha madrinha. Hoje é aniversário da minha avó, Edmar Rodrigues.
3: Olha que coisa
0: boa. Da vovó
3: boa.
0: Floripes, hoje completando mais um ano de vida e tá toda a família lá, meu pai, o Joaquim, a Marcélia, que é a minha madrinha, a minha avó, que é a Floripes.
3: Foi ela que ele ensinou a comer aquela farofinha?
0: Foi. Farofinha, bolo frito, tudo do bom e do melhor ela me
4: Pizza.
0: Ensinou. Pizza também. Pizza a gente aprende automaticamente, né, Dilmar? Dilmar Santos é meu grande parceiro de comer pizzas pelo
4: Opa,
0: Brasil.
4: Na hora.
0: Já comemos pizza aí pelo estado do Tocantins e demais estados do Brasil, né, Dilmar?
4: Até em Poços de Caldas.
0: Até em Poços de Caldas. No frio lá de 15 graus, nós comendo pizza, só nós na rua, né, Dilmar? 1:31 agora, quem tá com a gente também é o nosso amigo Pedro Gustavo, tá na audiência aqui acompanhando o nosso Esporte Mais, grande Pedro, e dizendo, ó, nessa segunda divisão do Tocantinense, São José e Guaraí vem forte. E por falar nisso, daqui a pouco a gente vai falar mais do São José, porque o Murilo Castriola, que é o gestor da equipe, é o novo presidente da equipe do São José, vai falar com a gente daqui a pouco, né, Gilmar?
4: Exato, e o Guaraí também já divulgou alguns nomes, viu? Através das redes sociais, a gente traz daqui a pouco.
0: Beleza, daqui a pouco a gente vai atualizar a galera aí, lembrando que o time do São José, Edmar, tá montando um grande elenco, montando... O São José fez o seguinte, saiu selecionando ali aqueles jogadores que foram campeões da primeira divisão, vice-campeões, aqueles que jogaram e foram campeões também da segunda divisão ano passado pelo Palmas, jogadores que foram vice-campeões pela equipe do Guaraí, fez uma seleção tanto da primeira como da segunda e montou o time do São José, viu, Dilmar?
3: Eu não tenho nenhuma dúvida que será um grande time. A minha preocupação é com a sequência. O Palmas fez um grande time, disputou a segunda divisão e foi campeão com um grande elenco. E depois não deu sequência na primeira divisão. O meu medo é esse. Mas esperamos que o São José suba, né, e que venha representar muito bem a nossa capital.
4: O São José que já tem 21 jogadores, né? 7 das categorias de base e 14 profissionais e nomes muito conhecidos, muito rodados aqui, a gente daqui a pouco traz esses nomes, né, Orlando?
0: Muito bem, então nós vamos ao nosso intervalo, daqui a pouquinho nós voltaremos trazendo aí tudo isso e muito mais, destaque para essa segunda divisão que começa no mês que vem, e lembrando ainda que a galera pode continuar participando, muita gente mandando mensagens para nós aqui no nosso 639-9915-6234, mandando o nome completo e respondendo qual é o café que é feito com carinho para toda a família. No final aqui do Esporte Mais de hoje, teremos aqui um ganhador ou uma ganhadora desse super kit. Então vai mandando a sua mensagem, participe e concorra aí à nossa premiação cultural. 1:33, nós vamos ao intervalo, a gente volta já já.
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1: Conheça os golpes mais comuns na venda de veículos online. Funcionário de montadora. A criatividade dos criminosos é muito grande. Entre os trambiques inventados está o golpe do funcionário da montadora. Normalmente, surge alguém dizendo que é parente ou amigo de um funcionário da montadora. Por isso, poderia comprar um carro direto da fábrica com preço especial. Eles sempre criam uma ideia de exclusividade e ótimo negócio. Nos casos mais bem estruturados, o golpista mostra documentos falsos como notas fiscais e o interessado até recebe supostas ligações da montadora confirmando a compra, feitas por outros membros da quadrilha. Ao pagar o sinal ou mesmo o carro completo, os bandidos somem e o comprador percebe que caiu em um golpe.
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7: Às 2 da tarde.

0: 1:38 na capital do Tocantins. Já estamos de volta com o Esporte Mais aqui nessa quarta-feira. Abraçando aí os nossos amigos, você que está ligado acompanhando a nossa programação em Palmas e região através aí da frequência 96.1. Para você que acompanha a gente em outras cidades, em outros estados, até mesmo fora aqui do nosso Brasil, você pode se ligar através da internet. 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
0: E nós vamos seguindo com o Esporte Mais, abraçando aí os nossos amigos, a galera participando, lembrando que tá valendo, hein? Premiação cultural de hoje lá do Café Santa Clara, e a pergunta é: qual é o café que é feito com carinho para toda a sua família? Muita gente participando, mandando aqui a resposta, nome completo e mais a sua resposta. E lembrando que é mensagem de texto, hein, galera? Mensagem de texto aqui para facilitar o negócio. Você vai participando, você vai mandando aí a sua mensagem pra gente. Deixa eu passar aqui no nome da galera aqui, o pessoal participando aqui. Muita gente mandando mensagem. Pedro Bispo falou que é o Café Santa Clara, tá acompanhando a gente direto ao Aurini 3. Tem mais pessoas aqui ouvindo também a gente. A Marilene que está acompanhando a gente agora, diz que é o café mais saboroso que tem, o Café Santa Clara, ela falou aqui. O Maicon também tá participando, o Maicon Christian também tá participando aqui, deixando a sua participação, inteirando, e também mandou um áudio aqui pra nós. Fala aí, Maicon.
3: Não ligo, mas tô ligado.
0: Ô, rapaz, que beleza, hein? Grande Maicon.
3: Molezinha do caminhão aqui acompanhando vocês.
0: Que beleza. Tá trabalhando e ouvindo a gente, né, Maicon? Muito obrigado pela audiência. Quem também tá ligado conosco aqui é o nosso ouvinte aqui, o João Antônio, mandando mensagem de áudio. Fala, João.
4: Olá, boa tarde, meus amigos do esporte. Aqui é João Antônio do Santo.
0: Boa tarde.
4: 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João Antônio do Santo, Taquara, o Sul Grande.
0: Maravilha, acertou. Grande João Antônio, tá ligado com a gente aí, tá participando aqui do nosso Unitis FM. Conosco também Doriel, MC Doriel em Tocantinópolis, e dizendo boa tarde, amigos do Esporte Mais, estou aqui ligado no melhor programa do Tocantins. Orlão, o melhor gramado é o Ribeirão, bem cuidado. Ah, rapaz, sem dúvida nenhuma, gramado do estádio Ribeirão tá sempre muito bem cuidado, né, amigos? É um exemplo aí para ser seguido, né?
5: É verdade, gramado bem cuidado, né? Teve um tempo lá que deixaram um pouco de lado os cuidados, né? E ele quase ficava irrecuperável, né? Mas com muito trabalho, hoje está bem novamente, hoje está no Ribeirão.
0: Vamos ouvir também o áudio.
6: Eu sempre digo o seguinte, que o Tocantinópolis é aquilo que é o único clube de futebol que nós temos, tem tudo. Cuida do seu gramado, cuida dos locais de treinamentos, de república, de piscina. Realmente hoje a principal equipe do estado do Tocantins é o Tocantinópolis. Por isso é que o São José quer voltar com força total e foi procurar essa parceria. Tomara que o São José tenha bala na agulha para aproveitar ali então as dependências do Tocantinópolis e fazer bonito também nessa competição.
0: Foi pro lugar certo, né?
6: Isso.
0: Vamos ouvir também o áudio aqui do nosso ouvinte, tá mandando um áudio aqui, fala com a gente.
7: Boa tarde, compadre Lula, compadre Orlando Tavares.
0: É nóis.
7: Ademar Costa, o Gilmar Santos. E aí, o Flamengo, Palmeiras, hoje, ganha ou não ganha? Fala pra mim aí. Aqui é o Lázaro Palmeirense, da Aparecida do Rio Negro, ao vivo, direto para a Unitins FM.
0: Grande Lázaro participando aí, meus amigos, o que vocês falam pra ele? O Palmeiras ganha, o Flamengo ganha, como é que vai ser esse negócio aí na rodada da Libertadores?
8: Clássico é clássico, né? Pode esperar de tudo. Pode ganhar, pode perder, pode ganhar. Acredito que vai
9: pode
8: ser
9: grande.
8: Exatamente, vai ser grandes jogos, com certeza, né, Ademar?
0: Três resultados podem acontecer hoje, né?
6: Eu estou confiante no Palmeiras, sim, por que não?
8: Exatamente.
0: Três resultados podem acontecer para esses times aí: vitória, empate ou derrota, né?
8: Com certeza.
0: Quem tá com a gente também é o professor Valdemilson, tá mandando um áudio aqui, nós vamos ouvi-lo. Fala, Valdemilson.
10: Boa tarde, meninos do esporte.
0: Boa tarde.
10: Por aqui, professor Valdemilson. E aí, Gilmar?
0: Diga aí, Gilmar.
10: que vocês acham aí do sorteio, hein? Esse sorteio da Copa do Brasil não é coincidência demais, não? Explica pra nós aí. Só clássico, né? Mas não tinha como o Vasco pegar clássico, não tem nenhum time do Rio, né? Um abraço, meus amigos.
0: Grande professor Valdemilson, explica aí, amigos, explica aí pra eles aí. E aí a situação da Copa do Brasil, o sorteio?
9: No começo do programa o Edmar já deu a opinião dele.
0: Já puxou a fila logo.
9: O Valdemar, né? Também, né? Eles acreditam na teoria da conspiração. Mas o clássico é legal, né, o Valdemilson? Em Minas, Cruzeiro e Atlético, Inter e Grêmio, Santos e Palmeiras. Hoje o Palmeiras está num patamar bem mais alto que o Santos, né? O que estão jogando no Campeonato Brasileiro, tanto que um é líder, o outro está na zona de rebaixamento.
5: O sorteio salvou a Copa do Brasil.
9: Exato. E no outro duelo, Vasco e Vitória, né? Dois grandes times também. O Vitória subiu de produção, o Vasco tem melhorado também nas últimas partidas, vem de uma eliminação, de eliminar o Fluminense, né? Na fase anterior, pelo segundo ano consecutivo o Vasco.
5: E jogando elimina... muito, né, Gilmar?
9: Isso. Foi um jogão. Foi um 3-1 com todos os méritos, né, pro Vasco. Então, eu não tenho dúvidas que teremos aí quatro grandes confrontos. Vamos dizer, mas o Palmeiras está muito acima do Santos hoje, mas o Santos tem camisa.
5: Mas né? Quando é clássico, você equipara, né, Gilmar?
9: Clássico, sempre iguala, né, Gilmar? Não vejo favoritismo aí nesses duelos. Pelo futebol que está jogando, o Palmeiras, na teoria, é favorito, né? Mas na prática a gente não... Vamos ver se isso se confirma, né? Vamos ver se
8: olha, confirma. Quando o Vitória conseguiu reverter aquele placar contra o Atlético Paranaense, eu pensei, o pessoal está enganado com o time.

0: Orlan, o que que o Neto não questiona?
1: Neto
0: questiona. Tudo ele questiona, né?
2: É um sujeito belicoso, né?
3: Mas eu acho que a salvação da Copa do Brasil, devido a alguns grandes clubes não terem chegado a essa fase, os clássicos, né, com certeza vai melhorar muito, principalmente em questão de renda, questão de público, porque são clássicos tradicionais, né, centenários do futebol brasileiro.
1: É verdade. 1:46 aqui pra gente fechar essa sequência aqui de ler as mensagens dos ouvintes. O Valdeci tá com a gente aqui dizendo boa tarde a todos do Esporte Mais, sou Valdeci da 605 Norte, estou ligado na melhor transmissão do rádio tocantinense e tomando café Santa Clara, tá participando aqui o nosso amigo Valdeci. Abraçar também o Edilson Machado, tá com a gente aqui dizendo boa tarde meus amigos, Kevin Freitas, jogador do São José, vai ser o melhor jogador dessa segunda divisão. E beleza, o Kevin aí que vem jogando grandes competições nos últimos anos pelas equipes de Araguaína e agora vai jogar no São José. Quem também tá com a gente, o Ademilton Coelho, dizendo, pessoal, na opinião de vocês, quais são os times aí favoritos para subir da primeira divisão do Tocantinense? Já falamos aqui agora há pouco dessas fortes equipes, né? Lula, Edmar, Ademar e Gilmar Santos. O São José divulgando nomes bem conhecidos. O time do Guaraí também já divulgou alguns nomes nas redes sociais, nós vamos falar agora na sequência. E tem as outras equipes que estão montando, o Araguaia, por enquanto, montando um time bem jovem. Não sabemos nada da equipe do União de Palmas, enfim, a gente vai falar disso durante a nossa programação, porque agora, Lula, nós vamos falar que o Colégio Estadual Irineu Albano, lá de Guaraí, estreou no Jebes 2026, mas acabou perdendo, né, Lula?
0: Isso mesmo, a equipe masculina sub-18 do Colégio Estadual Irineu Albano de Guaraí estreou com derrota dos Jogos Escolares Brasileiros, os Jebes 2026. O jogo aconteceu hoje pela manhã em Camaragibe, no Pernambuco, e o time tocantinense perdeu por 1-0 para a Escola Estadual Gonçalves Dias de Roraima. O representante tocantinense integra o Grupo H, ao lado de equipes de Roraima, Mamapá e Goiás. E depois da estreia, o time volta hoje, né? Novamente, aliás, hoje não, amanhã, quinta-feira, o jogo vai ser às 2:30 contra a Escola Estadual São Joaquim do Pacuí, do Amapá. O jogo vai acontecer no Centro de Treinamento Retrô Futebol Clube Brasil, em Pernambuco.
1: Boa sorte aos nossos tocantinenses, tomara que consigam se recuperar, consigam uma grande vitória na próxima partida. 1:48, agora nós vamos falar da segunda divisão, Gilmar Santos, porque hoje acontece aí a apresentação dessa badalada equipe do São José, né?
2: Exatamente, Orlando, daqui a pouquinho, né? Vamos ouvir o presidente primeiro?
1: Vamos ouvir o presidente, né? O
2: Murilo Castriola fala, né, Orlando? Sobre a apresentação de logo mais 15:30, né? Daqui a pouco, 15:30 lá em Tocantinópolis. Vamos ouvir o presidente?
1: Vamos lá, Murilo Castriola falando no Esporte Mais.
4: Olá, Gilmar, pessoal do Esporte Mais, aqui quem fala é o Murilo, presidente do São José. Assim, hoje a nossa apresentação vai ocorrer às 15:30. Como todos sabem, a nossa casa, a nossa preparação será no centro de treinamento do Tocantinópolis. Vamos fazer de lá nossa casa, bem como vamos estar com um mando de jogos no Ribeirão. Nessa nossa apresentação hoje, deixaremos bem claro para os nossos atletas de que o projeto é o acesso, o objetivo é o acesso. Com certeza vamos respeitar os demais times que estarão também na competição, porém deixaremos bem claro o nosso objetivo para todos os atletas, bem como a comissão técnica, de que é dar esse acesso, voltar à elite do futebol tocantinense com o São José, e depois de anos, né, fora da primeira divisão do futebol tocantinense, poder integrar ali novamente aos 8 clubes da primeira divisão. Então, esse é o nosso objetivo, sempre deixamos isso bem claro. Os atletas estão muito bem alinhados com essa proposta, com esse objetivo do clube. Isso sempre ficou muito bem claro desde o nosso primeiro contato com os atletas e desde o nosso primeiro contato também com a comissão técnica. Esse nosso planejamento, essa nossa estratégia de 5 meses... foi um planejamento, né, muito bem estudado. Foram 5 meses de trabalho para que a gente pudesse chegar nesses nomes, para que a gente pudesse chegar nesse elenco do qual está sendo formado do São José. Posso falar com propriedade que, com certeza, aí, em questão de nomes, claro que futebol é outra coisa, né, é somente dentro das quatro

0: linhas, mas em nome eu tenho absoluta certeza de que é o melhor elenco do São José montado em toda a história do São José. Então, com muito respeito, com muita humildade, com muito trabalho, a apresentação desse elenco no dia de hoje começa os nossos trabalhos em busca do nosso objetivo e tenho absoluta certeza de que com bastante trabalho, bastante determinação e foco vamos conseguir o nosso objetivo, porque esse tão sonhado acesso é o que vamos correr atrás, vamos fazer de tudo, tá bom? Um grande abraço aí para você, Gilmar, e o pessoal do Esporte Mais.
1: Muito bem, tá aí a fala, portanto, do presidente aí do São José, o Murilo Castriola, portanto, falando aí dessa apresentação, Gilmar, que acontece logo mais, como você já citou, nós já falamos, logo mais à tarde lá no Estádio Ribeirão, na cidade de Tocantinópolis, Jairo Nascimento, comissão técnica e todos os jogadores que já foram aí anunciados, né?
2: Pois é, Orlan, e o time do São José anunciou mais três jogadores, volante meia Túlio, foi campeão com Palmas na segunda divisão ano passado.
1: Joga demais, hein?
2: É um jogador que o Jairo Nascimento gosta muito, né? Volante, faz bem, a volância faz bem a meia, né? É o Túlio que estava no futebol do Pará e vem para reforçar o São José. Outro que chega também é o Samuel, lateral esquerdo da Cria, lá do Tocantinópolis. O Marcos Daniel, que é goleiro, vem do Águia de Marabá. Deve vir para ser reserva do Jefferson, né? Do sub-20 do Águia de Marabá. E lembrando que o São José já havia anunciado o Gustavo Gomes, o volante, e os atacantes Ailton Júnior e Gabriel Viana. Nós até fizemos aqui uma escalação, isso de ontem, né? Porque hoje já foram anunciados aí mais três nomes. Mas ontem a gente até fez uma escalação que o São José já tinha um time pronto, né, para jogar.
1: É verdade.
2: Pronto em nomes, né?
1: É.
2: Jefferson, Marcinho, Dedé, William Goiano e Hércules, Gustavo Gomes, Kevin, Ailton Júnior, Thaleson Coimbra, Gabriel Viana e Ítalo. Esse seria o time aí para começar o campeonato, né?
1: Baita time.
2: Se eu sou o treinador, eu escalava aí, mas quem é o treinador é o Jairo, né?
1: É verdade.
2: Daí é com ele. E agora chega o Túlio, né, que pode entrar nesse meio campo aí, né, Orlando?
1: É verdade.
2: Lembrando que a estreia de São José é dia 5 do mês que vem, 16h, lá no Estádio Ribeirão, vai enfrentar a equipe do Paraíso. A primeira rodada do campeonato terá ainda Taquarussu e Araguaia, esse jogo marcado para o dia 5. Teremos ainda no domingo, dia 6, União de Palmas e Guaraí, no Estádio Domingos Santos. E fechando a rodada, na segunda-feira, dia 7, feriado nacional, o Batalhão enfrentando o Interporto no Estádio Domingos Santos, também em Palmas, 16h. E dos 8 times, 6 já confirmaram treinadores, né? O Hugo Pilo no Guaraí, William Brito na equipe do Araguaia, Paulo Caroço no Batalhão, o Wilson Marcena no Interporto, Jairo Nascimento no São José, o Paulão na equipe do Paraíso. Com relação ao time do Taquarussu, eu conversei um pouco mais cedo com o Goiano e o Goiano me disse o seguinte: Orlando Tavares, Edmar, Ademar e Lula. Vem um treinador de São Paulo. Ele e o preparador físico vem de São Paulo, né? Os dois. E aí, o Taquarussu deve anunciar até a próxima sexta-feira o nome desse treinador, segundo o que nos prometeu o Goiano. Treinador, portanto, aí do Taquarussu deve ser anunciado até o fim da semana, viu, Orlando?
3: Pois é. O time vem com ele?
2: Vem, maior parte vem com ele. Vai aproveitar
3: será
2: alguns.
3: Será que vem de Kombi ou de ônibus?
2: Alguns jogadores daqui, né, também serão aproveitados, serão utilizados, escalados, né?
3: Ah, tá.
2: Mas a maior parte aí dos jogadores vem do estado de São Paulo junto com o treinador, viu?
1: Pois é, e o Ademar agora há pouco ali na nossa redação estava falando em relação à equipe do União de Palmas, todos aí em busca de saber alguma coisa do União de Palmas. O que é que você descobriu, Ademar?
4: Bom, aqui.
2: Conta aí, Ademar.
4: Os treinadores foram procurados, né, pelo Jades Alberto. Procurou já alguns treinadores. Até agora não acertou com ninguém. Porque, por exemplo, o Vicelmo. Vicelmo quer uma equipe que chegue. Ele entra no time para subir o time.
2: E brincar. União não chega, não, Ademar?
4: União? É. Não chega, não. Não, na verdade, não vamos iludir o pessoal, não.
2: O Jades Alberto vai ficar contrariado.
4: Não vamos iludir, não. Tem dois times aqui que vão brigar para a segunda divisão.
2: É.
4: O que já subiu o ano atrasado, o ano passado, e caiu. Né?
1: O Guaraí.
4: E o outro que entra no lugar do Palmas, que é o São José, que também vai subir. Agora, se vai cair de novo, só depois a gente descobre isso. Né? Então, essas duas equipes é que tem a preferência de subir para a primeira divisão. Pelo menos os que estão mais profissionais. Há uma diferença. Por exemplo, o Guaraí. O Guaraí forma bons times, mas paga pouco. Paga em dia, ninguém sai de lá sem receber, só que o salário é menor. Já o São José pode fazer igual o Palmas. oferecer um salário maior, só que o São José promete pagar, né? E o Palmas não pagou.
2: E ainda com relação ao time do Guarani, só para dizer o seguinte, que o Guarani anunciou através das redes sociais alguns nomes, e nomes interessantes, viu, rapaziada? É, João Damasceno, goleiro, o Anderson, que também é goleiro.
3: O João Damasceno é o mesmo moreno, né?
2: Isso. O Clau, que é zagueiro, né? Experiente, estava no Araguaína, na Série D. O Rivaldo, também zagueiro, também
5: boa. Jogou na Araguaína, né?
2: Isso, boa dupla de zaga, né? Clau e Rivaldo. É, anunciou também o Danilo Cerqueira, que é zagueiro também. Anunciou o Neto, zagueiro. É, então já tem quatro zagueiros, né? O Ian, lateral esquerdo.
3: Time do Araguaína.
5: Tava no União, né? Esse Ian aí, né?
2: Isso.
5: União de Araguaína.
2: O Araguaína também, né? O Luiz Henrique, exato, que é lateral direito. Anunciou ainda o Rafael Leandro, que também é lateral direito, nomes conhecidos também.
5: Tava no Araguaína também.
2: É, o Hugo Pelo estava lá, né? De auxiliar do Fabiano, e aí.
3: É como o Ademar Costa falou, a gente baseia aqui pelos nomes, pelos jogadores que tem.
2: Isso.
3: Né? No momento, as duas equipes
5: tá bem na frente,
3: que estavam com jogadores para subir é Guarani e o São José.
5: O São José com esse time aí é demais. Esse time que foi montado agora é time para ser campeão da primeira divisão. Para ser campeão.
3: Agora, a não ser que apareça aí amanhã o Interporto, e divulgue o União, o time do Taquarussu, com jogadores aí que disputa aí a primeira divisão. Mas até no momento, os times que são aí preferenciais
5: para
3: subir,
5: né?
3: São esses dois.
4: Olha, o Jares Nascimento, que é o técnico do São José, ele tem o nome dele a zelar. É o cara que mais ganhou títulos aqui, primeira e segunda divisão. Ganhou,
5: é verdade.
4: Né? Entendeu? Então, claro que ele foi uma grande equipe no Palmas, botou o Palmas lá em cima, saiu, aí o Palmas não deu conta de manter, porque o Palmas fez o seguinte, fez um time de primeira divisão para disputar a segunda. Aí subiu. Depois fez um time de segunda divisão para disputar a primeira. Aí não aguentou e caiu.
5: Já aproveita, Ademar, e fala aí, faltando 2 minutos para as 2 da tarde, o número aí de 1 a 50, Ademar.
4: De 1 a 50?
5: Aham.
4: Uhum. Vamos aproximar os 50, vamos botar aí 49.
5: Então, valendo aí a premiação do Café Santa Clara, 49. Deixa eu verificar aqui. 49, o nome dele é Jean Lucas Ferreira, portanto, é o ganhador da premiação cultural do programa de hoje. Parabéns, Jean, ganhando aí, portanto, vai poder tomar café com toda a sua família, tranquilamente, com seus amigos, falando de futebol, ouvindo Esporte Mais, Café Santa Clara, portanto, o kit saiu aí pro Jean Lucas Ferreira, o telefone dele é o 99, não é Tocantins, né? 998821, final 57, Jean Lucas Ferreira, portanto, faturando aí a premiação cultural de hoje. 1h58 agora, seguindo então com o nosso Esporte Mais para fechar, Lula, nós vamos falar de resultados. Ontem teve bola rolando pela Série B, teve Libertadores e também Sul-Americana, Lula.
6: Rapidinho, vou só dar um pitaco aqui, a questão das contratações do São José, o Túlio. Túlio é um jogador que joga ali como primeiro volante, segundo volante, uma facilidade muito grande para chegar e fazer o gol.
5: Joga demais, né, Lula?
2: E meia também, né?
6: Exatamente. É, Campeonato Brasileiro Série B, 21ª rodada, ontem Avaí 0, CRB 1.
2: Pela Conmebol Libertadores, oitavas de final, jogos de ida, ontem Fluminense, Independiente e Rivadavia 0-0, Estudiantes e Universidade Católica 1-1.
6: Olha, tivemos pela Copa Sul-Americana, oitavas de final, ontem Boca Juniors 3, Deportivo Recoleta 1. Tivemos também o empate em 1-1 entre Bolívar e São Paulo.
2: E pela Libertadores, hoje tem Palmeiras e Cerro Porteño 7 da noite, Platense e Coquimbo Unido, mesmo horário, além de Cruzeiro e Flamengo às 9:30 da noite. Pela Sul-Americana, hoje Bragantino e Atlético Mineiro 7 da noite, Tigre e Montevidéu também às 7 da noite.
5: Muito bem, depois dessas informações é hora da gente ir embora. Vamos nessa, Ademar Costa?
4: Vamos sim, um abraço a todos, muito obrigado, até amanhã.
5: Vamos nessa, Edmar Rodrigues?
3: Um abraço, até a próxima.
5: Vamos nessa, Lula?
6: Vamos sim, até amanhã.
5: Na sequência vem aí a Sheila Cavalcante, mas falta você, né, Gilmar? Vamos nessa?
2: Só para acrescentar com relação ao Túlio que o Lula disse, né? Ah. O Túlio é o famoso box to box, né, Lula?
5: Joga com a 8, com a 10, com a 7, o cara. Isso, sabe muito, né?
2: O cara que ataca, defende, ataca com muita qualidade, né? Um abraço, até amanhã.
5: Na sequência, como eu já falei, vem aí a Sheila Cavalcante com o Trânsito Livre. O Esporte Mais volta amanhã, a partir de 1 da tarde, logo após o Hora da Notícia. Um abraço e até lá.
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3: O Museu de Zoologia e Taxidermia José Eridaze da Universidade Estadual do Tocantins é referência na preservação da fauna e no ensino de ciências biológicas do estado. 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
1: Olá, ótima tarde. Trânsito Livre começando e o Chico Cavalcante chegando para te fazer companhia a partir de agora. Até as 16h, você já sabe que tem muita música boa por aqui. Tem informações e tem os melhores ouvintes participando comigo aqui no 639-9915-6234. Tá liberado. Sinal tá verde aí para sua participação. Sejam todos muito que bem-vindos aqui na nossa tarde de quarta-feira, né? Hoje é dia 12 de agosto. E a gente começa, então, Trânsito Livre com ela, uma diva pop para começar a tarde. Uma diva pop. Beyoncé com Champagne.

ótima tarde. Começamos muitíssimo bem o nosso Trânsito Livre de hoje, né? Dessa tarde bacana, tarde gostosa aí de quarta-feira. 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Então, ó, fique ligado aí no Trânsito Livre, participe. No final do programa, a gente anuncia aí quem ganhou o par de ingressos para o Cine Cultura, tá bom? Agora, 2h16, boa tarde.

Boa tarde, agora 2h26 aqui na Unitins FM, Trânsito Livre, comigo Shirley Cavalcante na sua companhia, né? Vamos que vamos, até às 16h com muita música, tem informações também, a sua participação que é sempre bem-vinda. 8463 aliás, 99156234, gente. Confundindo aqui os números, né? Ó, Lulu Santos, certas coisas. Boa tarde.

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1: E olha, chegando aí o nosso primeiro Momento Informação dessa tarde de quarta-feira, Antônio Neves chegando por aqui, todo trabalhado no bordô. Né, Antônio? Tá bonito, hein?
2: Olha, obrigado. E você também está aí com a camisa bem.
1: Na Rita Lee. Né? Tô toda Rita Lee hoje.
2: E eu vou até pedir uma música, então, da Rita Lee daqui a pouco. Pode colocar aí no. Pode separar o disco aí e colocar na agulha.
1: Hoje eu tô inspirada. Tô inspirada, né? De Rita Lee.
2: Boa tarde, então, Shirley. Boa tarde pra você, ouvinte, sintonizado aqui na Unitins FM. É bom estar sempre com a sua companhia. Então, vamos lá?
1: Vamos lá.
2: Energisa está com vagas de emprego aberto e estágios em 7 municípios do Tocantins. As oportunidades são para áreas de comerciais, administrativas, técnicas e de logística, com vagas preferenciais para mulheres e pessoas com deficiência. Há vagas para auxiliar comercial, eletricista de distribuição, assistente de logística, assistente administrativo e estágio em engenharia elétrica. As oportunidades estão distribuídas entre Alvorada, Palmas, Guaraí, Gurupi, Miracema, Santa Teresa do Tocantins e Araguacema. Em Palmas, há vagas para assistente de logística, assistente administrativo e estágio para estudantes de engenharia elétrica. As inscrições são gratuitas e devem ser feitas pela plataforma oficial de recrutamento da Energisa no link grupoenergisa.gup.io. Os candidatos devem consultar os requisitos, prazos e demais informações de cada vaga antes de se inscrever. E mudando de assunto, Shirley, urnas eletrônicas mudam nas eleições 2026 e terão letras mais fáceis de ler, barra de progresso e novos recursos de acessibilidade. E a gente vai saber mais informações com Viviane Goulart.
3: A urna eletrônica terá mudanças na interface para as eleições de 2026, com novos recursos de acessibilidade e orientação ao eleitor. Entre as novidades estão uma fonte com maior legibilidade, telas renovadas, barra de progresso e ampliação dos recursos em Libras. A barra de progresso ficará na parte superior da tela e vai mostrar as etapas já concluídas e os cargos que ainda serão votados. A nova fonte busca facilitar a leitura, especialmente para pessoas com deficiência visual e idosos. Os recursos foram desenvolvidos a partir de testes com sugestões de estudantes da Universidade de São Paulo. Nas urnas com Libras, os intérpretes também passarão a indicar situações como voto em branco, voto nulo e voto de legenda. Viviane Goulart para Unitins FM.
2: Ok, Viviane, muito obrigado. Shirley, daqui a pouco, às 15 horas, a gente volta com mais informações. Até lá.
1: 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Saudosa, eterna rainha do rock nacional.

Olá, boa tarde, 2h47 agora. Aqui tivemos Toca Aquela, Breno Major, Cezinha e JM Puxado. Olá, e a gente continua por aqui, ó. Vou contar pra vocês, vou falar do rei Roberto Carlos. Pois é, gente, ó, contagem regressiva aí pro retorno do Roberto Carlos ao palco. Ele fará show o próximo sábado lá no Rio de Janeiro. E houve tanta procura por ingressos que foi aberta uma segunda apresentação no domingo. E, olha, serão as primeiras aparições do cantor desde a cirurgia para retirada da vesícula, tá? Essa cirurgia ocorreu no dia 22 de julho. E também depois do anúncio do fim da parceria profissional com Leonardo Esteves. Leonardo Esteves é o filho do Erasmo Carlos, que estava aí empresariando o Roberto Carlos, né? Ele atuou aí como empresário de shows do rei por 3 anos, tá? Separação profissional foi amigável, né? Foi o que informou um comunicado oficial. Mas a gente sabe que algum tempo atrás, parece que houve alguma rusga ali, em relação à viúva do Erasmo Carlos, né? Parece que ela teve que deixar a casa onde morava, enfim, estava tendo alguns problemas aí com relação aos filhos. E o Roberto, ele apoiou, sim, a moça, né? A viúva, ele que ficou do lado da viúva, né? Faz muito bem. Tem que apoiar as mulheres, né? Roberto Carlos é um gentleman, né? Maravilhoso. Agora, seguindo por aqui, Trânsito Livre com o Jota Quest. Daqui, só se leva o amor.

Olá, boa tarde. Olha aí, Mike Lian com Eduardo Costa, desatino aqui na Unitins FM Trânsito Livre. Gente, olha, contar pra vocês que a atriz Juliana Paes, ela e o marido entraram com ação judicial contra a aérea Emirates Airlines. Isso porque, gente, eles alegam ter enfrentado uma série de transtornos durante uma viagem até Tóquio. O casal pede indenização à companhia aérea, né, na justiça lá do Rio de Janeiro. Entre os problemas relatados estão atrasos sucessivos no embarque e uma falha na poltrona ocupada pela atriz, tá? Olha só, para você ter uma ideia, o voo estava marcado para sair lá do Galeão, no Rio de Janeiro, às 3h30, né, do dia 30 de março. Como havia uma conexão de 2 horas e 10 minutos em Dubai, antes da chegada do destino final, Juliana chegou ao aeroporto por volta da meia-noite. A previsão, no entanto, não se confirmou. Depois de receber diversos avisos sobre

0: e encaminhado à reciclagem junto aos demais materiais. Com essas ações integradas, aproximadamente 700 quilos de resíduos são destinados mensalmente à reciclagem no estado, em parceria com a Cooperam, cooperativa formada por trabalhadores que atuam na coleta, triagem e comercialização de materiais recicláveis.
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1: E mais um Momento Informação, Antônio Neves de volta aqui na bancada comigo. Antônio, atualizando a gente, né, Antônio?
2: Exatamente, vamos de informações. O Sebrae Tocantins e a Associação Comercial e Industrial de Araguaína, a Seara, realizam no dia 20 de agosto uma rodada de crédito e renegociação de dívidas. A ação integra o segundo circuito Época e será realizado das 8 da manhã às 5 da tarde, com participação gratuita. Empreendedores poderão buscar alternativas de financiamento, renegociar dívidas e receber orientações para organização financeira. Instituições como Banco do Brasil, Caixa, Banco da Amazônia, Sicredi, Sicoob, Santander, Bradesco e CEAP estarão no evento. A programação também vai apresentar o FAMP, Fundo do Sebrae, que oferece garantias complementares e facilita o acesso dos pequenos negócios ao crédito. À noite, das 7 às 10 da noite, haverá palestras gratuitas sobre educação financeira com Luiz Gustavo Medina e Leandro Trajano. E mudando de assunto, Shirley, Palmas oferece atividades físicas gratuitas em unidades de saúde de três regiões. A gente vai conferir como participar com Mara Santos.
3: Moradores de Palmas participam de grupos gratuitos de atividade física promovidos pela Secretaria Municipal da Saúde. As atividades são conduzidas por um educador físico da equipe multiprofissional da atenção primária e são adaptadas às necessidades dos participantes. Os encontros são realizados nas regiões da 712 Sul, 806 Sul e 1004 Sul. Além de contribuir para o condicionamento físico, a iniciativa estimula a socialização, a criação de vínculos e a adoção de hábitos mais saudáveis. A secretaria orienta os moradores interessados a procurarem a

0: Unidade de Saúde da Família da região para saber mais sobre as atividades. Mara Santos para a Unitins FM.
1: Ok, Mara, muito obrigado pela sua participação. Shirley, daqui a pouco a gente volta com as 15h30 com mais informações.
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3: É isso, o Trânsito Livre que continua por aqui, mandando boa tarde para o Zacarias Martins, lá de Gurupi. Boa tarde para você, meu querido. Gente, ó, vão participando comigo, 639-9915-6234. Esse é o nosso WhatsApp. Boa tarde. Agora, 3:08, é o Unitins FM, sempre com você.
4: Vai!

Olha aí, o Akon é a Leona Lewis. Forgive Me, também Anitta, Deus Existe. Agora 3:18, gente, olha, cerca de 15,2 milhões de pessoas vivem na estreita faixa do planeta, onde será possível acompanhar, já está sendo possível em alguns lugares, né, acompanhar o eclipse solar total de hoje, segundo a estimativa do site especializado Time and Date. O número cresce bastante quando entram na conta os locais onde a Lua esconderá apenas uma parte do Sol. Aproximadamente 980 milhões de pessoas, ou 12% da população mundial, estarão em áreas com alguma visibilidade aí desse fenômeno. A faixa onde o Sol será completamente encoberto passa pela Groenlândia, Islândia, norte da Rússia, Espanha e uma pequena área de Portugal. Já a fase parcial poderá ser vista em uma área muito maior, que inclui boa parte da Europa e locais da América do Norte, norte da Ásia e norte e oeste da África. No Brasil não vai ser visto, tá? Não vai ser possível. Ó, o eclipse solar ocorre quando a Lua se posiciona entre o Sol e a Terra, né? De uma maneira que ela acaba lançando uma sombra aí sobre a Terra. Quando a Lua bloqueia toda a luz do Sol, temos o chamado eclipse solar total. Como que está acontecendo, né? Acho que na Espanha já começou, né? Nesse momento, alguns sites aí já estão mostrando ao vivo, né, esse fenômeno muito, muito interessante. Então é isso. O tempo máximo com o Sol totalmente encoberto será de cerca de 2 minutos e 18 segundos. Tempo vira noite, né? Olha que interessante. Pois é, agora 3:20, ótima tarde aqui na Unitins FM. Aila e Jader, me beija.

Boa tarde, 3h26, Amado Batista com Gustavo Lima. Alucinação, Aila e Jader me beija. Gente, olha, o Messi, né, o Lionel Messi, ele escreveu uma longa carta aí para o pai dele, Jorge Messi, que morreu no último sábado. O craque argentino lembrou de vários momentos do pai, né, o pai amigo e representante, recebeu apoio de vários amigos famosos também. Entre eles, ó, quem entre os comentários, o Cristiano Ronaldo, que fez questão de deixar sua mensagem aí para o colega. Pois é. E agora 3h27 por aqui, Unitins FM, tem Fernanda Abreu, Fernandinha Abreu, garota, sangue bom, bom demais, né?

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1: Conheça os golpes mais comuns na venda de veículos online. Carta de crédito contemplada. Entre os golpes criativos está o do consórcio contemplado. O vendedor anuncia que foi contemplado em um consórcio automotivo, mas não tem interesse em usar o crédito. Nessa modalidade, o criminoso exalta as vantagens do consórcio, que pode ser mais barato que um financiamento. Mas, novamente, depois de pagar o sinal, o comprador não recebe o prometido.
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0: Tarde, agora 3h35 aqui na Unitins FM, trânsito livre, gente, olha. Ó, vou contar pra vocês que... Falar aqui do Santos, né? O Santos tá passando aí por momentos difíceis aí. Não bastasse a situação financeira caótica, com 2 meses de direitos de imagem atrasados e um transfer ban, a diretoria do Santos convive com nova perda milionária. Até o momento, a queda da receita vinda de patrocinadores do uniforme do time principal é de cerca de 18 milhões. E a primeira que debandou, né, que saiu, foi a Ney By Day, que é a empresa de bebidas que tem como um dos proprietários a NR Sports, que é a empresa do pai do Neymar, tá? E que também cuida da imagem aí do Neymar. Essa e também outras, né? Tantas outras também patrocinadores deixaram o Santos, né? Até o meio deste ano, o Santos faturava cerca de 60 milhões, tá? Com as propriedades do uniforme do time principal. No momento, a receita cai para 40 milhões. A queda nas receitas, né, de patrocinadores, incluindo a empresa e do pai do Neymar, parece um sinal claro aí de que se o campo não vai bem, as finanças estão bagunçadas e a torcida insatisfeita, né? Então, ó, não vale a pena investir. E parece que é isso que está acontecendo com o clube, né? Pois é, passando em grande perrengue, né? O Santos aí em todas as frentes. Vamos de informações? Bora de informações.
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0: E a Tina Santos é quem chega por aqui para atualizar a gente, né, Tina? Boa tarde.
2: Exatamente, Shirley. Boa tarde para você, para os nossos ouvintes, na sintonia do Trânsito Livre. Chegamos em mais um Momento Informação. E agora a gente fala que estudantes e moradores de Porto Nacional poderão participar de um cursinho gratuito preparatório para o Enem 2026, oferecido aí pela AFE, Faculdade de Porto Nacional. As aulas começam na quinta-feira, já, né, amanhã, dia 13, e serão realizadas quinzenalmente às quintas, das 7 às 11h40 da noite, até o mês de novembro. O cursinho é voltado para alunos da terceira série do ensino médio, quem já concluiu os estudos e pessoas que desejam retomar a formação, inclusive com mais de 40 anos. Serão oferecidas aulas de português, redação, matemática, física, química e biologia, além de resolução de questões e simulados. As vagas são limitadas e as inscrições são gratuitas. Mais informações podem ser obtidas pelo telefone 63-9237-5138 ou diretamente com a AFE, a Faculdade Porto Nacional, tá bom? Uma outra informação que a gente traz agora é com a Viviane Goulart, falando que a Prefeitura de Paraíso segue com campanha de vacinação antirrábica 2026 para cães e gatos. Viviane, conta aí pra gente.
3: A Prefeitura de Paraíso do Tocantins segue com a campanha de vacinação antirrábica de cães e gatos que vai até o dia 30 de setembro. A vacina é gratuita e está disponível para animais a partir de 3 meses na Unidade de Vigilância e Controle de Zoonoses, de segunda a sexta-feira, das 7h30 da manhã às 5h30 da tarde. No próximo sábado, dia 15 de agosto, será realizado o dia D com vacinação nas unidades básicas de saúde do município. A raiva é uma doença grave que pode ser transmitida aos seres humanos e a vacinação é a principal forma de prevenção. Os cães devem ser levados com coleira e guia e os cães agressivos com focinheira. Já os gatos devem ser transportados em caixas apropriadas. A Secretaria Municipal de Saúde orienta os tutores a aproveitarem a campanha para manter a vacinação dos animais em dia. Viviane Goulart para Unitins FM.
2: Ok, Viviane, obrigada. Shirley, por agora são essas as informações. Volto com você aí no Trânsito Livre. Daqui a pouquinho a gente retorna já no programa Coração Sertanejo. Até já, pessoal.
0: É isso, agora 3h39 por aqui na Unitins FM, é o Trânsito Livre. A Tina tá falando ali que o sol tá de rachar, né? Mês de agosto chegou, né, gente? É só o começo. É um sol pra cada um aqui no Tocantins. A gente é rico de sol, né? estão, ó, seguindo por aqui. A sua participação sempre bem-vinda. Oi, boa tarde.
4: Aqui é o Douglas, dos Norte.
0: Oi, Douglas.
4: Estamos aqui ligadinho aqui, viu?
0: Que bom demais.
4: Manda a música aí do Legião Urbana. Oba. Pais e filhos, manda nós aqui pra Ferra Armada. Valeu, meu amigo.
0: Tá certo. Tamo
4: ligado.
0: Vou mandar, tá bom? Na sequência. Tem Daniela Mercury aí, na sequência, pais e filhos.

chegando aí, pais e filhos, Legião, agora faltando 12 minutinhos para as 4 da tarde, vamos com mais participação por aqui. Olha só, o Danilo, né? Danilo tá participando aqui na nossa tarde. Ó, gente, lembrando que daqui a pouquinho tem PP do rádio aqui. Tem Coração Sertanejo, tá bom? Já, já. E por enquanto o Danilo tá ligadinho, tá na sintonia, né, Danilo? Aqui na nossa tarde, tá pedindo Catedral. A música é essa aqui, ó. A resposta de um desejo. Bonita, né? Música.

agora, faltando 3 minutinhos para as 4, ó, daqui a pouquinho tem ele, tem Pepe do Rádio, Coração Sertanejo por aqui. E amanhã nosso encontro marcado, amanhã quinta-feira, às 2 da tarde, Trânsito Livre. Lembrando, porque amanhã é TBT, aquela tarde bem especial pra gente revirar o baú da Unitins FM, combinado? Então tá bom, vou deixando aí pra você o Gustavo Mioto, Last Goodbye. Até amanhã, tchau, tchau.

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3: A história da Universidade Estadual do Tocantins em Augustinópolis começou a ser construída em 2014. De lá para cá, a Unitins avançou com a ampliação de graduações e a implantação do curso de medicina, que foi um divisor de águas para a região do Bico do Papagaio. 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
1: 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Senhoras e senhores, estou chegando por aqui para nossa missão aqui no Coração Sertanejo, hein? Muito boa tarde, obrigado aí pela sua companhia, onde quer que esteja. Tava na companhia da Shirley Cavalcante. Agora vem junto com o PP aqui no Coração Sertanejo, ao vivo, no sonzão legal da nossa Unitins FM. Daquele modelo que eu gosto de falar, onde tem o rádio ligado, não tem solidão. Tem alegria, tem informação, tem diversão. E por aqui sempre, sempre, a gente tem o privilégio de ter a sua companhia, seja na cidade, seja no sertão. Dá aquela moral, manda aquele joia, dá aquela piscadinha legal aqui pra gente. E vamos juntos no Coração Sertanejo. Quarta-feira, metadinha da semana, 12 de agosto de 2026, hein?
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1: Hora de colocar as melhores aqui na pista, aqui na nossa playlist aqui do Coração Sertanejo, hein? Boa tarde, boa tarde, boa tarde aí, boa quarta-feira.

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1: Bora tocando sempre as melhores aqui no Coração Sertanejo. Muito, muito boa tarde pra você. Muito obrigado aí pela companhia, onde quer que esteja. 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Pode levar pra qualquer lugar do planeta, tá? É, no nosso aplicativo, que é o Unitins FM, você pode baixar aí via Play Store, né? 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E curtir o sonzão aí do Coração Sertanejo da Unitins FM em qualquer lugar do planeta. Dá aquela moral. E a galera já tá por aqui, hein? Muito boa tarde, amigas e amigos, meu parceiro Lucivan. Programa, ótimo programa aí, Pepe, que seja abençoado também. Hoje e sempre, né? Abraço, meu parceiro Lucivan, tá na escuta. Na região de Fátima também, minhas amigas e amigos aí de toda a região. Metadinha da semana, né? Quartou, quartou, quartou. Bora, bora. Obrigado pela companhia. Meu parceiro Lucivan, familiares e amigos aí da região de Fátima também, né? A Netília ou o Valdinês? Meu amigo Valdinês tá aqui, hein? No Coração Sertanejo, ao vivo.
2: Olá, Pepe, boa tarde. Ele é o Valdinês de Butirana, Palmas, Tocantins.
1: Boa, bem-vindo.
2: Pepe, gostaria de pedir um modão aí, Laça Aberta, tá aí, tem, de Alexandre.
1: Esse
2: modão, vai lá pro Meressal Araújo, proprietário Alessandro e Dona Maikel. Vai pra todos os funcionários lá que tá trabalhando, ouvindo lá o Unitins FM.
1: Opa!
2: Vai pra todos os que tá ligadinho aí, né? Na Unitins FM. Boa tarde, fala tchau.
1: Valeu, tchau. Ei, vou, tá tchau. Com, tá louco. Tchau, tchau, tchau. Aí, tá com um garotinho lá, um garotinho, né? É, tá lá na escuta, a turma, em Buritirana. Nosso abraço carinhoso, hein? Esses dias eu gravei um vídeo pra lá, pedindo um bocadinho, até comentei aqui no rádio, foi semana passada, acho que foi na semana passada. Nós gravamos um material aí pedindo, chamando a atenção das pessoas, né? E aí vale também um recadinho, não só para você de Buritirana, como toda a região que me escuta agora, né? Período de seca e muito calor agora, né, gente? Cuidado, mas cuidado aí com a questão das queimadas, tá? Que pode piorar ainda mais, né? Eu acompanhava mais cedo especialistas comentando sobre a questão dessa influência do El Niño, né? Desse El Niño aí que é um fator climático, coisa climática. Não dá pra gente falar muito técnico aqui, mas é que interfere no clima, situação que interfere no clima aí. Às vezes tá calor demais, tem lugar que, né, às vezes vem aquela tempestade com ventania, sai revirando tudo, trovão, relâmpago e por aí vai. A gente tem acompanhado isso, quem acompanha às vezes aí os noticiários, né, tem visto essa variação. E são coisas que às vezes acontecem, por exemplo, uma condição, né, uma situação de degradação, né, ou de variação climática que acontece na Amazônia. Vocês viram, esse tempo atrás estava secando a Amazônia, né, gente? Várias partes aí do estado do Amazonas com uma seca que ninguém nunca tinha visto, né? Em outros lugares aí, deu umas tempestades esses dias atrás, Rio, São Paulo, com ventania, acho que chegando a mais de 100 quilômetros por hora, moendo, destruindo o que tem pela frente, né? A chuva em si, ela é assim, quando ela chega de repente, né? Quando ela chega com essa pancada de chuva, ela às vezes se torna perigosa, porque ela vem acompanhada da chuva, né? Que às vezes vem torrencial, né? Ali para aquele momento. O vento, eu acho um dos mais perigosos ainda, né? Questão do vento, porque ele tem o poder de revirar qualquer estrutura em questão de segundos, né? Dependendo da força e da potência do vento, né, ele revira qualquer estrutura. Aqui em julho nós tivemos alguns casos aí na temporada de ventania. Araguacema parece que teve, acho que na região de Pau d'Arco também teve questão de ventania, né, e ali com aquele, teve até uma situação num casamento, né, que era para acontecer no dia, e aí veio essa questão dessa ventania aí na região, acho que de Araguacema, se não me engano, e acabaram que tiveram que cancelar para o outro dia, transferir para o outro dia. Mas assim, o que que a gente comenta também por aqui? Tenho visto especialistas falando de situações severas aí, né, dessa questão do El Niño, a variação de algumas regiões, como no sul, no sudeste, né, no extremo norte do Brasil, né, em algumas regiões chovendo fora da época e por aí vai. né? Eu nunca tinha visto falar de chuva aqui, por exemplo, em julho, né? Agora, anteontem, chuviscou, lógico que não foi aquela chuva torrencial, mas aconteceu alguma coisa aí na formação, na condensação das nuvens para que ela passasse por aqui. Foi anteontem, né? Foi na segunda-feira, né? Que acabou chuviscando. Então, assim, tudo isso dizem que é relacionado à questão desse fator El Niño, né? E a expectativa é de que ele possa se apresentar mais intenso agora no mês de agosto e ainda mais possivelmente em setembro, né? Então, assim, o que eu quero falar para você? Bora cuidar, vamos ficar atentas e atentos, né? Até falando que a atuação da Defesa Civil, às vezes, tem aquela questão, hoje tem a questão da notificação que a Defesa Civil pode emitir, aquele alerta que chega no celular e que acorda todo mundo que tá no soninho da beleza, né? E por aí vai, mas vamos torcer para que a gente, né, não tenha nada disso aqui na nossa região. Mas, né, se acontecer, que a gente esteja, né, atento, né? Agora nós temos aqui um alerta de baixa umidade, realmente tá baixa a umidade. Então aqui, ó, é o tempo todo, não precisa, aquilo que eu falei, não precisa beber um litro de água de uma vez, mas vai bebendo um copinho, vai hidratando, né? Porque senão você acaba entrando em estado de desidratação e aí facilita outras complicações aí no organismo. Tem gente que é difícil, né? Tem gente que não gosta de beber água, né? A conta pode ser ruim, né? Pode ser muito ruim, né? O preço a pagar por não se hidratar, né? É bem complicado. Mas que possamos ficar atentos também. Outra situação que eu quero chamar a sua atenção bem rapidinho, nas suas orações, nas suas reflexões, coloque também, né, a população da Colômbia, né? Que acho que antes de ontem também teve a questão de um terremoto muito forte, né? Antigamente a gente via falar de terremoto lá, praticamente lá para a Ásia, né? Para aquelas bandas de lá da Ásia e tudo. De repente tivemos aqui na Venezuela, já quase um tempo atrás agora, há 2 dias atrás praticamente na Colômbia, e assim, numa situação, um estado devastador também. Acho que esse tremor da que aconteceu na Colômbia, como é que é o nome da cidade? Me faltou aqui o nome da cidade, que foi lá praticamente um dos epicentros aí dessa questão desse terremoto, né? Eu sei que sacudiu toda a estrutura de casa, de tudo que tinha, até, como dizia, até as árvores ficaram balançando no meio da rua por mais de um minuto, né? Geralmente ele vem ali, aquele blá, blá, blá, blá, blá, blá, blá, sacode ali 10 segundos, 15 segundos. Esse da Colômbia durou mais de um minuto, né? Esse terremoto que atingiu aí agora recentemente. O trabalho lá está intenso, buscando tentar reaver algumas pessoas com vida, mas, né, devido ao tempo, devido à questão das 36 horas praticamente já depois dessa situação desse terremoto, já começa a ficar complicado encontrar pessoas que estejam desaparecidas e vivas. Mas, né, para Deus nada é impossível. Então, possamos colocar também as orações pelos nossos vizinhos aqui da Colômbia, né, para que possam, né, se reerguer, se levantar, que não é fácil, demora tempo, demora anos aí para se reerguer de uma destruição tão forte como essa que foi causada por esse terremoto agora há praticamente 2 dias atrás aí, né? Colômbia, né? Venezuela também. Venezuela é mais complicado ainda na questão geopolítica, né? Na questão política, no momento político que vive, né, a Venezuela. E a Colômbia também agora acho que estava em transição de presidente. Me parece que estava em transição na questão. Acho que não sei se o presidente lá, o novo presidente, assumiu agora bem recente e já tem essa missão árdua aí, né, pela passagem deste terremoto. Oremos aí pelas pessoas também da nossa, da nação colombiana, né? 4h25 aqui no Coração Sertanejo, depois dessa resenha, deixa eu trazer o Vilonei para mandar o boa tarde aqui e já vou tocar mais uma moda boa pra gente curtir aqui no coração, hein?
3: Boa tarde,
1: boa tarde, jovem.
3: Meu amigo Pepe do Rádio Na Qualidade.
1: Aqui, Lone, ó.
3: Itaguatinga, Tocantins, sintonizar aqui agora, é meu rei.
1: Bora
3: dar uma
1: lupinha
3: de chama, Maiara de Abreu.
1: Tá aqui,
3: Carla,
1: tá.
3: Morena, cuidando da bebê Serena. Uhum. Deus e mais, Jota, junto, Pepe do Rádio, certo. Léo Vieira.
1: Sim.
3: E pra minha amiga Tina Santa, tava esquecendo dela, mas
1: ela não tá bom, Pepe, sintonizar. Daqui a pouco, hein?
3: Bota uma pra nós de Rio Negro e Solimões, pra pra sacudir esse festão.
1: Danado, daqui a pouco nós manda o Rio Negro e Solimões cantar bonito aí pra você às 4h25 agora. Então, bora chamando a próxima moda. Show na dona aqui, hein? Ó. Muito boa tarde pra você, 4h25 agora. Saudade, a moda bonita com Christian Ralph, ó.

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1: De volta aqui no Coração Sertanejo. Boa tarde para você. Obrigado aí pela companhia sempre às 4:34. E a gente chega com o Momento Informação. Tina Santos, boa tarde.
2: Oi, Pepe, boa tarde para você, para todos na sintonia com a gente. Chegamos então em mais um Momento Informação e agora a gente traz notícias aí do SESC, né? Que vai comemorar 80 anos de atuação no Brasil, com a programação especial e gratuita aqui na capital no dia 12 de setembro, gente. O festival celebra SESC 80 anos, começa às 6 horas da tarde em frente ao Centro de Atividades do SESC Palmas, na 502 Norte, com apresentações de artistas locais e atrações para as crianças. A cantora Paula Toller sobe ao palco às 8 horas da noite com turnê Amorosa, que reúne sucessos de quase 4 décadas de carreira. A entrada é gratuita e o público pode contribuir com a doação de 1 quilo de alimento que deve ser destinado ao programa SESC Mesa Brasil. Trabalhadores do comércio e dependentes terão ainda atividades exclusivas, brindes, descontos e sorteio de um pacote de viagem. A programação celebra os 80 anos do SESC e a sua atuação nas áreas da cultura, educação, saúde, esporte, lazer e assistência. Paulinha Toller, né?
1: 12 de setembro.
2: De hoje a um mês.
1: É verdade.
2: Hoje a um mês.
1: Dá pra programar Paula Toller, Kid Abelha, tá,
2: Kid
1: gente?
2: Kid Abelha, vocalista.
1: Uma lenda, né?
2: Verdade. E ela canta demais.
1: Lenda, mantém o tom.
2: O tom de voz dela continua impecável, né? Assim, lindamente. Vai ser um show incrível. Vai.
1: Pra nossa geração, praticamente todo mundo tem uma lembrança boa com as músicas da banda Kid Abelha, né? Assim, pra galera que tá aí dos 80 menos aí, já conhece demais a Paula Toller, o trabalho da Paula Toller.
2: É verdade,
1: né?
2: Na redação ali a Rizene não conhecia, né? Será? Famoso.
1: Ela conhece Kelly
2: Key. Fixação.
1: É.
2: Quero você como eu quero.
1: Pintura íntima. Nada
2: íntima,
1: sei.
2: Né?
1: Então assim, amanhã
2: muita
1: é 23.
2: Amanhã é 23.
1: São sucessos aí.
2: Incríveis aí. Com certeza vai ser um show incrível e gratuito. E também, só vão pedir para que seja, né?
1: Levar um quilo de alimento, né?
2: Bom. Uma outra informação que a gente traz agora, Pepe, vem da Justiça Eleitoral do Tocantins, que orienta os candidatos e partidos sobre abertura de contas bancárias. Mara Santos, conta aí pra gente.
3: Quem vai disputar as eleições de 2026 deve ficar atento à abertura das contas bancárias eleitorais. A conta destinada às doações de campanha é obrigatória para os candidatos e partidos, mesmo que não haja arrecadação ou despesas. Os candidatos têm até 10 dias após a obtenção do CNPJ de campanha para abrir a conta. Já os partidos que ainda não possuem a conta devem providenciar a abertura até o dia 15 deste mês. A conta pode ser aberta em instituições autorizadas pelo Banco Central, preferencialmente na Caixa Econômica Federal ou no Banco do Brasil. Todas as receitas e despesas da campanha devem passar pelas contas eleitorais, com os recursos do Fundo Especial de Financiamento de Campanha e do Fundo Partidário, mantidos em contas específicas. A Justiça Eleitoral alerta que a movimentação de recursos fora das contas pode resultar em problemas na prestação de contas e até na cassação do diploma em casos mais graves. Mara Santos para a Unitins FM.
2: Ok, Mara, obrigada. PP do rádio por agora. Okay. São essas as informações, viu? Você segue por aí de Coração Sertanejo, de moda modão.
1: Certo.
2: E eu volto para a redação. Até já, meu irmão.
1: Um abraço. Ei. Obrigado, Tina Santos e a Mara Santos também marcando presença com esta sonora especial aqui no Coração Sertanejo às 4:38.

0: Seguimos, foi o laço aberto, hein? Foi pedida mais cedo aqui no Coração Sertanejo, hein? Passa rapidão o tempo, hein, gente? 4h42 agora, 16h42, deixou atender um bocado de gente aqui, algumas mensagens, meu Deus, deixou chegar no pé do eito aqui, parceirão Célio Cardoso. E aí?
1: Boa tarde, meu amigo Pepe Lopes.
0: Fala, garoto.
1: Pepe do rádio.
0: Pepe do rádio.
1: É o Célio do Taquaruçu que tá falando.
0: Firme.
1: Pepe, bora ouvir hoje uma musiquinha de Eduardo Costa.
0: Aí, rapaz, tem.
1: A música é. O nome dela é Me Apaixonei.
0: Me apaixonei?
1: A primeira vez que eu.
0: A primeira vez que eu tive.
1: Mas não é você não, viu, Pepe?
0: Não, eu não,
1: rapaz. É o nome da música.
0: Aqui não, pica-pau. Valeu demais, Celão. Vou ajeitar assim. Deixa eu escutar minha querida Rita de Cássia. Acho que ela tá de aniversário. É, se não me engano, é aniversário da querida Rita de Cássia. A dona Rita. Oi, dona Rita. Fala comigo aí.
2: Boa tarde, Pepe do Rádio.
0: Alô, você.
2: Boa tarde.
0: Boa tarde.
2: Pepe, toca pra mim, moreninha linda aí. Moreninha linda do meu bem querer. Tá?
0: Uhum.
2: Eu vou oferecer pra seu Sobe e Desce, pra o Daniel, pra o Rodinei.
0: Ó. Oh.
2: Pra Jordaninha, pra dona Zilda, pra Olindina. Fabrisa,
0: uhum.
2: Dona Valdete.
0: Certo.
2: E vai para todos que estão na escuta do seu programa.
0: Opa.
2: Ok.
0: Ok, combinado.
2: Obrigado, Pepe do Rádio. De já Pepe agradeço por atendida.
0: Vai dar certo.
2: Hoje eu estou fazendo aniversário, viu?
0: Olha,
2: obrigado, viu, Pepe?
0: Eu acho que eu já vi a resenha mais
2: um
0: cedo
2: aí. Cheiro, né? Pepe do Rádio.
0: Um cheiro e um abraço carinhoso para você, minha querida. Dona Rita, Dona Rita! Aquele abraço pra você, minha querida. Obrigado. Deus abençoe aí a sua existência, os seus dias também. Concedendo muita paz, alegria, né? Sabedoria também, né? E vamos lá, e prosperidade, né? Seguimos na luta, seguimos na missão. Mais um dígito. Eu gosto de falar mais um dígito, né? Vamos buscar o próximo agora com fé em Deus, né? Fé em Deus e ó, pé na estrada. É levantar a cabeça todos os dias, né? Eu falei, até comentei ontem, né? Volto a repetir, né? Quando você acorda todos os dias, é mais uma oportunidade, né? Concedida para sua existência. Então é mais uma oportunidade de você vivenciar, de você virar a chave para alguma situação, de você buscar algum objetivo. É mais ou menos aí nessa pisada. Então, aquele negócio, só se vive, não só se vive uma vez, não. Você vive todos os dias que Deus te concede, né? Aí sim, agora só se morre uma vez. Já parou pra dar uma observada nisso, né? E todos os dias, quando você tem a oportunidade de abrir os seus olhos aí, é mais um dia, mais uma oportunidade que o universo que Deus está te dando, né? Agora, como se diz, fechar os olhos para partir lá, como se diz, no populazão, partir para a cidade do pé junto, é só uma vez, né? Por isso que eu falo, né? Bora otimizar as coisas boas, as oportunidades, né? E buscar sempre, né? Sempre conviver, viver de forma leve, né? Faça a sua parte, né? Prepare o seu terreno, espalhe coisas boas que não dá errado não, tá? Tá errado não. Eu tô agora também, tô nessa semana. Meu aniversário tá chegando no próximo sábado, né? Vamos carimbar mais um dígito, né? Com fé em Deus, né? Fé em Deus, né? E vamos botando a roda pra girar, né? É mais um dia, um dia que a gente celebra o nascimento, né? Que a gente celebra mais um ano vivido. E a meta é seguir a estrada da vida, a estrada da existência aí. Né, espalhando coisas boas, como eu gosto de falar, pegando do lado certo, bora pegar do lado certo.

0: isso de gente que é esperta demais, né? Que vive trapaceando, que vive, né, roubando os outros mesmo, entendeu? É, tem gente na cara dura. Você vê a internet, você vê o Instagram, tem uns trem aí que eu vou te contar. É, como se diz, é terreiro de malandragem. Você tá doido. Mas essa esperteza, uma hora a conta chega, né? É, uma hora a conta chega pra os espertos também, né? Como se os espertos acham que só vai chegar a conta pra quem é bobo, né? Mas pra quem é esperto também, uma hora a conta chega, né? E vamos lá. Vamos nessa, né? Parabéns, minha querida Rita. Deus abençoe hoje. Parabéns também, meu querido Teixeirinha, nosso parceiro Teixeirinha também. Faz parte do quadro técnico aqui da nossa Unitins, né? Da nossa Unitins FM. Tá carimbando mais uma de vida também. Ele pede muita unção, muita bênção e muitas realizações aí, de acordo com as metas, com os objetivos e de acordo com as sementes espalhadas, como eu gosto de falar, né? Na bênção. Seguimos, o meu tá chegando, meu vai ser lá no sabadão, né? Vamos buscar mais um dígito aí com fé em Deus. Simbora! Parabéns pra você que tá aniversariando hoje também, né? Carlos, meu parceiro Carlos aqui, que é motorista de aplicativo, tá falando aqui com a gente, Carlos.
1: Boa tarde a todos.
0: Opa, e aí, beleza?
1: Aí sim, coração aí. Sertanejo, aí é só musgão.
0: Bora botar pra render aqui, meu garoto, bora.
1: Estonizado, meu amigo, aí o dia todo, os programas todos do dia, das 6
0: até
1: às 5 horas da tarde.
0: Garrado,
1: o dia,
0: né,
1: todo.
0: É o Carlos, né?
1: Programação ótima.
0: Vamos embora caprichando aqui com o nosso time, hein?
1: Que quem fala é Carlos, do aplicativo Uber,
0: tá no dia Uber aí.
1: Sintonizado, tá ligado. Com a galera toda que entra na rádio aí, todos os locutores.
0: Valeu, Carlos. Obrigado, amigão. Obrigado aí pelo carinho, pela participação também. É bacana quando vocês trazem esse feedback, né? A todos os motoristas aí, né? Como eu gosto de falar popularmente, no corre pra cá, corre pra lá, resolve aqui, resolve ali, leva um passageiro ali, leva lá, né? E vai fazendo aí também o seu meio, né? De defender os boletos, né? É, como eu gosto de falar aqui, cercando o Pix aí pra pagar os boletos, né? E vamos que vamos, né? Articulando, hein? Ó, quem já tá caçando meio de cercar o Pix ali é meu amigo Fabinho ali. O espeto dele já tá pronto ali. Já tá com a bancada pronta, né, Fabinho? Aqui na 208, né? Na qualidade total. Grande garoto. Abraço pra você. Sucesso, hein? Qualquer hora dessa eu tô passando aí pra mastigar uma proteína. Eu sou chegado nesse negócio, um espetinho assim. Pra mim, quando eu saio, eu não dou conta. À noite, por exemplo, não dou conta de comer um espeto completo, né? Aí eu peço, às vezes, um espetinho com um tropeiro, um espetinho com a mandioca ali. Meu amigo, mas é bom, viu? É bom demais, hein? Desse modelo, hein, Pepe? É não, Guiú?
2: Boa tarde, Pepe.
0: Boa tarde.
2: Tamo por cá, Pepe. Tamo na linha, Pepe.
0: Tamo aqui.
2: Quarto, metadinha da semana. Vamos de modão, Pepe.
0: Bora.
2: Essa galera.
0: Bora,
2: já agora. Já na escuta, garoto.
0: Tô pronto.
2: Tamo Guiuzinho na qualidade dentro do parque, no Morro da Aranha.
0: No Morro da Aranha, na qualidade. Ah, eu mandei um vídeo pra você. Mandei um vídeo ontem, né? Pra você fazer o auê com a turma aí. No capricho, meu garoto. Goiano, meu parceirão Goiano, boa tarde. Estamos juntos também, garotinho. Direto de Barrolândia, ó, coisa boa, né? A gente tá aqui na capital, tá em Barrolândia, tá em Pugmil, tá em Paraíso, tá no Vale do Araguaia, tá na Serra aqui, tá em Santa Teresa, Aparecida, Rio Sono, no Jalapão, em Ponte Alta, Porto Nacional, Monte do Carmo. Então bora rasgando aí nesse mundão de meu Deus, com os melhores ouvintes sempre.
3: Olá, Pepe do Rádio, meu nobre amigo, aqui é o Riba Abreu, aqui
0: Riba Abreu.
3: Tirando Tocantins, aqui do Pia City, um abraço, garoto, pra você e todos que estiverem nos ouvindo.
0: Abraço aí,
3: um abraço,
0: viu?
3: Bem especial pra todos do grupo Galera da Animação, pra nossa, pra minha prima Sussu, Josué,
0: Sussu.
3: Todos que estiverem na escuta.
0: Aham.
3: É o melhor grupo aí de Palmas, é o grupo Galera da Animação, ali só tem animação, gente boa.
0: É,
3: um abraço, meu nobre amigo, tudo de bom.
0: A truada é grande, meu amigo Riba, o Riba Abreu.
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0: Bota pra render, bicho perigoso. Bora, hein? 4:52.

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1: É bem aqui no Coração Sertanejo, hein? Abraço pra turma lá da Farinha Liderança. A turma tá empacotando lá a farinha, né? É a turma da liderança aí. Matheus, alô Matheus, tá aí na região sul, né? Abraço Taquaralto, é a turma toda aqui na companhia também, Pepe. É a turma que vai empacotando a farinha, trem bam, bam, mas bam, absurdo, né? É a Farinha Liderança aí, viu? Aquele abraço aí, Matheus, valeu, garotinho. É, meu parceiro Gomes, lá da Empuca da Onça, rapaz, tá no Taquaruçu, tá sossegado, na manhã, né? Aquele abraço pra você, garotinho. Obrigado, hein, Gomes, direto da Empuca da Onça, ligadão, ligadão, ligadão também aqui no Coração Sertanejo. Valeu demais, meu garoto. Aquele abraço pra você, viu, Gomes? Tá ligadão, ligadão. Meu parceiro Lulinha vai estar por aqui. Meu primo João Batista, o JB, lá de Figueirópolis também. Alô, alô, meus figueiropolinos aí. Obrigado, obrigado pela companhia também, mega especial. Minha turma boa da fisioterapia, fisioterapeutas aí também, né? Galera que vai acelerando aí pela capital, né? No corre, no estágio, na missão. E vamos juntos, hein? Turma boa da fisioterapia, aquele abraço pra vocês, hein? Obrigado, meus enfermeiros também, técnicos, enfermeiras, enfermeiros, né? É a galera técnica, né? Também que, né? Pega os plantões, embalo, né? Tem sempre os plantões aí. Deixa eu cumprimentar com muito carinho também a todos os profissionais aí da enfermagem, tanto os enfermeiros, né? Os técnicos, os auxiliares técnicos ali também. Cada um tem ali a sua pegada, a sua missão especial. Que Deus abençoe e dê muita sabedoria e muita paciência também em algumas situações, hein? 5:01, PP volta já, hein?

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3: Os estudantes Gustavo dos Santos Ferreira, Júlio César Siriano Araújo e William Ferreira da Silva, da Escola Estadual Padre José de Anchieta, instituição de ensino do campo que fica no povoado de Dorilândia, município de Sandolândia, conquistaram ouro na classificação de medalhas estaduais na 18ª Olimpíada Nacional de História do Brasil. Outra equipe da mesma escola conquistou medalha de prata e as duas foram convocadas para participarem da grande final nacional presencial, que será realizada nos dias 29 e 30 de agosto na Unicamp em São Paulo.
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2: Seguimos na qualidade máxima com a melhor companhia sempre, hein? Sabe quem que eu vou chamar logo agora pra falar com a gente aqui? Meu amigo Luiz Carlos Lula, um bom de bola, o garotinho aí, né? É, grande parceiro Luiz Carlos, o Lulinha do esporte aqui, da nossa Unitins. Fala, garoto, o que que vai acontecer, o que que tá acontecendo aí na resenha esportiva, hein?
3: Olá, boa tarde para você ligado no programa Coração Sertanejo. Estamos chegando para falar de esportes. E para começar, vamos de Copa Libertadores, oitavas de final, jogos de ida. Ontem, Fluminense 0, Independente Rivadavia 0 e Estudiantes 1, Universidade Católica também 1. Hoje, a bola rola para Platense e Coquimbo Unido, Palmeiras e Cerro Porteño e Cruzeiro e Flamengo no grande clássico do futebol brasileiro. Amanhã, Mirassol e LDU e Rosário Central e Corinthians. Copa Sul-Americana, oitavas de final, jogos de ida. Ontem, Boca Juniors 3, Recoleta 1 e Bolívar 1, São Paulo também 1. Hoje, a bola rola para Tigre e City Torque, Bragantino e Atlético Mineiro e Santa Fé e River Plate. Amanhã, Santos e Macará, Vasco e Olímpia e Cienciano e Botafogo. Estas foram as informações do esporte. Continue ligados no programa Coração Sertanejo. Luiz Carlos Lula para Unitins FM, sempre com você.
2: Opa, valeu demais, hein, meu parceiro Lulinha. Abraços aí pra você, obrigado, mas obrigado sempre por essa companhia, por essa parceria show aqui no nosso Coração Sertanejo ao vivo.
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1: É ao vivão, aqui no coração sertanejo, cinco PPs, 5:21 já, hein? 5:21. Abraço, tropeiros da fé, por onde anda a turma, estavam em Cangas, né? Será que já passaram já rumo à Chapada da Natividade aí? Os nossos tropeiros da fé também, aquele abraço, hein, turma? No Estradão, Marcos Guerra, o Marcos Lapada também, ô Marcão, fala comigo, Marcão, beleza aí, garoto?
2: Rapaz, coração sertanejo, coração de Deus, coração de Maria, coração do Espírito Santo de Jesus Cristo, né? É isso aí, vai dando o comando sempre, né? Que é uma casa do Brasil, Marcos Lapada.
1: Bora cuidando.
2: Luz da minha vida, luz da minha vida. Eu tenho parado, né, Pepe?
1: É,
2: Pepe, eu fui lá no Mão do Carmo, experimentei aquele leite lá derramado do Negão. Do Negão aí, ó. O Negão do Leite Derramado. Ouvi do Léo Vieira e seu também.
1: Ah, muito bem.
2: 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Leite às 4:30 da manhã. Pepe, que ele é bom demais, Pepe. Olha bem, se o banheiro da casa da fazenda estiver longe, você corre pro mato, porque o negócio faz efeito e rápido. Isso é isso aí, saudações, conversar com você. Labaco, lapar, tudo de
1: pressão,
2: bom. Abração para os seus ouvintes.
1: Pressão, Marcão. Rapaz. Abraço, garotinho. Felicidades aí pra você, Marcão. Marcos Lapada. Daqui a pouco tem Luz da Minha Vida aí com Trio Parada Dura. Bora curtir. Olha o Jonathan.
3: Pepe do Rádio, manda alusão pro Riba, manda bonitinho, né, Pepe?
1: Riba
3: alusão
1: lá.
3: Pra toda a aí da Barra da Lira. Uma alusão pro meu amigo Newton.
1: Newton.
3: Da Barra da Zaroeira, irmão. Pepe do Rádio.
1: Opa.
3: Uma alusão pra minha locutora, Carla Morena e a Maiara Gabriel. Bora, dona tia, esse Pepe. Mugati, Renan e Raí.
1: Quem gosta do Renan e Raí também é ele, hein? Vamos tentar organizar mais uma aqui do Renan e Raí pra você curtir. Valeu, e agora Raul Matos.
4: Fala, meu amigo Pepe do Rádio. Quem gosta fala é o Raul Matos, aqui da Chacras Boa Nova, região de Jacó, Porto Nacional. Amigão, se for possível tocar pra nós aí, Marca com Roberta Miranda, pra gente aí.
1: Vambora.
4: Aquela música remosa, né?
1: Pra gente
4: lembrar da mãe do... dos filhos da gente.
1: Ih, rapaz.
4: Quero mandar um abraço também especial pra toda a galera da animação e o grupo Alvorecer no Coração Sertanejo. Isso aí, meu amigo.
1: Valeu demais. Você quer então Marcas, né? Marcas aí, rapaz, com a Roberta Miranda. Vou juntar e mandar essa também. Mais uma que eu vou tocar lá também pro Vilonei. Deixa eu buscar aqui, deixa eu ver aqui. Marcas, né? Cadê aqui? Roberta Miranda. Já achei, já vou separar aqui também. Deixar ela pronta e preparada pra gente curtir logo mais por aqui, tá bom, Raul? E a Lucília, me conta aí, Lucília, boa tarde.
5: Oi, Pepe, boa tarde. Pepe, gostaria de ouvir a música do Zezé de Camargo e Luciano, Sem Você.
1: Sem
5: Você. Ofereço pra você também, pra minha mãe Luzanira, pra minha amiga Marilena e pra todos que gostarem da música. Beleza. É uma ótima tarde, sou a Lucília.
1: Valeu, Lucília, muito boa tarde aí pra você, obrigado. Já achei ela também, já vou colocando ali perto ali da Roberta Miranda e logo mais... A gente traz aí o Zezé e Luciano Mirosmaio Luciano ao vivo. É daqui a pouco aqui, hein?
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1: É tudo ao vivo, hein? Bora com essa aqui. Aqui o sistema é bruto. O sistema aqui é diferenciado, hein? Companhia sempre dos melhores ouvintes desse mundão de meu Deus. Chama na qualidade. Chama no modão, ó.

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0: tocando só moda granfina aqui nesse coração sertanejo, hein? Muito boa tarde, obrigado aí pela companhia especial. Onde quer que você esteja, em casa, no trabalho, no trânsito. É a hora da galera acelerar também nos compromissos aí, né? Nas missões, as mamães turistas, né? Um abraço pra essa. É, o pessoal fala que é a categoria que criamos, é mamãe turista. São as mamães aí que fazem a logística também, né? É, do mercado, da turma, turma da escola, né? É, no, nas escolas aí, no, nos colégios, desse modelo, hein? Simbora, simbora, né? 5h43 agora na capital. Minha querida Lourdes, né? Olha, tem a cabecinha no ombro, hein, Pepe? Vou atrás dessa, hein? Bonita, bonita. Eu acho que eu tenho com o milionário José Rico, ela. Vou trazer. Bonita, bonita. Minha querida Lourdes e o professora Lourdes e o meu parceiro Diva, na região do São João. Silvan também. Alô, Silvan. Acho que ele tá aqui pra, pra região da Buritirana, por ali. Antenado, ligado. Sempre, sempre, sempre. Um abraço, Silvan. Felicidades aí pra você, viu? Todos do São João 1, São João 2, Taboca e toda a região. Aquele abraço. Obrigado, gente. Sulani, oi, Sulani. E aí?
1: Olá, Pepe do Rádio. Olá, olá. Olha o Sussu. Tô com a ligadinha, Pepe.
0: Tô aqui, ei, tô aqui. Oi.
1: Abração pra dona Rita de Castro, que é aniversariante de hoje. Deus abençoe a vida dela.
0: Uhum.
1: Próxima música aí vai pro Jonathan, o bonitão de Imperatriz do Maranhão.
0: O Jonathan.
1: Primo, né? Riba, né? Que é o Riba Abreu, lá na...
0: Opa.
1: E a Sítio, né? Também tá ligadinho. O Jota Barreira lá em...
0: É.
1: Santa Tereza também tá ligada.
0: Tá todo mundo aí,
1: e
0: né?
1: Também a Joseni, aqui na capital mesmo, tá ouvindo também.
0: Certo.
1: E toda a nossa galera da animação. Próxima música aí, a próxima que tiver na agulha vai. Aí, sapeca aí, Pepe.
0: Vai boa, deixa comigo, Sussu, deixa comigo que eu toco. Pode deixar, hein? Ivanete Lacerda, oi, boa tarde.
2: Oi,
0: e aí?
2: Pepe, boa tarde. Opa. Eu tô aqui ouvindo o teu rádio, viu?
0: É?
2: Seu programa. Eu quero ouvir a música Franguinho na Panela.
0: O Franguinho? Pode ser? Vou ajeitar.
2: Essa música é muito linda.
0: Vambora, vambora. Vamos trazer o Franguinho aqui, viu? Um abraço pra você. Obrigado, minha querida Ivanete Lacerda. Muito boa tarde, viu? Oi, Pepe, tudo bem? Estamos aqui na companhia Marcileide, né? Em Lagoa do Tocantins. Boa tarde pra ela, pra família, pros amigos aí. Escolhe a moda boa, hein? Sei que você tem bom gosto aí no programa. E a próxima vocês vão gostar, hein? Vai no capricho pra vocês também de Lagoa do Tocantins que estão na nossa companhia. A Lenice, né? Oi, Lenice, boa tarde. Meu nível é dia 14. Ah, pois é, você é no 14 e eu tô lá no 15. Eu tô na metadinha do mês aí. Vamos embora carimbar mais um dígito aí, completar mais um aniversário, né? Mais um dígito aí nesse corpo delgado. Parabéns então, já estamos aí na semana, né? No caso, ela vai ser na sexta, né? Dia 14, né? Meu dia 15, dia do Senhor do Bonfim também, né? Rapaz, vamos lá, vambora, né, Lenice? Felicidades, paz, alegria. E muitas bênçãos aí na jornada e na caminhada, né? Simbora, simbora! Alô, Guiú!
3: Pepe, fala pra essa galera aí, Pepe, que tem meu zap.
0: Ó.
3: Curtiu os status aí pra ver ele, Pepe da qualidade.
0: Aí, ó, pra ver o recado do Pepe.
3: Tamo por cá, galera. Curte aí meus status aí.
0: Aí, ó.
3: Chama, Pepe.
0: Cola aí.
3: Chama de modão.
0: Chama. Já vou mandar a próxima aí agora, hein? Vou mandar a próxima no capricho. Tropeiros da Fé, hein? Um abraço, Betão, tá toda a turma aí no estradão, rapaz, eles estão tropeando rumo ao Senhor do Bonfim, né? Ontem já passaram por Cangas, né? E aí hoje eles estão ali chegando ali na Chapada ali para aquele rumo ali, para aquela direção, rumo à Natividade, depois chegando lá na Romaria do Senhor do Bonfim. Abraço meus amigos Tropeiros da Fé, Tinho, o Betão, é uma turma grande aí, tem o Bigodão lá, é o Bigodão, né? Uma turma show demais aí, viu? Meu parceiro Eglio, cowboy do Chapéu Preto, né? Chapéu Preto. Aí, Pepe, agora saiu. Abraço.

0: Cheirosa. Ó, oh, rapaz, o Júnior de Cheirosa, apelido bacana, né? Júnior de Cheirosa, o novo acordo. Tiver como, solta um forrozinho pra dar uma sacudida na turma. Bora buscar esse forrozinho, viu? Vamos ajeitar esse negócio, hein? Pepe, meu, Fluminense vai vazar. Empatou em casa, vixe. Eita, foi na Libertadores, será? Ave Maria, o Fluminense empatando em casa. Empatando em casa não pode, né? É, Flávio Leandro, a chuva de honestidade. Essa é um forrozinho boa, boa, vixe. Vou trazer ela, vou deixar ela aqui na nossa sequência aqui pra gente ouvir essa chuva de honestidade, que é legal, hein? Pedro Tranqueira, meu amigão. Ah, ó, tá falando do terreno ali no Taquário Subai. Vamos falar, vou mandar um zap aí pra você, Pedrão. Vou salvar um zap aqui. A gente resenhar, né? É, Pedrão, tá ligado aí no Taquário Sul Grande.
1: Pedro Rádio.
0: Ao vivo.
1: Boa tarde.
0: Boa tarde.
1: Tô aqui, rapaz, na chácara, só ouvindo você aí, curtindo o sonzinho da tarde.
0: Coisa boa.
1: Toca
0: coisa
1: uma pra nós de Luana Prado. Luana Prado aí pra Luana nós. Prado, toca, né? Uma aí.
0: Uhum.
1: É, vem pra cá, Pepe do Rádio, vamos tocar uma aí, rapaz.
0: Ó, rapaz, vambora aí, viu? Meu querido Pedro Tranqueira. Também tá aí na região do Taquário Sul Grande. Agora começa a ficar bom, já dá aquela refrescada, né? Aquela refrescada boa na temperatura aí na região do Taquário Sul Grande, né? Deixa eu trazer mais uma moda bonita. E aí depois eu vou aqui nos finalmente. Meu amigo Vilonei tá aqui. Tá o Rony também, tá ligado? Rony Souza, abração pra ele, Rony. Acho que ele tava meio com probleminha de saúde, né, Rony? Mas tá, vambora melhorar, né? É o Rony Souza da 1005, rapaz. Abração, hein? Se eu não puder te esquecer, vou atrás dessa também. Todo PEG, turma do PEG Pag Eduardo, galera da animação, todos os ouvintes na melhor desse mundão de meu Deus. Alô, Rony. Abraço pra você, garotinho. Felicidades aí, muita paz, alegria, saúde, saúde, saúde. Chama no modão, hein? Chama mais uma, Pepe. É, rapaz, ó, o Pedro Antônio, essa do Vulcão do Brega não tenho aqui, não achei, não localizei, viu, Pedrão? Abraços aí pra você, boa tarde, hein? Já pega essa aí, ó, pega esse modão aí. Meu amigão Marabá Buffet, alô Marabá, cuida que tá ficando de noite, hein?

0: pisada da Arapuca aí, rapaz. Parou aqui a música da Arapuca? Por que que você parou a música? Ah, bom. Aí, agora ela mudou aqui. Agora vambora pra cá, garoto. Agora chegou na trilha. É que a Arapuca cortou antes aqui, né? Parou, mas antes. Já resolvi, né? Já tá resolvido. E tá chegando a hora da gente dizer tchau, né? Não vou dar conta de atender algumas mensagens aqui, mas deixa eu abraçar mais uma vez meu querido Pedro Tranqueira. O Vilonei também, um abraço pra ele, tá ligadão, ligadão, né? Tração antenada aí com a gente, né, Vila? O Rony Souza, grande Rony, abração Pedro Antônio também, obrigado, obrigado pela sua companhia. Sempre Marabá Bifi, grande Marabá, tá ali, né? Nas articulações aí, nos movimentos, hein? Alô, Pedrão, sempre antenado também com a gente, direto de Porto Nacional, né? Aquele abraço pra você, grande Pedrão, alô, Pedrão, todas as modas aqui, as derradeiras aqui também pra você, né? Professora Lourdes Ildiva, na região do São João, falei do meu amigo Silvan também, alô, Silvan e família, todos os amigos aí do São João, um, São João dois, da Taboca, né? É hoje quarta-feira, né, gente? Sabadão Henrique e Juliano aí na Paraná, pai do céu, esse é o piseiro, piseiro grande. Invasão de gente aí, rapaz. Acho que tem gente do Brasil inteiro pra esse showzão do Henrique Juliano aí, viu? É, parece que nós teremos uma invasão de mais quase 30 mil pessoas aí. Vocês vão ver o movimento moído aí na capital. Te prepara, te prepara. Henrique Juliano em casa, né? Nalvinha, aquele abraço, né? É, Nalvinha. Ela pegou, escutou o recadinho nosso lá, né, Nalvinha? Abraço, felicidades pra você, Nalvinho, Nalvinho. Vou tocar todas as modas aqui ainda pra você também, as que vem, né? Moisés Chaves e a turma do Chapéu, Chapéu Preto. Moisés, compadre Nibério, amigo Sassá Mutema também, ligados, ligados, ligados aqui no coração sertanejo, hein? A Sônia Barto, é hoje dia de Nossa Senhora da Cabeça, participar da Santa Missa na capela, viu? Às 19 horas, hein? Dado o recado, ela falou aqui.
1: Oi, Pepe.
0: Opa.
1: Boa tarde, aqui é a Sônia de Porto Nacional.
0: Ó.
1: Do reassentamento de São Francisco.
0: Isso.
1: Fala aí, Pepe, convida todo mundo aí pra missa hoje.
0: Uhum.
1: Hoje é dia de Nossa Senhora da Cabeça.
0: Né?
1: Aí nós vamos comemorar aqui na capela, Pepe.
0: Em Porto Nacional, né?
1: Obrigada, viu?
0: Um abraço.
1: Estejam
0: pra você.
1: Todos convidados pra missa hoje.
0: Todos aí de Porto, né? Todos aí de Porto, da região. Abraço também pra ela, Jaiana Araújo, né? Por cá, cercando o Pix, é desse modelo. Bora, bora!
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0: Opa!
2: Bora, bicho perigoso.
0: Tô indo, tô indo, tô indo nessa. Deixando um forte abraço. O nosso abraço, o nosso desejo aí de paz, alegria e muito sucesso pra você. E com fé em Deus, amanhã nós vamos chegar no pé do eito aqui, na qualidade aí, a partir das 16h. Pra mais um Coração Sertanejo, né? Amigo Betão, os tropeiros da fé também, abraço aí, ó. Boa tropeada, turma. Todos com Deus. Bom final de, final, comecinho de noite agora, boquinha da noite agora. Valeu, valeu.

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1: Olá, seja muito bem-vinda, seja muito bem-vindo. Eu sou Neuraci Viana e a partir de agora você acompanha os principais destaques do Judiciário Tocantinense.
2: Eu sou Lailton Costa. Hoje vamos falar sobre o Agosto Lilás e as ações do Tribunal de Justiça para fortalecer o enfrentamento à violência contra a mulher, com destaque para a Semana Justiça pela Paz em Casa.
1: Você também confere os detalhes do terceiro Fórum Fundiário do Tocantins, que reúne instituições para discutir a regularização fundiária urbana em todo o estado.
2: Tem ainda o Tá Nos Autos.
1: E no De Papo com a Justiça, você vai conhecer a nova resolução do Conselho Nacional de Justiça que amplia a proteção de crianças e adolescentes que produzem conteúdo para a internet.
2: Então fique com a gente. O Tem Justiça, Tem Notícia já está no ar.
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2: O Agosto Lilás reforça a importância da informação e da prevenção no combate à violência contra a mulher. No Tribunal de Justiça, a programação inclui ações de conscientização e mais uma edição da Semana Justiça pela Paz em Casa. Quem traz os detalhes é a repórter Betânia Souza.
3: O Agosto Lilás mobiliza instituições de todo o país em ações de conscientização e enfrentamento da violência contra a mulher. No Tocantins, o Tribunal de Justiça, por meio da Coordenadoria Estadual da Mulher em Situação de Violência Doméstica e Familiar, a CEVID, e da Ouvidoria da Mulher, integra essa mobilização com iniciativas voltadas à prevenção, à informação e ao fortalecimento da rede de proteção. Durante todo o mês, a campanha reforça a importância de reconhecer as diferentes formas de violência previstas na Lei Maria da Penha, como a física, psicológica, sexual, patrimonial e moral. Entre as principais ações está a Semana pela Paz em Casa, que acontecerá de 17 a 21 de agosto. A iniciativa, promovida pelo Conselho Nacional de Justiça, o CNJ, em parceria com os Tribunais de Justiça de todo o país, busca dar mais agilidade ao julgamento dos processos de violência doméstica e familiar contra a mulher, com um mutirão de audiências, como explica a assessora jurídica da CEVID, Letícia Oliveira.
4: Serão realizadas um mutirão de audiências, mutirão de despachos, sentenças, júris, e na capital de Palmas será realizado um mutirão de audiências em parceria com mais quatro magistrados.

0: rede de proteção ou ligue para o Disque 180. Romper o silêncio é o principal passo para interromper o ciclo da violência.
1: Regularização fundiária e a segurança jurídica estão no centro dos debates do 3º Fórum Fundiário do Tocantins, realizado em Palmas, nesta quarta e quinta-feira. Confira na reportagem de Felipe Bastos.
2: A troca de experiências, o compartilhamento de boas práticas e o reconhecimento de quem faz a diferença na regularização fundiária estarão em destaque durante o 3º Fórum Fundiário do Tocantins. Promovido pela Corregedoria Geral da Justiça, por meio do Núcleo de Prevenção e Regularização Fundiária, o NUPREF, em parceria com a Escola Superior da Magistratura Tocantinense, o evento reunirá magistrados, registradores de imóveis, gestores municipais, engenheiros, arquitetos, advogados, procuradores e profissionais de diversas áreas para discutir os desafios e os avanços da regularização fundiária urbana, a REURB. A programação conta com palestras e painéis sobre governança fundiária, desenvolvimento sustentável, inovação, segurança jurídica e políticas públicas, além da realização da Caravana da REURB, iniciativa nacional que leva a capacitação técnica e promove a integração entre municípios, registradores e instituições parceiras. Outro destaque é a entrega do selo Quem Regulariza Dignifica, que reconhecerá municípios, cartórios de registro de imóveis e empresas topográficas que se destacaram pelo trabalho desenvolvido na regularização fundiária e pela promoção do direito à moradia no Tocantins. O juiz coordenador do NUPREF, Jordan Jardim, comentou sobre o evento.
3: O objetivo é que nós possamos reunir todos os agentes que participam da regularização, desde juízes, prefeitos municipais, servidores públicos municipais e estaduais, que vêm trabalhando conosco durante o ano, para que nós possamos cada vez mais aprofundar, debater e crescer nos temas da regularização.
2: Ao promover o diálogo entre especialistas e instituições de todo o país, o Fórum fortalece a atuação conjunta em favor da regularização fundiária, contribuindo para ampliar a segurança jurídica, garantir direitos e transformar a realidade de milhares de famílias tocantinenses.
1: A gente volta já.
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1: Heloísa Dantas e Luísa Haas apresentam as decisões que ganharam destaque no Judiciário Tocantinense. Confira.
9: A gente inicia com uma decisão da comarca de Colinas. O Tribunal do Júri condenou um homem a 24 anos de prisão em regime fechado pelo assassinato do próprio irmão, ocorrido em Bernardo Saião. Segundo o processo, a vítima foi atingida com um golpe de faca no pescoço enquanto dormia, e o crime teria sido motivado por uma discussão envolvendo um aparelho celular. Os jurados reconheceram que o homicídio foi praticado com um meio cruel e recurso que impossibilitou a defesa da vítima.
10: Agora vamos de decisão da comarca de Formoso do Araguaia. A justiça determinou, em decisão liminar, que o município de Formoso do Araguaia regularize os serviços de saúde bucal em prazos de 15 a 30 dias, sob pena de multa diária de R$ 1.000, limitada a R$ 30.000. A medida atende a uma ação do Ministério Público que aponta falhas graves, como falta de materiais, problemas estruturais nos consultórios e funcionamento de apenas uma das 6 equipes de saúde bucal. Além das adequações, a decisão prevê uma inspeção surpresa nas unidades para verificar as condições do atendimento e o cumprimento das determinações.
9: Para fechar, vamos para a comarca de Palmas. A justiça decidiu que um homem acusado de matar a ex-companheira a facadas em setembro de 2025 será submetido a júri popular em Palmas.

0: armas. Conforme a decisão, há indícios suficientes de autoria e provas da materialidade do crime. O réu responderá por feminicídio, com as qualificadoras de meio cruel e recurso que dificultou a defesa da vítima, e permanecerá preso preventivamente até o julgamento.
1: Ficamos por aqui. 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
3: Lailton, crianças e adolescentes estão cada vez mais presentes nas redes sociais. Mas quais regras garantem a proteção de quem produz conteúdo para a internet?
4: Esse é o tema da entrevista de hoje no De Papo com a Justiça. Betânia Souza entrevista o juiz Adriano Gomes, que explica a nova resolução do Conselho Nacional de Justiça sobre o assunto.
5: Você sabia que crianças e adolescentes que trabalham na internet agora precisam de uma autorização da Justiça? Pois é, o CNJ aprovou recentemente uma resolução com a finalidade de proteger esse público no ambiente virtual. Quem nos conta os detalhes dessa resolução é o doutor Adriano Gomes, juiz titular da Vara da Infância e Juventude aqui de Palmas. Olá, doutor Adriano, tudo bem? Eu gostaria que o senhor explicasse para a gente o que muda a partir dessa resolução.
6: O Conselho Nacional de Justiça editou em junho deste ano uma resolução que trata da exibição de imagens de crianças e adolescentes exercendo atividade artística e cultural nas redes sociais. É necessário que esse conteúdo seja monetizado ou impulsionado para que ele seja objeto de análise do juiz. Os responsáveis legais pelas crianças e adolescentes devem pedir ao juiz do local que eles moram. Se for na cidade de Palmas, será aqui. Se caso a criança more, por exemplo, na cidade de Araguaína, será o juiz de Araguaína que eles farão esse pedido, utilizando-se de um advogado ou a defensoria pública para apresentar esse pedido ao juiz.
5: E qual é a responsabilidade das plataformas digitais nesse processo?
6: É obrigação das redes sociais, das plataformas, das big techs, não permitir que a imagem de crianças e adolescentes exercendo atividade artística em conteúdos monetizados ou impulsionados seja divulgado na internet sem que a análise daquela situação tenha passado por um processo no qual é ouvido o Ministério Público, analisado uma série de requisitos, e aí você poderá ter ou não aquele conteúdo admitido, aquela atividade artística da criança ou do adolescente ser exercida e divulgada nas redes sociais.
5: Quais critérios são analisados pelo judiciário antes de conceder essa autorização?
6: Dentro de diversos requisitos, aquele conteúdo que vai ser divulgado não pode ser uma situação que coloque em risco aquela criança ou as crianças e adolescentes que estarão assistindo. Por exemplo, algo que incite a violência, algo que faça referência a jogos de azar, algo com conteúdo erótico ou algumas situações de desafios que coloquem em risco a integridade física. Então, naquelas situações que envolver risco, será absolutamente proibido, não poderá ter autorização judicial. As plataformas para terem o controle, elas poderão consultar um banco nacional onde estarão cadastradas todas aquelas crianças que obtiveram a autorização e o prazo de validade, no sentido de também resguardar, não sejam tentados formas de burlar a competência do juiz que tem o local para fazer essa autorização.
5: Depois que a autorização é concedida, quem acompanha e fiscaliza essas atividades?
6: No caso de crianças, para exercer atividade artística cultural monetizada ou impulsionada, é sempre importante fazer essa referência, será de 12 meses. E no caso de adolescentes, a validade será de 18. É importante registrar que essas atividades serão fiscalizadas. Mesmo com autorização judicial, existem órgãos que irão verificar se não está sendo violado, né, o que foi permitido. Porque essa autorização também não é para que simplesmente trabalhe e faça tudo o que quiser. É necessário analisar qual tipo de trabalho, quantas horas a criança estará trabalhando, o adolescente, se ele vai continuar estudando, se aquilo está trazendo dano para ela, se aquilo está trazendo prejuízo, se aquilo representa a vontade dela ou não, que alguém muitas vezes pode estar forçando. Então, todas essas circunstâncias são apreciadas não só no momento de conceder o alvará, mas também durante o período de validade. Essa fiscalização vai ficar a cargo do Ministério do Judiciário, do Ministério do Trabalho, do Judiciário do Trabalho, por todos esses órgãos, por órgãos do governo federal, né, pelas próprias plataformas também terão a responsabilidade de verificar se não está tendo o abuso.
5: Doutor Adriano, muito obrigada pelos esclarecimentos.
4: O Tem Justiça, Tem Notícia fica por aqui.
3: Obrigada pela companhia e até a próxima semana.
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2: O Parque Estadual do Lajeado é uma importante unidade de conservação do Tocantins, criada em 2001 para proteger os ecossistemas do Cerrado, preservar a fauna, a flora e os recursos hídricos que abastecem parte da cidade de Palmas. Com quase 10 mil hectares de extensão, o parque abriga nascentes, cachoeiras, trilhas e sítios com pinturas rupestres. Além de uma grande variedade de espécies de animais e plantas, a visitação é controlada e voltada para atividades de educação ambiental, pesquisa científica e o ecoturismo, contribuindo para a conservação da biodiversidade e para a conscientização sobre a importância da preservação ambiental.
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4: Moradores de Palmas participam de grupos gratuitos de atividade física promovidos pela Secretaria Municipal da Saúde. As atividades são conduzidas por um educador físico da equipe multiprofissional da atenção primária e são adaptadas às necessidades dos participantes. Os encontros são realizados nas regiões da 712 Sul, 806 Sul e 1004 Sul. Além de contribuir para o condicionamento físico, a iniciativa estimula a socialização, a criação de vínculos e a adoção de hábitos mais saudáveis. A secretaria orienta os moradores interessados a procurarem a unidade de saúde da família da região para saber mais sobre as atividades. Mara Santos para a Unitins FM.
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5: Muito bem, já estamos chegando aqui ao Vivão pra você, ao vivaço, hein? Tranquilo, nessa bela noite. Oi, gente! É o Toca Aí na Tunitim, chegando com muito carinho.
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5: Vamos lá? Em Palmas, 7:06.
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5: Tá certo, e você nessa frequência legal, Unitins FM, na bela noite. Hoje é a metade da semana, né, gente? Quarto, né? Que bacana. Hoje é o 12º dia do mês de agostão. Temperatura chegando aqui nos seus 31 graus nesta noitinha, nesse iniciado de noite, né? Às 7. E sete agora. E você, tudo bem? Como é que foi teu dia hoje? Foi legal? Trabalhou, correu? Hã? Correria? Ganhou na Fórmula 1? Tudo bem? Você em casa agora? Já chegou do trabalho? Tá ainda no corre? Muitos no trabalho, muitos trabalham na noite, né? Que bacana. E aqui eu abraço você com muito carinho, te agradeço, tá? A carona você nos levando no teu veículo aí, muito obrigado. Você em toda a capital, na zona rural também, você que se liga na nossa programação Unitins, toca aí. E lógico, você pelo estado, pelo Brasil, acompanhando a gente pela internet. Vamos lá? E hoje lembra o quê aqui, hein, querido, querida? Hoje lembra, gente, olha, é o Dia Nacional das Artes. Que bacana. É legal, né? Aquela arte bonita, linda, né? Quem pratica artes, artes boas, né? Tem artes ruins, né? Lembra, ô menino que faz umas artes má, né? Cheio de arte. Agora, arte boa é muito legal, sem dúvida nenhuma. Lembra também aqui o Dia Internacional da Juventude. Muito bem, daqui a pouquinho tem mensagem pra gente refletir e já te convido, né, pra você participar do nosso programa aqui hoje, toca aí preparadaço pra você com muita música legal. Você pode acionar aí o 999156234 pra você ouvir aquela linda, mas aquela canção super linda pra você matar saudade com o Jota, tá bom?

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1: Olha, pensamento positivo, cabeça erguida, e assim a gente segue, a gente chega lá, né? Sem dúvida. Com fé em Deus também, fazendo bem as pessoas próximas da gente, especial. É o som do There You Can, I Feel Coming. Pra gente viajar legal no som da Unitim.

0: Olha essa canção linda aí do Jota Quest na nossa programação. Daqui a gente só se leva o amor, isso é ótimo, né? Levar o amor, né? Pra que melhor? O carinho das pessoas. Olha, de quem gosta da gente, né? Isso é muito importante, fazer o bem. E aí as coisas boas vêm pra gente também, com certeza. Ainda teve o som do Day You Can. Jota Quest.
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0: Olha, daqui a pouquinho tem reflexão pra gente. Vai ficar de bem com a noite. Tipo quarta-feira, né? Hoje, dia 12. Um abraço. O meu querido Charles. Hoje tá na labuta aqui. O Charles tá no plantão hoje, na segurança aqui da Unitins. Bacabal teve ontem, né? Tá descansando hoje com a família, que bacana. Um abraço a todos. Estão nos ouvindo em casa, no trabalho, no carro, na coleta urbana, no HGP, o pessoal que nos ouve também no HGP, né? Nos hospitais da Capital Palmas, você na região das Arnos, região central JK, toda sul, Taquaralto, né? Toda a região vizinha. E aqui a gente vai mandando um abraço para todo mundo que nos ouve sempre aqui nas boas noites, né? Da semaninha. Só não a quinta, né? A quinta tem um Cultura e Movimento e o Jota não faz. Não tem o Toca Aí, na verdade, na quinta-feira. Meu querido Alan, boa noite.
2: Boa noite, meu amigo Jota Júnior.
0: Tá na rodagem, né, Alan?
2: Ô, meu amigo Jota Júnior.
0: É quatro.
2: Meu Alan Marques na rodagem aqui, motorista de aplicativo.
0: Ei, Alan, na labuta aí.
2: Vamos
0: lá.
2: Quinta-feira abençoada.
0: É, pra todos nós, né, Alan?
2: Jota Júnior.
0: Qual que você quer?
2: Em meu olhar. Zé de Camargo e Luciano pra nós aí. Essa
0: na hora, vamos trazer, viu? Segura aí.
2: Todos com Deus.
0: Toca aí.
2: Um ótimo restinho de quarta-feira pra todo mundo.
0: Obrigado, em nome de todos aí, viu? Bom trabalho, viu, Alan? Deixa eu mandar um beijo grandão aqui pra Diani também, que chegou agora, setor Lago Sul. Valeu. Olha, também que chegou aqui foi a Ana Flávia. Ana Flávia pedindo construção com Chico Buarque, né? Já vou trazer pra você, tá bom, querida? Obrigado pelo carinho. O Lorota também chegou aqui. Deixa eu trazer o Lorota pra falar com a gente. Ô, Zé Lorota, boa noite.
3: Eita, rapaz, aqui é o Lorota, mais feio que tá rico no olho. Toca aí pra nós.
0: Toca aí, maninho.
3: É um salada lá com o Bob Robson, feito pessoal, todo que tá sintonizado, é nóis por cá.
0: Um abraço, Lorota, deixa eu abraçar também, meu querido Guiú, né? Aí no Paqui da Aranha, no Morro da Aranha, né? Zezé e Luciano, Almir Osmar e Luciano, que canta agora Madrugada em Meu Olhar. 7:19.

É o som do Chico Buarque no Toca Aí. Alô, Flávia, Ana Flávia, que legal, hein? Esse é o clima na bela noite de quarta-feira, né? Obrigado por você que tá aí com a gente, com o seu radinho ligado na Unitins FM no Toca Aí.

0: você. Olha, vamos juntos então, nesse clima legal, nessa bela noite, 7h28 agora. O Clodomir também chegou aqui, o Tilinho Serralheiro, né? Quer falar com a gente, né, Tilinho? Um abraço, boa noite. Como é que tá você, irmão?
1: Boa noite, meu brother.
0: Seja Jota, bem-vindo, Tilinho. Que bom que você tá com a gente bom. Também, né?
1: Que
0: tudo bom.
1: Esse, hein?
0: Maravilha, aí, obrigado. Sim. Obrigado, viu, por ouvir nosso programa, viu, Tilinho?
1: Esse programa aí, show de bola, e te pedir pra poder, se for possível, você rodar pra nós aí, ô.
0: Ah, qual?
1: Fábio Júnior, Bonitário.
0: A Bonitário, legal, hein?
1: Aquele hino.
0: Aquele hino. Essa música é linda mesmo, viu, Tilinho?
1: Aí oferece pra todo mundo que tá ouvindo o programa. E vai pra você também. E pra dona Tereza, que tá lá em Paris.
0: Paris.
1: A dona da casa que eu moro, mas ela aqui.
0: Ó. Tá viajando, tá em Paris, hein?
1: Alô, Jotinho.
0: Valeu, um abraço, boa noite, bom descanso. Ó, eu vou trazer aqui o Bob Robson, né? O pedido aqui do Lorota. Vamos trazer. A gente toca pouco música sertaneja aqui no programa, né? Mas a gente vai variando aí, que agora há pouco terminou o Coração Sertanejo, mas a gente toca, a gente vai variando aqui. Mas o nosso estilo é tocar um pouco mais assim, um flashback, né? Um internacional. Mas atender você com o maior carinho, tá bom, queridos ouvintes? Vou trazer o Bob Robson, tá? E aí vai pintar o intervalo na sequência. Aí depois eu já volto com o Fábio Júnior e a Bon Tylo, Sem Limites para Sonhar, tá bom? Segura aí, 7h30 agora, X Salada.

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1: Conheça os golpes mais comuns na venda de veículos online. Carro com sinistros ocultos. Outro golpe recorrente aplicado em consumidores desavisados é quando o vendedor até entrega um carro real, mas esconde do comprador sinistros ocultos, como batidas, roubos ou leilão. Não é que esses sinistros inviabilizam a compra, mas o consumidor tem direito de saber. Alguns não gostariam de comprar um carro que já foi roubado e recuperado, por exemplo. Por isso, é importante vê-lo pessoalmente e verificar, junto ao Detran, se ele tem algum tipo de restrição. O órgão emite uma certidão com essas informações.
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5: Começou ontem, dia 11, o Desenrola Adimplentes, uma nova modalidade voltada a trabalhadores informais que estão com as contas em dia. A linha permite trocar empréstimos mais caros por crédito com juros de até 1,99% ao mês e valores de até R$15 mil. A iniciativa faz parte de um pacote do governo federal para ampliar o acesso ao crédito. O programa também prevê medidas para estudantes e ex-estudantes do FIES e trabalhadores com carteira assinada. Lançado em 2023, o Desenrola já beneficiou 7,5 milhões de famílias, segundo o governo. O Ministério da Fazenda alerta, porém, para os golpes envolvendo anúncios falsos, mensagens e links na internet. A renegociação deve ser feita exclusivamente pelas instituições financeiras, sem intermediários ou links enviados por SMS e aplicativo. As informações oficiais sobre o programa estão disponíveis nos canais do Ministério da Fazenda. Tina Santos para Uritins FM.
6: Muito bem.
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6: Aqui você bem informadinho, né? Que bacana. De volta, vamos lá. Essa é a rádio que todo mundo ouve nessa bela noite. Oh, que maravilha. 26 anos. Fazendo história.

Olha, então, vem numa boa, numa legal. Aciona aí, vai o nosso WhatsApp, o 999-156234, pra você ouvir, ouvir aquela canção que marcou a época na tua vida de repente. Sempre tem, ó, música boa, na verdade, né? Pra matar a saudade. Deixa eu mandar um abraço pro Paulo, meu querido Azinés também, a família toda aí. Alô, Cleila Macedo. Boa noite pra você, obrigado pelo carinho. Quem mais aqui, gente? Muita gente, né? Ah, olha aqui, meu querido Marabá, né? Marabá Buffet, Nalvinha, boa noite pra você. Abraçar com muito carinho meu querido Rony também, Rony Souza, né? Eurípides em Paraíso, né? O Zé da Balsa também, também sempre acompanha a nossa programação em Ipueiras. O pessoal é de Taquaro Sul, gente. Boa noite pra todo mundo, obrigado pela sintonia. Olha, de repente eu digo assim pra você, a vida não é esperar a tempestade passar, é aprender a dançar na chuva. Coisas boas acontecem para aqueles que esperam, coisas ainda melhores acontecem para aqueles que se levantam e correm atrás daquilo que querem. Você tem tudo o que precisa para sonhar, sabe o que é estar vivo, né? A vida é maravilhosa se não tivermos medo dela. A vida não é encontrar a si mesmo, a vida é criar a si mesmo. A vida é muito curta para perder tempo, né? De repente, com coisas pequenas que não possam te fazer bem. Olha, cerque-se de pessoas boas e coisas boas acontecerão na tua vida. Fábio Júnior, bom dia. Sem limites para sonhar. Vamos voltar a 1987. 7:39 agora.

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1: Olha, simplesmente o Vando aqui também, marcando presença legal, hein? Fogo e paixão, linda.
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1: Ainda Fábio Júnior Vantai.
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1: Olha aí, segura, hein?
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1: 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Olha, tocando suas boas músicas por aqui. Você também pode ajudar a fazer o programa, hein? Cleilo Macedo hoje está à base de gueroba. Olha que delícia, né? Boa noite, ligadinha no nosso programa. Obrigado, viu, Cleila? Tudo de bom? Um dia vencido, né, querida? Hã? Deus abençoe você, a sua noite. Deus abençoe todos os nossos ouvintes que nos acompanham. Rapaziada dos aplicativos aí na noite, né? Todo mundo trabalhando. Pessoal da limpeza urbana, da coleta urbana também na labuta aí. Você nos bares da cidade, você no seu caminhão. É muita gente trabalhando. Tem o pessoal do frete também que trabalha na noite também. E vai até mais tarde, né? Na correria. Você que tá em casa, né? De repente, aí parou um tempinho, tá ouvindo a gente. Obrigado, gratidão por você. Stanis aqui é o Unitins FM, tipo meu querido Azi Neres. Te recebo com muito carinho aqui, Azi, no nosso programa. Boa noite.
5: Boa noite, pronto, Azi Neres que fala por aqui.
1: Aí, né? Garotinho.
5: Aqui, mas meu radinho ligado, viu? Na melhor, meu amigo. Jota, toca pra nós aí, Amado Batista, Sossego da Noite.
1: Ei, um abraço, menino, rapaz, você foi longe agora, hein? Deixa eu ver se eu acho ela direto aqui. Ó, parece que vai dar certo, né? Vai dar certo. Já achei ela aqui, ó. Olha, aqui é o seguinte, o ouvinte pede, a gente toca na hora. Vou trazer então o Amado pro Azi. Ele chegou legal aqui.

suena Taylor Swift. I knew you from Toy Story. 5 faltando agora, 5 minutos faltando então para as 8. Esse é o clima nessa bela noite aqui então de quarta-feira, né? Seja bem-vindos, você, todo mundo, família, galera toda aí, aqui no Toque aí com o Jota Júnior. Olha, a felicidade está no ar, tá bom? Chega aí.

0: Você.
1: Olha, o ano é 2026 e a noite é quarta-feira e hoje é exatamente dia 12. E a felicidade marca a presença ao som da Unitins, as canções que realmente dá pra ouvir, né? Tudo de bom pra você ouvindo aí em toda a região sul da capital Palmas, toda Taquaral, Taurenis. Você de Porto Nacional também, esse círculo aí, essa correria, né? Brasil, Fátima, ó. Pessoal também de Oliveira de Fátima, Nova Rosalândia, Cristalândia, Pium, Pugmil, Alô Paraíso, Barrolândia, toda a família barrolandense, pessoal do Serra da Lobo também, toda essa região aí. Gente, obrigado, você nas fazendas. Fique à vontade para você participar aí e ouvir aquela música lindona que a gente vai tocar para você. Chamando essa aqui pro Roberval, ouvindo a gente em Taquaralto. Olha aí, Vanessa da Mata, ainda bem. 3 minutos faltando apenas para 8 horas. Boa noite.

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1: O Tô Graduado, desenvolvido pela Unitins, é um projeto de interiorização universitária tecnológica do estado do Tocantins, criado para levar cursos superiores gratuitos e tecnológicos a vários municípios no interior do estado. 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
4: Quem vai disputar as eleições de 2026 deve ficar atento à abertura das contas bancárias eleitorais. A conta destinada às doações de campanha é obrigatória para os candidatos e partidos, mesmo que não haja arrecadação ou despesas. Os candidatos têm até 10 dias após a obtenção do CNPJ de campanha para abrir a conta. Já os partidos que ainda não possuem a conta devem providenciar a abertura até o dia 15 deste mês. A conta pode ser aberta em instituições autorizadas pelo Banco Central, preferencialmente na Caixa Econômica Federal ou no Banco do Brasil. Todas as receitas e despesas da campanha devem passar pelas contas eleitorais, com os recursos do Fundo Especial de Financiamento de Campanha e do Fundo Partidário mantidos em contas específicas. A Justiça Eleitoral alerta que a movimentação de recursos fora das contas pode resultar em problemas na prestação de contas e até na cassação do diploma em casos mais graves. Mara Santos para a Unitins FM.
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5: Muito bem, o nosso Momento Informação dando um recadinho pra você aí, ó, deixar bem você informado. Legal, né? De volta, ao vivo em áudio pra você com o maior carinho, vamos lá. Boa noite.
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5: Bom demais da conta, alô. Brasília, Brasília Publicidade, Luzimandes aí, meu querido Ozenas, boa noite. Alô, João. Aí no Laguna 3, né? Chapeuzinho Bar aí. 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Deixa eu mandar um abraço pessoal do Moia. Alô, Marcão, aí do Moia, Faveiras. Pessoal dos Lagunas, 1, 2, 3, Capivara, né? Pessoal do Irmã Adelaide, na Beira Lago, todo mundo aí, parte dos Buriti. Meu querido Jacilon Lucilma. Ontem estava ouvindo o nosso programa, fazendo jantinha, né, ô Jacilon? Um abraço, Jardim Europa, Regi, Edilene, Josevan Cantuário, toda essa gente. Aquele abraço, obrigado pelo carinho, pela audiência. Vamos ouvir então. Vamos trazer essa aqui pro Renatinho. É na região norte da capital, ouvindo a gente, pediu Raça Negra. Palmas Brasil Norte, hein? Última canção.

0: Linda, linda essa canção na voz do Adalberto e Adriano, também do nosso programão Ternura. Raça Negra, última canção.
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0: Olha, vem que tem, tá bom? Muita música ainda, né? Sem dúvida, 999156234, 99961, né? 99915-6234 é o nosso WhatsApp. Você que nos acompanha aí pela TV no canal 13.2 aqui na capital, Porto Nacional, nas regiões vizinhas. Obrigado, gente, pelo carinho. Deixa eu mandar um abraço pro Juninho. Como tá você, Juninho? Tudo bem, Juninho? Aí no Água Fria, né? Todos a região das Arnos, alô. Meu querido Costa, Dona Maria também, aí na Arno 44. Um abraço, meu querido William Bike. Alô, Gessé, meu querido Rai. Galera da região das Arnos, Raimundinho também. Valeu, valeu, valeu, valeu. Tudo de bom, você que nos ouve aqui na região central, JK, né? Toda a região sul, você que nos leva no teu veículo nesse momento, muito obrigado pelo carinho. Vamos ouvir a Kelly Clarkson. 8:19 agora. Tudo de bom pra você, alô? Você que tá em casa aí, né? Descansando, tudo de bom.

Aí a voz legal do Vavá, cara metade, mel na minha boca, ainda Kelly Clarkson, a nossa programação. Sejam bem-vindos, você que chegou agora, ligou aqui o radinho na Unitins, toca aí com o Jota Júnior. É bom ter você sempre por aqui. KCN Sunshine Band, please don't go. Mais uma então, vamos fechar aqui esse bloco. 11:27, 8:27 agora. Tudo de bom, boa noite.

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3: Estudantes com bolsa integral do ProUni, matriculados em cursos presenciais de período integral, podem solicitar a bolsa permanência do MEC. O benefício é de R$ 700 por mês e tem o objetivo de auxiliar nas despesas como transporte e alimentação. Para receber, é necessário estar em curso com duração mínima de 6 semestres e carga horária média de pelo menos 6 horas de aula por dia. O estudante deve procurar a coordenação do ProUni na instituição onde está matriculado para verificar a elegibilidade e iniciar o pedido. O pagamento é feito mensalmente em conta corrente individual do Banco do Brasil ou da Caixa Econômica Federal no CPF do beneficiário. A bolsa pode ser suspensa se a bolsa principal do ProUni for interrompida ou encerrada, caso o estudante mude para um curso que não seja de período integral. Antônio Neves para a Uritins FM.
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4: Muito bem, de volta aqui ao Vivão, ao vivaço para você com carinho nessa bela noite. Pela sua, pela nossa. Uritins FM. A rádio que todo mundo ouve por aqui, por aí, em todos os lugares. Ó. Só felicidade pra você, tudo de bom, carinho, nessa bela noite, tá bom? Aí de quarta-feira.

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1: 8h33 agora. Vamos trazer mais uma canção linda pra gente ouvir. Você que tá chegando aí agora, muita gente chegando, né? Ouvindo o rádio. Deixa eu abraçar Taquarussu, né? Oi, Taquarussu. Pessoal aqui na região também da Taquarussu aqui, né? Distrito de Taquarussu, sentido a Aparecida do Rio Negro. Manda um abraço pro Coronel Quintanilha, alô, Rui Bucara também. Galera toda que reside na região aí, num clima tranquilo, né? Abençoadaço, sem dúvida, meu querido Giga, né? Que tem chácara também da região aí, aquele boa noite pra você. Alô, Xandão, Zé Fraga, aí na 404 Norte, área 51. Um abraço pra todo mundo, obrigado. Você na região aí, do Jacó também, né? Oi, gente, boa noite pra todo mundo, obrigado pela sintonia sempre. Olha, é legal estar com você, meu querido Fabinho do Espetinho também, já deve estar indo pra casa, né? Já finalizando os seus trabalhos, certamente neste momento. Vamos ouvir a Claudinha Leite, o Marcos Ibelunte. Olha, o nome da música é tipo assim, ó, Beijo Incompatível. Alô, G6, aí no Santa Fé, boa noite pra você também. Obrigado pela sintonia. 8h34 agora. Tudo de bom.

0: Olha a canção do Bruce Springsteen. Linda, hein? Ainda Tribalistas, Cláudia Leite, Marcos Ibelucci. O som top 10 da Sony Teens FM.
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0: Bela noite para você que nos acompanha em casa, no trabalho, no carro. Ó, te desejo aqui, gente, só coisas boas para você. Saúde, muita prosperidade. Olha, você que tá à procura de um trabalho que você consiga, né? Êxito na tua vida, sucesso na tua carreira, coisas boas aí, ó. Para você, para sua família, para seus amigos. Que as coisas boas estejam ao seu favor sempre, tá? Ó, e Deus sempre no seu coraçãozinho aí. Vamos fazer o bem sem olhar quem. Tá bacana? Que você tenha uma excelente noite, tudo de bom, felicidade. Você que nos ouve aí em qualquer lugar da nossa capital, Palmas, pelo Tocantins, nas cidades vizinhas, nos mais de 40 municípios, né? Onde chega o som da Unitins FM. Aí, ó, chegando nos seus 96,1, também pela TV no 3.2, pela internet. Bacaninha. Joana, do fundo do meu coração. 14 para as 9. Boa noite.

Joana, do fundo do meu coração. Olha, duas canções lindaça. Aqui na tua programação, toca aí com o Jota Júnior. Olha, faltando 5 minutos. Quero aqui agradecer com muito carinho a sua participação, você que nos ouviu até agora, obrigado. Amanhã tem o Cultura em Movimento e também a Hora do Chorinho. E o Jota Júnior, se Deus permitir, voltarei na sexta a partir das 7 da noite com mais Toque Aí. Tá bom, gente? Obrigado, gratidão por você nos ouvir sempre por aqui, essa estação certa, que é a Unitins FM, a boa rádio, a rádio que fala a língua de todos, né? Aqui temos os melhores ouvintes, sem dúvida nenhuma. Obrigado. Agradecer a Deus por mais esse programa também. E que você tenha um bom descanso. Uma boa noite, tá bom? Aí de quarta-feira, metade da semana, hoje dia 12, né? Hoje dia 12 do mês de agostão. Descanse, amanhã é quinta, amanhã é quintona. E amanhã a programação começa cedinho com o Léo Vieira, né? No Alvorecer. E aí segue durante todo o dia com Poliana, Carla Morena, Mayara Abreu, segue também aí com o Esporte Mais, Shirley Cavalcante, PP do Rádio. E aí você chega no Cultura em Movimento. Tem o África Billy, né? Tem o Rui Bucara também, o Simar Almeida, todo mundo aí numa só rádio. Que bacana. Beijo, gente, abraço, fique todos com Deus. Já já vem aí a Voz do Brasil. Vou deixar o Rick Astley, Cry for Help. Beijos e abraços com muito carinho aqui do Jota Júnior. Boa noite, bom descanso.

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